0: na programação com Amanhã Aparecida. Estamos de volta aqui pela Rede Aparecida de Rádio. Bem-vindo, bem-vinda. Que Deus te abençoe, que Nossa Senhora ilumine sua vida, o seu coração e, claro, sua história, viu? Tô rezando por você e por suas intenções. Conta comigo e com as minhas orações. Você que está com a gente através da Rede Aparecida de Rádio, uma excelente noite. Muito obrigado pela presença, muito obrigado pelo carinho, muito obrigado pela sua sintonia. Deixa eu mandar um abraço aqui, ó, para as emissoras que estão na sintonia conosco aqui do programa Com a Mãe Aparecida. Deixa eu ver aqui, ó, os irmãos que estão na sintonia. Rádio Sacramento FM em Sacramento, Minas Gerais. Rádio Rural é AM em Mossoró, no Rio Grande do Norte. Rádio Catedral FM em Juiz de Fora, Minas Gerais. Rádio Assunção FM em Jales, aqui no estado de São Paulo. E muitas outras emissoras que estão sim nos ajudando a chegar na sua vida e na sua casa através da Rádio Aparecida, Rede Aparecida de Rádio. Deus te proteja e que Nossa Senhora abençoe a sua vida. Estamos juntos, estamos rezando por você, estamos rezando com você. Louvado seja Deus pela sua presença, bendito seja Deus pela sua participação. Deixa eu mandar um abraço aqui para quem está conosco, a Olímpia Risoli de Campinas. Boa noite, Olímpia, seja bem-vinda, obrigado pela presença, semana abençoada para você também, viu, Olímpia? Louvado seja Deus pela sua presença, viu? Obrigado, querida, pela participação. Com alegria também eu acolho aqui o João Lopes de... deixa eu ver aqui... João Lopes, né, mandou sua mensagem. Boa noite, João, bem-vindo. Um abraço muito carinhoso para quem tá na sintonia aqui com a gente na programação Com a Mãe Aparecida. Deixa eu ver, a Benedita e o César estão sintonizando a gente, obrigado. Boa noite, irmãos em Cristo, quem tá conosco é a Simone Delfim e a Maria Salvelina, de São Lourenço, Minas Gerais. Boa noite, Simone. Boa noite, Salvelina. Boa noite a todos, viu? Que Deus abençoe vocês, que Nossa Senhora Aparecida continue cuidando da vida e do coração de cada um. Tô rezando por vocês, viu? E por suas intenções também. Deus continue abençoando a todos. Para você que está na sintonia, continue sintonizando aqui no programa Com a Mãe Aparecida. A Marilza Silva mandou aqui a sua mensagem pedindo orações por sua família. Muito obrigado. E com alegria também eu acolho aqui, ó, quem está na sintonia do nosso programa Com a Mãe Aparecida, a Magda Figueiredo. Boa noite, Magda, seja bem-vinda, muito obrigado pela sua presença e pela sua participação. Deus seja louvado pela sua sintonia aqui conosco. Eu sou Evandro Brum e com muita alegria te acompanho até meia-noite e peço a bênção de Nossa Senhora para a sua vida, para que o seu coração seja renovado, restaurado e revigorado nesta noite. Que Deus te proteja, que a Mãe de Deus abençoe você, sua vida, seu coração e sua história, você que está conosco, viu? 12DDD do nosso WhatsApp 3104-1043. Este é o nosso WhatsApp, participe, mande sua mensagem, reze conosco e celebre com a gente. Agora são 9:04, horário de Brasília. Bem-vindo, bem-vinda ao programa Com a Mãe Aparecida. Que Deus te abençoe, Nossa Senhora Aparecida, continue cuidando da sua vida e do seu coração. 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
2: Senhor Jesus Cristo ressuscitado, dá-nos a graça de viver como ressuscitados, deixando para trás tudo o que nos afasta de ti e abraçando uma vida nova marcada pela esperança e pela luz. Fortalece-nos para sermos testemunhas da tua ressurreição, levando a paz por onde formos, o amor e a fé. Que nossos corações se alegrem continuamente em ti e que nunca nos esqueçamos de que estás vivo e caminhas conosco todos os dias. Envia sobre nós o teu Espírito Santo para que vivamos unidos como irmãos e irmãs, firmes na fé, perseverantes na caridade e confiantes na promessa da vida eterna. Maria, Senhora Aparecida, Mãe do Ressuscitado, acompanha-nos com teu amor e guia-nos sempre ao encontro de teu Filho. Amém.
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3: Minha saudação muito fraterna, você amiga, amigo ouvinte da programação Com a Mãe Aparecida, e agora ouvindo essa minha inserção radiofônica, né? No princípio era o Verbo, na qual costumo comentar alguns comentários ao menos a respeito do texto do Evangelho de domingo. Vale a pena sempre ouvir o Evangelho, sempre lê-lo. Vale a pena, é muito importante para alimentar a nossa ligação com Jesus no discipulado. Hoje eu queria começar dizendo que a nossa Igreja Católica parece grande, parece assim ter uma força diferente das outras entidades religiosas. Sim, no Brasil ela tem essa força e no mundo ocidental também. Mas a gente pode dizer, de modo geral, amiga, amigo ouvinte, que a nossa Igreja Católica não goza das boas graças e da simpatia dos poderosos grupos dominantes. Ou quais são? Os donos do dinheiro, são os detentores da força política, os agentes dos meios de comunicação em grande e larga escala, esses grupos dominantes em larga escala, eles rejeitam, de modo geral, a fé em nome da ciência, do saber, do progresso, etc. A nossa Igreja sempre foi e será uma Igreja perseguida, não tolerada. Começou com Jesus Cristo, seu fundador, que não foi aceito pelas autoridades políticas, econômicas, civis, lideranças religiosas da época, que o condenaram à morte pior, aquela reservada aos conspiradores contra os dominantes, as forças dominantes do Estado, a morte na cruz. Depois dele, seus apóstolos foram perseguidos, pagaram com a vida a fidelidade cristã ao Senhor. Todos foram martirizados, os apóstolos, por causa do Evangelho. E nos primeiros séculos do cristianismo, ser mártir em testemunho da fé era consequência natural de ser batizado em Cristo. Bom, de fato, a Igreja Católica tem experiência no assunto de perseguição também. Ela é, digamos, perita em sofrer, perita em ser rejeitada, mas sente-se sempre sustentada pela vitória de Jesus na sua ressurreição. Ele está presente, ressuscitado, na vida dos discípulos que o seguem. Ele, Jesus ressuscitado, dá-nos a nós e os seus discípulos, pelo Espírito Santo, a força da resistência contra todos os tipos de críticas, violências, intolerâncias. Nos países onde existe a liberdade religiosa, como no Brasil, em geral não há perseguição com o derramamento de sangue, mas sempre há a crítica, a mentira, a deturpação das posições éticas da moral católica. Grupos de poder, de influência, não perdem a ocasião de ridicularizar de uma forma ou de outra a participação da Igreja nos problemas sociais, como se ela estivesse se intrometendo no Estado laico. Mesmo nas angústias, nos perigos, nos perigos da vida, nas carências e limitações de doenças, Jesus nos encoraja a segui-lo. No Evangelho, São Mateus escreveu que Jesus disse: "Não tenhais medo. Quem estiver a meu favor na terra, terá meu favor também no céu." Mas para ver mais claramente esse texto do Evangelho, vou lê-lo, ele não é muito comprido, vale a pena repeti-lo. É de Mateus capítulo 10, versículos 26 a 33. "Daquele tempo disse Jesus a seus discípulos: Não tenhais medo dos homens, pois nada há de encoberto ou oculto que não seja revelado. Nada há de escondido que não seja conhecido. E o que vos digo na escuridão, dizei-o à luz do dia. O que escutais ao pé do ouvido, proclamai-o sobre os telhados. Não tenhais medo daqueles que matam o corpo, mas não podem matar a alma. Pelo contrário, temei aquele que pode destruir a alma e o corpo no inferno. Não se vendem dois pardais por algumas moedas? No entanto, nenhum deles, nenhum pardal cai no chão sem o consentimento do vosso Pai. E quanto a vós, até os cabelos da vossa cabeça estão todos contados. Não tenhais medo, mas vós valeis mais do que muitos pardais. Portanto, todo aquele que se declarar a meu favor diante dos homens, também eu me declararei em favor dele diante de meu Pai que está nos céus. Aquele, porém, que me negar diante dos homens, também eu o negarei diante de meu Pai que está nos céus. Então, estas são as palavras de Jesus encorajando seus discípulos a segui-lo em meio a tantas críticas, não só de atenção, mas de rejeição mesmo. Esse recado de Jesus, para nós não termos medo, amiga, amigo ouvinte, valeu no início lá da nossa igreja, vale hoje para todas as comunidades cristãs no mundo inteiro, onde existir uma comunidade cristã, ela vai lutar, né, com algum tipo de rejeição. O texto retrata a confiança que brota espontânea da experiência mesma da perseguição, da experiência da violência, da injustiça, o sofrimento por causa da fé. Esta fé em Jesus Cristo, esta fé no seu evangelho, vem sendo vivenciada, cresce exatamente em meio às lutas e crises, na medida em que esta fé é testemunhada em público. O discípulo missionário do Cristo não se volta para si mesmo, não se refugia em si mesmo, não se encoberta no seu íntimo individualista, pois é impossível ser cristão apenas de modo subjetivo. Temos que professar a fé em Jesus em qualquer situação. Separar vivência cristã de problemas, de crises, de conflitos, de projetos políticos e tentações é fuga. É fuga e é omissão. Por isso, a palavra marcante de Cristo no texto de Mateus: não tenhais medo. Não ter medo dos homens e de seus poderes políticos e econômicos e da arrogância do seu possível saber. Não ter medo do pecado também, que parece estar dominando a convivência social moderna e determinando as linhas de procedimento. Não recuar, não desanimar diante das tentações e seduções. Confiar em Deus que é Pai, e Ele é o Pai. O nosso Pai, só Ele é o Senhor da vida e da morte, do presente e do futuro. Em cada situação, o discípulo missionário deverá ser fiel, coerente na fé, até as últimas consequências, se isto preciso for. Quem não se assume como cristão, já não o é. Não tem como fazer de conta, fazer o corpo mole, ficar no meio termo, o jeitinho. Ou é ou não é, é simples assim. Daí é possível ser utilizado, é possível ser criticado, tem que tolerar a zombaria aqui e ali, será uma consequência natural para quem se posiciona com os valores, com a moral, com a justiça, com a verdade, com o anúncio do reino de Deus e seu projeto libertador no evangelho. Ele não exclui ninguém. Deus não nos exclui, é o nosso parceiro total, sempre, toda parte. Logo, Deus assume em nós e conosco as perseguições também. Concluindo, amiga e amigo ouvinte, não ter respeito humano quando a fé está em jogo, mesmo se perder inimizades, se perder popularidade, se levar desvantagens materiais, não se amedrontar, não ser covarde, não se omitir. Isso é viver a condição de filho de Deus em Cristo. A fé e sua prática religiosa no modo de pensar e agir como Jesus é questão de coerência no testemunho. Ela não é fuga da realidade social. não é só buscar o transcendente, o espiritual, o emocional, o sagrado. Se limitada ao contato subjetivo com Deus, a prática religiosa cristã pode ser uma máscara, um esconderijo. Nesse caso, em vez de proteger, ela esconde, disfarça o vírus da descrença. Confiar, portanto, em Deus, que é Pai, o nosso Pai. Só Ele, repetindo, é o Senhor da vida e da morte.

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1: Num contexto social marcado pelo individualismo e pela confrontação, o Santo Padre Leão XIV convida-nos a rezar para que o esporte seja um instrumento de paz e promova valores como o respeito, o trabalho de equipe e a superação pessoal. Esporte pela paz. Por ocasião do jubileu do desporto, o Papa Leão XIV lembrou que toda boa atividade humana traz em si um reflexo da beleza de Deus, e o esporte está entre elas. E indicou três aspectos que tornam o esporte um meio precioso de formação humana e cristã. Em primeiro lugar, o esporte ensina o valor da colaboração, do caminhar juntos, daquela partilha que está no coração da vida de Deus. Em segundo lugar, valoriza o estar juntos, o sentido do corpo, do espaço, do esforço, do tempo real. Ajuda a manter um contato saudável com a natureza e com a vida concreta, o único lugar onde é possível exercer o amor. Em terceiro lugar, o esporte também ensina a perder, colocando o homem frente a frente na arte da derrota, com uma das verdades mais profundas da sua condição: a fragilidade, o limite, a imperfeição. Rezemos com o Papa Leão a oração que ele nos propôs para esse mês de junho. Senhor da vida, agradecemos-te pelo dom do esporte, por aqueles que glorificam a Deus com o exercício dos seus corpos, pelas amizades que nascem no campo e pela alegria de jogar em equipe. Tu nos ensinas que na vida, como no jogo, ninguém se salva sozinho. Precisamos dos outros para crescer, para aprender a respeitar, superar limites e celebrar juntos as vitórias alcançadas. Nós te pedimos que o esporte seja sempre escola de fraternidade e não de rivalidade vazia, espaço de encontro e não de exclusão, caminho de paz e não de violência. Faz que aqueles que praticam, treinam ou apoiam descubram no esporte uma linguagem universal que aproxima culturas, une povos e semeia respeito, solidariedade e superação pessoal. Senhor Jesus, que cada esporte seja parábola de uma vida vivida contigo, colaborando com esforço e alegria, vivendo com humildade na derrota e com gratidão pela vitória que nos ofereces na tua ressurreição. Que nunca nos falte o teu Espírito, que faz de nós uma só equipe, unida contigo para construir comunhão e fraternidade na história. Amém.

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5: 9:30, horário de Brasília. 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
5: De volta aqui na programação Com a Mãe Aparecida, claro, pela Rede Aparecida de Rádio. Uma ótima noite, uma excelente noite para você que está aqui com a gente no programa Com a Mãe Aparecida. Que Deus abençoe você, que Nossa Senhora Aparecida ilumine sua vida e o seu coração. Vamos fazer uma pequena meditação sobre a segunda leitura de hoje na Santa Missa, leitura da Carta de São Paulo aos Romanos. Vamos fazer uma pequena meditação deste momento especial onde nós nos colocamos diante da presença de Nossa Senhora para que ela possa iluminar o nosso coração, transformar a nossa vida e restaurar a nossa história. Muito bem, vai pegando aí na sua Bíblia para você poder acompanhar conosco. Carta de São Paulo aos Romanos, capítulo 5, versículos de 12 até o 15. Carta de São Paulo aos Romanos, capítulo 5, versículos de 12 até o 15. Você manda sua mensagem e participa com a gente aqui no programa Com a Mãe Aparecida. Vai ser um prazer poder receber você aqui para a gente poder celebrar e rezar juntos, viu? Neste momento especial de fé e devoção. É a nossa meditação sobre a palavra de Deus, sobre aquilo que o Senhor tem para mim e para você no dia de hoje. Bem-vindo, bem-vinda. Vamos juntos celebrar este momento especial aqui em nossa programação. Enquanto você procura, enquanto você acessa, se você quiser acessar também pelo aplicativo Aparecida, fique à vontade. Deixa eu mandar um abraço aqui pro povo que tá na sintonia conosco. Ezequiel, boa noite, Ezequiel, bem-vindo. Obrigado, viu? Um abraço para você, meu amigo. Deus te proteja, que Nossa Senhora Aparecida te abençoe, viu? O Antônio, nosso querido amigo, o cantor Neguinho lá de Petrópolis, ele tá em Três Rios e acolhe a gente com muito carinho. Obrigado, meu querido amigo. Bem-vindo à rádio, viu? Muito obrigado pela sua presença aqui, pela sua participação. Louvado seja Deus pela sua sintonia. Olha o Paulo Brito de São Sebastião do Passé, na Bahia. Alô, Paulo Brito, tudo bem, meu amigo? Seja bem-vindo, que Deus te proteja e que Nossa Senhora abençoe a sua vida e o seu coração, tá bom? Tô rezando por você e por suas intenções. Alegria ter você com a gente, que Nossa Senhora continue cuidando de toda a sua família. Tô rezando por você e tô rezando com você. Muito bem. Obrigado também ao Luiz Fernando de Taubaté. Tudo bem, Luiz? Bem-vindo, amigo. Que nosso Senhor Jesus Cristo abençoe a sua vida. Que nossa Mãe de Deus ilumine seu coração. Mãe de Deus e nossa, abençoe todos aí na sua casa, tá bom? Conta comigo e com as minhas orações também. Reza com a gente também a Creuza, da cidade de Americana. Tudo bem, Creuza? Boa noite pra você, viu? Que a noite esteja sempre presente no seu coração, Jesus Cristo, nosso Senhor e nosso Salvador. Estamos juntos, estamos em oração, estamos rezando por você. Nossa Senhora da Conceição Aparecida continue cuidando da sua vida. Muito bem, e conosco também aqui, ó, o Yuri de Caraguatatuba. Alô, Yuri, tudo bem, meu amigo? Seja bem-vindo, viu? Obrigado aí pela presença, obrigado pelo carinho, obrigado pela sintonia, que Deus continue iluminando sempre a sua vida e toda a família. Tô rezando por você, meu irmão, Deus te abençoe. E ainda, reza conosco aqui, ó, o Sebastião da cidade de Ipatinga, Minas Gerais, tá na sintonia com a gente. Obrigado pela sintonia, obrigado pela presença, obrigado pelo carinho. Vamos então agora meditar a palavra de Deus.
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5: Leitura da Carta de São Paulo aos Romanos, e a palavra de Deus nos é dirigida nestes termos. Irmãos, o pecado entrou no mundo por um só homem. Através do pecado entrou a morte, e a morte passou para todos os homens, porque todos pecaram. Na realidade, antes de ser dada a lei, já havia pecado no mundo, mas o pecado não pôde ser imputado, quando não a lei. No entanto, a morte reinou desde Adão até Moisés, mesmo sobre os que não pecaram como Adão, o qual era a figura provisória daquele que deveria vir. Mas isso não quer dizer que o dom da graça de Deus seja comprovável à falta de Adão. A transgressão de um só levou a multidão humana à morte, mas foi de modo bem superior que a graça de Deus, ou seja, o dom gratuito concedido através de um só homem, Jesus Cristo, se derramou em abundância sobre todos. Palavra do Senhor, graças a Deus. Aí, São Paulo vem nos dizer, através da carta aos Romanos, que o próprio Cristo é aquele que, pela culpa de Adão, anulou tudo aquilo que pesava sobre a humanidade. Existe uma oração lá na Vigília Pascal que diz assim: feliz culpa de Adão. E realmente, porque se Adão não tivesse pecado, Cristo não teria vindo. Por quê? Não precisava, não necessitava da presença de Cristo, mas Adão pecou. E com isso, Deus já transformou a transgressão de Adão numa oportunidade, numa possibilidade da vinda de Cristo, para que ele pudesse mostrar à humanidade o verdadeiro amor do seu coração em Cristo Jesus. E é por este homem, o santo, que nós somos salvos. Pela desobediência de Adão, o pecado entrou no mundo, e com o pecado entrou a morte. Então nós podemos fazer uma relação bem próxima entre pecado e morte, correto? Exatamente. Existe um laço muito estreito entre pecado e morte. Por quê? Quem peca e se morrer no pecado, absorve a morte eterna. Mas em Cristo, o pecado, ele pode ser transformado pela sua ação redentora em graça. Não o pecado por si só, mas a graça que Cristo representa e que Cristo é, transcende e transborda tudo aquilo que pode ser acusação, maldade, maledicência. Cristo é aquele que com sua morte anula todo o pecado, anula todas as transgressões, mas é preciso que haja um esforço da nossa parte para que a gente não seja como Adão, cedendo à tentação, cedendo aos caprichos deste mundo, às necessidades materiais, porque muitas vezes nós cedemos nesta realidade aquilo que é material, aquilo que é gostoso, aquilo que é bom, aquilo que é temporário. Infelizmente, o ser humano, ele tem essa tendência de buscar apenas o limitado, apenas o que é temporário. É preciso que a gente tenha em nosso coração a certeza de que em Cristo Jesus buscamos algo que vai além. Porque até a vinda de Cristo, que era o esperado Messias, a concepção era uma concepção de eternidade, mas uma eternidade talvez no pecado, porque não tínhamos acesso ao céu, não tínhamos acesso à graça, porque essa linha foi cortada por Adão. Mas quando Cristo vem e faz esta, vamos dizer assim, esta emenda, esta solda, esta conjunção do céu com a humanidade, aí sim podemos entrar e podemos louvar a Deus. Diante das realidades que vivemos no dia de hoje, precisamos compreender que em Cristo Jesus alcançamos a graça. Não dá para viver de qualquer jeito, não dá para viver de qualquer maneira e achar que está tudo bem, achar que a graça é uma coisa que vai vir de qualquer maneira, de qualquer jeito, independentemente da forma que eu viver. Não. Se nós vivermos almejando as coisas desse mundo, nós vamos nos embrenhar cada vez mais no pecado. E nos embrenhando cada vez mais no pecado, nós vamos, de fato, experimentar a morte. Sim, vamos experimentar a morte, mas não é uma morte física, não é a morte palpável, não é a morte do corpo, a morte, sim, da alma. E essa é para a eternidade. Não tem volta. Depois que escolhermos a morte, não tem volta. É que a gente não consegue dimensionar esta realidade da vida eterna. O que é ser eterno? O que é viver eternamente? A gente não consegue dimensionar isso. Então, por isso que a gente não consegue entender muito, porque se a gente soubesse o que é viver eternamente na morte, a gente não pecava. E se a gente soubesse o que é viver eternamente na vida, a gente iria querer viver aqui na terra as alegrias do céu, para quando formos chamados, experimentarmos as alegrias eternas. Nós temos os santos que nos ensinam, que nos ensinaram e que nos mostram a salvação pela sua grande misericórdia e benevolência. Nossa Senhora, que intercede por nós, ela que veio do céu e em várias aparições comprovadas pela Igreja, como a aparição em Nossa Senhora em Fátima, Portugal, a aparição ao índio Juan Diego, em Guadalupe, no México, a aparição a Santa Bernadette Subirô, e assim, muitas aparições de Nossa Senhora, ela que está no céu e vem do céu para nos mostrar o caminho para o céu. E qual é o caminho para o céu? É Jesus, é o Cristo, é o Salvador, é o Redentor. Por isso, meu irmão e minha irmã, experimentemos a graça de Deus através de Cristo Jesus para experimentarmos a glória da vida eterna e não experimentarmos o pecado que nos leva à morte eterna. Que Deus nos abençoe e que sejamos, eu e você, homens e mulheres, sedentos do céu, desejosos da vida eterna e celebrantes aqui na terra da vontade de estar com Deus na eternidade no céu. Que o amor do Cristo, que a intercessão de Nossa Senhora nos leve ao coração de Deus. Quem tem ouvidos para ouvir, ouça. Maranatá, vem Senhor Jesus.
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9: Os santos nos ensinam hoje, dia 21 de junho, dia de São Luís Gonzaga. Eu, Padre André, estou com você, amigo e amigo ouvinte, para conhecermos um pouquinho a história de São Luís. Ele nasceu no dia 9 de março de 1568, na Itália. Filho de um marquês, teve uma formação digna de um príncipe. Mas, aos 14 anos, renunciou a seus direitos a fim de ingressar no noviciado dos jesuítas. Os 4 anos que viveu na companhia de Jesus serviram-lhe para aprofundar ainda mais sua doação total a Deus e seu desejo de entregar-se por completo à salvação do próximo. Dedicou-se sobretudo ao serviço dos doentes, sobretudo na época em que uma epidemia atingiu Roma, isso no ano 1590. São Luís Gonzaga faleceu aos 23 anos, em 1591, também vítima da terrível doença que assolava Roma. A profundidade de sua vida interior, em circunstâncias difíceis, sua admirável coragem em defender a vocação, seu autoconceito de castidade, sua dedicação aos pobres e doentes, fizeram dele um dos mais perfeitos entre a juventude. Por isso, é também o patrono da juventude. Peçamos hoje a intercessão de São Luís Gonzaga aos nossos jovens, que lhes encontrem em Deus o verdadeiro sentido da vida, a alegria e o vigor da juventude vivida na pureza, na paz e na fé em Jesus Cristo, nosso Senhor. Amém. São Luís Gonzaga, rogai por nós.
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10: A Páscoa de Jesus se manifesta em cada um de nós, nas pessoas, nas comunidades que dão testemunho de misericórdia, reconciliação e paz. Lembro nesta oração de maneira especial os aniversariantes de hoje: a Milene de Cruzeiro, a Andréa também de Cruzeiro, a Maria Mantovani de Campinas, o Christian de São Paulo e a Luciana de Pindamonhangaba. Iniciemos esta oração invocando a Santíssima Trindade. Em nome do Pai, do Filho e do Espírito Santo. Amém. Senhor nosso Deus, nosso Pai, nós cremos em vós, nós esperamos em vós, nós vos amamos, nós vos agradecemos este dia e vos damos graças porque estamos com vida. Oferecemos este dia ao Senhor com todas as nossas alegrias e sofrimentos, com todos os nossos trabalhos e divertimentos. Guardai-nos do pecado e fazei de nós instrumentos de vossa paz e do vosso amor. Ajudai-nos a observar vossos santos mandamentos. Amém. Domingo, dia 21 de junho, o trecho do Evangelho de hoje é escrito por Mateus, capítulo 10, versículos de 26 a 33. Anúncio do Evangelho de Jesus Cristo segundo Mateus. Naquele tempo disse Jesus a seus apóstolos: não tenhais medo dos homens, pois nada há de encoberto que não seja revelado, e nada há de escondido que não seja conhecido. O que vos digo na escuridão, dizei-o à luz do dia. O que escutais ao pé do ouvido, proclamai-o sobre os telhados. Não tenhais medo daqueles que matam o corpo, mas não podem matar a alma. Pelo contrário, temei aquele que pode destruir a alma e o corpo no inferno. Não se vendem dois pardais por algumas moedas? No entanto, nenhum deles cai no chão sem o consentimento do vosso Pai. Quanto a vós, até os cabelos da vossa cabeça estão todos contados. Não tenhais medo, vós valeis mais do que muitos pardais. Portanto, todo aquele que se declarar a meu favor diante dos homens, também eu me declararei em favor dele diante do meu Pai que está nos céus. Aquele, porém, que me negar diante dos homens, também eu o negarei diante do meu Pai que está nos céus. Palavra da Salvação. O medo impede o anúncio do Evangelho, o qual não pode permanecer oculto. As forças do mal colocam em perigo os valores do reino. Uns mais e outros menos, todos temos algum medo. Medo da morte, da violência, da escuridão, dos monstros, do desemprego. Tudo isso, até certo ponto, é normal. Ter medo é normal. O medo não pode é paralisar a gente. O mestre apresenta todos os motivos para não temer. Poderíamos dizer que há certa hierarquia de medos. Uns têm fundamentos, outros nem tanto. A exemplo de Jesus, a coragem do cristão se fundamenta na confiança no Pai. Estando nas mãos de Deus, vivemos de forma mais serena e tranquila. O cristão se identifica pela sua coragem para enfrentar os desafios da vida. Jesus venceu o mundo e a morte. Nessa vitória se fundamenta nossa esperança. Não podemos nos esquecer da providência divina. O Pai Celeste se preocupa até com os cabelos e com os pássaros. E nossa vida vale muito mais que um pássaro. Peçamos hoje especialmente a bênção de Deus para as famílias. A família é a principal responsável pela formação da consciência humana e cristã de uma pessoa. A família é a célula principal da sociedade. E atualmente vemos um grande sofrimento de tantas famílias que passam por dificuldades em seus relacionamentos. Reúna sua família e peçamos juntos a Deus a sua bênção. Oremos. Deus de misericórdia, Criador e Reparador do vosso povo, que fizestes da família humana, constituída pela aliança nupcial, o sacramento de Cristo e da Igreja, derramai a abundância das vossas bênçãos sobre esta família reunida neste momento, para que aqueles que nela vivem unidos pelo amor sejam fervorosos no espírito, assíduos na oração, solícitos uns pelos outros, atentos às necessidades de todos e deem testemunho da fé pela palavra e pelo exemplo. Por nosso Senhor Jesus Cristo, amém. Que Deus Todo-Poderoso vos livre sempre de toda a adversidade e derrame sobre você as suas bênçãos. O Senhor esteja convosco, Ele está no meio de nós. Pela intercessão do apóstolo São Marcos, desça sobre você, sobre a sua família e intenções, a bênção do Deus Todo-Poderoso, Pai, Filho e Espírito Santo. Amém. O abraço de hoje vai para a

0: a mais um encontro para conhecermos mais sobre a nossa fé. Convidei a Malu hoje para uma visita ao jardim. Aqui onde moramos, temos um jardim bem bonito, cheio de flores, todas coloridas. É um lugar lindo para conversarmos sobre a fé. E olha lá, lá vem ela chegando. Oi, Malu, tudo bem?
1: Tudo.
0: Ai, que lugar mais lindo! Amei! Disse ela olhando ao redor e vendo a beleza daqui. Eu disse que você ia gostar. Muito bem, querida. Agora que você já viu tudo, que tal sentar aqui comigo? Porque temos uma longa conversa pela frente. Pronto, já estou sentada e ansiosa. Do que vamos falar hoje? Olha, pensei em falarmos sobre as virtudes. Virtudes? Isso, virtudes, repetiu a Malu. Mas o que são virtudes? Virtude é a disposição para o bem. São hábitos que a gente pratica muitas vezes e apontam para o caminho daquilo que é bom. E todos temos esses hábitos? Quis saber a Malu. Sim e não. Você já imagina que quando eu disse isso, ela já me olhou torto, sem entender nada. Como assim? Quis saber. Acontece que temos dois tipos de virtude. As que Deus coloca no nosso coração e que chamamos de teologais, e as que exigem esforço nosso, que chamamos de cardeais ou humanas. Então, mesmo sem fazer nenhum esforço, eu já tenho as que ganho de Deus? Perguntou a Malu. Não, senhora. Deus nos dá de presente as virtudes teologais, mas depende de nós abrir o coração para receber essas virtudes e cultivá-las no nosso coração. Como se fosse uma sementinha? Isso, uma sementinha que devemos cultivar com amor e carinho. Afinal, quando ganhamos uma semente, a plantamos. Se não cuidarmos dela, colocarmos água, pensarmos no sol que ela precisa, ela não vai desabrochar. Deus nos dá as virtudes teologais, mas se não cuidarmos dela, se não estivermos dispostos a recebê-las e buscarmos colocá-las em prática no dia a dia, ela vai ficar escondidinha no nosso coração. Então, precisamos conhecer essas virtudes para cuidar bem delas. E assim como a semente, quando cresce, dá muitas flores e frutos e deixa o jardim bonito, igual esse aqui onde estamos, as virtudes possam também florir o nosso coração. Porque à medida que nós ganhamos flores de virtude, nós também deixamos a vida das pessoas que estão conosco muito mais bonitas. Então, Malu, está pronta para aprender sobre as virtudes? Nossa, já estou empolgada. Muito bem. Que bom que se animou com o nosso tema. Mas a gente já falou bastante hoje. Vou deixar você passear no jardim e depois falamos mais sobre a primeira das virtudes teologais. Por ora, se lembre que cada virtude é uma pequena sementinha que Deus coloca no nosso coração. Depende de nós cultivá-la para que também possa florir. E vocês, queridos ouvintes, já pensou nestas sementes de virtudes que Deus também planta no seu coração? Como você as tem cultivado?
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4: 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Rede Aparecida de Rádio e a hora certa.
14: 10 horas, horário de Brasília.
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14: De volta aqui na programação Com a Mãe Aparecida, de volta para o momento por excelência aqui em nosso programa, viu? É o Santo Terço com Nossa Senhora, hora de celebrar, hora de rezar por você, hora de rezar com você. Louvado seja Deus pela sua presença, bendito seja Deus pela sua sintonia. Olha, tô em oração por suas intenções, viu? Nossa Senhora Aparecida continue cuidando de você, da sua vida e do seu coração. Bem-vindo, bem-vindo ao nosso programa, muito prazer, eu sou Evandro Brum e a partir de agora rezo contigo o Santo Terço pedindo a intercessão de Nossa Senhora. Muito obrigado, obrigado pela presença, obrigado pelo carinho, obrigado pela sua sintonia. Rezando com você, nós estamos e rezando com você nesta hora toda especial. Agora são 10 horas e 2 minutos, horário de Brasília. Deixa eu acolher aqui as emissoras que estão retransmitindo o nosso programa. Entre elas, nós abraçamos Rádio Sacramento FM em Sacramento, Minas Gerais, Rádio Rural AM em Mossoró, no Rio Grande do Norte, Rádio Educador FM em Fernandópolis, aqui no estado de São Paulo, e Rádio Difusora FM em Machado, Minas Gerais, e muitas, muitas, muitas outras emissoras que estão sim nos ajudando a chegar aí na sua casa, na sua vida, através da Rádio Aparecida e Rede Aparecida de Rádio. Simbora rezar o terço, simbora celebrar com a gente este momento de fé e devoção. WhatsApp disponível, 12DDD, número 3104-1043, Rede Aparecida de Rádio, Música, Fé, Missão e Oração.
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14: Pegue o seu texto na mão e trace sobre o seu coração o sinal do cristão. Pelo sinal da Santa Cruz, livrai-nos Deus Nosso Senhor dos nossos inimigos. Em nome do Pai, do Filho e do Espírito Santo. Amém. Diante da presença e do amor de Deus pela intercessão de Nossa Senhora, vamos rezar o terço, glorificando a Deus com os mistérios gloriosos. Hoje é domingo, dia de contemplar os mistérios da glória do Senhor. Prepare o seu coração e venha conosco neste momento especial de fé e devoção. Rezemos juntos, oferecendo este santo terço ao coração do Senhor Jesus pelas mãos de Maria. Divino Jesus, nós vos oferecemos este terço que vamos rezar, meditando nos mistérios de nossa redenção. Concedei-nos, por intercessão da bem-aventurada sempre Virgem Maria, Mãe de Deus e Nossa Mãe, as virtudes que nos são necessárias para me rezá-lo e a graça de ganharmos as indulgências anexas a esta santa devoção. Oferecemos particularmente, em desagravo dos pecados cometidos contra o Santíssimo Coração e o Imaculado Coração de Maria, peço pela paz do mundo, pela conversão de todos nós, pobres pecadores, pelas almas do purgatório, pelas intenções do Santo Padre, o Papa Leão XIV, pelas almas dos Papas Bento e Francisco, pelo aumento e santificação do clero, pela santificação das nossas famílias, pelas vocações, pelas missões e missionários e por todo o povo brasileiro. Que assim seja. Amém. E agora juntos vamos professar a nossa fé cantando.

Pai nosso, que estais no céu, santificado seja o vosso nome. Venha a nós o vosso reino, seja feita a vossa vontade assim na terra como no céu. O pão nosso de cada dia nos dai hoje. Perdoai-nos as nossas ofensas, assim como nós perdoamos a quem nos tenha ofendido. E não nos deixeis cair em tentação, mas livrai-nos do mal. Amém. O anjo do Senhor anunciou a Maria, e ela concebeu do Espírito Santo. Ave Maria, cheia de graça, o Senhor é convosco. Bendita sois vós entre as mulheres, e bendito é o fruto de vosso ventre, Jesus. Santa Maria, Mãe de Deus, rogai por nós, pecadores, agora e na hora de nossa morte. Amém. Eis aqui a serva do Senhor, faça-se em mim segundo a vossa palavra. Ave Maria, cheia de graça, o Senhor é convosco. Bendita sois vós entre as mulheres, e bendito é o fruto de vosso ventre, Jesus. Santa Maria, Mãe de Deus, rogai por nós, pecadores, agora e na hora de nossa morte. Amém. E o Verbo de Deus se fez carne e habitou entre nós. Ave Maria, cheia de graça, o Senhor é convosco. Bendita sois vós entre as mulheres, e bendito é o fruto de vosso ventre, Jesus. Santa Maria, Mãe de Deus, rogai por nós, pecadores, agora e na hora de nossa morte. Amém. Rogai por nós, Santa Mãe de Deus, para que sejamos dignos das promessas de Cristo. Oremos. Infundi, Senhor, vos rogamos a vossa graça em nossos corações, para que nós, que conhecemos pela anunciação do anjo a encarnação de Jesus Cristo, vosso Filho, Senhor nosso, por sua paixão e morte na cruz, cheguemos à glória da sua ressurreição. Pelo mesmo Cristo nosso Senhor. Amém. E diante da manhã aparecida, vamos colocar as primeiras intenções para o texto de hoje. Para você que está na sintonia, uma excelente noite. Rezo e peço a bênção de Deus para quem está conosco, o Daniel lá de Ponta Grossa, no Paraná. Boa noite, Daniel, bem-vindo à rádio, muito obrigado pela sua presença. Tô rezando por você e por suas intenções, tá bom? E por todas aquelas que estão dentro do seu coração. O Douglas, da cidade de Esmeralda, em Minas Gerais, também tá com a gente, muito boa noite. Boa noite para os meus queridos amigos Gisele e Paulo, lá de Mafra, Santa Catarina, rezando e agradecendo a Deus pela intercessão da Mãe Aparecida. Rezamos por vocês, viu? Olha, peço a bênção de nosso Senhor Jesus Cristo para essa intenção especial. Especialmente pedindo a Deus pela vida da Andressa. Rezamos, tá bom, Gisele? Conta comigo, conta com as minhas orações. Deus abençoe a Andressa, e o Senhor Jesus já está cuidando de tudo, tá bom? Conte comigo e com as minhas orações. Deus abençoe a família. Deus abençoe também o Sebastião, da cidade de Ipatinga, Minas Gerais. Boa noite, Sebastião, bem-vindo. Deus abençoe sua vida e sua família, meu irmão. Louvado seja Deus por todos aí na sua casa. Com alegria, eu acolho o Edson Valmor de Joinville, Santa Catarina, que também reza com a gente. Obrigado, Edson. Um abraço, meu querido. Bem-vindo, viu? Obrigado aí pela participação e também pelo carinho. Uma noite abençoada para o Mário Jorge. Ele reza com a gente lá da cidade de Piraquara, lá no Paraná, e coloca aqui suas intenções particulares. Ainda com alegria, rezo e peço a Nossa Senhora que acolha as intenções da Juliana, de Três Rios, no Rio de Janeiro. Boa noite, Juliana, seja bem-vinda, Deus abençoe sua família e todos aí na sua casa, viu? E ainda coloco as intenções do Tenente Bruno. Ô, Tenente, tudo bem? Muito boa noite, viu? Bem-vindo, Bruno Nunes, tá na sintonia conosco aqui. Obrigado, viu, meu irmão? Um grande abraço para você, para todos da sua família, que Nossa Senhora Aparecida ilumine a sua vida, que a Mãe de Deus acolha a sua filha, a Estelinha, que Deus abençoe, viu? Conte comigo, conte com as minhas orações, meu irmão. Já deu tudo certo, viu? O Senhor Jesus já está abençoando toda essa intenção a qual você colocou aqui, viu? Rezo por você e por suas intenções também. Deus seja louvado pela sua vida e pelo seu coração. Nossa Senhora da Conceição Aparecida abençoe a todos. E você que está aí na sintonia, quer participar, fique à vontade. 12DDD e o número 3104-1043. Bom, agora são 10 horas e 12 minutos. Hoje nós vamos fazer o seguinte. Você quer rezar o texto comigo? A primeira pessoa que ligar durante a contemplação do mistério vai rezar comigo ao vivo. Combinado? E assim nós vamos fazer durante os 5 mistérios. Então, sempre quando eu soltar a contemplação, a primeira pessoa que ligar aqui no WhatsApp, DDD 12-3104-1043, reza comigo. Então vamos lá, contemplemos juntos o primeiro mistério.

0: Bom, a primeira pessoa que ligou, como eu disse, comprometi, vai rezar, então eu acolho a minha querida amiga Gisele, lá de Mafra, Santa Catarina, esposa do Paulo. Gisele, boa noite, tudo bem?
1: Boa noite, Evandro, tudo bem e você?
0: Graças a Deus, tudo ótimo, seja bem-vinda à Rádio Aparecida, Deus abençoe você, o Paulo e toda a família, viu?
1: Muito obrigada, amém, abençoe você também.
0: Amém, querida, pode colocar as suas intenções para esse mistério, por gentileza?
1: Em primeiro lugar, eu peço pela Andressa, que ela está com um problema, está internada, está na UTI. Uhum. Eu peço a Deus e Nossa Senhora que ajude ela, que faça um milagre por ela. Peço também por todos os doentes com câncer. Peço pela minha família, pelos meus filhos. Peço por todos que fique tudo bem, para todos os doentes. Uhum. Amém.
0: Amém. Que assim seja. Rezamos então por essa intenção que você coloca e todas as outras que estão dentro do seu coração, viu? Deus está acolhendo com carinho, Deus está cuidando de você, do Paulo, toda a família, de tudo aquilo que é necessidade para vocês, tá bom? Rezemos okay. Juntos, rezemos juntos então. Você começa e eu respondo, tudo bem?
1: Tudo bem. Pai nosso que estais no céu, santificado seja o vosso nome. Venha a nós o vosso reino, seja feita a vossa vontade, assim na terra como no céu.
0: O pão nosso de cada dia nos dai hoje, perdoai-nos as nossas ofensas, assim como nós perdoamos a quem nos tenha ofendido. E não nos deixeis cair em tentação, mas livrai-nos do mal. Amém.
1: Ave Maria, cheia de graça, o Senhor é convosco. Bendita sois vós entre as mulheres, e bendito é o fruto do vosso ventre, Jesus.
0: Santa Maria, Mãe de Deus, rogai por nós, pecadores, agora e na hora de nossa morte. Amém.
1: Ave Maria, cheia de graça, o Senhor é convosco. Bendita sois vós entre as mulheres, e bendito é o fruto do vosso ventre, Jesus.
0: Santa Maria, Mãe de Deus, rogai por nós, pecadores, agora e na hora de nossa morte. Amém.
1: Ave Maria, cheia de graça, o Senhor é convosco. Bendita sois vós entre as mulheres, e bendito é o fruto do vosso ventre, Jesus.
0: Santa Maria, Mãe de Deus, rogai por nós, pecadores, agora e na hora de nossa morte. Amém.
1: Ave Maria, cheia de graça, o Senhor é convosco. Bendita sois vós entre as mulheres, e bendito é o fruto do vosso ventre, Jesus.
0: Santa Maria, Mãe de Deus, rogai por nós, pecadores, agora e na hora de nossa morte. Amém.
1: Ave Maria, cheia de graça, o Senhor é convosco. Bendita sois vós entre as mulheres, e bendito é o fruto do vosso ventre, Jesus.
0: Santa Maria, Mãe de Deus, rogai por nós, pecadores, agora e na hora de nossa morte. Amém.
1: Ave Maria, cheia de graça, o Senhor é convosco. Bendita sois vós entre as mulheres, e bendito é o fruto do vosso ventre, Jesus.
0: Santa Maria, Mãe de Deus, rogai por nós, pecadores, agora e na hora de nossa morte. Amém.
1: Ave Maria, cheia de graça, o Senhor é convosco. Bendita sois vós entre as mulheres, e bendito é o fruto do vosso ventre, Jesus.
0: Santa Maria, Mãe de Deus, rogai por nós, pecadores, agora e na hora de nossa morte. Amém.
1: Ave Maria, cheia de graça, o Senhor é convosco. Bendita sois vós entre as mulheres, e bendito é o fruto do vosso ventre, Jesus.
0: Santa Maria, Mãe de Deus, rogai por nós, pecadores, agora e na hora de nossa morte. Amém.
1: Ave Maria, cheia de graça, o Senhor é convosco. Bendita sois vós entre as mulheres, e bendito é o fruto do vosso ventre, Jesus.
0: Santa Maria, Mãe de Deus, rogai por nós, pecadores, agora e na hora de nossa morte. Amém.
1: Essa última Ave Maria, eu quero agradecer a Deus, a Nossa Senhora, Santa Paulina, pela cura do meu marido, que graças a Deus ele foi curado, e o poder da oração move montanhas.
0: Amém.
1: Ave Maria, cheia de graça, o Senhor é convosco. Bendita sois vós entre as mulheres, e bendito é o fruto do vosso ventre, Jesus.
0: Santa Maria, Mãe de Deus, rogai por nós, pecadores, agora e na hora de nossa morte. Amém.
1: Glória ao Pai, ao Filho e ao Espírito Santo.
0: Como era no princípio, agora e sempre. Amém.
1: Ó meu Jesus, perdoai-nos, livrai-nos do fogo do inferno, levai as almas todas para o céu e socorrei principalmente as que mais precisarem da vossa divina misericórdia. Santa Paulina,
0: rogai por nós.
1: Nossa Senhora Aparecida,
0: rogai por nós.
1: São José,
0: rogai por nós.
1: São Peregrino,
0: rogai por nós.
1: Santo Expedito,
0: rogai por nós.
1: Amém.
0: Amém. Gisele, muito obrigado, viu? Um abraço para você, um abraço para o Paulo, que Deus abençoe vocês. Estamos em oração pela Alessandra, tá bom?
1: Muito obrigada, obrigada por tudo.
0: Amém, Gisele. Fica com Deus.
1: Você também, toda a tua família.
0: Amém. Amém. E assim, com alegria, continuamos a nossa caminhada de fé. Continuamos rezando por você e com você que reza conosco. Deixa eu pedir a bênção de Deus para a vida da Aninha, lá de Ponta Grossa, no Paraná, que esteve aqui, né, nos estúdios da rádio no último sábado e tivemos a alegria de recebê-la aqui. Um abraço para você, Aninha, muito obrigado pela presença, obrigado pelo carinho, que Deus abençoe a sua vida, Deus abençoe o seu retorno ao seu lar e conte comigo, conte com as minhas orações, viu? Tô rezando por você, Deus te abençoe. Rezo e peço a bênção de Deus também para quem está conosco, Toninho Alves, da cidade de Eleodora. Tudo bem, Toninho? Bem-vindo, amigo. Obrigado, viu? Um grande abraço para você e para sua família também. A irmã Lurdinha Fernandes. Oi, irmã, tudo bem? Boa noite para a senhora, viu? Ela está lá em São Bento do Sapucaí, aqui no estado de São Paulo, rezando conosco. Louvado seja Deus pelas suas intenções. Bendito seja Deus pela sua presença, viu? Obrigado aí pela participação. Obrigado pelo carinho. Rezo também e peço a Nossa Senhora que acolha as intenções do seu Geraldo Madeira, de Coronel Fabriciano, Minas Gerais. Seja bem-vindo, seu Geraldo. Muito obrigado. Deus abençoe a família. Deus ilumine Dona Raimunda também e guarde o seu coração, viu? Com alegria eu também rezo por intenções de Ceiça, de Santa Rosa de Lima, lá em Sergipe. Boa noite, Ceiça. Bem-vinda à Rádio Aparecida. Rezamos por suas intenções, viu? Rezamos por você e, claro, com você. A Maria Vasconcelos, de Aracaju, Sergipe, também está conosco. Muito obrigado, Maria Vasconcelos. Deus abençoe você e a sua família. Nossa Senhora Aparecida, ilumine seu coração, viu? Também rezo pelas intenções da Flor do Potinho, nossa Florinda Mendonça, lá do Potinho. Boa noite, Flor. Bem-vinda, viu? Obrigado aí pela participação. Deus te abençoe e proteja, que Nossa Senhora continue cuidando de você. E com alegria também, eu acolho aqui, ó, as intenções do Júnior, da cidade de Leopoldo, Júnior de Leopoldo, cidade de Piratiba, lá na Bahia. Bem-vindo, viu, Leopoldo? Deus abençoe você, que Nossa Senhora Aparecida continue cuidando da sua vida. Tô em oração por suas intenções. Deus seja louvado por sua família e por sua vida também. E agora vamos juntos contemplar o segundo mistério. Como no primeiro, o segundo também a gente vai fazer da mesma forma. A primeira pessoa que ligar durante a contemplação, tá bom? Vai rezar conosco. Vamos contemplar o segundo mistério. O segundo.

0: Vamos agora acolher quem reza conosco este segundo mistério. Bom, perdemos a ligação do Antônio. Ô, Antônio, caiu sua ligação, meu irmão. Bom, então temos um mistério vago. Se você quiser rezar, pode ligar agora que eu já atendo você no ar, tá bom? Você que tá aí na sintonia do nosso programa com a Mãe Aparecida, viu? Reze conosco este segundo mistério. Ligue para os 12 DDD número 3104-1043. Vamos lá, vamos atender quem tá ligando aqui pra gente. Alô, boa noite.
1: Boa noite,
0: Ivandro. Tudo bem?
1: Tudo bem.
0: Graças a Deus. Quem tá falando?
1: Joelma de Tucano, Bahia.
0: Ô, Joelma, tudo bem? Bem-vinda. Deus abençoe você.
1: Amém. É. Até que fim eu consegui.
0: Graças a Deus, louvado seja Deus. Que bom, viu? Nossa Senhora Aparecida, ilumine você, a sua vida e as suas intenções. O que que você tá achando desse momento assim, de você liga, a gente atende. Como é que tá? Ficou mais fácil, vamos dizer assim, mais fácil assim? Ficou mais democrático, vamos dizer assim?
1: Ficou maravilhoso, né, Wanda? Até porque todo mundo tem chances, né?
0: É verdade, porque aqui, assim, ligou, já atendo. Não tem nem que escolher. Ligou, aí eu atendo. Como aconteceu contigo, né? Mas que bom.
1: Isso.
0: Que bom. Pode colocar.
1: Porque na última vez também que eu consegui agendar, você me ligou e o número tava fora de ar. Aqui na minha cidade tava sem sinal.
0: Ah, entendi.
1: Mas eu tô muito feliz por ter conseguido.
0: Nossa,
1: e na minha intenção, do meu santo texto, eu coloco a minha mãe, os meus irmãos, irmãs, sobrinhos, sobrinhas. Rezo pela alma do meu paizinho, que fez 10 meses, e do meu filho, né? Que é a diferença de 9 dias de um para o outro. 10 meses também de falecimento. A você,
0: obrigado.
1: A sua família, e que a Divina Mãe cuide sempre de você, do seu caminho.
0: Amém. Deus seja louvado, viu? Mais uma vez por sua presença aqui conosco. Vamos lá então. Ó, aqui é o seguinte. Primeiro, quem reza, depois eu rezo. Então, você começa, eu respondo e a gente vai assim, tá bom?
1: Tá bom. Pai nosso, que estás no céu, santificado seja o vosso nome. Venha a nós o vosso reino, seja feita a vossa vontade, assim na terra como no céu.
0: O pão nosso de cada dia nos dai hoje, perdoai-nos as nossas ofensas, assim como nós perdoamos a quem nos tenha ofendido, e não nos deixeis cair em tentação, mas livrai-nos do mal. Amém.
1: Ave Maria, cheia de graça, o Senhor é convosco, bendita sois vós entre as mulheres, bendito é o fruto do vosso ventre, Jesus.
0: Santa Maria, Mãe de Deus, rogai por nós, pecadores, agora e na hora de nossa morte. Amém.
1: Ave Maria, cheia de graça, o Senhor é convosco, bendita sois vós entre as mulheres, bendito é o fruto do vosso ventre, Jesus.
0: Santa Maria, Mãe de Deus, rogai por nós, pecadores, agora e na hora de nossa morte. Amém.
1: Ave Maria, cheia de graça, o Senhor é convosco, bendita sois vós entre as mulheres, bendito é o fruto do vosso ventre, Jesus.
0: Santa Maria, Mãe de Deus, rogai por nós, pecadores, agora e na hora de nossa morte. Amém.
1: Ave Maria, cheia de graça, o Senhor é convosco, bendita sois vós entre as mulheres, bendito é o fruto do vosso ventre, Jesus.
0: Santa Maria, Mãe de Deus, rogai por nós, pecadores, agora e na hora de nossa morte. Amém.
1: Ave Maria, cheia de graça, o Senhor é convosco, bendita sois vós entre as mulheres, bendito é o fruto do vosso ventre, Jesus.
0: Santa Maria, Mãe de Deus, rogai por nós, pecadores, agora e na hora de nossa morte. Amém.
1: Ave Maria, cheia de graça, o Senhor é convosco, bendita sois vós entre as mulheres, bendito é o fruto do vosso ventre, Jesus.
0: Santa Maria, Mãe de Deus, rogai por nós, pecadores, agora e na hora de nossa morte. Amém.
1: Ave Maria, cheia de graça, o Senhor é convosco, bendita sois vós entre as mulheres, bendito é o fruto do vosso ventre, Jesus.
0: Santa Maria, Mãe de Deus, rogai por nós, pecadores, agora e na hora de nossa morte. Amém.
1: Ave Maria, cheia de graça, o Senhor é convosco, bendita sois vós entre as mulheres, bendito é o fruto do vosso ventre, Jesus.
0: Santa Maria, Mãe de Deus, rogai por nós, pecadores, agora e na hora de nossa morte. Amém.
1: Ave Maria, cheia de graça, o Senhor é convosco. Bendita sois vós entre as mulheres. Bendito é o fruto do vosso ventre, Jesus.
0: Santa Maria, Mãe de Deus, rogai por nós, pecadores, agora e na hora de nossa morte. Amém.
1: Irmão, essa última Ave Maria, eu rezo para você.
0: Obrigado.
1: Que Nossa Senhora te abençoe.
0: Amém.
1: Porque você tem me ajudado muito nessa fase que eu estou enfrentando.
0: Amém.
1: Eu sou muito grata na forma de você evangelizar. Você me enche meu coração de esperança e de alegria. Que hoje eu acredito que meu paizinho, meu filho reina no reino dos céus.
0: Amém.
1: E Deus acolheu os dois.
0: Amém.
1: Muito obrigada.
0: Eu que agradeço.
1: Deus te abençoe.
0: Amém.
1: Pai nosso, Ave Maria, cheia de graça, a Senhora é convosco. Bendita sois vós entre as mulheres. Bendito é o fruto do vosso ventre, Jesus.
0: Santa Maria, Mãe de Deus, rogai por nós, pecadores, agora e na hora de nossa morte. Amém.
1: Glória ao Pai, ao Filho e ao Espírito Santo.
0: Como era no princípio, agora e sempre. Amém.
1: Ó meu bom Jesus, perdoai e livrai do fogo do inferno. Levai as almas todas para o céu e socorrei aquelas que mais precisarem da vossa infinita misericórdia.
0: Nossa Senhora da Conceição Aparecida,
1: rogai por nós que recorremos a vós.
0: São José,
1: rogai por nós. Santa Dulce dos... Ai, tudo meu, dos pobres.
0: Rogai por nós.
1: Nossa Senhora Santana, que é da minha paróquia.
0: Rogai por nós. Amém.
1: Irmão, muito obrigada.
0: Eu que agradeço,
1: tá,
0: viu?
1: Pelo privilégio de voltar a rezar com você. Eu fico muito feliz.
0: Que bom.
1: E continua sendo essa pessoa maravilhosa que ilumina muitos corações da gente que vive aflito, principalmente na minha causa.
0: Amém.
1: Você tem me ajudado muito no seu modo de evangelizar. Muito obrigada a você, meu companheiro das noites.
0: Amém.
1: Que Deus te abençoe, que a Virgem Maria te acompanhe ao retorno à sua casa.
0: Bendito seja Deus. Só te peço um favor, reze por mim, tá bom? Reze por
1: sempre
0: mim.
1: Sempre está nas minhas orações. Todos os dias acompanho.
0: Para que eu possa ser instrumento de Deus na vida daqueles que precisam. Isso,
1: na minha,
0: desejo.
1: Você é, pode ter certeza.
0: Amém. Obrigado, querida. Fica com Deus, viu?
1: Amém. Deus te abençoe. Amém. Que a Nossa Senhora Aparecida cuide sempre de você.
0: Amém. Fica com Deus.
1: Amém. Tchau, tchau.
0: Tchau, tchau. Louvado seja Deus por esses irmãos que rezam conosco. É a presença de Deus, é o amor de Deus que faz a diferença na vida de cada irmão, na vida de cada irmã. Portanto, acredite, confie, é Deus quem realiza a cura. Somos instrumentos e com alegria somos instrumentos. Deus seja louvado pelos irmãos que rezam conosco. Bom, vamos agora colocar mais algumas intenções para o terceiro mistério. Terceiro mistério glorioso. Eu quero rezar e pedir a bênção de Nossa Senhora Aparecida para a vida de quem está conosco, rezando, colocando aqui sua família diante do coração de Nossa Senhora. Deixa eu pedir aqui, ó, Mãe de Deus, que acolha as intenções da Adriana Moraes. Adriana Moraes é de Tomé Açu, lá no Pará. Oi, Adriana, tudo bem? Bem-vinda. Louvado seja Deus pela sua presença, viu? Que Nossa Senhora Aparecida abençoe a sua vida. Rezo também, peço a Nossa Senhora Aparecida que acolha as intenções da Luzia Cândido de Brumadinho, nas Minas Gerais, tá com a gente também. Obrigado, Luzia. Um abraço para você, para todos da família. Tá conosco também aqui rezando o Edmar dos Santos de Maracaju, também reza com a gente lá no Mato Grosso do Sul. Boa noite, viu? Bem-vindo à rádio. Deus abençoe sempre. Tá conosco ainda aqui, ó, na sintonia do programa com a Mãe Aparecida, Vilma. Tudo bem, Vilma? Muito boa noite, viu? Bem-vinda à Rádio Aparecida. Obrigado pela presença e também pelo carinho. E a Cleomar. Cleomar reza conosco na cidade de Ponta Grossa, no Paraná. Tá na sintonia, tá rezando com a gente. Muito bem. Agora são 10 horas e 31 minutos. Vamos agora, então, contemplar juntos mais um mistério. E como nos outros, a primeira pessoa que ligar, a gente vai atender para rezar o terço, viu? Fique à vontade para disparar a sua ligação. 12-DDD, número 3104-1043. Este é o WhatsApp que você pode participar e rezar com a gente. E eu rezo ainda pela Marina, de São Paulo, capital. Ô, querida Marina, tudo bem? Bem-vinda, viu? Reza comigo e pelas minhas intenções. E eu também rezo por suas intenções, viu? Obrigado pela presença, obrigado pelo carinho. Deus te abençoe sempre. Louvado seja nosso Senhor Jesus Cristo, para sempre seja louvado.

0: Muito bem, então vamos acolher quem reza conosco. Alô, boa noite. Alô, boa noite.
1: Boa noite.
0: Tudo bem? É quem que tá falando?
1: É o Antônio Donizete.
0: Ô, seu Antônio, o senhor tá falando aonde?
1: São Lourenço.
0: São Lourenço, Minas Gerais. Bem-vindo para rezar conosco, viu? Deus o abençoe, que Nossa Senhora Aparecida lhe proteja.
1: Obrigado.
0: Pode colocar suas intenções para esse mistério, por favor.
1: As minhas intenções é pela saúde da minha esposa, né? E também por uma vizinha nossa que sempre lembra de nós aqui, a Rosa.
0: Ah, sim. Uhum. Reza, reza.
1: E muito... por todos que estiveram ligados também no, na rádio agora, eu ofereço para todo mundo.
0: Ok. Muito bem, então, senhor Antônio. Então rezamos juntos por suas intenções e assim a gente vai rezando e vai celebrando. O senhor começa, então eu respondo, tá bom?
1: Tá legal.
0: Vamos lá, pode começar, por favor.
1: Pai nosso que estás no céu, santificado seja o vosso nome. Venha a nós o vosso reino e seja feita a vossa vontade, assim na terra como no céu.
0: O pão nosso de cada dia nos dai hoje, perdoai-nos as nossas ofensas, assim como nós perdoamos a quem nos tenha ofendido. E não nos deixeis cair em tentação, mas livrai-nos do mal. Amém.
1: Ave Maria, cheia de graça, o Senhor é convosco, bendita sois vós entre as mulheres, e bendito é o fruto do vosso ventre, Jesus.
0: Santa Maria, Mãe de Deus, rogai por nós, pecadores, agora e na hora de nossa morte. Amém.
1: Ave Maria, cheia de graça, o Senhor é convosco. Bendita sois vós entre as mulheres, e bendito é o fruto do vosso ventre, Jesus.
0: Santa Maria, Mãe de Deus, rogai por nós, pecadores, agora e na hora de nossa morte. Amém.
1: Ave Maria, cheia de graça, o Senhor é convosco, bendita sois vós entre as mulheres, e bendito é o fruto do vosso ventre, Jesus.
0: Santa Maria, Mãe de Deus, rogai por nós pecadores, agora e na hora de nossa morte. Amém.
1: Ave Maria, cheia de graça, o Senhor é convosco, bendita sois vós entre as mulheres, e bendito é o fruto do vosso ventre, Jesus.
0: Santa Maria, Mãe de Deus, rogai por nós pecadores, agora e na hora de nossa morte. Amém.
1: Ave Maria, cheia de graça, o Senhor é convosco, bendita sois vós entre as mulheres, e bendito é o fruto do vosso ventre, Jesus.
0: Santa Maria, Mãe de Deus, rogai por nós, pecadores, agora e na hora de nossa morte. Amém.
1: Ave Maria, cheia de graça, o Senhor é convosco, bendita sois vós entre as mulheres, e bendito é o fruto do vosso ventre, Jesus.
0: Santa Maria, Mãe de Deus, rogai por nós, pecadores, agora e na hora de nossa morte. Amém.
1: Ave Maria, cheia de graça, o Senhor é convosco, bendita sois vós entre as mulheres, e bendito é o fruto do vosso ventre, Jesus.
0: Santa Maria, Mãe de Deus, rogai por nós pecadores, agora e na hora de nossa morte. Amém.
1: Ave Maria, cheia de graça, o Senhor é convosco, bendita sois vós entre as mulheres, e bendito é o fruto do vosso ventre, Jesus.
0: Santa Maria, Mãe de Deus, rogai por nós pecadores, agora e na hora de nossa morte. Amém.
1: Ave Maria, cheia de graça, o Senhor é convosco, bendita sois vós entre as mulheres, e bendito é o fruto do vosso ventre, Jesus.
0: Santa Maria, Mãe de Deus, rogai por nós pecadores, agora e na hora de nossa morte. Amém.
1: Oi, Evandro. Oi. Dessa última Ave Maria, colocar por intenção do Terço dos Homens, uhum, na Basílica, onde eu frequento, tá?
0: Ah, joia.
1: E também pela alma do meu filho, Rodrigo.
0: Amém.
1: Ave Maria, cheia de graça, o Senhor é convosco, bendita sois vós entre as mulheres, e bendito é o fruto do vosso ventre, Jesus.
0: Santa Maria, Mãe de Deus, rogai por nós, pecadores, agora e na hora de nossa morte. Amém.
1: Glória ao Pai, ao Filho e ao Espírito Santo.
0: Como era no princípio, agora e sempre. Amém.
1: Ó meu bom Jesus, perdoai-nos, livrai do fogo do inferno, levai as almas todas para o céu e socorrei principalmente aquelas que mais precisaram da vossa infinita misericórdia. Nossa Senhora Aparecida,
0: rogai por nós.
1: São Lourenço,
0: rogai por nós.
1: Obrigado, viu?
0: Eu que agradeço, meu irmão. Deus seja louvado pela sua presença, viu?
1: Eu que agradeço pela primeira vez, quem sabe muitas outras vezes a gente pode rezar junto.
0: Com certeza, com certeza. E com alegria estaremos sempre prontos para te acolher, viu? Obrigado, seu Antônio.
1: Muito obrigado.
0: Um abraço, boa noite. Continuamos juntos em oração por tantos irmãos e irmãs que rezam conosco. Muito obrigado aí pelo carinho de todos, viu? E pela sintonia e, claro, pela sua presença aqui com a gente. Deixa eu pedir a bênção de Deus para a vida dos irmãos que estão conosco. Olha, o meu amigo Renan Ventura. Ô, Renan Ventura, tudo bem, meu amigo? Boa noite. Ele diz assim, ó, mandou mensagem para mim e falou assim: ouvindo meu amigo no domingo. Um forte abraço, meu querido. Que alegria, viu? Que honra minha ter a sua audiência aqui no programa, neste momento, nesse domingo, viu, meu querido? Tô rezando por você, por sua família, por suas intenções, por sua vida, planos, projetos, sonhos. Nosso Senhor Jesus Cristo está acolhendo tudo em seu coração pela intercessão da Mãe Aparecida, viu? Grande abraço, Renan. Obrigado, meu irmão. Que Deus te abençoe. Ó, precisa aparecer por aqui, viu? Para aquele abraço entre amigos, meu irmão. Saudade de você. Um grande abraço, viu? Deus te proteja. Deixa eu mandar um abraço aqui também para quem continua conosco e rezando com a gente aqui na Rádio Aparecida, Rede Aparecida de Rádio, Marília Moreira, do Rio de Janeiro, capital, colocando aqui suas intenções particulares. Deus abençoe, Marília. Obrigado pela presença. O Júlio de Guaratinguetá, da paróquia Nossa Senhora da Glória, também está rezando com a gente. Boa noite, meu amigo. Tudo bem, meu irmão? Um grande abraço para você, viu? Deus seja louvado por sua vida. Também rezo e peço a Nossa Senhora que venha acolhendo as intenções da Maria Isabel Kschmeier, de Juiz de Fora, Minas Gerais, que também reza com a gente. Obrigado, Maria Isabel, uma ótima noite. Também rezo aqui, ó, e peço a bênção de Deus para quem está conosco. Reza com a gente a Maria Clara de Nóbrega, lá de Jacarepaguá, no Rio de Janeiro. Boa noite, Maria Clara. Bem-vinda à Rádio Aparecida. Que Nossa Senhora da Conceição Aparecida abençoe você e ilumine sua vida, viu? Todas as suas intenções. Ah, tá rezando conosco também. Quem mandou essa mensagem é o Sérgio Brandão. Tudo bem, Sérgio? Bem-vindo, viu? Um abraço para você. Deus abençoe e ilumine a sua vida. Rezo por você, viu? E por suas intenções. Conta comigo. Ah, deixa eu pedir a bênção de Deus também aqui, ó, para o Rogério. O Rogério é lá de Jales, aqui no estado de São Paulo. Rogério, tô rezando, viu? Tô rezando por você, meu irmão, rezando por sua família, por sua vida. Nossa Senhora está te acolhendo, meu querido. Pode ter certeza, a Mãe de Deus está com você. Conta comigo, meu querido. Olha, não existe situação nenhuma que não haja resolução quando se coloca nas mãos de Nossa Senhora com fé. Por isso, eu rezo por você, tá bom? Por essa intenção a qual você está colocando, por essa intenção a qual você está pedindo aqui. Pode ter certeza, Deus está olhando com carinho para tudo isso. Tô rezando, viu? Confiemos juntos. Nosso Senhor não desampara aqueles que creem. Agora são 10 horas e 40 minutos, horário de Brasília. Vamos agora contemplar mais um mistério e aí a gente acolhe o primeiro que ligar. 12 DDD número 3104 1043.

0: Vai rezar conosco o Renan. É, mas não é o Renan Ventura não, viu? É o Renan lá de Ponta Grossa, no Paraná. Boa noite, Renan, tudo bem?
1: Boa noite, Evandro, tudo bem?
0: Tudo jóia, meu irmão. Seja bem-vindo à Rádio Aparecida, viu?
1: Obrigado, seja bem-vindo à minha casa também.
0: Obrigado, meu querido. Você já reza com frequência ao vivo conosco aqui? Você já rezou conosco ao vivo aqui?
1: Não, ao vivo é a primeira vez.
0: É a primeira vez?
1: Tô rezando o texto.
0: Olha só que benção.
1: É, na semana com vocês.
0: Que maravilha. Então eu vou fazer o seguinte, sempre quando tiver essas oportunidades, né, de eu não ter nenhum agendamento aqui, porque hoje eu não tinha nenhum agendamento. Aí eu vou sempre abrir a possibilidade para ter os irmãos rezarem, né? Você vê, você tá rezando pela primeira vez, né? O seu Antônio rezou pela primeira vez, muitos irmãos estão rezando pela primeira vez, né? Eu acho que isso é uma possibilidade para que todos possam rezar, né? Mas que bom, que bom. Que bom que você conseguiu a ligação, meu irmão. Tô feliz, viu?
1: Eu também fico feliz.
0: Muito bem, meu querido. Então, você pode colocar suas intenções, por gentileza?
1: As intenções minhas seriam pela minha família, por vocês aí da rádio, a saúde do meu pai, da minha mãe, dos meus filhos, minhas filhas, e pela saúde dos meus irmãos e minhas irmãs. E o pessoal aqui do grupo do ICC aqui de Ponta Grossa aqui que a gente participa. Até hoje nós estávamos reunidos num almoço, né?
0: Ah, maravilha. Que bom, Renan. Deus abençoe muito, viu? Então, conte comigo e com as minhas orações. Então, vamos lá. Você faz a primeira parte e eu respondo, tá bom?
1: Tá bom. Pai nosso que estais no céu, santificado seja o vosso nome. Venha a nós o vosso reino, seja feita a vossa vontade, assim na terra como no céu.
0: O pão nosso de cada dia nos dai hoje, perdoai-nos as nossas ofensas, assim como nós perdoamos a quem nos tem ofendido. E não nos deixeis cair em tentação, mas livrai-nos do mal. Amém.
1: Ave Maria, cheia de graça, o Senhor é convosco, bendita sois vós entre as mulheres, e bendito é o fruto do vosso ventre, Jesus.
0: Santa Maria, Mãe de Deus, rogai por nós, pecadores, agora e na hora de nossa morte. Amém.
1: Ave Maria, cheia de graça, o Senhor é convosco, bendita sois vós entre as mulheres e bendito é o fruto do vosso ventre, Jesus.
0: Santa Maria, Mãe de Deus, rogai por nós, pecadores, agora e na hora de nossa morte. Amém.
1: Ave Maria, cheia de graça, o Senhor é convosco, bendita sois vós entre as mulheres e bendito é o fruto do vosso ventre, Jesus.
0: Santa Maria, Mãe de Deus, rogai por nós, pecadores, agora e na hora de nossa morte. Amém.
1: Ave Maria, cheia de graça, o Senhor é convosco, bendita sois vós entre as mulheres e bendito é o fruto do vosso ventre, Jesus.
0: Santa Maria, Mãe de Deus, rogai por nós, pecadores, agora e na hora de nossa morte. Amém.
1: Ave Maria, cheia de graça, o Senhor é convosco, bendita sois vós entre as mulheres e bendito é o fruto do vosso ventre, Jesus.
0: Santa Maria, Mãe de Deus, rogai por nós, pecadores, agora e na hora de nossa morte. Amém.
1: Ave Maria, cheia de graça, o Senhor é convosco, bendita sois vós entre as mulheres, e bendito é o fruto do vosso ventre, Jesus.
0: Santa Maria, Mãe de Deus, rogai por nós, pecadores, agora e na hora de nossa morte. Amém.
1: Ave Maria, cheia de graça, o Senhor é convosco, bendita sois vós entre as mulheres, e bendito é o fruto do vosso ventre, Jesus.
0: Santa Maria, Mãe de Deus, rogai por nós, pecadores, agora e na hora de nossa morte. Amém.
1: Ave Maria, cheia de graça, o Senhor é convosco, bendita sois vós entre as mulheres, e bendito é o fruto do vosso ventre, Jesus.
0: Santa Maria, Mãe de Deus, rogai por nós, pecadores, agora e na hora de nossa morte. Amém.
1: Ave Maria, cheia de graça, o Senhor é convosco, bendita sois vós entre as mulheres, e bendito é o fruto do vosso ventre, Jesus.
0: Santa Maria, Mãe de Deus, rogai por nós, pecadores, agora e na hora de nossa morte. Amém.
1: Ave Maria, cheia de graça, o Senhor é convosco, bendita sois vós entre as mulheres, e bendito é o fruto do vosso ventre, Jesus.
0: Santa Maria, Mãe de Deus, rogai por nós, pecadores, agora e na hora de nossa morte. Amém.
1: Glória ao Pai, ao Filho e ao Espírito Santo,
0: como era no princípio, agora e sempre. Amém.
1: Ó meu bom Jesus,
0: perdoai-nos, livrai-nos do fogo do inferno, levai as almas todas para o céu, e socorrei principalmente aquelas que mais precisarem da vossa infinita misericórdia.
1: Nossa Senhora Aparecida,
0: rogai por nós.
1: Mãe da Divina Providência,
0: rogai por nós.
1: São João Paulo II,
0: rogai por nós. Muito bem, Renan, obrigado, viu, irmão?
1: Obrigado a vocês. Poder mandar um abraço pro pessoal aqui de Ponta Grossa.
0: Sim, com certeza.
1: Paróquia São João Paulo II.
0: Tá joia, meu querido. Louvado seja Deus. Tá ok, meu irmão. Um grande abraço, viu?

0: pessoas que não tiveram nem coragem de ligar. Nessa noite de domingo, você que está aí, ó, passando por uma situação triste, deprimente, você que está passando por uma situação deplorável, está até com pensamentos ruins nesse momento, Nossa Senhora está te abraçando. Nossa Senhora está cuidando de você e dizendo para você: não desiste não, meu filho. Não desiste não. Eu estou com você. Espera mais um pouco. Vai dar tudo certo. Respira. Vai dar tudo certo. Acalme o seu coração. Isso é Nossa Senhora que está falando com você. Ela está levando você até Jesus. Ela está dizendo para você: calma, que eu vou resolver. Fica tranquilo. Eu vou falar com meu filho. E eu tenho certeza que ele vai fazer aquilo que for necessário para que sua vida seja transformada. Por isso, meu irmão e minha irmã, você que está nesse momento na solidão, não sei se no quarto, não sei se em algum lugar, na varanda, no quintal, do lado de fora da casa, do lado de dentro, na boleia de um caminhão, dentro de um carro de aplicativo, dentro de um táxi, não sei. Só sei que Deus está colhendo você. Só sei que Deus está curando você. Jesus está te curando pela intercessão de Maria. Acredite e creia, porque a Mãe Aparecida não desampara nenhum daqueles que recorrem a ela. Que assim seja. Amém. Agora vamos rezar a oração da perseverança, para que sejamos firmes, fortes no amor, perseverantes na esperança e solícitos na gratuidade a Deus por tudo que Ele fez. Infinitas graças vos damos, soberana Rainha, pelos benefícios que todos os dias recebemos de vossas mãos liberais. Dignai-vos agora e para sempre tomar-nos debaixo de vosso poderoso amparo, e para mais vos obrigar, vos saudamos com uma salve Rainha. Salve Rainha, Mãe de Misericórdia, vida, doçura e esperança nossa, salve. A vós bradamos os degredados filhos de Eva, a vós suspiramos, gemendo e chorando neste vale de lágrimas. Eia, pois, advogada nossa, esses vossos olhos misericordiosos a nós volvei. E depois deste desterro, mostrai-nos, Jesus, bendito fruto de vosso ventre. Ó clemente, ó piedosa, ó doce e sempre Virgem Maria, rogai por nós, Santa Mãe de Deus, para que sejamos dignos das promessas de Cristo. Amém.
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0: Consagremos a nossa vida nas mãos da Mãe Aparecida. Ó Maria Santíssima, pelos méritos de nosso Senhor Jesus Cristo, em vossa querida imagem de Aparecida, espalhais inúmeros benefícios sobre todo o Brasil. Eu, embora indigno de pertencer ao número de vossos filhos e filhas, mas cheio do desejo de participar dos benefícios de vossa misericórdia, prostrado a vossos pés, consagro-vos o meu entendimento, para que sempre pense no amor que mereceis. Consagro-vos a minha língua, para que sempre vos louve e propague a vossa devoção. Consagro-vos o meu coração, para que depois de Deus vos ame sobre todas as coisas. Recebei-me, ó Rainha incomparável, vós que o Cristo crucificado deu-nos por mãe, no ditoso número de vossos filhos e filhas. Acolhei-me debaixo de vossa proteção. Socorrei-me em todas as minhas necessidades espirituais e temporais, sobretudo na hora de minha morte. Abençoai-me, ó celestial cooperadora, e com vossa poderosa intercessão, fortalecei-me em minha fraqueza, a fim de que, servindo-vos fielmente nesta vida, possa louvar-vos, amar-vos e dar-vos graças no céu por toda a eternidade. Que assim seja. Amém. Bendito

Louvado seja Deus pela sua presença e pela sua participação aqui conosco. Peçamos a bênção de Deus para que o seu amor floresça em nossos corações. Deus nos abençoe e nos guarde, santifique nossa vida, transforme o nosso coração e restaure a nossa história. Abençoe-nos, Deus Todo-Poderoso, em nome do Pai, do Filho e do Espírito Santo. Amém. Louvado seja nosso Senhor Jesus Cristo, para sempre seja louvado. O terço terminou, mas a missão continua. Que nosso Senhor continue nos conduzindo ao coração de Deus. E assim lá, na morada eterna, possamos viver as alegrias do céu aqui na terra. Fique com Deus e com as bênçãos da Mãe Aparecida.

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6: 11:06, horário de Brasília.
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0: De volta aqui na programação com a Mãe Aparecida, de volta pela Rede Aparecida de Rádio. Bem-vindo, bem-vinda. Que bom ter você conosco. Que alegria receber você aqui na programação com a Mãe Aparecida, viu? Você que continua com a gente. Muito obrigado pela presença, muito obrigado pelo carinho. Seu Geraldo Madeira, lá de Goiânia, Minas Gerais. Ô, seu Geraldo, que Nossa Senhora Aparecida abençoe, viu? Tentou umas 4 vezes aqui, ó, rezar com a gente, mas não conseguiu. Que pena, seu Geraldo. Mas esquenta a cabeça, não, que vai dar tudo certo na próxima vez, viu? Fica tranquilo que tudo vai dar certo no tempo de Deus, viu, meu irmão? Obrigado aí pela presença, obrigado pela participação. Louvado seja Deus pela sua presença aqui conosco, viu? Deus abençoe o senhor, Deus abençoe Dona Raimunda e todos aí na sua casa. Minha querida amiga Marina, lá de São Paulo, capital, continua com a gente. Obrigado você, viu, Marina? Obrigado mesmo pela presença, querida. Deus te abençoe e proteja. Conta com as minhas orações, tá bom? Tô rezando com você e tô junto contigo, rezando aí, ó, presente, para que juntos possamos vivenciar todos os momentos que Deus nos proporciona. A Micaele das Graças, lá de São Lourenço. Ô, Micaele, boa noite, tudo bem? Bem-vinda, obrigado, viu? Um grande abraço para você. Deus te abençoe. Obrigado pela presença também e obrigado pelo carinho do acolhimento. Tá conosco aqui, ó, a Maria Aparecida Francisco de Campinas, continua com a gente também. Obrigado, Maria Aparecida, bem-vinda, viu? Nossa Senhora Aparecida abençoe você, abençoe a sua vida. Estamos em oração, estamos rezando por suas intenções. Deus te abençoe sempre. Estamos juntos, estamos rezando, estamos em oração. Louvado seja Deus pela sua presença, bendito seja Deus pela sua participação. Ó, deixa eu mandar um abraço aqui também para quem tá na sintonia. A Beatriz Ferreira, de São Lourenço, Minas Gerais. Boa noite, Beatriz. Nossa Senhora Aparecida abençoe você, sua vida. Obrigado pela participação, obrigado pelas orações. Conte com as nossas orações também. 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
3: Hoje, dia 21 de junho, nós vamos conhecer a história de Samuel, que é o último juiz do povo de Deus, filho de Ana e Eucana. Ana era estéril, não podia ter filhos, mas ela rezou muito, Deus atendeu a prece e o menino nasceu. Ana o chamou de Samuel, dizendo: eu o pedi a Deus. Então o nome Samuel significa Deus ouviu. Conforme a promessa que tinha feito, ela entregou o menino ao sacerdote Eli para que ele fosse criado no santuário. Certa noite, o menino ouviu uma voz que dizia: Samuel, Samuel, e pensou que fosse Eli. Então correu até o quarto dele e disse: tô aqui, o senhor me chamou? E ele respondeu: não chamei não, menino, vai dormir. Isso aconteceu por 3 vezes. Aí Eli orientou Samuel: se chamar de novo, você deve dizer: fala, senhor, que o teu servo escuta. Assim então o velho orientou esse jovem e ele foi orientando o velho com as profecias que recebia de Deus. Foram 2 gerações se ajuntando mutuamente. Samuel cresceu, tornou-se um grande profeta, ajudou o povo na transição do sistema dos juízes para o sistema de reis. Tinha 2 filhos, Joel e Abias, mas eles não imitaram o exemplo do pai. Eram gananciosos, se deixavam subornar, fizeram desvios de direitos e, por isso, os anciãos do povo foram falar com Samuel e disseram que queremos um rei para que exerça a justiça entre nós. Samuel não gostou, mostrou para eles os direitos de um rei. Este será o direito do rei que reinará sobre vocês. E com muitos detalhes mostrou os direitos que ele tinha, os perigos da monarquia, mas não adiantou. Queremos um rei como todas as nações. Aí Samuel atendeu ao pedido do povo, ajudou na eleição, na consagração, tanto de Saul como de Davi, E mais tarde, depois de 4 séculos, a história deu então razão a Samuel. Os 400 anos de monarquia terminaram na tragédia do cativeiro na Babilônia.
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2: E hoje vamos conhecer a devoção à Nossa Senhora do Rosário. O povo da Guatemala, com sua história de guerras e vulcões, tem recorrido desde o início de sua colonização aos favores de sua Virgem Protetora, Nossa Senhora do Rosário. A devoção ao Rosário foi difundida na Guatemala pelos missionários dominicanos que ali fundaram suas casas do Rosário para educar os filhos dos indígenas. O carisma dos dominicanos era divulgar os prodígios da reza do Rosário. Fundador da Ordem, São Domingos de Guzmão passava horas de suas noites diante do Sacrário, implorando a ajuda de Deus para combater as heresias que reinavam por toda a Europa. Certo dia, durante a oração, apareceu-lhe a Virgem Maria e indicou-lhe a recitação do Rosário como o grande meio de oração. A prova concreta de sua eficácia foi a vitória de Lepanto no século XVI. Conta a história que nessa batalha, os cristãos estavam prestes a ser derrotados pelos turcos. Em Roma, todos se uniram na reza do Rosário, ensinada pela própria Virgem Maria, e milagrosamente, os cristãos conseguiram a vitória. Nos últimos 30 anos, porém, o culto publicado A Mãe de Deus encontrou dificuldades na Guatemala por causa da ditadura militar que tomou o poder no país. Muitos cristãos sofreram perseguições e mortes. Igrejas foram fechadas e milhares de católicos foram massacrados. A partir de 1995, graças ao fervor das orações daquele povo sofrido, sinais de esperança começaram a surgir. E em 1996, em sua visita ao país, o Papa da Paz, João Paulo II, disse à nação: "Este é um momento de graça para os guatemaltecos. Surge no horizonte um sinal de alegria com a assinatura de acordos que porão fim à sua recente história de guerra e de violência. Nossa Senhora do Rosário, rogai por nós."

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1: Estimados ouvintes, sou o irmão Joaquim, missionário redentorista e trabalho na coordenação das obras sociais redentorista da província Nossa Senhora Aparecida. Estamos chegando com a nossa participação aqui pela Rádio Aparecida, Seguindo o Redentor. Os usuários de nossos serviços nos Centros de Assistência Social, CAS, que são crianças, adolescentes, os jovens, adultos e idosos. Estes participam das atividades, respeitando sempre a cada faixa etária, com suas demandas e também interesses. Todo esse empenho tem como objetivo fortalecer os vínculos familiares e comunitários, por meio de atividades que possibilitem o reforço da autoestima, a autonomia, a inserção social, a ampliação da resiliência aos conflitos, estimulando assim a participação, a emancipação, a inclusão e a conquista da cidadania. Enfim, todo o trabalho respeita o direito de cada assistido e também as suas demandas. A doutrina social da Igreja, em seu número 155, citando então Papa João Paulo II, trata da especificação dos direitos, dizendo que o direito à vida, do qual é parte integrante, o direito a crescer à sombra do coração da mãe depois de ser gerado, o direito a viver numa família unida e num ambiente moral favorável ao desenvolvimento da própria personalidade, o direito a maturar a sua inteligência e liberdade na procura e no conhecimento da verdade, o direito a participar no trabalho para valorizar os bens da terra e a obter dele o sustento próprio e dos seus familiares, o direito a fundar uma família e a acolher e educar os filhos, exercitando responsavelmente a sua sexualidade. Fonte e síntese desses direitos é, em certo sentido, a liberdade religiosa, entendida como direito a viver na verdade da própria fé, em conformidade com a dignidade transcendente da pessoa. O primeiro direito a ser enunciado neste elenco é o direito à vida, desde o momento da sua concepção até o seu fim natural. E sublinhando o altíssimo valor do direito à liberdade religiosa, todos os homens devem estar livres de coação, quer por parte dos indivíduos, quer dos grupos sociais ou qualquer autoridade humana, e de tal modo que, em matéria religiosa, ninguém seja forçado a agir contra a própria consciência, nem impedido de proceder segundo a mesma em privado e em público, só ou associado com outros. O respeito de tal direito assume assim um valor emblemático do autêntico processo do homem em todos os regimes, em todas as sociedades e em todos os sistemas ou ambientes. A carta encíclica do Papa João 23, em seu número 9, vai dizer sobre essa convivência harmoniosa e respeitosa, dizendo: em uma convivência humana bem constituída e eficiente, é fundamental o princípio de que cada ser humano é pessoa, isto é, natureza dotada de inteligência e vontade livre. Por essa razão, possui em si mesmo direito e deveres, que emanam direta e simultaneamente de sua própria natureza. Trata-se, por conseguinte, de direitos e deveres universais, invioláveis e inalienáveis. E para encerrar, partilho o que nos diz o preâmbulo da Declaração Universal dos Direitos Humanos de 1948. Todos os seres humanos nascem livres e iguais em dignidade e direitos. Não devem sofrer distinção de qualquer espécie, seja de raça, cor, sexo, língua, religião e opinião política. Encerramos nossa participação no dia de hoje, aqui pela Rádio Aparecida, convidando você a conhecer um pouco mais do nosso trabalho desenvolvido nos nossos centros de assistência social. Acesse nosso site a12.com/cas e também o nosso Instagram, @casobrassociaisredentoristas. Até a próxima.
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3: A devoção a Nossa Senhora. A pessoa reza bem para ter a graça de viver bem e subir cada vez mais unida a Deus, cada vez mais abençoada por Deus. Tal é o culto divino particular da meditação. Muitas pessoas praticam o exame de consciência frequentemente para a conversão renovada. Examinam as culpas e, cheios de confiança e amor, pedem perdão a Deus, prometendo corrigir-se e confessar-se ao sacerdote. Há muitas outras práticas de devoção particular associadas à recepção dos sacramentos que favorecem muito a devoção. A visita ao Santíssimo Sacramento, as devoções a Nossa Senhora e aos santos podem nos ajudar a nos unirmos com Deus. Entre as práticas de devoção a Nossa Senhora, contam-se as três Ave Marias de manhã, ao meio-dia e à tarde, a celebração das festas de Nossa Senhora e do mês de maio, visita aos santuários, a reza do terço. O terço é uma união de meditação com a oração vocal, visto que se rezam o Pai Nosso, as 10 Ave Marias, o Glória ao Pai, mas ao mesmo tempo meditam-se 20 mistérios de nossa religião. A prática do terço é muito recomendada pelos papas da atualidade. Aos que pensam que o terço já era, respondemos que o terço é. João 23 recomendou, Paulo VI também. Lá na roça, quando você vai com a enxada nas costas, aproveite para rezar o terço. Assim, há muitas devoções particulares, além da devoção litúrgica, isto é, da devoção oficial da Santa Igreja. O amor se manifesta na oração. Quem ama, procura. E há mil modos de achar Deus.

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6: 11:30, horário de Brasília.
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6: De volta na programação Com a Mãe Aparecida, de volta aqui na Rede Aparecida de Rádio. Muito obrigado a todos pela presença, viu? E pelo carinho. É sempre muito bom ter você conosco, você que está sintonizando a nossa programação. Deus te abençoe. Deixa eu mandar um abraço aqui para quem está na sintonia conosco, rezando com você e por você. Deixa eu ver aqui quem mandou mensagem. Uma boa noite para quem continua conosco aqui, né, na Rádio Aparecida, é a Joelma. Oi, Joelma, tudo bem? Boa noite, viu? Obrigado mesmo pela presença, Joelma. Continua conosco aqui no programa Com a Mãe Aparecida, viu? Obrigado mesmo. Eu que agradeço pela sua sintonia, viu? Que Deus continue abençoando, protegendo e iluminando sua vida. Estamos juntos, estamos rezando por você, estamos rezando com você. Conta comigo, tá bom? Obrigado também pela presença aqui, ó, do André. O André e o Gentil, da cidade de Ponta Grossa, no Paraná. Muito boa noite, meus queridos. Sejam bem-vindos à Rádio Aparecida. Deus abençoe, proteja, ilumine e guarde sempre a sua vida, viu? A vida de vocês. A Lúcia Roriz, de Muriaé, Minas Gerais. Boa noite, Lúcia. Seja bem-vinda, viu? Obrigado aí pela participação. Obrigado também pela presença. Deus abençoe e proteja você sempre, viu? Tô rezando por suas intenções. Tô rezando por você. Ó, tá conosco também a polaca lá de Imbituva. Ela já foi descansar e diz que continua na sintonia conosco. Obrigado, polaca. Um grande abraço, viu? Deus continue te protegendo e abençoando sua vida. Um abraço pra você, um abraço pro seu esposo, o Rude, pra todos da família, tá bom? Continua com a gente aqui, ó. O Fabiano reza conosco. Obrigado, gente, um abraço. Deus abençoe, Fabiano. Deus ilumine e proteja. Deus abençoe também lá na cidade de Alvorada, no Rio Grande do Sul, Roberto e a Marcélia. Boa noite, família. Sejam bem-vindos, viu? Obrigado, Roberto. Obrigado, Marcélia. Deus proteja e abençoe todos aí. Tô rezando por vocês. Louvado seja Deus pela vida de vocês. Obrigado, viu? Um grande abraço. E ainda, a Nevinha Alves, de Jucurutu, no Rio Grande do Norte, continua com a gente. Obrigado, Nevinha. Um abraço. Louvado seja Deus pela participação. Bem como participação da Iracema Pisani, claro, de Guaratinguetá. Tá sempre na sintonia com a gente. Obrigado, Iracema. Boa noite, viu? Seja bem-vinda à Rádio Aparecida. Que Nossa Senhora continue te abençoando e te protegendo. E você que tá aí na sintonia, quer participar? Fique à vontade. 12-DDD, número 3104-1043. Continuamos juntos, continuamos em oração por você e, claro, com você. Deus seja louvado. Um abraço. Nossa Senhora Aparecida lhe conceda a graça e a bênção de uma vida plena na busca pela santidade. 11 horas e 33 minutos, horário de Brasília. 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Mas antes, quero rezar pelo Jailson, de Porto Velho, Rondônia, que também mandou sua mensagem. Muito obrigado. Deus te abençoe. Continua conosco também a Nilva Araújo, na sintonia do programa. Deus ilumine sempre e proteja com carinho.
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10: O tema de hoje, viver a verdade do Evangelho. A começar pela instituição Igreja, todos os segmentos sociais devem construir e fazer acontecer a fraternidade, a sinceridade e o relacionamento humano comprometidos com a vida e o bem-estar dos irmãos e irmãs. A hipocrisia, perseguição, a arrogância que tomam conta das pessoas não deixam a verdade florescer e desabrochar como caminho natural de justiça. Quando isso não ocorre, essa hipocrisia torna-se geradora de um clima de mentira, falsidade, fofoca, vitimando grupos, a igreja e a própria sociedade, na vivência da cidadania e o bem comum. Dentro desta situação social que estamos praticando, o clima é de maldade e de julgamento do seu próximo, como se aquele que julga tivesse o direito de ser juiz em causa própria, sem os critérios das leis e de uma avaliação humana coletiva e imparcial. Enquanto não houver bom senso, sensibilidade ao próximo, compromisso com a verdade, principalmente daqueles que têm o poder de legislar e condenar, vamos ter que conviver com episódios negativos e lastimáveis, envolvendo todos os segmentos sociais. É necessário que haja a mobilização de tudo e de todos na busca de novos caminhos da verdade e da justiça, para que a nova realidade humana possa vislumbrar além do horizonte, cheia de vida e cheia de esperança. É preciso alimentar no coração a esperança.
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1: Ouvintes da Rádio Aparecida, Rede Aparecida de Comunicação e do programa Você Também é Chamado. Hoje nós vamos refletir o tema, o cuidado com as vocações que devemos ter, ou seja, devemos rezar e pedir sempre ao Senhor da Messe que envie operários e operárias para sua Messe, pois a Messe é grande e poucos são os operários, poucos são aqueles e aquelas que se dispõem a trabalhar na vinha do Senhor. Então vamos juntos refletir o cuidado com as vocações que nós devemos ter em nossas comunidades, em nossas paróquias, em nossos ambientes escolares. Nós somos chamados à vida. Deus é quem toma a iniciativa de nos chamar para a fundamental tarefa de viver. Não podemos refletir sobre o cuidado com as vocações sem falar da existência, sem falar de nossa responsabilidade de cuidar com amor do dom mais precioso que Deus nos ofereceu à vida, primeira e fundamental vocação. E ao nos oferecer, Ele nos dotou de beleza, de inteligência, de dinamismo, de força, nos fez seres dignos, capazes de pensar, refletir e agir. Precisamos, diante disso tudo, dar uma resposta a Deus, resposta essa que se reflete em nossa própria vida através do cuidado, da entrega, doação e gratuidade nas relações uns com os outros, na relação com a natureza e na relação com o próprio Deus, que a todo momento nos chama a cuidar da vida, vocação primeira que Deus nos concedeu a todos nós. E através do batismo, o cristão assume para a sua vida o seguimento a Jesus Cristo. E podemos fazer a seguinte pergunta: qual é este modo de ser do seguidor de Cristo? A maneira que vamos fortalecendo nossa amizade e intimidade com o Senhor, vamos descobrindo e amadurecendo nesse processo de transformação do nosso ser, pessoa, para um modo de ser de acordo com o Evangelho de Jesus. E a vocação é uma semente que, ao ser plantada na terra, tem que cuidar para germinar, crescer e produzir bons frutos. A vocação é uma semente divina que liga o sim de cada pessoa ao chamado de Deus. O chamado de Deus é algo semelhante. Ele é sábio e sabe a hora e a quem lançar a semente da vocação. Por isso, Deus reconhece o terreno do coração de cada um de nós, pois Ele nos criou a sua imagem e semelhança, e com carinho e ternura de Pai, vai chamando homens e mulheres para trabalhar na sua vinha, ou seja, cuidando dessa semente que é a vocação. E uma semente plantada em terra boa, com certeza ela vai nascer, vai germinar, nascer, crescer e produzir frutos bons. Uma semente para germinar e produzir frutos requer um bom cultivo e cuidado. Dessa forma, o cuidado com as vocações visa acolher e preparar jovens para propagar o Evangelho, com atenção especial aos mais necessitados e esquecidos de nossa sociedade. O missionário redentorista que vive com amor a sua vocação, ou aquele que vive a vocação à vida religiosa, sacerdotal, à vida matrimonial, à vida leiga missionária, com certeza será um incentivador para que outros também possam se sentir atraídos para ser um missionário, para ser um agente de pastoral, para seguir uma vocação específica dentro da Igreja. Por isso, entende a vocação como uma resposta de amor ao dom da vida que Deus nos concede, ao chamado que Ele faz constantemente para cada um de nós. Diante desse cuidado com as vocações, cada um de nós é chamado a aceitar o chamado de Deus, que requer despojamento e desprendimento de tudo aquilo que nos aprisiona e não nos deixa livres para o seguimento de Cristo. Então a vocação, como dizia Santo Afonso, fundador da Congregação dos Missionários Redentoristas, é deixar tudo para ganhar tudo. e como indivíduos livres, responder com amor ao convite de Jesus, anunciando o seu evangelho, sobretudo aos necessitados, aos pequenos, levando a esperança aos corações desesperançosos. Que Nossa Senhora, a Mãe das Vocações, nos ajude a sermos pessoas capazes de responder com amor o seu chamado. Por isso, mais uma vez, vamos rezar juntos. Jesus, meu Redentor, vós me chamastes a ser continuador de vossa redenção, do vosso amor na missão de evangelizar, de sofrer por quem sofre, de amar a quem não é amado, de gritar por quem não tem voz, de lutar por quem não tem vez. Senhor, com auxílio e proteção da Mãe do Perpétuo Socorro, colaboradora vossa, peço-vos cada vez mais o ardor missionário que me anima sempre, lembrando-me de vossas palavras: vem e segue-me. Que assim seja, para a maior glória do Reino de Deus. Amém. E você que é jovem, adolescente, e porventura está nos ouvindo neste momento, responda com amor o chamado de Deus, entrando em contato conosco através do portal a12.com/vocacional. E venha somar forças conosco, sendo missionário redentorista. Viva o chamado de Deus. Até o próximo programa, se Deus quiser. O nosso abraço, Deus abençoe.
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1: Aquele que tem Cristo vive em paz, pois nenhum pensamento é tão agradável ao coração como ao pensar que Cristo nos ama e está presente em nós. Daí que o cristão que tem Cristo não tem motivo para se deixar levar pela tristeza, mesmo nos momentos difíceis da vida, pois nada existe na vida que nos possa separar de Cristo. Sempre se alegrará nosso coração com a esperança certa do prêmio que receberemos no céu.
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4: Missão cumprida. Pois é, ponto final na primeira parte do programa Com a Mãe Aparecida. Eu, Evandro Brum, tô ficando por aqui, mas deixo você agora na companhia dele, Eduardo José, que caminha contigo até às 5 da manhã ao vivo. Boa noite, Eduardo. E aí, tudo tranquilo?
5: Boa noite, Brum. Tudo tranquilo, graças a Deus. Prontinho para mais uma madrugada com a Mãe Aparecida, como você disse, nessa caminhada de fé e de esperança até às 5 da manhã. E às 4 nós rezamos o Santo Terço Mariano. E eu convido você, meu irmão, minha irmã, a rezarem conosco. Começar aí o nosso dia, a nossa semana em oração. Sempre, sempre, sempre.
4: Muito bem, então. Bom trabalho.
5: Você vai descansar, meu irmão?
4: Ótima madrugada. Descansar, não sei, meio, porque eu vou pra casa, eu vou. Porque nem sempre você consegue descansar.
5: É pior que é, né?
4: Acordar cedo e vai que vai.
5: É, mas faz parte.
4: Assim funciona. É assim.
5: É desse modelinho.
4: E assim caminha a humanidade.
5: É verdade. Mas só. Beleza, bom descanso para você, valeu, de qualquer obrigado. Forma.
4: Com certeza.
5: Até amanhã, se Deus quiser.
4: Se Deus quiser. Um grande abraço, ótima madrugada, Deus
5: obrigado.
4: Te abençoe.
5: Amém, a você também.
4: Amém. Ó, você que fica aí, ó, na companhia dele, Eduardo José, fiquem com Deus e com as bênçãos da Mãe Aparecida.

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6: Meia-noite, bom dia.
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6: Com a Mãe Aparecida, Rede Aparecida de Rádio, uma ótima e abençoada madrugada, madrugada de um novo dia. A você, meu irmão, a você, minha irmã, que a partir de agora nos faz companhia na segunda parte do programa Com a Mãe Aparecida. Eu sou Eduardo José e fico com vocês até às 5 da manhã. Isso mesmo, na alegria, no amor, na fé, na paz, na esperança. Nessa caminhada de oração, caminhada de esperança, até às 5 da manhã. E você nos fazendo companhia. Obrigado, viu, pelo carinho, obrigado pela sua participação pelo 3104-1043, que é o nosso WhatsApp. A você, meu irmão querido, que nos acolhe na sua casa, aí no seu cantinho de oração. Você, meu irmão querido, que nos acolhe no seu trabalho. Você que está aí cumprindo a sua missão, rezando desde as 7 horas da noite com Evandro Brum, na primeira parte do Com a Mãe Aparecida, e agora nesta segunda parte comigo. Vamos juntos. Alegria, fé, amor, esperança e confiança. Música, fé e missão. Obrigado a você que nos acolhe também, a partir de agora, pelas estradas do Brasil, nossos irmãos caminhoneiros, caminhoneiras, motoristas de ônibus, os irmãos que estão neste momento já descansando, outros tantos ainda rodando, mas rezando, louvando e agradecendo ao bom Deus por mais um dia na sua vida, na vida da sua família, na vida de todos os irmãos da estrada. Obrigado, viu? A você também que está na sua casa, rezando conosco, pedindo as bênçãos da Mãe Aparecida, louvando e agradecendo.

0: agradecendo ao bom Deus por tudo na sua vida, na vida da sua família. A você que reza por uma das nossas emissoras que integram a Rede Aparecida de Rádio, louvando e agradecendo sempre, pedindo a proteção e as bênçãos de nossa mãezinha querida, a Senhora Aparecida. A produção é de Marcos Tiago, Paula Castro na coordenação, na direção Padre Vanderlei Souza, missionário redentorista. Hoje, meu povo, nós já estamos vivendo o dia 22 de junho. É isso mesmo, já estamos caminhando para o final do mês de junho. E hoje a Santa Mãe Igreja celebra nesta segunda-feira da Graça de Deus, São João Fischer, Tomás Mouros e São Paulino de Nola, a quem nós pedimos a intercessão. 12:04 de um novo dia, com as bênçãos e a intercessão de Nossa Mãe Santíssima, a Senhora Aparecida. Quem está chegando é o Padre Vanderlei Souza, com esse momento de evangelização, de reflexão, com os ponteiros apontam para o infinito.
1: Ela concebeu do Espírito Santo. Ave Maria, cheia de graça, o Senhor é convosco. Bendita sois vós entre as mulheres, e bendito é o fruto do vosso ventre, Jesus. Santa Maria, Mãe de Deus, rogai por nós, pecadores, agora e na hora da nossa morte. Amém. Rogai por nós, Santa Mãe de Deus, para que sejamos dignos das promessas de Cristo. Oremos e infundi, Senhor, vos rogamos a vossa graça em nossos corações, para que nós que conhecemos pela anunciação do anjo a encarnação de Jesus Cristo, vosso Filho, cheguemos por sua paixão e morte de cruz à glória da ressurreição. Pelo mesmo Cristo nosso Senhor. Amém.
2: Olá, meu querido irmão, querida irmã, estamos no tempo comum na liturgia da igreja, nesse momento especial que vai da Páscoa até a festa de Cristo Rei. Um tempo longo na liturgia, na qual nós somos convidados a incorporar em nosso dia a dia a palavra de Jesus, a mensagem da comunidade de fé e a experiência daqueles que vieram antes de nós. Então a liturgia vai nos oferecer a oportunidade de fazer uma grande reflexão, um grande retiro na nossa vida, trazendo para o hoje a riqueza que a palavra nos traz. Temos hoje uma reflexão belíssima de São Gregório de Nissa, bispo do século IV, falando sobre a imagem do cristão, né? Uma reflexão belíssima para nós trazermos para o nosso dia a dia. Recorremos aos textos sagrados que a liturgia da igreja nos oferece, o ofício das leituras, são vários textos da Santa Igreja que nos trazem essas reflexões para nós trazermos para o nosso dia a dia. Hoje, então, esse texto de São Gregório de Nissa nos fala sobre o cristão é outro Cristo. Diz o santo: Paulo sabe quem é Cristo mais acuradamente do que todos. Com efeito, por suas atitudes, mostrou como deve ser quem recebe o nome do Senhor, porque o imitou tão exatamente que revelou em si mesmo o próprio Senhor. Por tal imitação, cheia de amor, transferiu seu espírito para o exemplo de modo que não mais parecia ser Paulo e sim Cristo, como ele mesmo bem o diz, reconhecendo a graça em si. Quereis uma prova daquele que em mim fala? O Cristo é mais. Vivo eu, já não eu, mas é Cristo quem vive em mim. Manifestou então para nós que força possui este nome de Cristo, ao dizer que Cristo é a virtude de Deus, a sabedoria de Deus, e deu-lhe os nomes de paz, luz inacessível, onde Deus habita, expiação, redenção, máximo sacerdote e Páscoa, propiciação pelas almas, esplendor da glória e figura de sua substância, Criador dos séculos, alimento e bebida espirituais, pedra e água, fundamento da fé. e pedra angular, imagem do Deus invisível, grande Deus, cabeça do corpo da igreja, primogênito da nova criação, primícias dos que adormeceram, primogênito entre os mortos, primogênito entre muitos irmãos, mediador entre Deus e os homens, filho unigênito coroado de glória e de honra, Senhor da glória, princípio das coisas e rei de justiça, e ainda rei da paz, rei de tudo, possuidor do domínio sobre o reino que não tem limites. São vários títulos para Paulo falar da pessoa de Cristo. Com esses e outros nomes do mesmo gênero, designou o Cristo nomes tão numerosos que não se pode contá-los com facilidade. Se forem combinadas e enfeixadas as significações de cada um deles, nos mostrarão o admirável valor e majestade desse nome. Cristo, que é impossível de traduzir por palavras, mas pode ser demonstrado na medida em que conseguimos entendê-lo com o nosso espírito. Por ter a bondade de nosso Senhor nos concedido o primeiro, o maior e o mais divino de todos os nomes, o nome de Cristo, nós somos chamados cristãos. É necessário, então, que se vejam expressos em nós todos os outros nomes que explicam o nome do Senhor, para não sermos falsamente ditos cristãos, mas o testemunhemos com nossa vida. Cristão é o outro Cristo.
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Ótimo e abençoado dia a você, meu irmão, a você, minha irmã, a você que está aí na sua casa, no seu cantinho de oração, na sua igreja doméstica, rezando conosco, louvando e agradecendo ao bom Deus por mais um dia. Como é que foi o seu domingo? Foi bem? Foi tranquilo? Com a família? Que bom! Que Deus abençoe você, a sua família, os seus amigos, os parentes que estiveram juntos nesse domingo abençoado no dia de ontem, dia do Senhor, não é verdade? E esta semana que se inicia, que a sua semana seja uma semana de prosperidade, de bênçãos e graças na sua vida, na vida da sua família, sempre agradecendo, louvando e agradecendo a Deus por tudo e pedindo a intercessão de nossa mãezinha querida, a Senhora Aparecida. Ela que nos acolhe, que nos ampara, que nos guia e que nos mostra sempre o caminho. Fazei tudo o que Ele vos disser. Agora 12:15, o nosso momento de oração. Deus de infinita bondade, ao iniciarmos mais uma semana, colocamos em vossas mãos nossa vida, nossos projetos e todas as pessoas que amamos. Conduzi-nos pelos caminhos da santidade e ajudai-nos a fazer de cada dia uma oportunidade de crescer no amor e na fidelidade ao Evangelho. Concedei-nos um coração generoso para servir, humilde para perdoar e perseverante para enfrentar as dificuldades. Que o Espírito Santo ilumine nossas decisões, fortaleça nossa esperança e faça florescer em nós os frutos da caridade, da paz e da alegria. Abençoai nossas famílias, nossos trabalhos e nossa comunidade. Que tudo o que fizermos seja para a vossa maior glória e para o bem dos irmãos. Por intercessão da bem-aventurada Virgem Maria, guardai-nos em vosso amor hoje e sempre. Por Cristo, nosso Senhor. Amém.

0: no Senhor. Meia-noite, 22. Bom dia com a mãe. 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

0: Vinho, meia-noite 27, Deus é maior. Bom dia com a mãe Aparecida, segundona da graça de Deus.
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0: prostrado a vossos pés, consagro-vos o entendimento.
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2: 12:31. 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
2: Com a Mãe Aparecida, Rede Aparecida de Rádio, juntinho de você, onde quer que você esteja, viu? Rezando conosco, louvando e agradecendo ao bom Deus por mais um dia na sua vida, na vida da sua família. Quem já está participando conosco nessa madrugada, louvando e agradecendo a Val Souza, lá em Jacobina, na Bahia, rezando por ela, por nós, pela família dela, também pela família de todos que rezam conosco. Obrigado, Val Souza. Ela reza com a gente lá em Jacobina. Belezinha, né, Val? Graças a Deus. Tudo certinho com a graça de Deus. Obrigado, viu, minha irmã? Ao Benedito Delário, em Poços de Caldas, também rezando conosco. O Geraldo Bacana, lá em Guanhães, Minas Gerais, louvando e agradecendo a Deus por tudo. E hoje, ele pedindo oração por todos os romeiros que estão comemorando o jubileu de Conceição do Mato Dentro, do Senhor Bom Jesus de Matozinhos, que termina no próximo dia 24. Olha que lindo! Jubileu de Conceição do Mato Dentro, do Senhor Bom Jesus, lá do Matozinhos. Obrigado, viu, Geraldo? Geraldo sempre mandando as notícias da região dele lá pra gente. O Cláudio Antônio e Dona Luciana, lá em São João da Boa Vista, ontem eu estive com o Padre Belo, na missa das 18 horas, aqui no Santuário Nacional, Padre Belo, que mora lá em São João da Boa Vista, lá na terra do Cláudio Antônio, do vovô Claudinho e da dona Luciana, né, meus irmãos? Obrigado, viu, por estarem rezando conosco. Os irmãos Félix, o Ayrton e o Miguel, rezando com a gente também, louvando e agradecendo. O Rafael Cunha, em Itabaiana, no Sergipe, rezando por ele e pela Verinha. E o nosso irmão Sebastião, lá de Ipatinga, Minas Gerais, também já marcando presença, colocando as intenções que ele traz no coração para o Santo Terço, logo mais, às 4 da manhã.
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Davidson Silva, Hoje Eu Quero Ser Só Teu. Meia-noite, 37, Rádio Aparecida, Rede Aparecida de Rádio, Música, Fé e Missão. 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
2: Salmo 59. Vossa mão nos ajude, ouvi-nos, Senhor.
3: Vossa mão nos ajude, ouvi-nos, Senhor.
2: Rejeitastes, ó Deus, vosso povo e arrasaste as nossas fileiras. Vós estáveis irado, voltai-vos.
3: Vossa mão nos ajude, ouvi-nos, Senhor.
2: Abalastes, partistes a terra, reparai suas brechas, pois treme. Duramente provastes o povo e um vinho atordoante nos destes.
3: Vossa mão nos ajude, ouvi-nos, Senhor.
2: Quem me leva à cidade segura e a Edom quem me vai conduzir, se vós, Deus, rejeitais vosso povo e não mais conduzis nossas tropas?
3: Vossa mão nos ajude, ouvi-nos, Senhor.
2: Dai-nos, Deus, vosso auxílio na angústia. Nada vale o socorro dos homens, mas com Deus nós faremos proezas e Ele vai esmagar o opressor. Vossa mão nos ajude, ouvi-nos, Senhor.
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0: Adriana Arides, Teu Amor, Senhor. 12:43.
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2: Os que guardam a aliança de Deus serão abençoados abundantemente. Nesta oração, busquemos mais uma vez a face do Senhor e a força para viver em sintonia com seus planos a nosso respeito. De maneira especial, lembro nesta oração os aniversariantes de hoje: o Armando, que trabalha no liceu aqui em Campinas, a Débora de Sorocaba, a Maíra do Paraguai, e o Dr. Cláudio Salomão de São Paulo. Iniciemos esta oração invocando a Santíssima Trindade. Em nome do Pai, do Filho e do Espírito Santo. Amém. Senhor nosso Deus, nosso Pai, nós cremos em vós, nós esperamos em vós, nós vos amamos, nós vos agradecemos este dia e vos damos graças porque estamos com vida. Oferecemos este dia ao Senhor com todas as nossas alegrias e sofrimentos, com todos os nossos trabalhos e divertimentos. Guardai-nos do pecado e fazei de nós instrumentos de vossa paz e do vosso amor. Ajudai-nos a observar vossos santos mandamentos. Amém. Segunda, dia 22 de junho. O trecho do Evangelho de hoje é escrito por Mateus, capítulo 7. Versículos de 1 a 5. Anúncio do Evangelho de Jesus Cristo segundo Mateus. Naquele tempo disse Jesus aos seus discípulos: não julgueis e não sereis julgados, pois vós sereis julgados com o mesmo julgamento com que julgardes, e sereis medidos com a mesma medida com que medirdes. Porque observas o cisco no olho do teu irmão e não prestas atenção à trave que está no teu próprio olho? Ou como podes dizer ao teu irmão: deixa-me tirar o cisco do teu olho, quando tu mesmo tens uma trave no teu? Hipócrita, tira primeiro a trave do teu próprio olho, e então enxergarás bem para tirar o cisco do olho do teu irmão. Palavra da Salvação. A liturgia nos propõe hoje um texto breve, mas muito rico de ensinamentos. Em primeiro lugar, nos ensina que não fomos criados por Deus para julgar, mas para amar. Ou seja, não somos juízes, mas irmãos. Se tomamos outro caminho procurando julgar e condenar o nosso irmão, também Deus nos condenará. No fundo, Jesus mostra aos discípulos que todos os seres humanos são limitados, têm algum cisco no olho. Faz parte da natureza humana que, com o pecado original, perdeu sua condição de imagem e semelhança de Deus na perfeição. Entretanto, podemos trilhar o caminho da perfeição, sim, e para tal somos auxiliados pelo Pai, que nos ama, e por Cristo, que é o nosso caminho, verdade e vida. O Sermão da Montanha, que estamos meditando nesses dias, mostra o caminho de retorno ao Pai, desviado pelo pecado de Adão e Eva. Iniciando a semana, nos colocamos nas mãos de Deus. Colocamos também nossas alegrias, dificuldades e conquistas. Agradecemos juntos a Deus as oportunidades que Ele nos concede para praticarmos o bem e a justiça no nosso cotidiano. Invoquemos neste dia a bênção sobre o ambiente de trabalho. Ó Deus, nosso Pai, eis-nos aqui para iniciar uma nova semana de trabalho e exercer nossa profissão com dignidade, respeito, profissionalismo e amor. Oferecemos nosso suor, lutas, alegrias e dores. Agradecemos pelo emprego e pelo pão de cada dia. Pedimos em especial pelas pessoas também desempregadas. Faze com que superem com fé e esperança essa dificuldade momentânea. Senhor Deus, inspira-nos a sermos bons profissionais e justos com todos. Dá-nos saúde para trabalhar todos os dias e proteja-nos dos acidentes. Concede-nos e aos nossos colegas de trabalho uma jornada feliz e abençoada. Enquanto nós trabalhamos, guarda também a nossa família e a nossa casa na tua paz. Tu que és o mestre de todas as profissões, derrama tua bênção sobre todos nós, trabalhadores, e pedimos a poderosa intercessão e proteção de sua mãe, Maria Santíssima, e de seu pai adotivo, São José. Que Deus Todo-Poderoso, fonte e origem de toda bênção, conceda a graça que você mais necessita no dia de hoje. Derrame sobre você suas bênçãos e o guarde são e salvo em todos os dias desta semana que se inicia. O Senhor esteja convosco, Ele está no meio de nós. Pela intercessão de São José Operário, desça sobre você, sobre seu trabalho, a bênção do Deus Todo-Poderoso. Pai, Filho e Espírito Santo. Amém. O abraço de hoje vai para Ana Maria de Valinhos, para Nice de São Paulo, para Estela de Cruzeiro, para a Leandra de Campinas e para o Níglia e a Silvia de Piracicaba. Sou o padre Edmilson Moraes, salesiano de Dom Bosco, e moro atualmente em Campinas, no estado de São Paulo, no Colégio Liceu Salesiano Nossa Senhora Auxiliadora. Que Deus continue abençoando você e sua família. Abraço e até mais.
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1: Juntos uma vez mais, meus queridos ouvintes, para o nosso encontro de catequese do sacramento da iniciação cristã e agora refletindo ainda sobre o crisma, depois de falarmos e pensarmos sobre o batismo. E refletindo sobre o sacramento da crisma, por esse sacramento recebemos o Espírito Santo como dom de Deus. O bispo, impondo as mãos sobre o crismando, tocando-o, o unge com o óleo do crisma, o óleo consagrado, e unge o crismando na testa, dizendo: recebe por esta unção o Espírito Santo, dom de Deus. Que dom é este? O que significa? O que faz esse dom? O que sacramentaliza esse dom? Dom é graça, de graça. São bens. Bens para santificar a pessoa, e a pessoa santificada pelo dom do Espírito Santo no crisma, ele passa a ser também santificador. Bênção para os outros, para a comunidade. Assim, estar revestido de favores, vejamos através da palavra de Deus, nas Sagradas Escrituras, o significado do Espírito Santo, dos seus dons, através da história bíblica. Logo após o seu batismo, Jesus, ao sair da água, Deus Pai enviou ao seu filho Jesus o Espírito Santo, dizendo: tu és o meu filho muito amado, em ti encontro o meu agrado. Marcos capítulo 1, versículo 11, Mateus capítulo 3, versículo 17, Lucas capítulo 3, versículo 21 e 22, e João capítulo 1, versículo 32, 34. Aí nós temos então a unção do Espírito Santo sobre Jesus quando ele sai do batismo com essa palavra do Pai, né? Esse é meu filho muito amado, em quem está todo o meu agrado. Jesus recebeu então o dom do Espírito Santo, marcado com o selo de Deus, para ser fortalecido pelo Espírito Santo, como Deus quer no meio da humanidade, e assim Jesus realize as obras de Deus por meio do povo, no meio do povo. O Espírito Santo, em seus dons e com seus dons, com as suas graças, suas qualidades, está em favor de nós. O sacramento da crisma dá a cada cristão a missão de testemunho e de serviço da palavra de Deus. A crisma, pela unção com o Espírito Santo, torna o cristão, a cristã, adulto, consciente e responsável no próprio ambiente, em qualquer lugar na sociedade, nos diz o novo Catecismo da Igreja. Eu queria lembrar aqui a você que é fundamental

0: E para isso, o Espírito Santo, com seus dons, favorecem e ajudam e preparam o cristão para a batalha no meio do mundo. Mas uma batalha de amor, de comunicação da verdade. Uma batalha que acorda as pessoas para o reino de Deus, para que mudem de vida quando não está de acordo a sua vida com a vontade de Deus. Mas continuaremos vendo isso tudo nos próximos encontros. Fique na paz do Senhor, que Maria abençoe a todos vocês também. Tchau.
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8: 1:02, horário de Brasília.
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9: Com a Mãe Aparecida, Rede Aparecida de Rádio, juntinho de você, aí em Porto Velho, Rondônia, nos ouvindo, rezando conosco, pela nossa parceira, Rádio Caiari FM, a 103.1, em Minas, em Uberlândia, a Rádio América FM. Um abraço fraterno a todos os nossos irmãos em Uberlândia, em Campinas, São Paulo e toda a região, nos ouvindo pela Rádio Brasil AM Ondas Tropicais, 1270 kHz. Um abraço fraterno a todos os nossos irmãos de Campinas e toda essa região que a Rádio Brasil AM Ondas Tropicais abrange. A Rádio Líder FM a 103.5, lá em Ubá, Minas Gerais. São as nossas parceiras, umas das nossas parceiras que integram a Rede Aparecida de Rádio. Obrigado a você também que reza conosco pelo aplicativo Aparecida e pelo a12.com/rádio Aparecida. Agora, 1:04.

0: Deus, madrugada de segunda-feira.
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0: Enos Araújo canta pra nós, Renova-me.

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0: Aparecida, Padre Antônio Maria.
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0: 1:12, bom dia.
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0: Gabi Pedroso chegando nessa madrugada de segunda-feira.
3: Criatividade e otimismo. Nada acelera mais o nosso envelhecimento do que o pensamento constante de que estamos ficando velhos. George Christoph Lichtenberg, professor de física e cientista alemão. Nosso pensamento comanda nosso ser. Quando somos crianças, tudo é alegria, até as travessuras. À medida que crescemos, as brincadeiras infantis cedem lugar para as atribuições próprias da idade, que nos direcionam para a criação de responsabilidades. Ninguém pensa em envelhecer. Os pensamentos são criativos e alegres. Esta forma de pensar nos impulsiona para a vida e nos permite contornar obstáculos. Cada um tem a sua trajetória. Os obstáculos só se tornam barreiras se desistirmos de ser criativos e passamos a culpar os outros de nossos fracassos. Assim começamos a envelhecer. Por isso é muito importante cuidar de nossos pensamentos, pois nem a doença consegue derrotar quem tem um espírito alegre e otimista. Reflexão feita por José Irineu Nenevê.
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0: voz da mãe que acolhe o Brasil, Rádio Aparecida, 75 anos. 1:16. Quem está chegando é o Padre Reginaldo Carreira, sempre com a sua mensagem.
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2: Vamos mudar tudo. É o que se ouve todos os dias em mensagens nas redes sociais, em publicidades políticas, nas rodas de conversas, em debates por aí. Mas toda generalização é, no mínimo, frágil. Este caminho de tudo ou nada sempre se mostrou um risco. Claro que existem situações radicais que exigem posturas radicais, mas vale sempre consultar o bom senso antes de um posicionamento radical, que pode ser excludente e um caminho sem volta. Neste caso, vale muito o diálogo aberto entre os diferentes, gerações diferentes, posições diferentes, realidades diferentes. Se visamos o bem comum, é preciso olhar para o comum, que não é exclusivo de uma pessoa, uma opinião ou uma visão, mas de uma diversidade de prismas. Jesus ensinou a olhar como um todo, com capacidade de respeito e diálogo. Não aceitou tudo, mas amou a todos.
3: O amor é forte mais que a morte.

0: Coral Paulus, 1:23, enviai o vosso Espírito, Senhor. Com a Mãe Aparecida, música, fé e missão. Juntos até às 5 da manhã. Às 4, o Santo Terço Mariano. E você, meu irmão, minha irmã, rezando com a gente, louvando e agradecendo.
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0: Padre Fábio de Melo, vida. Vida.
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0: 1:30. 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
0: Com a Mãe Aparecida, Rede Aparecida de Rádio, juntinho de você, aí na sua casa, no seu trabalho, onde quer que você esteja, nossos irmãos e irmãs em Cristo que rezam conosco, madrugada dentro, mandando um abraço sempre muito fraterno aos nossos irmãos que estão participando com a gente. O Rafael Cunha, lá em Itabaiana, no Sergipe, ele coloca aqui as intenções dele, rezando por ele e pela Verinha, e ele também quer escutar aqui uma música do padre Ezequiel Dali. Posso dar-lhe o que de beber? Eu vou procurar aqui para você, tá bom, meu querido? Eu acho que eu tenho ela com o padre Antônio Maria, tá bom? Rezando conosco, também pedindo a intercessão da Mãe Aparecida, a Nilva Araújo, rezando conosco, pedindo por ela, pela família, ela colocando a intenção pela irmã dela que está internada e também por todos os nossos irmãos em situação de rua, pedindo a Deus para que eles possam encontrar um lugar para ficarem aquecidos nesse tempo de frio. Amém, minha irmã. O nosso vovô Claudinho rezando conosco, louvando e agradecendo, pedindo as bênçãos da Mãe Aparecida por ele e pela família. E o vovô, o Claudinho, ele coloca aqui que ele também acompanhou a missa de manhã no domingo, pedindo as bênçãos da Mãe Aparecida por ele e pela família, que a Mãe Aparecida cuide de todos nós. Amém, meu irmão. O nosso querido Carlos Alfo, lá em Jales, interior de São Paulo, nos ouvindo pela Rádio Assunção FM, rezando também por ele, pela família, pela dona Marilene, que é a esposa, pelos filhos, o meu xará, o Eduardo e o Fernando, e todos os irmãos e enfermos. O meu querido Carlos, obrigado, viu, pelo carinho de sempre, meu irmão. Rezando conosco também o Serginho, lá em Aracaju, no Sergipe, rezando por ele, pela família, a Dialista, pedindo a Mãe dos Perpétuos Socorro, lá em Nossa Senhora do Socorro, no Sergipe, pedindo oração por ele, pela família. Hoje estou completando 57 anos de vida. Que lindo, hein? Ô, Serginho, parabéns, viu? É o Newton Sérgio rezando conosco, que a Mãe Aparecida o cubra com seu manto sagrado. Muita saúde, muita paz, muito trabalho aí pra você, tá bom, meu irmão? Fique com Deus. A Thelma Itabuna, rezando pela vida e saúde dela, pela alma da sogra dela, a dona Zuíta, e também por todos. A dona Zuíta, que fez a Páscoa dela no último sábado, voltou à casa do pai, né, minha querida? Meus sentimentos a você e a toda a família, viu? Da dona Zuíta Simões, aí em Itabuna, na Bahia. Agora 1:34.
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1: E Lúcio Velho chegando com esse momento especial para todos nós. Momento com a mãe.
2: Estamos começando o Momento com Maria de hoje e vamos juntos refletir o tema Maria e o poder da fé. Maria é o maior exemplo de fé e confiança em Deus para todos os cristãos. Mesmo diante das dificuldades e incertezas, ela acolheu com humildade a vontade divina, dizendo sim ao chamado do Senhor. Sua fé firme mostrou que quando confiamos plenamente em Deus, somos fortalecidos para enfrentar qualquer desafio. Ao acompanhar a vida de Jesus até a cruz, Maria revelou coragem, amor e perseverança. O poder da fé, presente em seu coração, continua inspirando milhões de pessoas a viverem com esperança, oração e fidelidade. Assim, Maria nos ensina que a verdadeira fé é capaz de transformar vidas e aproximar a humanidade do amor de Deus.
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0: é de graça. Coral Paulos.
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0: Dalvimar Galo cantando pra gente. Agora 1:47.
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3: Irmão, irmã, passamos catequese de escolha e de opção. Quando a busca de bens para si torna-se obsessiva, a busca do bem em si perde a importância. Vale mais a beleza palpável e rentável do que o belo em si. Nesse tipo de sociedade, o bem-estar se sobrepõe ao estar bem. E os bens silentáveis com cartões eletrônicos enfiados numa fenda passam a valer mais do que o bem em si. É a vitória da busca de mais bens sobre a busca do bem. A estética começa a valer mais do que a ética. O prazer mais do que o dever. E o não quero isso, mas aquilo, do que o compromisso. Cantem comigo.

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1: 2 horas, horário de Brasília.
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1: Com a Mãe Aparecida, Rede Aparecida de Rádio, juntinho de você, na sua casa, no seu trabalho, onde quer que você esteja, viu, meu irmão? Obrigado pelo carinho, obrigado pela sua participação e pelas intenções que você está enviando também para rezarmos logo mais às 4 da manhã o nosso Santo Terço Mariano, rezando por você, pela sua família, por todas aquelas pessoas que pedem nossas orações, e não são poucas, não é verdade? Abraçando agora 2 horas em ponto, 2:01, horário de Brasília, os nossos irmãos em São José do Rio Preto, São Paulo, nos ouvindo e rezando conosco pela Rádio Interativa FM, a Rádio Educadora FM em Coronel Fabriciano, Vale do Aço, Minas Gerais, em Bom Jesus da Lapa, a 98.1, Rádio Bom Jesus FM, lá na Bahia. Um abraço fraterno a todos os nossos irmãos, amigos queridos de Bom Jesus da Lapa, que sempre estão em sintonia pela Rádio Bom Jesus FM, a 98.1, louvando e agradecendo ao bom Deus. Obrigado, viu, meus irmãos? E toda essa região aí de Bom Jesus da Lapa, que estão sintonizados conosco pela Rádio Bom Jesus FM. Mandando um abraço sempre muito fraterno para dona Cleusa, para dona Nenê, para o Eduardo, né? Tá lá o Éder, perdão, o Éder Casar, rezando conosco também. Todos esses amigos queridos, Padre William Betônio, todos os redentoristas que cuidam do Santuário Bom Jesus, obrigado pelo carinho de todos vocês. Agora, 2:02.
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0: 2:06, Rádio Aparecida, Rede Aparecida de Rádio. Padre Vanderlei está de volta, trazendo para nós esse momento de oração.
1: Nesta última semana, rezamos pela intercessão de São Pedro e São Paulo, as duas colunas da Igreja. Oremos, santos apóstolos Pedro e Paulo, eu vos rogo que me alcanceis viva fé, firme esperança e perfeita caridade, um total desapego de mim mesmo, desprezo pelo mundo, paciência nas adversidades. Ajudai-me para que eu tenha humildade na prosperidade, atenção na oração, pureza de coração, reta intenção das obras, diligência no cumprimento das obrigações do meu estado, constância nos bons propósitos, que eu tenha resignação na vontade de Deus e perseverança na graça divina até a morte, para que, mediante a vossa intercessão e vossos gloriosos merecimentos, vença as tentações do mundo, do demônio e da carne, e me torne digno de aparecer na presença do Supremo e Eterno Pastor das Almas, como vós sois. Jesus, que com o Pai e o Espírito Santo vive e reina por todos os séculos dos séculos, por intercessão de São Pedro e São Paulo, abençoai-me e protegei-me. Amém. São Pedro e São Paulo, colunas da Igreja, rogai por nós.
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0: Diego Fernandes, 2:11, madrugada de segunda-feira, 22 de junho, Senhor da minha história. 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
0: Padre José Allen chegando nesta madrugada de segunda, trazendo para nós a sua reflexão.
2: A paz esteja com você. Caros ouvintes, seria muito bom se você tiver algo a dizer sobre sua experiência com Maria. Transmita a nós, para que a gente possa também enriquecer o testemunho da vida da Igreja com o seu testemunho. Toda vez que nós vivemos o Evangelho, que a nossa vocação, a nossa missão, o sentido da nossa vida, nós estamos irradiando uma nova civilização, a civilização do amor. Estamos tornando a terra mais próxima do céu. Como nós rezamos no Pai Nosso, a gente quer fazer também aqui da terra como no céu. Mas para isso nós temos muitas batalhas a enfrentar. Porque, infelizmente, nós marcamos o mundo com o pecado. Ou seja, a falta de amor, a desobediência a Deus. E trazemos as consequências disso. Mas é possível mudar? É possível mudar. Como que nós podemos fazer isso? Antes de tudo, saibamos ver em Maria a atitude que nós devemos ter, fazer a vontade de Deus. Fazer tudo o que Jesus ensinou, segui-lo, reconhecer que ele é a vida, ele é a verdade, ele é o caminho. Jesus disse: eu vim para que todos tenham vida e tenham vida plenamente. Uma vida plena. Sem Jesus, nossa vida é vazia, perde o sentido. E Maria testemunha isso. Agora, não pensemos que seguir Jesus é fácil. Muitas vezes, muitas pessoas reduzem achando assim que seguir Jesus tudo vai ser gostoso, fácil. Jesus falou: não. Se quiser me seguir, pegue a cruz e siga-me. Portanto, aprendamos, e Maria é um modelo para nós. Aceitou fazer a vontade de Deus, sendo a mãe de Jesus, e quanto que ela sofreu. Por isso, um dos títulos que Nossa Senhora tem é Nossa Senhora das Dores. Lembrar que ela sofreu muito. E, de certo modo, continua sofrendo de ver que nós, seus filhos, muitas vezes vamos pelos maus caminhos da vida. Que a gente ainda não segue Jesus, que a gente ofende Jesus, contradizendo o que ele disse. Peçamos a Deus que este mês seja para nós um recomeço, que a gente refaça a nossa caminhada, a gente olhe para trás e fala: como que eu caminhei até agora? E olhemos para frente: como que eu devo caminhar para seguir Jesus e tomar essa decisão? E conte sempre com a intercessão materna de Maria, porque ela, como mãe, deseja a salvação de todos nós, seus filhos e suas filhas.
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0: Mãe Maria. 2:18. Às 4, o Santo Terço Mariano. E você, meu irmão, minha irmã, rezando conosco. Por você, pela sua família.
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3: O pão da vida. Jesus tinha multiplicado os pães e logo depois atravessou o lago, chegando a Cafarnaum. O povo que o procurava, encontrando-o na outra margem do lago, perguntou-lhe: Mestre, como chegaste aqui? Respondeu-lhe Jesus: em verdade vos digo, vós me buscais, não porque vistes um milagre, mas porque comestes os pães e ficastes fartos. Trabalhai não por comida que perece, mas pela comida da vida eterna, que o Filho do Homem veio para dar, pois nele Deus imprimiu o seu sinal. Jesus estava censurando aquela multidão que pensava exclusivamente nas necessidades desta vida. Procurai aquele pão que dá a vida eterna. Sou eu o sinal que o Pai do céu mandou ao mundo. Jesus foi neste mundo, como homem, o sinal de Deus invisível. Desse Deus que mora numa luz inacessível e de cuja maravilha infinita não podemos fazer ideia. Esse Deus se revelou aos homens através do sinal que é Cristo, o próprio Filho Eterno que se tornou verdadeiro homem. É o pão vivo que desceu do céu. Quem comer deste pão receberá a vida eterna. Perguntaram-lhe: que faremos para praticar as obras de Deus? Eles compreenderam que só comem deste pão os que obedecem ao Altíssimo. Respondeu-lhes Jesus: a obra de Deus é que creiais naquele que o Pai enviou. Esta é a obra fundamental, a fé. Uma vez que o Filho Eterno de Deus se fez homem para salvar os homens, não há nada mais importante no mundo do que aceitar o Salvador que se fez homem. E perguntaram eles: que milagres fazes tu para que creiamos em ti? Jesus tinha feito tantos milagres, mas eles queriam algo de estrondoso. Não tinha Jesus dado de comer a 5.000 pessoas com 5 pãezinhos? Eles continuaram: nossos pais comeram maná no deserto, segundo o que está escrito. Moisés fez este milagre de dar o pão caído do céu, e tu, por que não fazes chover maná? Jesus respondeu-lhes: em verdade eu vos digo, Moisés não vos deu o pão do céu, deu-lhes o maná que sustentava o corpo. Mas é meu Pai quem vos dá o verdadeiro pão, o pão do céu que dá a vida ao mundo. Moisés deu aquele alimento do corpo, mas meu Pai manda o verdadeiro pão de vida eterna. Disseram-lhe eles: Senhor, dá-nos sempre deste pão. Jesus replicou: eu sou o pão da vida. Aquele que vier a mim não terá mais fome. Aquele que crer em mim jamais terá sede. A felicidade deste mundo jamais nos sacia. Só o Cristo, na vida eterna, é que matará para sempre a nossa fome de verdade e a nossa sede de felicidade. Jesus continuou: Eu já vos disse, vós me vedes e não credes. Todo aquele que o Pai me dá, virá a mim. E o que vier a mim, não lançarei fora. Sem a atração íntima do Pai, jamais chegaremos ao Cristo. A graça do Espírito Santo é a força íntima que nos atrai para a aceitação. Mas nós poderemos resistir e não aceitar a atração de Deus. Jesus recebe a todos os que vêm sinceramente a Ele. Pois desci do céu não para fazer a minha vontade, mas a vontade daquele que me enviou. A obra do Cristo no mundo é de salvar, dando ao mundo o caminho, a verdade e a vida. Esta é a vontade daquele que me enviou, que eu não deixe perecer nenhum daqueles que o Pai me deu, mas que eu os ressuscite no último dia. Esta é a vontade de meu Pai, que todo aquele que vê o Filho e nele crê, tenha a vida eterna.
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0: Eliane Ribeiro e Michael Marx, que santidade de vida.
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0: 2:30, bom dia. 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
0: Onde quer que você esteja, meus irmãos e irmãs em Cristo, rezando conosco em mais uma madrugada com a Mãe Aparecida, louvando e agradecendo sempre. Mandando um abraço fraterno a você, meu irmão, que está aí cumprindo a sua missão, trabalhando conosco nessa madrugada. Os nossos irmãos da área da saúde, os nossos irmãos que trabalham na manutenção. Obrigado, viu, pelo carinho de vocês. Os nossos irmãos motoristas de aplicativos, taxistas, obrigado pelo carinho, pela sintonia, pela companhia. E aos irmãos que estão rezando conosco pelo aplicativo Aparecida, pelo a12.com/rádio, enviando também as suas intenções pelo nosso WhatsApp, o 3104-1043, a você que reza conosco, sempre pedindo as bênçãos e a intercessão de nossa mãe, a Senhora Aparecida. 2:30, quem está chegando para cantar pra gente é o Padre Juarez de Castro.
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0: Fernando Vignotti, pelas mãos de Maria. 2:39, você está aqui, ó, com a Mãe Aparecida. É bom estar onde a mãe está.
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2: Eu, porém, em nada me julgo inferior a esses superapóstolos. 2 Coríntios 11:5. Ser o melhor em alguma coisa, eis o sonho de muitas pessoas. Este era o sonho de alguns contemporâneos de Paulo, não em humildade, mas em outras áreas. Pois quem é apóstolo, naturalmente, por si só, já é humilde. O verdadeiro apóstolo alcança uma humildade que não pode ser medida e que, por si só, não pode alcançar algum prêmio. Por isso, Paulo aqui errou profundamente ao querer ser igual aos superapóstolos de Corinto. Observem, porém, a profunda ironia que brota do apóstolo. Na verdade, ele critica a ostentação desses superapóstolos que se engrandeciam do seu orgulho pregando coisas que não eram cristãs, pois pregavam um outro Cristo. Aí sim, eles eram de fato superapóstolos, podendo até esbaldar-se nessa superapostolicidade. Podemos nos enganar neste nível de apostolado. Será que, seguindo-os, estaremos sendo campeões em Cristo? Suspeito que não. Essa carta de Paulo a Corinto é um preparo dos membros para se encontrar com Jesus. Esses apóstolos, chamados de superapóstolos, tinham uma pregação a um Cristo não verdadeiro. Eles confundiam os membros com a falsidade. Paulo, sabendo disso, tinha a preocupação de evitar os desvios, os afastamentos dos membros por pregação de falsos profetas. O verdadeiro cristão deve estar preparado para distinguir o joio do trigo, o que é o evangelho de Cristo e o que é enganação. Somente cristão despreparado pode cair na lábia do pregador falso. Na nossa comunidade não existe superapóstolo, superpregador, supermembro. Somos todos filhos e servidores de Cristo. Ninguém é maior do que o outro. Deus deu a cada um de nós o privilégio da salvação. Senhor, faça de mim, humilde servo, um pregador da tua palavra para trazer pessoas aos teus pés. Amém.
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0: 2:45, 15 minutinhos faltando para as 3 da madrugada. Madrugada de segunda-feira, semana começando, iniciando, e você, meu irmão, minha irmã, todos nós agradecendo a Deus, agradecendo a nossa Mãe Santíssima por mais um dia, ela que intercede por cada um de nós, sempre, sempre, sempre ao nosso lado. E agradecendo a Deus por mais este dia na vida de cada um de nós.
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2: Os santos nos ensinam hoje, dia 22 de junho, dia de São Paulino de Nola, bispo. Eu, Padre André, daqui da Arquidiocese de Aparecida, estou com você, amigo e amigo ouvinte, para conhecermos um pouco a história deste santo. São Paulino de Nola nasceu na França em 335, de uma família nobre e muito rica. Recebeu educação aprimorada, conforme convinha a sua situação de rico e nobre, tendo se dedicado também à carreira política. Casou-se e teve um filho. Paulino, na carreira política, foi eleito cônsul, depois prefeito da cidade de Roma, e mais tarde governador da região de Nápoles. Apesar da educação cristã recebida desde jovem, Paulino só foi batizado aos 35 anos de idade por insistência da esposa e do bispo Santo Amaro, de quem era grande amigo. Depois de alguns anos, tendo voltado à França, perdeu o seu único filho. O choque com a morte do filho o levou a abandonar a vida pública. Retirou-se para Barcelona, onde dedicou-se a meditar as belezas do cristianismo. São Paulino pode ser contado entre os mais destacados poetas do cristianismo primitivo. Para fugir às honras, elogios e viver de modo mais austero, decidiu fazer uma peregrinação a Nola, em Campanha. Lá, juntamente com sua esposa, deu início a uma espécie de vida monástica, sendo considerado um dos fundadores da vida religiosa no Ocidente. Com o consentimento de sua esposa, que o acompanhava na vida de consagração a Deus, Paulino se fizera ordenar sacerdote e distribuiu todos os seus bens aos pobres. Com a morte do bispo de Nola, foi eleito seu sucessor por aclamação do povo. Neste cargo, revelou suas altas qualidades de pastor, tendo se dedicado à prática sistemática da caridade com a fundação de hospitais para os pobres. Morreu aos 77 anos de idade no ano 431. Ó Deus, que fizestes brilhar no bispo São Paulino de Nola o amor à pobreza, o zelo pastoral, concedei que, celebrando seus méritos, imitemos sua caridade. Por Cristo nosso Senhor. Amém. São Paulino de Nola, rogai por nós.
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3: 2h59.
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0: Querida, a mãe da divina graça, a mãe da misericórdia, a mãe da esperança, a senhora Aparecida. 3 horas, horário de Brasília, convidando você a rezar conosco às 4, Santo Terço Mariano. Continue enviando para nós as suas intenções, rezando conosco como Paulo Brito, lá em São Sebastião do Passé, o José Albino em Santa Fé do Sul, São Paulo, seu João Reis em Brasília, rezando conosco por ele e pela família, a Sueli Maria em Paraisópolis, Minas Gerais, rezando por ela e por toda a família, o Luiz Fernando em Taubaté, também rezando por ele, pedindo as bênçãos da Mãe Aparecida. A Elaine em São Paulo, rezando por ela, pela família, pelos vivos e falecidos da família, também vivos e falecidos, amigos e conhecidos. 3 horas, quase 2 minutinhos. Continue rezando conosco. A Conceição Tavares, lá em Aracaju, tá mandando, enviando as intenções dela para o Santo Terço, já às 4 da manhã, pedindo por ela, pela família e por todos os nossos irmãos e irmãs que neste momento se unem a nós em oração. 3 horas, 2 minutinhos.
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1: Hoje, dia 22 de junho, nós vamos conhecer a história de Eli, o sacerdote do Santuário de Silo. Silo, aonde o povo ia em Romaria nas grandes festas ao longo do ano. Foi no santuário que ele consolou Ana, quando ela, angustiada, rezava a Deus para ter um filho. E conforme a profecia

0: De Eli para Ana nasceu Samuel. Depois que Samuel desmamou, Ana o entregou a Eli para que ele pudesse crescer na casa de Deus. E foi Eli então que orientou esse menino para responder ao chamado de Deus com as palavras: "Fala, Senhor, teu servo escuta." Eli tinha dois filhos que não prestavam. Eles se beneficiavam da sua função como sacerdote em Silo para explorar o povo. Eli falava com eles, mas não adiantava nada. Veio até um profeta dizer a Eli que o sacerdócio seria tirado dele, da família, caso os dois filhos não tomassem jeito, os dois iriam morrer. E realmente foi o que aconteceu. A Arca da Aliança foi roubada pelos filisteus na vitória dele sobre o exército israelita, e na guerra morreram os dois filhos de Eli. Um rapaz foi comunicar a Eli a morte desses filhos e a captura da arca pelos filisteus. Quando ouviu a notícia, Eli caiu da cadeira, quebrou o pescoço e morreu também. Enquanto isso, o jovem Samuel crescia e era estimado por Javé e também pelo povo.
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0: Alô, meu Deus. 3:24, bom dia.
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2: Bem-vindo, bem-vinda à Escola de Maria, a melhor e mais perfeita discípula da palavra. Querido irmão, querida irmã, mais uma vez nós temos o privilégio e a graça de estarmos no colo de Nossa Senhora, as mãos que nos amparam e nos auxiliam em nossa caminhada. Na Escola de Maria, nós queremos aprender de Nossa Senhora o melhor modo de levar a vida. Claro que a nossa vida deve ser sempre pautada nas coisas eternas. E Maria nos dá exemplo em todas as dimensões da nossa caminhada humana. Por isso, hoje, no nosso programa, nós falaremos sobre a missão social da Virgem Maria. Nós sabemos que Nossa Senhora é a mãe da esperança, a consoladora dos aflitos, a auxiliadora dos cristãos. E realmente Maria marca a vida de seus filhos e filhas quando as tristezas aparecem, as angústias, mas também na realidade social. Maria é a mãe dos pobres, a mãe dos abandonados, dos excluídos. Ela também é a saúde dos enfermos. E deu exemplo em sua vida quando soube que seria a mãe do Salvador, pela boca do anjo Gabriel. Maria se pôs a caminho e foi servir a Isabel. A sua predileção por quem necessita sempre marcou a sua vida. Da mesma forma, Maria continua sendo mãe de todos nós ao estar presente na realidade mais sofrida e mais abandonada da nossa sociedade. Maria é presença nas casas mais simples, no coração das pessoas mais humildes. Também Maria perpassa pelo meio social e chega aos corações mais duros, conseguindo que façamos a caridade, conseguindo que as pessoas mais ricas de recursos financeiros e sociais possam também olhar para os pobres. Maria é a mãe que une diferentes classes sociais e faz com que nós nos sintamos como filhos e filhas amados e amadas de Deus. Maria é a esperança para que Deus possa realmente ser o rei de nossa sociedade, agindo em nós pela ação de seu Espírito. Maria vence a desigualdade. Todas as expressões marianas, seja no nosso Brasil ou ao redor do mundo, nos revelam justamente a capacidade da Virgem em ser amada por todas as pessoas. Maria se reveste com as cores do nosso povo, com as roupas e vestes de nossa gente. E em cada cultura ela se manifesta, de modo sempre a atrair a intimidade das pessoas. É a mãe íntima que caminha na realidade social e na missão de seus filhos e filhas. Por isso, nós aprendemos de Nossa Senhora a sermos mais disponíveis e solícitos a servir a quem precisa. Se temos algum bem a ser partilhado, é na partilha que o nosso bem se multiplica. Que Nossa Senhora continue a nos inspirar nesta missão e que sejamos como ela, anunciadores de Jesus, nosso Redentor. Muito obrigado pela sua companhia na Escola de Maria. Nós terminamos agora o nosso programa de hoje, mas pedimos a você que continue em oração com Nossa Senhora. Até o nosso próximo encontro, se Deus quiser.

0: Padre João Carlos, meu bom Deus, 3:33.
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0: 3:35.
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0: Com a Mãe Aparecida, Rede Aparecida de Rádio, juntinho de você, onde quer que você esteja, viu? Rezando por você, pela sua família, louvando e agradecendo ao nosso bom Deus por tudo que temos, por tudo que somos. Pedindo sempre a proteção e as bênçãos de nossa mãe querida, a Senhora Aparecida. Obrigado, meu irmão, minha irmã, a você que reza conosco, pedindo sempre a proteção e as bênçãos de nossa mãezinha querida, a Senhora Aparecida. Obrigado pelo carinho, obrigado pela companhia. Já já, daqui a 24 minutinhos, o nosso Santo Terço.
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3:39, irmã Kelly Patrícia, viver de amor, com a Mãe Aparecida, Rede Aparecida de Rádio, música

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1: E Lúcio Vério chegando para participar mais uma vez conosco.
2: Permanecer em Cristo é ter vida de intimidade com Ele, conscientizar-se de que Ele vive em nós e nós nele. Temos relação vital com Ele, mais que o filho com sua mãe. E assim é que chegamos a ser outro Cristo. Imitar Cristo é fácil, quando se ama a Ele profundamente. E quando se chega a viver intimamente, unido a Cristo e a imitá-lo em todas as suas obras, pensamentos e sentimentos, é que se começa a dar frutos que agradam ao Pai Celestial. É uma loucura pensar que um galho seco possa produzir fruto, mas é uma loucura ainda maior pretender ser apóstolo sem Cristo. Porque apostolado é dar Cristo, e ninguém dá o que não tem.
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1: Bom dia, meu amigo, minha amiga. Você já sorriu hoje? Nem sempre temos motivos para rir à toa, não é verdade? Mas a verdade é que sorrir, mesmo que o dia não seja dos mais propícios, é uma atitude que vale a pena. Sorrir é um hábito que gera tantos benefícios que o sorriso vem sendo estudado por cientistas do mundo inteiro, sabia? Um grupo de pesquisadores da Universidade de Maryland, nos Estados Unidos, por exemplo, concluiu que sorrir produz e libera endorfina no corpo. A consequência disso é bem ampla. O sorriso acaba tendo o poder de atenuar a dor, diminuir o estresse, aumentar o fluxo sanguíneo e, portanto, fortalecer o coração e o sistema imunológico. Portanto, o sorriso tem efeitos benéficos para a saúde de quem sorri. Além disso, algumas pesquisas em andamento indicam que sorrir produz efeitos psicológicos. Quando a pessoa sorri, algumas áreas do cérebro ligadas à sensação de bem-estar são ativadas, de tal maneira que a autoestima acaba sendo trabalhada, a autoconfiança vai aumentando e até mesmo a depressão pode ser combatida. Sorrir também tem efeitos nas relações sociais. Um recente estudo constatou que a pessoa que sorri com sinceridade é vista pelas demais pessoas como sendo alguém digno de confiança. E a boa imagem chega ao ponto de fazer a pessoa que sorrir parecer mais jovem. Mas os benefícios do sorriso não alcançam só a pessoa que sorri. Também a pessoa que recebe o sorriso é beneficiada. Pesquisadores descobriram que a pessoa que enxerga alguém sorrindo, ainda que não retribua esse sorriso, já foi beneficiada por uma sensação de bem-estar e conforto emocional. Portanto, temos motivos de sobra para exercitar esse hábito. Como dizia o poeta Mário Quintana, quero sempre poder ter um sorriso estampado em meu rosto e que esse meu sorriso consiga transmitir paz para os que estiverem ao meu redor. Um grande abraço e até o nosso próximo encontro.
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5: 4 horas, horário de Brasília.
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o nosso coração. A senhora conhece o meu coração. Conhece o coração de cada um de seus filhos. Portanto, mãe, a senhora sabe tudo aquilo que estamos precisando da vossa intercessão. Agradecendo ao nosso bom Deus, ao nosso Pai misericordioso, por mais este dia que Ele nos concede. Dia de bênçãos e graças é o que pedimos. Que esta semana, Pai misericordioso, nós possamos viver com amor, com fraternidade, com partilha. Obrigado, Senhor, por tudo em nossa vida. Iniciemos o nosso Santo Terço invocando a Santíssima Trindade cantando.

0: Divino Jesus, nós vos oferecemos este terço que vamos rezar, meditando nos mistérios da vossa redenção. Concedei-nos, por intercessão da Virgem Maria, Mãe de Deus e Nossa Mãe, as virtudes que nos são necessárias para bem rezá-lo e a graça de ganharmos as indulgências desta santa devoção. Oferecemos particularmente em desagravo dos pecados cometidos contra o Santíssimo Coração de Jesus e o Imaculado Coração de Maria. Pela paz do mundo, pela conversão dos pecadores e pelas almas do purgatório, pelas intenções do Santo Padre o Papa Leão, pelo aumento e santificação do clero, pela santificação das famílias, pelas missões, pelas vocações, pelos doentes e por todo o povo brasileiro. Professemos a nossa fé. Creio em Deus Pai Todo-Poderoso, Criador do céu e da terra, e em Jesus Cristo, seu único Filho, nosso Senhor, que foi concebido pelo poder do Espírito Santo, nasceu da Virgem Maria, padeceu sob Pôncio Pilatos, foi crucificado, morto e sepultado, desceu à mansão dos mortos, ressuscitou ao terceiro dia, subiu aos céus. Está sentado à direita de Deus Pai Todo-Poderoso, donde há de vir a julgar os vivos e mortos. Creio no Espírito Santo, na Santa Igreja Católica, na comunhão dos santos, na remissão dos pecados, na ressurreição da carne, na vida eterna. Amém. Rezemos, irmãos e irmãs, a oração que o próprio Jesus nos ensinou. Pai nosso que estais nos céus, santificado seja o vosso nome, venha a nós o vosso reino, seja feita a vossa vontade, assim na terra como no céu.
1: O pão nosso

0: mas livrai-nos do mal. Amém.
1: Ave Maria, cheia de graça, o Senhor é convosco. Bendita sois vós entre as mulheres, e bendito é o fruto do vosso ventre, Jesus.
2: Santa Maria, Mãe de Deus, rogai por nós, pecadores, agora e na hora de nossa morte. Amém.
1: Ave Maria, cheia de graça, o Senhor é convosco. Bendita sois vós entre as mulheres, e bendito é o fruto do vosso ventre, Jesus.
2: Santa Maria, Mãe de Deus, rogai por nós, pecadores, agora e na hora de nossa morte. Amém.
1: Ave Maria, cheia de graça, o Senhor é convosco. Bendita sois vós entre as mulheres, e bendito é o fruto do vosso ventre, Jesus.
2: Santa Maria, Mãe

0: de Deus, rogai por nós, pecadores, agora e na hora de nossa morte. Amém.
1: Glória ao Pai, ao Filho e ao Espírito Santo, como era no princípio, agora e sempre. Amém. Ó meu bom e amado Jesus, perdoai-nos, livrai-nos do fogo do inferno, levai as almas todas para o céu e socorrei principalmente aquelas que mais precisarem da vossa infinita misericórdia. E nós, na alegria, no amor, na paz, na esperança, acolhemos a você, meu irmão, a você, minha irmã, você que está rezando conosco nesse momento, rezando por você, pela sua família, por aquelas pessoas que pedem suas orações, pelos nossos irmãos em situação de rua, por todos aqueles necessitados. Rezemos por todos. A Maria Márcia, lá em Banhuaçu, rezando conosco, firmes na oração. Amém, Maria Márcia. A Maria Elza também rezando conosco em Ananindeua, lá no Pará, rezando por ela, pela família, pelos netos, pelos filhos, por todos, pelo esposo Manuel, por todos os nossos irmãos e irmãs que estejam nesse momento em oração conosco, né, Maria Elza? Obrigado pelo carinho de sempre. Rezando conosco também o Vander Higino em Suzano, São Paulo, rezando por ele e pela família. Os nossos irmãos, a Nilva Militão de Juiz de Fora, rezando conosco pela Rádio Catedral FM, pela família, pelos irmãos do Terço, pela amiga dela, a Celinha, que mora no bairro Santo Agostinho também. O Marcos Aurélio em Lorena, rezando por ele, por todos nós e pela família, louvando e agradecendo a Deus por tudo. Quem reza conosco é o Jorge Luiz Pimenta, lá no Espírito Santo, pedindo por ele, pela família, louvando e agradecendo a Deus por tudo. Seu Joaquim Pereira em Franca, interior de São Paulo, rezando por ele, pela Dona Maria Divina, pelos filhos, netos, funcionários, por todos nós do Santo Terço, desejando a todos uma semana abençoada. E em Franca também o Anderson, rezando conosco por ele e pela família, louvando e agradecendo a Deus. Ao Paulo Sérgio e a Márcia também em Franca, rezando conosco por eles, pelas filhas, pelos amigos, vizinhos, pelos deficientes visuais, por todos os nossos irmãos e irmãs. Rezando conosco a Márcia, o Sérgio, o Lucas, lá em Indaial, Santa Catarina, seu Paulo e Dona Lúcia também em Indaial, Santa Catarina, rezando conosco, louvando e agradecendo. Os nossos irmãos queridos, o Oswaldo Marques, pedindo por ele e pela família, louvando e agradecendo a Deus. O Edson, lá rezando conosco em Ceilândia, Brasília, rezando por ele, pelo filho Alberto, que é caminhoneiro, está na estrada, rezando conosco a Eliete em Curvelo, louvando e agradecendo ao bom Deus por tudo que temos, por tudo que somos. E ela reza pela alma da mãezinha dela, dia 20, ela estaria fazendo 95 anos, e ela está lá, intercedendo por você agora, né, Eliete? Obrigado, viu, por rezar conosco. O Antônio em São Paulo, também rezando por ele e pela família, louvando e agradecendo a Deus por mais um dia de trabalho, pedindo por toda a família lá no Sergipe, rezando e agradecendo também o Francisco Assis de Guaratinguetá, rezando pelo filho João Francisco, por toda a família, por todos os ouvintes da Rádio Aparecida. E o Adãozinho Costa, em Cerro, Minas Gerais, rezando por ele, pelos irmãos do Terço, pelos irmãos vicentinos, por todos aqueles que estejam em oração. E quem reza conosco este nosso primeiro mistério é o João Antônio, em Pindamonhangaba. João, bom dia, meu irmão.
2: Bom dia, Eduardo.
1: Tudo bem, graças a Deus?
2: Graças a Deus, salve Maria.
1: Salve Maria. E hoje nós rezamos por quem, meu irmão?
2: Eduardo, vou ser rápido, quero dar um testemunho, agradecer a Deus em primeiro lugar, e intercessão de Nossa Senhora. Não era para mim estar mais aqui na terra, onde eu sofri um acidente de bicicleta, machuquei a cabeça, agora aos poucos eu tô melhorando. Tô dando testemunho, porque Deus, Nossa Senhora, me livrou. Eu fui descer o morro, não aconteceu o morro, com a corrente, travou e jogou eu, quase que eu cheguei a bater a cabeça, fiquei 6 dias com a cabeça inchada, mas estou firme e forte de novo, tá bom?
1: Graças a Deus.
2: E também quero agradecer a Deus, hoje é aniversário da minha filha Ana Júlia, pelos 22 anos dela, que Deus Nossa Senhora ilumine ela, livre ela de todo o mal, de todos os perigos. Também quero colocar pela Maria Mars, pela neta da Dona Marita, pela recuperação dela, pelo Amarildo, pela Lu e o Valdir, pela Rosa, pelo Paulo Brito, por todos nós que estamos rezando o terço nesse momento, e também para um amigo meu, uma amiga minha que hoje estão fazendo um ano de falecimento, seu Benedito e a Dona Rosa. Vamos rezar.
1: Vamos rezar contemplando o nosso primeiro mistério gozoso.

0: Pai nosso que estais nos céus, santificado seja o vosso nome. Venha a nós o vosso reino. Seja feita a vossa vontade, assim na terra como no céu.
1: O pão nosso de cada dia nos dai hoje. Perdoai as nossas ofensas e não deixeis cair em tentação, mas livrai-nos do mal. Amém.
0: Ave Maria, cheia de graça, o Senhor é convosco. Bendita sois vós entre as mulheres e bendito é o fruto do vosso ventre, Jesus.
1: Santa Maria, Mãe de Deus, rogai por nós, pecadores, agora e na hora de nossa morte. Amém.
0: Ave Maria, cheia de graça, o Senhor é convosco. Bendita sois vós entre as mulheres e bendito é o fruto do vosso ventre, Jesus.
1: Também quero colocar nessa intenção do amigo meu que eu encontrei com ele na feira, na cidade ontem, Reginaldo. Ele mora lá perto da igreja São Benedito, Nossa Senhora da Assunção. Santa Maria, Mãe de Deus, rogai por nós, pecadores, agora e na hora de nossa morte. Amém.
0: Ave Maria, cheia de graça, o Senhor é convosco. Bendita sois vós entre as mulheres e bendito é o fruto do vosso ventre, Jesus.
1: Santa Maria, Mãe de Deus, rogai por nós, pecadores, agora e na hora de nossa morte. Amém.
0: Ave Maria, cheia de graça, o Senhor é convosco. Bendita sois vós entre as mulheres, e bendito é o fruto do vosso ventre, Jesus.
1: Também pelo Davizinho, pela Maria. Santa Maria, Mãe de Deus, rogai por nós, pecadores, agora e na hora de nossa morte. Amém.
0: Ave Maria, cheia de graça, o Senhor é convosco. Bendita sois vós entre as mulheres, e bendito é o fruto do vosso ventre, Jesus.
1: Santa Maria, Mãe de Deus, rogai por nós, pecadores, agora e na hora de nossa morte. Amém.
0: Ave Maria, cheia de graça, o Senhor é convosco. Bendita sois vós entre as mulheres, e bendito é o fruto do vosso ventre, Jesus.
1: Também quero colocar pelo Márcio, pelo meu amigo Claudinei. Santa Maria, Mãe de Deus, rogai por nós, pecadores, agora e na hora de nossa morte. Amém.
0: Ave Maria, cheia de graça, o Senhor é convosco. Bendita sois vós entre as mulheres, e bendito é o fruto do vosso ventre, Jesus.
1: Santa Maria, Mãe de Deus, rogai por nós, pecadores, agora e na hora de nossa morte. Amém.
0: Ave Maria, cheia de graça, o Senhor é convosco. Bendita sois vós entre as mulheres, e bendito é o fruto do vosso ventre, Jesus.
1: Também quero colocar pelo seu vizinho aí, de Morinha Aparecida, José Garcia, falar para ele que a hora que der, eu vou aparecer na casa dele para tomar um café. Santa Maria, Mãe de Deus, rogai por nós, pecadores, agora e na hora de nossa morte. Amém.
0: Ave Maria, cheia de graça, o Senhor é convosco. Bendita sois vós entre as mulheres, e bendito é o fruto do vosso ventre, Jesus.
1: Santa Maria, Mãe de Deus, rogai por nós, pecadores, agora e na hora de nossa morte. Amém.
0: Ave Maria, cheia de graça, o Senhor é convosco. Bendita sois vós entre as mulheres, e bendito é o fruto do vosso ventre, Jesus.
1: Santa Maria, Mãe de Deus, rogai por nós, pecadores, agora e na hora de nossa morte. Amém.
0: Glória ao Pai, ao Filho e ao Espírito Santo.
1: Como era no princípio, agora é sempre. Amém.
0: Ó meu bom e amado Jesus.
1: Perdoai, livrai do fogo do inferno, levai as almas todas para o céu, socorrei principalmente aquela que mais precisar pela vossa infinita misericórdia.
0: Nossa Senhora do Perpétuo Socorro.
1: Rogai por nós.
0: Nossa Senhora das Graças.
1: Rogai por nós.
0: São José.
1: Rogai por nós.
0: Senhora Aparecida, Mãe, Rainha e Padroeira do Brasil.
1: Rogai por nós que recorremos a vós.
0: Meu querido João Antônio, obrigado, viu, por ter rezado conosco. Uma semana abençoada. Se cuide aí, viu, meu irmão? Fique com Deus.
1: Tchau.
0: Salve Maria.
1: Salve Maria.

0: Mãe Aparecida, Rede Aparecida de Rádio, rezando, meu irmão, minha irmã, com você, onde quer que estejas nesse momento, no seu trabalho, na sua casa, na estrada, rezando, louvando e agradecendo a Deus por tudo, tudo, tudo, por mais este dia abençoado que Ele nos concede. Rezando conosco, pedindo as bênçãos de nossa mãezinha querida, os nossos irmãos que participam pelo nosso WhatsApp, o 3104-1043. A Rosa Laine Mutaba, rezando por ela e por toda a família. A nossa querida irmã Marta de Valinhos, São Paulo, rezando por ela, por toda a família. A Gisele em Capela, no Sergipe. O Renato Rodrigues, nosso irmão em Patos de Minas, rezando por ele. Pela dona Ana Paula, Maria Clara, Maria Eduarda e a Luna, as filhas e a esposa, rezando, louvando e agradecendo conosco também o Almir Castro em Jundiaí, o Jauri em Matinhos, rezando por ele e pela família, agradecendo por tudo que o Senhor tem concedido a ele e à família dele, pelos filhos, o Jonathan, o William, o Eduardo e o Tiago, por todos os familiares, os netos, que são 7, graças a Deus, louvando e agradecendo a Deus por tudo, tudo, tudo. Rezando conosco, pedindo as bênçãos da Mãe Aparecida, o Cláudio Ney de Poço Fundo, Minas Gerais, rezando por ele, pela família, pelos filhos, rezando também com a gente em Aracaju, no Sergipe, o Joel da Silva, pedindo por ele, pela família e também por uma amiga que se encontra internada na UTI. Dona Ivete está lá rezando, pedindo as bênçãos do Senhor Jesus por ela, a intercessão da Mãe Aparecida. E ele reza também pelos vivos e falecidos da família dele. O Paulo Sapateiro em Nova Russas, no Ceará, o Tiãozinho do ônibus, nosso irmão e Dom Viçoso, rezando por ele e pela família. Rezando com a gente também a Núzia de Aracaju, no Sergipe, pedindo por ela e pela família. A Maricele rezando com a gente também em Araucária, no Paraná, pedindo por ela, pela família, por todos os nossos irmãos e irmãs. A Mari, que é cuidadora. O Rafael Cunha, Itabaiana, por ele e pela Verinha. Rezando conosco, Osmair também, lá em Santa Bárbara do Oeste, o nosso irmão Sandro do Itaim, São Paulo, capital, a Gorete em Baipendi, pelo filho Tiago, pelo Cláudio em Tremembé, por todos os amigos e amigas que rezam conosco. E quem reza com a gente agora é a nossa irmã Ilza. A Ilza está em Morada Nova, Minas Gerais. Ilza, bom dia, minha irmã.
1: Bom dia.
0: Tudo bem, graças a Deus?
1: Graças a Deus.
0: Que maravilha. E hoje nós rezamos na intenção de quem, Ilza?
1: Da Elvira Soares da Silva, da Camila, do Danilo, que tá hospitalizado, do meu irmão, e o Geli Crisanto Lourenço, que tá muito nervoso com os irmãos do conversa, né? E que essa prece chegue até ele, para ele pensar mais na vida, né? Dar valor mais na vida. E para minha mãe estar acamada, para o pai do meu filho também estar hospitalizado, Sebastião Gomes e a Cida Silva. E esse mundo, né, de Deus, que tá todo mundo perdendo a cabeça, né?
0: Tá certo. Vamos rezar e agradecer. Como é que chama sua mãezinha, dona Ilza?
1: Elvira Soares.
0: Dona Elvira, dona Elvira. É. Vamos rezar pela vida e saúde dela e de todos os nossos irmãos e irmãs enfermos também, espalhados por esse Brasil, por esse mundo afora. Rezemos. Pai nosso que estais nos céus, santificado seja o vosso nome, venha a nós o vosso reino, seja feita a vossa vontade, assim na terra como no céu.
1: O pão nosso de cada dia dai-nos hoje, Senhor, perdoa as nossas dívidas e nós perdoamos nossos devedores, não nos deixeis cair em tentação, mas livra do mal, porque sem ti brilha a luz eterna, a luz do reino, da glória e do poder por todos os séculos sem fim.
0: Ave Maria, cheia de graça, o Senhor é convosco. Bendita sois vós entre as mulheres, e bendito é o fruto do vosso ventre, Jesus.
1: Santa Maria, Mãe de Deus, rogai por nós, pecadores, agora e na hora da nossa morte. Amém.
0: Ave Maria, cheia de graça, o Senhor é convosco. Bendita sois vós entre as mulheres, e bendito é o fruto do vosso ventre, Jesus.
1: Santa Maria, Mãe de Deus, rogai por nós, pecadores, agora e na hora da nossa morte. Amém.
0: Ave Maria, cheia de graça, o Senhor é convosco. Bendita sois vós entre as mulheres, e bendito é o fruto do vosso ventre, Jesus.
1: Santa Maria, Mãe de Deus, rogai por nós, pecadores, agora e na hora da nossa morte. Amém.
0: Ave Maria, cheia de graça, o Senhor é convosco. Bendita sois vós entre as mulheres, e bendito é o fruto do vosso ventre, Jesus.
1: Santa Maria, Mãe de Deus, rogai por nós, pecadores, agora e na hora da nossa morte. Amém.
0: Ave Maria, cheia de graça, o Senhor é convosco. Bendita sois vós entre as mulheres, e bendito é o fruto do vosso ventre, Jesus.
1: Santa Maria, Mãe de Deus, rogai por nós, pecadores, agora e na hora da nossa morte. Amém.
0: Ave Maria, cheia de graça, o Senhor é convosco. Bendita sois vós entre as mulheres, e bendito é o fruto do vosso ventre, Jesus.
1: Santa Maria, Mãe de Deus, rogai por nós, pecadores, agora e na hora da nossa morte. Amém.
0: Ave Maria, cheia de graça, o Senhor é convosco. Bendita sois vós entre as mulheres, e bendito é o fruto do vosso ventre, Jesus.
1: Santa Maria, Mãe de Deus, rogai por nós, pecadores, agora e na hora da nossa morte. Amém.
0: Ave Maria, cheia de graça, o Senhor é convosco. Bendita sois vós entre as mulheres, e bendito é o fruto do vosso ventre, Jesus.
1: Santa Maria, Mãe de Deus, rogai por nós, pecadores, agora e na hora da nossa morte. Amém.
0: Ave Maria, cheia de graça, o Senhor é convosco. Bendita sois vós entre as mulheres, e bendito é o fruto do vosso ventre, Jesus.
1: Santa Maria, Mãe de Deus, rogai por nós, pecadores, agora e na hora da nossa morte. Amém.
0: Ave Maria, cheia de graça, o Senhor é convosco. Bendita sois vós entre as mulheres, e bendito é o fruto do vosso ventre, Jesus.
1: Santa Maria, Mãe de Deus, rogai por nós, pecadores, agora e na hora da nossa morte. Amém.
0: Ave Maria, cheia de graça, o Senhor é convosco. Bendita sois vós entre as mulheres, e bendito é o fruto do vosso ventre, Jesus.
1: Santa Maria, Mãe de Deus, rogai por nós, pecadores, agora e na hora da nossa morte. Amém.
0: Glória ao Pai, ao Filho e ao Espírito Santo.
1: Assim como nós perdoamos aqueles que nos têm ofendido, e não nos deixeis cair em tentação, mas livra do mal, porque só em ti brilha a luz eterna.
0: Ó meu bom e amado Jesus, perdoai-nos, livrai-nos do fogo do inferno, levai as almas todas para o céu, e socorrei
1: aqueles que mais precisarem
0: da vossa infinita misericórdia. Nossa Senhora do Perpétuo Socorro,
1: rogai por nós.
0: Qual é a sua comunidade aí em Morada Nova, Ilza?
1: A minha comunidade.
0: A sua paróquia?
1: Ela. O padre. Eu tô falando com o padre, né?
0: Não, você tá falando com o Eduardo José. Aí eu tô perguntando para você qual é o seu padroeiro aí, a sua paróquia que você frequenta.
1: Deixa eu te falar, eu não vou mentir, eu sou espírita, né?
0: Ah, tá certo.
1: Como meu primo pediu, perguntou se eu rezava o texto, que antigamente eu rezava o texto, né?
0: Amém.
1: Porque meu Pai Nosso é diferente, né?
0: Amém.
1: Aí então eu falo, buscando a Jesus, seja qual hora que for, como for, né?
0: Tá certo. Então, seja muito bem-vinda ao nosso Santo Terço, viu? Que Deus abençoe. Sim. Que Deus abençoe você, a sua família, todos aí, viu? Fique com Deus, minha irmã.
1: Amém, com Deus também.
0: Salve Maria.
1: Salve Maria.

0: acolhendo a você, meu irmão, minha irmã, que reza conosco, louvando e agradecendo. O Rui Tomé, lá em Quirinópolis, Goiás, rezando por ele e pela família, pedindo as bênçãos da Mãe Aparecida. Reza conosco também a Josinete de Itabaiana, rezando por ela, pela família, louvando e agradecendo. Os nossos irmãos em Bela Cruz, no Ceará, o Amauri rezando conosco, a Cristiane e o Antônio em Fátima do Sul, Mato Grosso do Sul, rezando por eles, pela comunidade, pela família, rezando e agradecendo a Idelma, pedindo por ela e pela família também. Os nossos irmãos que rezam conosco, o Marcelo, Isadora, Fiuque, rezando com a gente, pedindo as bênçãos da Mãe Aparecida. O Marcinho em Dourados, Marcinho Schroeder, rezando por ele, pedindo as bênçãos da Mãe Aparecida na vida dele e de toda a família. Louvando e agradecendo ao bom Deus, o Paulo Corretor, ele que está em Lagoa Santa, Minas Gerais, rezando por ele e pela família. O Luciano de Aracaju, no bairro Santo Antônio. O Sebastião da Silva, lá em Dom Viçoso, rezando conosco também, louvando e agradecendo ao bom Deus. Quem reza conosco pedindo as bênçãos da mãe é o Robson Porto Filho, pedindo por ele e pela família. A Osmaíra em Santa Bárbara do Oeste, a Luzia Cândida em Brumadinho, rezando conosco também, pedindo as bênçãos da mãezinha querida, a nossa irmã Maria de Fátima, pedindo por ela, pela família, por todos os irmãos do Santo Terço. O Zico, lá em Jales, rezando conosco, interior de São Paulo, pela Rádio Assunção. O Edson em Ceilândia também pedindo por ele e pela família. Vovô Claudinho e Dona Luciana em São João da Boa Vista. O Evandro Cruz rezando conosco em Juiz de Fora, pedindo por ele e pela neta Gabriela, pela esposa Dona Marius e por todos que neste momento estejam em oração conosco, louvando e agradecendo ao nosso bom Deus por tudo que temos, por tudo que somos, pedindo a proteção e as bênçãos da Mãe Aparecida. E reza conosco também, louvando e agradecendo ao bom Deus por tudo na vida dele, na vida da família, todos os nossos irmãos e irmãs. O Irineu em Piquete também rezando com a gente, pedindo por ele e pela família, louvando e agradecendo a Deus por tudo, tudo, tudo que o Senhor tem realizado na vida dele. E o Eduardo Nascimento em Osasco, rezando conosco por ele, pela família, pela Lúcia Porto, lá em Arco Verde, no Pernambuco. E o Irineu, que reza conosco em Jales, interior de São Paulo. Irineu, bom dia, meu irmão. Alô, Irineu? Irineu, bom dia. Será que o Irineu tá me ouvindo? Tá rezando?
1: Alô?
0: Oi, Irineu, bom dia.
1: Bom dia, Eduardo, sob as bênçãos de Deus e o amor de Maria.
0: Oi, Irineu, quais são as suas intenções hoje, meu irmão?
1: Em princípio, quero agradecer à Mãe Aparecida pelas graças recebidas, que com sua intercessão junto a nosso Senhor Jesus Cristo, ela continue protegendo e abençoando a mim, a minha esposa Roseli, meus filhos Danilo e Daniele, a minha nora Aline, o genro João Marcos e o nosso neto Luca, pela recuperação da saúde do bispo emérito Dom Demétrio, a irmã Ana Cristina, a minha sobrinha Valquíria, que hoje termina as sessões de quimioterapia, por todos os que estão hospitalizados e os que recebem cuidados em suas casas. Rezo ainda, Eduardo, pelo Papa Leão, pela paz no mundo e pelas crianças exploradas e abandonadas.
0: Amém. Vamos rezar, meu irmão, louvando e agradecendo a Deus por tudo em nossa vida. Pai nosso que estais nos céus, santificado seja o vosso nome. Venha a nós o vosso reino, seja feita a vossa vontade, assim na terra como no céu.
1: O pão nosso de cada dia nos dai hoje, perdoai-nos as nossas ofensas, assim como nós perdoamos a quem nos tem ofendido, e não nos deixeis cair em tentação, mas livrai-nos do mal. Amém.
0: Ave Maria, cheia de graça, o Senhor é convosco, bendita sois vós entre as mulheres, e bendito é o fruto do vosso ventre, Jesus.
1: Santa Maria, Mãe de Deus, rogai por nós, pecadores, agora e na hora da nossa morte. Amém.
0: Ave Maria, cheia de graça, o Senhor é convosco. Bendita sois vós entre as mulheres, e bendito é o fruto do vosso ventre, Jesus.
1: Santa Maria, Mãe de Deus, rogai por nós, pecadores, agora e na hora da nossa morte. Amém.
0: Ave Maria, cheia de graça, o Senhor é convosco. Bendita sois vós entre as mulheres, e bendito é o fruto do vosso ventre, Jesus.
1: Santa Maria, Mãe de Deus, rogai por nós, pecadores, agora e na hora da nossa morte. Amém.
0: Ave Maria, cheia de graça, o Senhor é convosco. Bendita sois vós entre as mulheres, e bendito é o fruto do vosso ventre, Jesus.
1: Santa Maria, Mãe de Deus, rogai por nós, pecadores, agora e na hora da nossa morte. Amém.
0: Ave Maria, cheia de graça, o Senhor é convosco. Bendita sois vós entre as mulheres, e bendito é o fruto do vosso ventre, Jesus.
1: Santa Maria, Mãe de Deus, rogai por nós, pecadores, agora e na hora da nossa morte. Amém.
0: Ave Maria, cheia de graça, o Senhor é convosco. Bendita sois vós entre as mulheres, e bendito é o fruto do vosso ventre, Jesus.
1: Santa Maria, Mãe de Deus, rogai por nós, pecadores, agora e na hora de nossa morte. Amém.
0: Ave Maria, cheia de graça, o Senhor é convosco. Bendita sois vós entre as mulheres, e bendito é o fruto do vosso ventre, Jesus.
1: Santa Maria, Mãe de Deus, rogai por nós, pecadores, agora e na hora de nossa morte. Amém.
0: Ave Maria, cheia de graça, o Senhor é convosco. Bendita sois vós entre as mulheres, e bendito é o fruto do vosso ventre, Jesus.
1: Santa Maria, Mãe de Deus, rogai por nós, pecadores, agora e na hora de nossa morte. Amém.
0: Ave Maria, cheia de graça, o Senhor é convosco. Bendita sois vós entre as mulheres, e bendito é o fruto do vosso ventre, Jesus.
1: Santa Maria, Mãe de Deus, rogai por nós, pecadores, agora e na hora da nossa morte. Amém.
0: Ave Maria, cheia de graça, o Senhor é convosco. Bendita sois vós entre as mulheres, e bendito é o fruto do vosso ventre, Jesus.
1: Santa Maria, Mãe de Deus, rogai por nós, pecadores, agora e na hora de nossa morte. Amém.
0: Glória ao Pai, ao Filho e ao Espírito Santo.
1: Como era no princípio, agora e sempre. Amém. Ó meu Jesus, perdoai-nos, livrai-nos do fogo do inferno, levai as almas todas para o céu e socorrei principalmente as que mais precisarem de sua infinita misericórdia.
0: Meu querido Irineu,
1: Nossa Senhora,
0: qual é a sua paróquia?
1: Nossa Senhora da Assunção, padroeira da Diocese de Jales.
0: Rogai por todos nós. Qual é a sua paróquia aí, Irineu?
1: Nossa Senhora Assunção.
0: Ah, é Nossa Senhora Assunção mesmo. Ah, sim, tá certo. Nossa
1: é padroeira da Diocese.
0: Nossa Senhora do Rosário.
1: Rogai por nós, Nossa Senhora do Perpétuo Socorro.
0: Rogai por todos nós.
1: São José.
0: Rogai por nós. Valei-me, São José. Senhora Aparecida, Rainha e Padroeira do Brasil.
1: Rogai por nós que recorremos a vós.
0: Irineu, meu irmão querido, uma semana abençoada a você, a toda a família. Fique com Deus.
1: Amém. Para você também, toda a família, muita paz, amor, fé, esperança, saúde e alegria.
0: Amém. Salve Maria.
1: Salve Maria.

0: A Nilvânia de Santa Luzia, Minas Gerais, rezando por ela, pela família, rezando em especial por todos, todos, todos. A mãezinha dela, Maria Aparecida, tem um probleminha de saúde, está pedindo a intercessão da mãe Aparecida por ela, pelas filhas, pela filha Anne Gabriele e Christian, e também por todos, todos, todos. Rezando conosco, Ribeiro, em São Paulo, capital, por ele e pela família. O José dos Santos reza conosco, ele que está em Caxambu, Minas Gerais, rezando por ele e pela família. O nosso irmão querido José Everaldo, rezando por ele e pela família. Rezando, louvando e agradecendo o Reginaldo. Ele mora em Santa Maria, no Rio Grande do Sul. Está rezando conosco pela Rádio Medianeira FM, nossa parceira na Rede Aparecida de Rádio. Rezando pela mãezinha dele, a Fátima, Dona Fátima, pelo irmão Ronaldo, pelo trabalho dele, e que Deus abençoe sempre a todos nós e a sua família também, viu, meu irmão? Nosso irmão Reginaldo, lá em Santa Maria, no Rio Grande do Sul. Louvando e agradecendo a Deus também o Matias de Resende Costa, Minas Gerais, rezando por ele e pela família. O nosso irmão Antônio Marcelo de Guaratinguetá, pedindo por ele, pedindo as bênçãos da mãe Aparecida, por ele e pela família. A Maria de São João del Rei, rezando por ela, pelas almas do purgatório, pela família, por todos os nossos irmãos e irmãs. A Célia Nogueira, de Birigui, São Paulo, rezando por ela e pela família. O nosso irmão lá de Matozinhos, Minas Gerais, o Ronaldo de Castro, rezando por ele e pela família. O Arlindo Canal, em Cachoeiro de Itapemirim, no Espírito Santo. Ele e Dona Lucineide, rezando pelos filhos, a Sabrina, o Mateus, pelo Tiago, a Luísa e Cadu, que são os netos. O Rafael, que é o genro, o Aloísio, que é o irmão do nosso Arlindo Canal, rezando por toda a família e pelo trabalho deles também. A Dona Creuza, em Americana, rezando por ela e pela família, e também pela prima dela, Rosa, que está enferma. Rezando conosco o Ayrton, ele que mora no Maranhão, está lá em Tauá, nos Perdão. É o Ayrton Maranhão, ele mora em Tauá, no Ceará, pedindo as bênçãos da mãe Aparecida e desejando a todos uma ótima e abençoada semana. É o Ayrton Maranhão, lá de Tauá, no Ceará, rezando conosco. O Fernando Cosme, em Colatina, no Espírito Santo, rezando por ele e pela família, louvando e agradecendo ao Pai por tudo, tudo, tudo. E ele coloca aqui, gratidão, pois esta semana é a formatura da minha filha Maria Fernanda em medicina. Que Nossa Senhora possa estar sempre presente na vida dela, intercedendo, cobrindo-a com seu manto sagrado. Parabéns, viu, Maria Fernanda? Parabéns, meu querido Fernando Cosme, Fernando Luiz Cosme, aí em Colatina, no Espírito Santo. Que Deus abençoe a todos vocês, louvando e agradecendo sempre. E quem reza conosco pedindo a proteção e as bênçãos da mãezinha querida, a Senhora Aparecida, por todos nós, pedindo por ele e pela família, sempre rezando pelos nossos irmãos e irmãs queridos que rezam conosco, o seu Joaquim Pereira, lá em Franca, interior de São Paulo, rezando por ele, pela família, pela Dona Maria Divina, louvando e agradecendo sempre, né, seu Joaquim? Bom dia!
1: Oi, Eduardo, bom dia, que a paz de Jesus e Maria esteja com todos nós.
0: E hoje nós rezamos por quem, seu Joaquim?
1: Olha, quero nós rezar hoje, pedir a Nossa Senhora para que nós possamos ter uma boa semana, uma semana repleta de bênçãos, de paz, rezar pela minha família, minha esposa, meus filhos, meus netos, rezar por todos aqueles que precisam das orações, os nossos irmãos que estão hospitalizados, aqueles que estão nos leitos de suas casas, pelos nossos jovens, para que se livrem das drogas, pela paz do Brasil, pela paz do mundo, e por todos os meus irmãos devotos da Mãe Aparecida.
0: Amém. vamos rezar e agradecer. Pai nosso que estais nos céus, santificado seja o vosso nome. Venha a nós o vosso reino, seja feita a vossa vontade, assim na terra como no céu.
1: O pão nosso de cada dia nos dai hoje, perdoai as nossas ofensas, assim como nós perdoamos a quem nos tem ofendido. E não os deixeis cair na tentação, mas livrai-os do mal. Amém.
0: Ave Maria, cheia de graça, o Senhor é convosco. Bendita sois vós entre as mulheres, e bendito é o fruto do vosso ventre, Jesus.
1: Santa Maria, Mãe de Deus, rogai por nós, pecadores, agora e na hora de nossa morte. Amém.
0: Ave Maria, cheia de graça, o Senhor é convosco. Bendita sois vós entre as mulheres, e bendito é o fruto do vosso ventre, Jesus.
1: Santa Maria, Mãe de Deus, rogai por nós, pecadores, agora e na hora de nossa morte. Amém.
0: Ave Maria, cheia de graça, o Senhor é convosco. Bendita sois vós entre as mulheres, e bendito é o fruto do vosso ventre, Jesus.
1: Santa Maria, Mãe de Deus, rogai por nós, pecadores, agora e na hora de nossa morte. Amém.
0: Ave Maria, cheia de graça, o Senhor é convosco. Bendita sois vós entre as mulheres, e bendito é o fruto do vosso ventre, Jesus.
1: Santa Maria, Mãe de Deus, rogai por nós, pecadores, agora e na hora de nossa morte. Amém.
0: Ave Maria, cheia de graça, o Senhor é convosco. Bendita sois vós entre as mulheres, e bendito é o fruto do vosso ventre, Jesus.
1: Santa Maria, Mãe de Deus, rogai por nós, pecadores, agora e na hora de nossa morte. Amém.
0: Ave Maria, cheia de graça, o Senhor é convosco. Bendita sois vós entre as mulheres, e bendito é o fruto do vosso ventre, Jesus.
1: Santa Maria, Mãe de Deus, rogai por nós, pecadores, agora e na hora de nossa morte. Amém.
0: Ave Maria, cheia de graça, o Senhor é convosco. Bendita sois vós entre as mulheres, e bendito é o fruto do vosso ventre, Jesus.
1: Santa Maria, Mãe de Deus, rogai por nós, pecadores, agora e na hora de nossa morte. Amém.
0: Ave Maria, cheia de graça, o Senhor é convosco. Bendita sois vós entre as mulheres, e bendito é o fruto do vosso ventre, Jesus.
1: Santa Maria, Mãe de Deus, rogai por nós, pecadores, agora e na hora de nossa morte. Amém.
0: Ave Maria, cheia de graça, o Senhor é convosco. Bendita sois vós entre as mulheres, e bendito é o fruto do vosso ventre, Jesus.
1: Santa Maria, Mãe de Deus, rogai por nós, pecadores, agora e na hora de nossa morte. Amém.
0: Ave Maria, cheia de graça, o Senhor é convosco. Bendita sois vós entre as mulheres, e bendito é o fruto do vosso ventre, Jesus.
1: Essa última, Santa Maria, quero rezar por todos os meus irmãos devotos da Mãe Aparecida, porque às vezes a gente não fala o nome de todos, porque a gente sabe que seu programa é cronometrado, né? Tem a hora certa para terminar, mas estou aqui todo dia rezando por todos eles.
0: Amém.
1: E rezar por mais uma semana que iniciamos, e que Nossa Senhora consiga abençoar a todos nós. Santa Maria, Mãe de Deus, rogai por nós, pecadores, agora e na hora de nossa morte. Amém.
0: Glória ao Pai, ao Filho e ao Espírito Santo.
1: Assim como era no princípio, agora e sempre. Amém. Ó meu bom Jesus, perdoai-nos e livrai-nos do fogo do inferno. Levai as almas todas para o céu e socorrei principalmente aquelas que mais precisarem da vossa divina misericórdia. Santa Rita de Cássia,
0: rogai por nós.
1: Nossa Senhora das Graças,
0: rogai por todos nós.
1: São João,
0: rogai por nós. São José,
1: rogai por nós. Querido São José, que nos abençoe a todos nós.
0: Senhora Aparecida, Rainha e Padroeira do Brasil,
1: rogai por nós que recorremos a vós.
0: Seu Joaquim, meu irmão querido, fique com Deus, o Senhor, Dona Maria Divina, os meninos aí. Uma semana abençoada para todos nós.
1: Amém, Eduardo. Para você também, por toda a sua família e por todos os nossos irmãos devotos da Mãe Aparecida.
0: Amém. Salve Maria.
1: Salve Maria.

neste quinto mistério, nós rezamos, meu irmão, minha irmã, com você, por todos os nossos queridos que estão espalhados pelo Brasil. O Elson no Putim, rezando por ele e pela família. O nosso irmão querido reza conosco também. A Gláucia Rodrigues, lá em Juiz de Fora, rezando por ela e pela família. O Daniel Gomes, em Mococa, São Paulo. A nossa querida professora Estela, rezando conosco, pedindo lá em Varginha, por ela e pela família, e também por um exame que ela vai realizar, rezando por ela e por todos. Reza conosco também, pedindo a proteção e as bênçãos da Mãe Aparecida, o José Carlos Mondini, de Santa Gertrudes, interior de São Paulo, ali pertinho de São Carlos, rezando conosco. Lá também temos o nosso irmão querido Júlio. Anício Ornelas, de Brasília, rezando por ela e pela família, louvando e agradecendo a Deus por tudo e por todos, pedindo as bênçãos da Mãe Aparecida, Fernando Coutinho, lá de Vila Velha, no Espírito Santo. E a todos os nossos irmãos, são muitos, graças a Deus, sintam-se todos acolhidos nos braços e no colo da Mãe Aparecida. E nós rezamos este nosso quinto mistério. Pai nosso que estais nos céus, santificado seja o vosso nome. Venha a nós o vosso reino. Seja feita a vossa vontade, assim na terra como no céu. O pão nosso de cada dia dai-nos hoje. Perdoai-nos as nossas ofensas, assim como nós perdoamos a quem nos tem ofendido, e não nos deixeis cair em tentação, mas livrai-nos de todo o mal. Amém. Ave Maria, cheia de graça, o Senhor é convosco. Bendita sois vós entre as mulheres, e bendito é o fruto do vosso ventre, Jesus. Santa Maria, Mãe de Deus, rogai por nós, pecadores, agora e na hora de nossa morte. Amém. Ave Maria, cheia de graça, o Senhor é convosco. Bendita sois vós entre as mulheres, e bendito é o fruto do vosso ventre, Jesus. Santa Maria, Mãe de Deus, rogai por nós, pecadores, agora e na hora de nossa morte. Amém. Ave Maria, cheia de graça, o Senhor é convosco, bendita sois vós entre as mulheres, e bendito é o fruto do vosso ventre, Jesus. Santa Maria, Mãe de Deus, rogai por nós, pecadores, agora e na hora de nossa morte. Amém. Ave Maria, cheia de graça, o Senhor é convosco. Bendita sois vós entre as mulheres, e bendito é o fruto do vosso ventre, Jesus. Santa Maria, Mãe de Deus, rogai por nós, pecadores, agora e na hora de nossa morte. Amém. Ave Maria, cheia de graça, o Senhor é convosco. Bendita sois vós entre as mulheres, e bendito é o fruto do vosso ventre, Jesus. Santa Maria, Mãe de Deus, rogai por nós, pecadores, agora e na hora de nossa morte. Amém. Ave Maria, cheia de graça, o Senhor é convosco. Bendita sois vós entre as mulheres, e bendito é o fruto do vosso ventre, Jesus. Santa Maria, Mãe de Deus, rogai por nós, pecadores, agora e na hora de nossa morte. Amém. Ave Maria, cheia de graça, o Senhor é convosco. Bendita sois vós entre as mulheres, e bendito é o fruto do vosso ventre, Jesus. Santa Maria, Mãe de Deus, rogai por nós, pecadores, agora e na hora de nossa morte. Amém. Ave Maria, cheia de graça, o Senhor é convosco. Bendita sois vós entre as mulheres, e bendito é o fruto do vosso ventre, Jesus. Santa Maria, Mãe de Deus, rogai por nós, pecadores, agora e na hora de nossa morte. Amém. Ave Maria, cheia de graça, o Senhor é convosco. Bendita sois vós entre as mulheres, e bendito é o fruto do vosso ventre, Jesus. Santa Maria, Mãe de Deus, rogai por nós, pecadores, agora e na hora de nossa morte. Amém. Ave Maria, cheia de graça, o Senhor é convosco.
Bendita sois vós entre as mulheres, e bendito é o fruto do vosso ventre, Jesus. Santa Maria, Mãe de Deus, rogai por nós, pecadores, agora e na hora de nossa morte. Amém. Glória ao Pai, ao Filho e ao Espírito Santo, como era no princípio, agora e sempre. Amém. Ó meu bom e amado Jesus, perdoai-nos, livrai-nos do fogo do inferno, levai as almas todas para o céu e socorrei principalmente aquelas que mais precisarem da vossa infinita misericórdia. São José, rogai por nós. Senhora Aparecida, Mãe, Rainha e Padroeira do Brasil, rogai por nós que recorremos a vós. Rezemos a Salve Rainha. Salve Rainha, Mãe de Misericórdia, vida, doçura e esperança nossa salve. A vós bradamos os degredados filhos de Eva, a vós suspiramos gemendo e chorando neste vale de lágrimas. Eia, pois, advogada nossa, esses vossos olhos misericordiosos a nós volvei, e depois deste desterro mostrai-nos Jesus, bendito fruto do vosso ventre. Ó clemente, ó piedosa, ó doce e sempre Virgem Maria, rogai por nós, Santa Mãe de Deus, para que sejamos dignos das promessas de Cristo. Assim seja. Amém. Estamos chegando ao final do nosso Santo Terço e nós queremos agradecer a Deus por tudo. Agradecer a nossa Mãe Santíssima por tudo, pela sua intercessão, pelo seu cuidado para com cada um de nós. Nos consagremos à nossa Mãe. Ó Maria Santíssima, pelos méritos de nosso Senhor Jesus Cristo, em vossa querida imagem de Aparecida, espalhais inúmeros benefícios sobre todo o Brasil. Eu, embora indigno de pertencer ao número de vossos filhos e filhas, mas cheio do desejo de participar dos benefícios de vossa misericórdia, prostrado a vossos pés, consagro-vos o meu entendimento, para que sempre pense no amor que mereceis. Consagro-vos a minha língua, para que sempre vos louve e propague a vossa devoção. Consagro-vos o meu coração, para que depois de Deus vos ame sobre todas as coisas. Recebei-me, ó Rainha incomparável, vós que o Cristo crucificado deu-nos por mãe no ditoso número de vossos filhos e filhas. Acolhei-me debaixo de vossa proteção, socorrei-me em todas as minhas necessidades espirituais e temporais, sobretudo na hora de minha morte. Abençoai-me, ó celestial cooperadora, e com vossa poderosa intercessão, fortalecei-me em minha fraqueza, a fim de que, servindo-vos fielmente nesta vida, possa louvar-vos, amar-vos e dar-vos graças no céu por toda a eternidade. Assim seja. Obrigado a você, meu irmão, a você, minha irmã, a você que rezou conosco, louvando e agradecendo ao nosso bom Deus no dia de hoje, por mais um dia que ele nos concede. Nós estivemos e continuaremos unidos. Em nome do Pai, do Filho e do Espírito Santo. Amém. Fiquem todos com as bênçãos do Senhor Jesus, com as bênçãos de nossa Mãe Santíssima, a Senhora Aparecida. Nos encontramos na próxima madrugada, se Deus quiser.

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5 horas pontualmente, um bom dia pro senhor, meu compadre, um bom dia pra senhora, minha comadre, pro nono, pra nona, pra gurizada, no campo, na cidade, no trabalho, no descanso, aqui de perto, lá de longe, passou bem o fim de semana, tudo em ordem, tudo 100%, que tá, então vamos lá, mais uma semana, ó. Bateu a porta, abri e me vão seguir firme e forte, né? Com as bênçãos do patrão velho lá de riba. Estamos aqui, ó, nesta segunda-feira, dia 22 de junho de 2026. 173 dias vividos, faltando ainda 192 dias para o fim deste ano. Fase da lua crescente, o tempo apresenta-se com nebulosidade

0: Bom dia. Tudo de bom e do melhor que desejo de coração a você, ouvinte do Desperta Brasil, no campo, na cidade, no trabalho, no descanso. É realmente um prazer estar em sua companhia. Desejo que sua semana seja uma semana repleta de alegrias e coisas boas. E claro, como eu disse há pouco, muitas bênçãos. Amém? Pensamento positivo, fé no patrão velho lá de riba. Vamos lá, vamos vencer mais essa, né? Vamos devagarzito, né? A gente vai vivendo um dia por vez. São 5:02, 5:02, Morangão daqui, senhor, a senhora daí, desejo de coração, então, tudo de bom e do melhor. Feito brinque? Então tá certo. Bom que vamos, meu povo, fique à vontade para participar aqui do nosso Desperta Brasil, 99972-2564, mas não consigo atender a ligação pelo zap, tá bom? É porque tem o WhatsApp web aqui no computador e não tem como atender, tá certo? Só para deixar claro, acabou de tocar aqui, eu recebi uma mensagem, não adianta ligar no Morangão, não consegue, tá? Não consigo atender o WhatsApp porque tá no computador. Feito brinque, mas tá explicado, então não é porque o Morangão não quer. Aham, tá? 99972-2564.
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0: Aquele abraço pra quem vai acompanhando o nosso Desperta Brasil. Essa semana é pra baixar bem a temperatura, né, compadre? Essa semana, pelo que andei vendo, meu senhor do céu, até depois eu vou questionar o seu Ronaldo Coutinho a respeito do tempo, né, pra baixar bem, mas bem a temperatura. Vamos ver o que vai dar, né? É verdade, vamos ver o que vai dar nas temperaturas, o quê?
3: Agora tem que ficar cuidado com o pessoal de granja que tem pinto pequeno, porque pode ter problema com frio. Da Climatera, Ronaldo
0: Coutinho. É verdade, cuidar dos bichinhos, né? Os bichinhos pequenininhos sofrem uma barbaridade. Quem tem plantinha pequenininha também, né? Verdade, cobre as plantinhas, já separa aquele lençol velho, aquelas caixas de papelão antiga que tem ali pra cobrir as plantinhas. Aham, verdade. É os pintinhos, os bichinhos pequenininhos, é, tem que dar mais ração daí, né, tchê? Redobrar a ração pros coitadinhos. Aham, cuidar bem, né? Tá certo. Daqui a pouco a previsão do tempo, então, também com seu Ronaldo Coutinho. Feito brinque? Então tá certo. No campo, na cidade, no trabalho, no descanso, tamo junto e vamos seguir junto até logo mais às 7 da manhã. Feito brinque? Então tá bom. Deixa-me ver aqui, mandar abraço pro povo que vai participando. Áudio conforme dá, eu vou ouvir na sequência. Um abraço, ponte. Alô, João Ney, como é que tá, tchê? Bom, bom. João Ney vai lá em Marmeleiro. Bom dia, Fabiano, bom trabalho, boa semana. Aí colocou entre parênteses, mais curta, né? Mais uns diazinhos, João Ney. É verdade, mais uns diazinhos, pá.
4: É peleia, peleia, peleia.
0: Ok, vamos. Tudo é bom e do melhor. É o que desejo, amigo Morangão Velho de Guerra. Tá dado o recadito? Então tá certito. Ô, tio Buda. Alô, tio Buda. Como é que tá ali, tchê? Tudo certo? Um abraço lá em Foz do Iguaçu também, acompanhando o nosso Desperta Brasil. Tudo é bom e do melhor. É o que desejo, amigo Morangão. Quê? Tio Buda escreveu, por favor, faça uma reclamação. Dona Marli, estive aí e nem um potinho de bolacha me deu pra trazer. Capaz, tio Buda, mas nem fez pra nós, homem. Ganhou com as bolachas que nem os outros. É verdade. Não te deu nada, Buda. Nem grosso, nem nada.
5: Mas que vergonha.
0: Ó, de largada em mão, dona Marli, né? É verdade. Então, um abraço pro tio Buda. Tá triste, não levou nem um potinho de grosso, nem um potinho de bolacha, nada, né? Agora com o frio vai bem, né, tia?
5: Mas que vergonha.
0: Forte abraço, tudo de bom e do melhor. Um abraço, bom dia pro meu amigo seu Jaques Festogato. Alô, Jaques, como é que tá? A dona Gracia, o Josemar também, não dá pra esquecer, né? Então todo o pessoal aí pelhandito e acompanhando o Desperta Brasil, a dona Aparecida Sebastião, meu amigo Borges no bairro Frarão, o meu amigo José de Souza, o amigo Peca lá em Sinop, o amigo Matheus Balbinotti lá em Itapejara do Oeste, a minha amiga dona Michele lá em Rio Verde, Goiás.

0: Tá mandando um cheiro pro B. Tá bom então, né? Eu te escolho de novo hoje, B.
1: Ficou chique, né?
0: Tá bom então, Deus abençoe. Desejando a todos aqui, ó, uma abençoada semana debaixo das bênçãos de Deus. Amém. Que assim seja. O meu amigo, o senhor Adelar Gobete, o vovô Gobetão, não esqueça das três palavrinhas, morangão. Eu, Gobetão, jamais vamos esquecer, né? As três palavrinhas. Eu sou capaz. Você é capaz. Se você não acreditar em você mesmo, quem é que vai acreditar? Né, Gobetão? Bem lembrado, meu irmão. Boa semana, tudo de bom e do melhor é o que desejo, amigo Morangão Velho de Guerra. Um abraço, bom dia pro meu amigo, o seu Haroldo Wash. Alô, seu Haroldo. Forte abraço, bom dia, Fabiano. Semana caprichada pra nós. Grande abraço. Amém, que assim seja. Deus abençoe, tudo de bom e do melhor. Meu amigo Maico André Biava, alô Maico Velho de Guerra, como é que tá ali, tchê? Bom, forte abraço, tudo de bom e do melhor, é o que desejo, amigo Morangão Velho de Guerra. Um abraço, bom dia aqui pro meu amigo, seu Antônio Yurkevics, registrando a companhia, o seu Valentim da Silva, amigo amoroso, dona Marlene, também matendo e acompanhando o programa, o meu amigo, seu Valdecir Alves Ferreira, a dona Rosane Amaral, o meu amigo, o seu Altair Guares, também registrando a companhia, a dona Catarina de Lima, dona Catarina, foi a senhora que agora que vi as ligações, não consigo atender, comadre, no zap zap não tem como, porque tá no computador, tá? Não tem como atender da ligação no WhatsApp, só chega o barulhinho depois que para de tocar, certo? Então, tá dado o recadinho, mas a senhora mandou o áudio, daqui a pouquinho, dentro das possibilidades, eu vou ouvir, tá certo? Então, tá dado o recadito. Um abraço, bom dia. Ô, Celção, fim de semana não foi das melhores, né? Falou, bom dia, Morangão, não deu pro Pato, né? Foi uma chuva de gol, o pessoal perguntou pro Pato ontem, vocês estão bem? Vocês vieram bem de viagem? É seis, né, compadre? Meu Deus do céu. Não deu, né, Celção? Pode embalar, né, compadre? Pelo amor de Deus. Tudo é bom e do melhor. Meu amigo, o seu Sandro Castanhara, também lá no Quebra-Frego. O seu Alcenoro Pompeu. O meu amigo, o seu Vanderlei Mondardo. O meu amigo, o seu Emerson Porto, também. Depois tem o bloco das homenagens aqui no nosso Desperta Brasil. Ô, meu amigo aqui, ô. Bonfia. Bonfia, Fianco. Bonfia, homem. Bonfia pro senhor também, homem. Um abraço, bom dia aqui pro meu amigo, seu Inácio Miguel Rosda, registrando a companhia. Um abraço, bom dia aqui pro meu amigo, seu Claudionei Malman, registrando a parceria. O meu amigo, seu Odacir Zamborim, também conosco. Tudo é bom e do melhor, é o que desejo, amigo Morangão. Tem muito mais abraço para mandar, depois a gente volta e traz mais participações, certo? Então tá dado o recadito. Vamos que vamos? Vamos tocar música? Vamos então. O meu amigo, o senhor Abdias José do Nascimento, tá lá em Chico Bel, acompanhando o nosso Desperta Brasil. Tudo é bom e do melhor, é o que desejo de coração a toda a região e todo o pessoal que vai acompanhando o Desperta Brasil. Me pediu, ala puxa tchê, não se assustemo, né? Vamos que vamos, sem se assustar. O seu José Carlos Teixeira de Andrade, lá no Alto da Glória, a Corradão é o Fazendo Eco também, muito obrigado pela companhia, me pediu a música aqui, a Castração a Pialo, e eu vou pregar Ale Chumbo na sequência do nosso Desperta Brasil, muito obrigado pelo carinho da companhia. Pra fechar este bloco, meu amigo seu Nésio, alô seu Nésio, forte abraço, tudo de bom e do melhor, tá acompanhando aí, Vitorino, Radião é o Fazendo Eco, muito obrigado pelo carinho da companhia, muito obrigado mesmo, toda a região, né? Toda a região, todos os municípios aí, tem ouvinte do Desperta Brasil e eu, claro, fico muito agradecido, mas muito mesmo, né? Ele pediu pra trazer o grupo Cordeone, eu vou pregar Lechumbo, 5:11, bom dia, temperatura 12 graus.

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0: Aí de imediato vai lá, tá tranquilo, quase almoçando, vai sentar na mesa, percura, javali, percura. Depois do almoço vai tirar um 10 minutos de sono, percura, javali, percura. O grupo Cordeiro nasceu El Pidio e o Cusco Javali, antes também Baitaca, Castração, a Piala e os Farrapos. Ala, puxa-te, 5:22, 12 graus na temperatura, tudo é bom e do melhor. Fui, mas já volto.
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3: Agora no Desperta Brasil, a cotação dos preços agrícolas.
0: Na cotação agropecuária, feijão carioca 250, 280, feijão preto 180, 210, milho 52 e 30, 57, soja 113 a 114, trigo 70, 72, boi em pé arroba 350, 360, erva mate 19, suíno em pé tipo carne 4,50, vaca em pé arroba 300 a 310.
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2: Eu tava em casa dormindo, homem, pediu por onde andaste, vou estar onde, homem? Mas pelo amor de Deus, né, tchê? Pode abandonar, né, compadre? Ô, meu amigo, o senhor Adão Teles lá em São João tá mateando, mandou a foto que tem até um policarpinho em cima do mato, sim. Aham, mateando, desejando a todos uma abençoada semana. Me pediu essa daqui, ó. 5:26, tudo é bom e do melhor.

0: Chico da Morena, os mirins aqui no Desperta Brasil, 5h30, tudo de bom e do melhor em 12 graus da temperatura. Eu vou, mas já volto com os principais destaques do fim de semana. E ó, persegueiro carregado, meu povo.
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0: No campo, na cidade, no trabalho, no descanso, estamos juntos e desejo de coração a você que está aí do outro lado do rádio um abençoado dia, uma semana repleta de bênçãos. Deus te cubra de bênçãos. Vamos lá, muita força e pensamento positivo. Amém? Trazendo aqui os principais destaques, muita coisa ruim no fim de semana, hein, meu povo? Muitos fatos tristes registrados. A Polícia Militar recuperou uma moto furtada e prendeu um homem por receptação. Registro este no centro de Pato Branco. Um veículo derrubou um poste após colisão na entrada da linha São Paulo, lá em Francisco Beltrão. Mas a frente do carro, meu Deus do céu, deixou o pessoal da comunidade sem luz. A Polícia Civil recuperou ferramentas furtadas, estas avaliadas em mais de 10 mil reais. Em uma construção, numa obra do bairro Menino Deus, aqui em Pato Branco. Mas olha, levaram tudo que tinha direito, pelo amor de Deus. Mas a polícia conseguiu recuperar, né? Mais de 10 mil reais seria o prejuízo. Um homem foi preso por não pagamento de pensão alimentícia. Registro lá na Cango, em Francisco Beltrão. Um homem condenado por tráfico de drogas foi preso durante abordagem em Francisco Beltrão. Ele tentou fugir da abordagem. A polícia desconfiou, né? Quando ele viu que ia ter uma parada policial, começou a mudar a rota, mudar o passo, coisa e tal. Opa, vem aqui um pouquinho. Vieni con un attimo, como se dita em Itália. Acabou abordando, contra ele havia um mandado de prisão em aberto, já condenado por tráfico de drogas. A Polícia Militar recuperou um veículo furtado e desarticulou uma ação criminosa entre Campo Herê e Flor do Sertão no fim de semana. Uma discussão terminou em homicídio no interior de Palma Sola no fim de semana. Lamentável fato, hein, meu povo? Então, uma discussão acabou em agressão com arma branca e, na sequência, claro, a vítima não resistiu, terminou em homicídio em isso daqui, né, meu povo? Em Palma Sola. Em Laranjeiras do Sul, a Polícia Civil prendeu um vereador pelo crime de dano qualificado e descumprimento de medida protetiva de urgência. Tivemos também aqui em Dionísio Cerqueira uma casa arrombada durante o dia. Os marginais levaram televisores, roupas, cartões, entre outros. Detalhe que a moradora encontrou a casa revirada. Ela saiu para trabalhar no sábado e deixou, né, as roupas no varal. A casa ali, né, meu compadre, minha comadre, trancada, com certeza, mas quando voltou do trabalho, pelo amor de Deus, né, tia? Tá tudo revirado, o pessoal fez uma limpa. A polícia acredita que um veículo tenha sido usado na fuga, porque não é possível um sozinho ter levado tudo que levou. Mas é como eu digo, né? É como eu digo sempre, se o morangão chega em casa com a morangona diferente, até os papagaios vão informar. Aham. Olha, tá vendo? O morangão tá com a morangona. É. Agora se entra um ladrão na casa de alguém, ninguém viu nada, né? Isso que eu acho, ó. Dá mais pra sair com TV, a casa do 80 polegada. Tu não vai desconfiar, pelo amor de Deus, né, tia? Que coisa. Em Chopinzinho, situação de lesão corporal, violência doméstica. Tivemos também Honório Serpa, bairro Campina, lesão corporal, violência doméstica. Aqui em Pato Branco, situação de infração de trânsito, uma moto apreendida na situação. No centro também tivemos outra situação envolvendo moto. Olha, várias situações envolvendo moto no centro de Pato Branco. 3 motos apreendidas, né? Mais aquela recuperada que eu falei há pouco. No bairro Gralha Azul, situação de lesão corporal, violência doméstica. No bairro Alvorada, situação de furto. Furto simples em um estabelecimento comercial. As imagens das câmeras de monitoramento flagraram uma mulher de 26 anos ocultando produtos em uma mochila. É em um supermercado, então, este registro no bairro Alvorada. Tivemos no centro de Pato Branco um cumprimento de mandado de prisão também no fim de semana. Deixe-me ver no bairro Bela Vista. Dano e perseguição. A polícia encaminhou homem à central de flagrantes após denúncia de perseguição e danos em residência. Deixe-me ver no bairro Bem Viver, em Itapejara do Oeste. Também situação de moto retirada de circulação. Que coisa, meu compadre, minha comadre. Persegueiro carregado, hein? Carregadíssimo. Um homem ficou gravemente ferido após colisão entre carro e caminhão na 483, nas proximidades da penitenciária em Francisco Beltrão, ontem à noite. Uma casa foi destruída pelo fogo no distrito Vila Paraíso, em São João, ontem pela manhã. A Polícia Civil prendeu um homem aqui, ele estava com mandado em aberto, né, meu compadre e minha comadre? Por homicídio em Honório Serpa. Uma caminhonete avançou e acabou colidindo contra a parede de casa. Registro em São Lourenço do Oeste. Um veículo saiu da pista e acabou capotando na 281, na comunidade Santa Inês, em Chopinzinho. Tivemos um homem atirando contra a polícia durante uma ocorrência de violência doméstica em Marmeleiro. Depois dos tiros, ele fugiu para uma área de mata. Registro na linha Perseverança, interior de Marmeleiro. Um homem morreu atropelado por ônibus. Registro em Capitão Leone das Marques. Em Chopinzinho, pessoal aqui do Instituto São Rafael está alertando a população, porque no fim de semana tivemos tentativas de golpe envolvendo pacientes internados. Aquele negócio, aqui é do hospital, teu parente tá internado, tu precisa depositar tanto de dinheiro, tá? Consegue fazer agora? Não, mas tem que ser agora, viu? Então o pessoal do Instituto São Rafael em Chopinzinho está alertando a população que não está pedindo nada, isso é golpe. Bom, sempre os malacos fazem coisas semelhantes. Nesses tempos, até aqui em Pato Branco tivemos registros semelhantes. Então, pessoal do Instituto São Rafael, lá em Chopinzinho, alerta a população para esta tentativa de golpe. Um grave acidente entre caminhão e dois carros deixou três feridos na 280, registro ontem, nas proximidades do queijo trançado, como referência, né, meu povo? Um bebê de um aninho não resistiu aos ferimentos e perdeu a vida no hospital regional, isso após acidente na 471, lá em Salto do Lontra. O acidente foi lá, ele foi encaminhado para o hospital, mas não resistiu aos ferimentos. Em Chopinzinho, após se tramarem no soco, compadre, agressão mútua, o casal, foi parar no hospital, os dois. Receberam os atendimentos e depois foram onde? Se acalmar na delegacia. Pelo amor de Deus, tio.

0: Um bom dia pro senhor, um bom dia pra senhora, tudo de bom e do melhor é o que desejo, amigo Morangão Velho de Guerra. São 5h38 na Copa do Mundo, trazendo aqui os placares do fim de semana: Estados Unidos 2, Austrália 0, Escócia 0, Marrocos 1, Brasil 3, Haiti 0, Turquia 0, Paraguai 1, Holanda 5, Suécia 1, Alemanha 2, Costa do Marfim 1, Equador e Curaçao 0-0, Tunísia 0, Japão 4, Espanha 4, Arábia Saudita 0, Bélgica e Irã 0-0, Uruguai e Cabo Verde 2-2, Nova Zelândia 1, Egito 3. No futsal, Paranaense 1, Palmas 1, São Joséense 3, Aceu 5, Itaipulândia 0, Umuarama 6, Ampere 0. Na prata, jogos dos times da região: São Joséense 2, Mangueirinha 1, ABL 1, AEMA Mariópolis 6, Coronel 5, Atlético Levandense 1, Cândido de Abreu 4, Capanema 3. Na Liga Nacional de Futebol... Meu, que deu, será? Pelo amor de Deus, né, tchê? Atlântico Erechim 6, Pato Futsal 1. Meu Deus do céu. Pode largar, irmão. 6-1 pro Erechim. Na Liga Silver, o jogo entre São Lourenço e São Caetano não aconteceu. O jogo foi suspenso porque o São Caetano não conseguiu chegar a São Lourenço do Oeste por causa das condições do clima, do tempo, certo? Então uma nova data será marcada e assim tiver claro, a gente também divulga. Na Liga Feminina, as Patinhas perderam para Femali, para Chapecoense, por 2-0, certo? Então tá dado o recadinho, os principais destaques do fim de semana aqui no nosso Desperta Brasil.
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0: Tempo com nebulosidade, temperatura 12 graus.
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0: 5h41, meu amigo Cleverson, lá em Coronel Domingos Soares, CDS, acompanhando o nosso programa, tudo é bom e do melhor. Pediu para recordar o velho Argel, como carinhosamente a gente chamava ele, né? E cantava e tocava uma barbaridade, seu Argel Nogueira. Um abraço pro Nório, né? O Nório volta e meia acompanha o nosso programa e tudo de bom, amigo Nogueira Filho. Mas seu Argel gravou essa daqui, ó.

0: Lembranças de um gaúcho, os normais, 5h45, bom dia, 12 graus na temperatura, tudo é bom e do melhor, hein?
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4: O Senhor vos abençoe e vos guarde. O Senhor vos mostre a sua face e se compadeça de vós. O Senhor volva seu rosto para vós e vos dê a paz. O Senhor vos abençoe. O Pai e o Filho e o Espírito Santo. Amém.
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0: Sempre cultivando amizade, tudo de bom e do melhor é o que desejo de coração a você, ouvinte do Desperta Brasil. Bom, mandar abraço, tem uma lista desse tamanho de abraço, mas desse tamanho de abraço aqui.
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0: Bom dia, 10 para 6. Uma listinha de abraço agora, meu amigo Leandro Francescato. Será que o Tite agrá congelar na beira do Rio Pato Branco, viu? Faz dia que aquele abraço da família ali não pura seda, né, Leandro? Faz dia que não dá um ar da graça. Eu também acho que congelaram por lá, meu Deus. Uhum. Mas diz que não vem. Bom dia, morangão, tamo teu lindo. Pode largar, tamo de olho, né, Leandro? Tamo de olho, meu Deus do céu. Tamo de olho. Na outra parte da fé, depois falam mal do senhor, né? Depois falam mal do senhor. Mas a gente, ó, tá de olho em tudo aí que tá acontecendo.
15: Mas que vergonha. Uhum.
0: Um abraço, bom dia pra minha amiga Dona Zenilda Nogueira, meu amigo Evandro Amarostica em Rio Verde, Goiás, também aqui, ó, o casal mais apaixonado pro programa. É, bom dia, Morangão, uma excelente semana abençoada por Deus pra todos. E, Morangão, mande um beijo para meu amor, Michele Marostica, e diga, eu te escolho de novo hoje, meu baby. Meu baby, né, compadre?
16: Ficou chique, né?
0: Casa, o casal mais apaixonado do Desperta Brasil. Tudo é bom e do melhor. Um abraço para Dona Isolina, seu Aldecir, amigos da Rua Xingu, a Dona Marilene no bairro Ancheta, seu Norino Vargas e família também conosco, o meu amigo seu Celso Ricardo Turo do Paris, o Nilo Vové de Guerra, lá no bairro Porto, o meu amigo seu Darcy no bairro Alto da Glória, o seu Gelen, achei que ia passar batido hoje, seu Gelen. É, cheguei aqui, comecei o programa, cadê o bom dia do Gelen? Aham. Chegou atrasado hoje, mas segunda-feira eu sei que começa mais tarde, né? Então, ó, forte abraço. É, tava querendo que o Morangão não trabalhasse hoje, né? Grande abraço, seu Gia. Boa semana, tudo de bom e do melhor. A Esquadrilha da Fumaça tava ali ontem, tava vendo os vídeos lá. Mas, homem do céu, deu vontade de se abaixar embaixo do computador quase.
16: Ficou chique, né?
0: Mas tava dando uns rasantão, já chão, fazia os aviões, né? E que acharam o barulho do avião? Chão, né? Ah, o senhor já tá filmando lá. Ah, tudo é bom e do melhor é o que desejo, amigo Morangão. Um abraço, bom dia pro meu amigo Marcos Golubins, que o Golubins Fedeguer lá no Turvo, o seu Daniel Lobain Robela Vista, meu amigo o seu Valdeciro Linhares em Clevelândia, o Evandro Biju em Vitorino também registrando a companhia, o meu amigo o seu Sérgio Dolinski, ô Dolinski, bicho feio, né, compadre? Ele falou, o pato levou um laço, né, Morangão? Meu senhor do céu. É, quase 6 já, né, compadre? 6 da manhã. Mas 6 gols devemos. Pelo amor de Deus, né, tchê? Um abração, Dolinski, tudo de bom e do melhor. Ô, meu amigo, seu Rudy, como é que tá? Bom, tô em casa, Morangão. E adivinha, fim de semana choveu, Morangão. Não, eu falei, vamos levar o senhor fazer uma excursão pro Brasil, homem. Pegar a cidade que chove menos. Ah, não, cobrar, tipo, deixa eu ver, uns 10 mil por dia, a radiária. Aham. A presença do senhor? É, deixa lá o senhor paradinho, sentadinho. Certeza que chove, mano. Seu Rudy, boa semana, tudo de bom, meu irmão? Tá certo. O seu Vinícius Batistinho também conosco, meu amigo, o seu Romualdo Ara, chegou abençoado, velho de guerra, o seu Moacir Pessoa, o meu amigo, o seu Daracida Siqueira, Joacir Gonçalves, São Roque do Chopin, o meu amigo, o seu Afonso Teixeira, a dona Noeli Rosda, o meu amigo, o que tava, ô, homem? já é inverno, né? É, ontem começou o inverno, que é para 10 dias. O seu Edgar José Schumann, também conhecido como Mais Tarde. Aham, lembram dele? Fazia tempo que não participava do programa, né? Então, compadre, ó.

Assombrando o programa, meu amigo, mais tarde, velho de guerra, tudo é bom e do melhor é o que desejo, amigo Morangão, tá certo? Então tá dado o recadito aqui. Deixa eu ver quem que mandou essa mensagem aqui. Quem que tá? Um barbudo fazendo a selfie com as vacas no fundo assim. Quem é o senhor, compadre? O nomezinho tem um assentinho tio e um punhozinho fechado. Bom dia, Morangão. Tudo é bom e do melhor, tudo é bom e do melhor. Forte abraço. Não sei quem que é ali na mensagem, não tem. Deus abençoe grandemente, tá certo? Então tá dado o recadito. O meu amigo seu Valdecir Caprini acompanhando também agora o nosso Desperta Brasil. Um abraço, bom dia pra dona Luciane Dutra Campos, registrando a parceria em Vitorino. Muito obrigado pela companhia. Ó, que o meu amigo seu já falou, tá muito legal, Morangão. Levei as meninas, eu também nunca tinha visto, Morangão. A dona Jéssica parecia uma criança vendo os aviões. Né, mas é bonito, né? É bonito realmente. Aqui em Pato Branco veio uma vez a Esquadrilha da Fumaça, uma ou duas vezes, né? É, a Esquadrilha da Fumaça. Eu tenho a foto perto dos aviões lá, né? Aham. Linda, uma barbaridade. O pessoal até perguntava, mas é você que tá em exposição, Morangão? Não, os aviões, homem. Verdade, então tá certo. Opa! O seu Lucimar Borges Guedes fazia um eito que não participava, tava onde, homem? Tudo em ordem ali? Mas que tal, aquele que falei que tinha selfie? A selfie ali com as vacas? Aham, verdade? Verdade, como é que tá? Tudo em ordem? Que bom que tá participando de novo, mas fazia um eito, né, tchê? Mas um eito que não participava do programa, mas vai pro quartinho da assombração. Vai, com certeza vai, ó.

0: demônio do melhor, então, tá certo? Tá dado o recadito, né? Aquele abraço, muito obrigado pelo carinho da companhia. Fazia um eita que não participava, né? Um eita, meu Deus do céu, um eita que não participava. Eu vou atrasar um pouquinho, mas vou rodar duas agora. Vai entrar por 6:03, né? É verdade, vamos rodar duas. O show de bandas vai começar agora aqui no programa. Show de bandas! Claro, eu tenho dois pedidos de banda, vou tocar os dois agora. Um atrás do outro. É verdade. Então roda a vinheta ali, ó.
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0: Show de Bandas. O seu Vanderlei Justus de Matos também fazia um eito que não participava, né? O homem das bandinhas lá do bairro Novo Horizonte pediu: quer me namorar? Fuja, louco. Eu não, homem. Ah, o nome da música? Ah, bom. Então tá bom. E o seu Antônio Guarez me pediu: alô, alô, alô, meu amor. 5:58, bom dia!

0: pra ti, viu?
1: Mas tá dormindo, homem?
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0: O anjo do Senhor anunciou a Maria,
1: e ela concebeu do Espírito Santo.
0: Ave Maria, cheia de graça, o Senhor é convosco. Bendita sois vós entre as mulheres, e bendito é o fruto do vosso ventre, Jesus.
1: Santa Maria, Mãe de Deus, rogai por nós, pecadores, agora e na hora de nossa morte. Amém.
0: Eis aqui a serva do Senhor.
1: Faça-se em mim segundo a vossa palavra.
0: Ave Maria, cheia de graça, o Senhor é convosco. Bendita sois vós entre as mulheres, e bendito é o fruto do vosso ventre, Jesus.
1: Santa Maria, Mãe de Deus, rogai por nós, pecadores, agora e na hora de nossa morte. Amém.
0: E o Verbo se fez carne
1: e habitou entre nós.
0: Ave Maria, cheia de graça, o Senhor é convosco. Bendita sois vós entre as mulheres, e bendito é o fruto do vosso ventre, Jesus.
1: Santa Maria, Mãe de Deus, rogai por nós, pecadores, agora e na hora de nossa morte. Amém.
0: Rogai por nós, Santa Mãe de Deus,
1: para que sejamos dignos das promessas de Cristo.
0: Derramai, ó Deus, a vossa graça em nossos corações, para que, conhecendo pela mensagem do anjo,

0: A encarnação do vosso Filho, cheguemos por sua paixão e cruz à glória da ressurreição. Por Cristo nosso Senhor.
1: Amém.
0: Glória ao Pai, ao Filho e ao Espírito Santo.
1: Como era no princípio, agora e sempre. Amém.
0: Glória ao Pai, ao Filho e ao Espírito Santo.
1: Como era no princípio, agora e sempre. Amém.
0: Glória ao Pai, ao Filho e ao Espírito Santo.
1: Como era no princípio, agora e sempre.

Você acompanhou conosco a oração do Ângelus. Que a bênção de Deus, pela intercessão da bem-aventurada Virgem Maria, permaneça sobre você, sua família e todas as suas intenções. Continue em nossa companhia e siga vivendo este dia com fé, esperança e paz.

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1: Amigo trabalhador. Certos ditos que se ouvem por aí são um tanto esquisitos. Parece gozação. Exemplo: se não puder ajudar, atrapalhe. O importante é participar. Geralmente ninguém gosta de quem no trabalho atrapalha. Admitimos quem venha para somar, colaborar. Coloque-se numa situação. Alguém ao seu lado na loja, no escritório. Um colega que capricha, que dá boas ideias. Você se sente confortável e seguro. Até creio que você se pergunte: como se sentiria tal pessoa se, ao contrário, se percebesse como estorvo mais do que ajuda? Por certo, deslocado é infeliz. O que poderia auxiliar esta pessoa a bem executar suas tarefas? Quem sabe, treinamento? Um rapaz me dizia: eu queria me sentir útil, mas por falta de preparo, quase desanimei do emprego já no primeiro dia. Felizmente, os colegas me deram a maior força. Hoje tiro de letra o que me compete fazer. E agora retomo o ditado do começo: se não puder ajudar, atrapalhe. O importante é participar. Acho que seria mais oportuno dizer: se quiser ajudar, há trabalho. O importante é preparar-se para participar. Pense nisto e Deus o acompanhe.
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14: 12 graus na temperatura, e o tempo como é que vai se comportar nas próximas horas, seu Coutinho? Bom dia.
15: Bom dia. Hoje teremos mudança no tempo. Frio agora de manhã, fica mais frio à noite. Provavelmente à noite já vai estar abaixo de 10 graus, esfria no final da tarde e noite. E teremos aí chuva, trovada, períodos de melhora. Pode ter alguma coisa forte, pontual, não dá para descartar ao longo da segunda. E aí o tempo melhora bastante rapidamente nessa terça, que começa provavelmente com nevoeiro, máximo alguma garoa e frio. Entre 0 e 4 graus já de manhã cedo e não passa muito dos 9, 10 graus nessa terça, e à noite já tem geada e temperatura perto de zero negativa. Estamos agora no miolo do inverno e tendo a maior massa fria do ano até agora. Essa massa polar vai provocar temperaturas baixíssimas e geadas severas na região. Nessa quarta, quinta e sexta, grande parte da área vai ficar entre 0 e 4 graus negativos, baixadas e começo de encosta, e entre 1 negativo e 2 positivos nas áreas de topo. Ou seja, a geada é ampla na região da baixada até o topo. Nos Campos de Palmas passa dos 5 negativos. É muito, muito frio. Aqui na Serra Catarinense, entre 7 e 10 abaixo de zero. Então vamos ter muito frio, mas com tempo bom, nessa terça, quarta, quinta e sexta-feira. Da Climatea, Ronaldo Coutinho.
14: Tá certo, Coutinho. Agora um instantinho, só ontem assisti um vídeo seu aí no Instagram, né? Falando de temperaturas extremamente baixas aí pro sul do Brasil. Tu comentou há pouco até alguma coisinha por cima aqui também para nossa região, mas mais detalhadamente, o que é que pode nos dizer a respeito deste frio?
15: Em termos de temperatura, só para o pessoal ter uma ideia, amanhã já pode amanhecer com temperaturas baixas, né? Aí na região, perto, abaixo aí de entre 0 e 3 graus, alguma coisa assim. Nojeada talvez não dê por causa da nebulosidade de manhã. E à tarde não vai esquentar muito, não. Provavelmente vai ficar entre 9 e 12 graus a máxima, com boa vontade. E aí à noite de terça-feira, ali pela meia-noite, já vai estar em torno de 0 grau ou negativo. Nos Campos de Palmas, com certeza. Na quarta-feira teremos mínimas aí na faixa de 0 a menos 3, talvez até menos 4 em alguns pontos do município. Ali em Palmas passa dos 5 negativo e não esquenta muito, não. As máximas vão ficar entre 9 e 11 graus. Na quinta-feira mantém também de 0 a menos 3, talvez até 4 negativo. E à tarde esquenta um pouco, talvez chegue aí a uns 12, 13 graus com boa vontade. Sexta ainda pode chegar entre 0 e 2 negativo e à tarde um pouquinho melhor, ou seja, uma semana muito gelada. O pessoal tem que ficar atento com congelamento em áreas de maquinário, né? Deixar protegido, o carro também, se tiver mais de 2 anos de uso, claro, nesses locais do município onde acumula muito ar frio. Vai ter diferenças grandes, vai ter pontos da cidade que não chega a 0 grau, as áreas de topo. Como na rádio, provavelmente vai chegar entre um negativo e um positivo, mas vai ter bairros da cidade em que vão chegar aí a 3 ou 4 abaixo de zero. Em Palmas e outras cidades do Paraná, mesma situação. Então o pessoal tem que tomar bastante atenção. E claro, também quem vai dirigir de madrugada nessas rodovias que vão para Palmas, Clivelândia, ali para o oeste catarinense, tem que ficar atento com formação de geada na pista. E para quem tem aí pinto pequeno, de 10, 15 dias, tem que ficar atento com o aquecimento. Facilitou, perde o lote. Na Climatea, Ronaldo Coutinho.
14: Dá ração pro bichinho, né, coitadinho? Hein? Cobrir as plantinhas, né?
15: Ah, Zé enjoado mesmo.
14: Um abraço, seu Coutinho, bom dia.
15: Bom dia.
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14: É, pessoal que tem pinto pequeno tem que cuidar, né, meu compadre e minha comadre? Aham, verdade. É, mas o pessoal aí de granja, né? Aham, dá bastante ração pros bichinhos, né? Aham, quem tem plantinha também. Verdade, renovada com sucesso então, né? A famosa é essa daqui, é dono. Faz uns 2, 3 anos que ele gravou, né? A primeira é essa daqui, ó.
15: Agora tem que ficar cuidado com o pessoal de granja que tem pinto pequeno, porque pode ter problema com o frio. Da Climaterra, Ronaldo Coutinho.
14: Hoje ele tá escola assim de novo, né? As homens do céu. Então tá certo, né, compadre? É cuidar quem tem pinto pequeno, coitadinho dos bichinhos. Aham, né? Plantinha também já separei umas caixas, cobri minhas plantas lá. Verdade. Então tá certo. Tudo é bom e do melhor. É o que desejo, amigo Morangão. Mas, confesso, né? Ontem até troquei um dedo de prós com o Coutinho na madrugada também. Já estava conversando com o seu Coutinho. É, a Santa Catarina tem locais aí que é pra passar de 15 graus negativos na relva. Pense, meu povo. É frio uma barbaridade, né, tia? É frio barbaridade. Rio Grande do Sul também muito frio. Aqui pra gente, você viu, né? Há pouco o Coutinho falando. Temperaturas abaixo de zero em toda a região. Então, toda atenção para quem vai pegar a estrada, como o Coutinho disse, dependendo da região que você vai se encaminhar, atenção com a pista congelada. Enfim, uma semana um tanto quanto complicada será essa em virtude do frio. É como ele disse, estamos no miolo do inverno, mas no calendário começou ontem, tá certo? A gente vai atualizando com certeza no decorrer da programação, a informação, combinado? Então tá dado o recadito. Deixe-me ver, um abraço, bom dia pro meu amigo seu Darcy Marcarini, seu Roberto Carini, seu José Carlos Grax, que ô José, viu? Não falou nada, Albani, homem. Nada, nem que tal de aniversário, homem.
18: Mas que vergonha.
14: Vamos cantar os parabéns pra ele daqui a pouco, então. Mas nem deve ouvir mais nós. Aham, não. Participa cada 6, 7 meses, mais ou menos. Aqui ele não acorda cedo por nada no mundo. É verdade. Um abraço, bom dia pra dona Carmen lá em Itapurã. Um abraço, bom dia, ô Luizão. Como é que tá, homem? Bom? Bom, graças a Deus. Falou como é. Que é show do brasa, morangão? Mas aqui é ter brasa, meu Deus do céu. Mas pode empalhar, homem. Não gosto do brasa, homem. É verdade. Poderoso Haiti também, né? Meu Deus do céu. Triste com o teu Vasco sem treinador, né, compadre? É, não tem mais Renato Gaúcho. Abraço pro Luizão Verde Guerra, planta cereal na parceria. O meu amigo seu Valmoro Mondardo também conosco. A dona Lourdes Espanha em Itapejara do Oeste. O meu amigo Didio. Ô Didio, fazia tempo, né, tchê? Como é que tá? Seu Luiz Cúnico, registrando a companhia. Dona Maria André também conosco. O amigo Paulinho Andrade. O meu amigo seu Luiz Antônio Nono da La Corte. A dona Cleonice, o Adriano, o Thiago, a Taiglaine. O meu amigo Bepe. O Bepe, a dona Joiceli. Ô, dona Joiceli, forte abraço, bom dia. Falou, tô com medo desse frio que vem por aí, morangão. Viu? É para baixar bem a temperatura. Por isso que eu quis reforçar, né, o pedido pro seu Ronaldo Coutinho. Porque ontem já acendeu um alerta, hoje ele falou, depois pediu matar, certo mesmo, Coutinho? Então tá certo, comadre, viu? É pra baixar bem a temperatura esta semana em nossa região também. Vamos ver o que é que vai dar, mas ó, já digo que separem as mudas de roupa, mais as cobertas ali, né? É, hoje se não chover, colocar no sol, né? Se chover, não adianta tirar pra fora, não vai secar daí, né? Ok, vamos, deixa-me ver quem mais. Ô, Jordan, como é que tá, tchê? Bom, lá no Canadá. Ih, pô, Jordan, no Canadá, essa temperatura é fichinha, né? Aham, uhum. Canadá pega 700 abaixo de zero, mais ou menos, né? Lá chega a congelar a cachoeira, né? Pelo amor de Deus, lá é frio. Frio é uma barbaridade, né? Jordan Vedeguer, lá no Canadá. Olha aqui, homem. Olha pro rádio. Ele falou, não consegui ver o tamanho da lista, morangão. Mas é desse tamanho, mas desse tamanho. A lista telefônica, né? É verdade. De abraço. Ele falou, mostre pelo rádio. Não consegui ver quando se mostrou, morangão. Agora viu? Então tá certo. Falou, tão apelandito, morangão. Coloque meu nome na oração, dona mãe, dona Alessandra, toda a família do Alto Paraíso. Mande alô pra esse povo. E ele falou, hoje é minha sexta-feira, morangão. Então amanhã tem folga. Mandou a foto aqui, ó. Veja esse croissant, morangão. Quentinhas, acabei de fazer. Mas era bom, né? Na Itália a gente chamava de brioche. Aham. Verdade, meu Deus do céu.
19: Meu Deus do céu.
14: Eu gostava. De manhã cedo, um café com brioche. Brioche à la crema, à la albicoca, à la chocolate, não me apetiva tanto. É muito bom, anche quello. É. Então tá certo, Jordan. Esses são bons, se quiser mandar um pra mim.
20: Ficou chique, né?
14: Aham. Tudo é bom. Eu dou melhor. Jordan Vedeguer, lá no Canadá, acompanhando já com alguns croissants. Crom prontos. Ah, que tal? Deixe-me ver quem mais conosco, meu amigo, o Geomarcos Espiazzi. Essa do Pinto Pequena pra acabar com a previsão, né, Morangão? Coitado esses daí, viu? Tem que cuidar dos bichinhos, né? Cuidar bem dos bichinhos. Aham, sofrem bastante, ó. Aham. Um abraço, tudo de bom. Um abraço pro meu amigo, o seu Leocir, lá na Fazendinha. O seu Evelino Onen, também conosco. O meu amigo Emerson Cardoso. O meu amigo, o seu Luiz Zamboni. O seu Marciano Mauro Pereira. O seu Adelar Ressaro de Sobrinha falou: a sorte é que nós não temos aviário, né, Morangão? Aham, que o Coutinho falou ali, verdade, homem. Sorte que nós não temos aviário, não temos um pintinho pequeno, né, compadre? Concordo com o senhor, homem. Aham, verdade, verdade. Deixa eu ver aqui quem vai estar conosco fazer homenagem ao coração daí. Vamos fazer homenagem ao coração, vamos. Ô, meu amigo Jorge, ô Jorge, comum velho de guerra, tá homenageando dona Terezinha, dona Terezinha, homenagem também dos filhos, né? Dona Lúcia, a dona Cleci, o amigo Carlos Henrique, a dona Regina, a dona Terezinha, ontem completou 84 anos. Deus abençoe grandemente, né? Deus abençoe grandemente, dona Terezinha. Tem um carinho muito grande com toda a família aí pra dona Terezinha. É, vamos cantar, claro, os parabéns, dona Terezinha. Se não tô enganado, ele é Ribeiro da Trindade, né? É, o seu Arnaldo Ribeiro. Não, é o Trindade. Tem um sobrenome no meio, mas Terezinha Trindade, então, pra evitar o erro, né, compadre? A dona Terezinha, do seu Trindade em memória, né? É verdade, ontem completou 84 anos e eu já vou cantar os parabéns, tá certo? Dona Terezinha Trindade, tá bom? O meu amigo, seu Emerson Porto Portinha Velha de Guerra, tem duas homenagens pra fazer aqui no Desperta Brasil. Tá homenageando aqui o Fernando Pasquale, que esteve de aniversário, e também a sobrinha Gládia, que completou idade nova no dia 18. Então vamos cantar pra Gládia, pro Fernando, pra dona Terezinha os parabéns, claro.

0: Muita paz, muita saúde, alegria, felicidade, tudo de bom e do melhor que desejo, amigo Morangão, aos aniversariantes do dia, certo? Então tá bom, 6h26, bênção do dia.
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0: Vamos lá apresentando as intenções em nossa bênção desta segunda-feira. Pessoal participando do nosso Desperta Brasil e claro, a gente agradece, inclui os pedidos na bênção de hoje. O Severino Oning, lá no Ipiranga, pede oração e bênçãos a ele e também a toda a família. O seu Adriano, dona Sônia, pedindo pelos filhos Pablo Henrique, Murilo Gabriel, famílias Rigo e Lorenzi. A dona Joiceli pede pelo neto José Antônio, pelo esposo José, os filhos Tiago e Thaís, também o genro Douglas, os tios Hugo e Salete e a ela pela saúde. Deus abençoe grandemente. Deixe-me ver quem mais aqui conosco. O seu Leucir Hartwig pede oração e bênçãos aqui ao seu Valdir Copati. Deus abençoe também toda a família. O amigo José de Souza pede oração e bênçãos por toda a família. O seu Emerson Porto pede oração e bênçãos ao Fernando Pasquale e também a Gládia, que tiveram de aniversário. O amigo Jorge, juntamente com toda a família, pedindo oração e bênçãos à dona Terezinha Trindade, que esteve de aniversário ontem. Então, aos aniversariantes, saúde, paz, alegria e coisas boas. O amigo Jorge Lomozinski, lá no Canadá, pede oração e bênçãos à mamãe Dona Tuca, à Alessandra, toda a família no Alto Paraíso. Seu Clécio Berton pede oração e bênçãos por toda a família. A dona Cleonice pede oração e bênçãos ao seu Adriano, Thiago, a Taglane, toda a família. A dona Maria André pede oração e bênçãos por toda a família. O seu Valmor Mondardo pede oração e bênçãos por toda a família. O seu Darcy Marcarini pede oração e bênçãos por toda a família. O seu Altair Guares pede por toda a família. O seu Vanderlei Justus de Matos pede por toda a família. A dona Luciane Dutra Campos, em Vitorino, pede por toda a família. O seu Edgar José Schumann, amigo mais tarde, pede por toda a família e também pelos irmãos da estrada. Seu Joacir Gonçalves, São Roque do Chopin, pede por toda a família. O seu Romualdo Arcego, o amigo abençoado, pede por toda a família e também pelos amigos e irmãos da estrada. O seu Vinícius Batistin pede oração e bênçãos por toda a família. O seu Jean, em São José, pede por toda a família. O seu Honorino Vargas pede por toda a família. A dona Isolina, seu Aldecir, amigos na rua Xingu, pedem por toda a família. A dona Zenilda Nogueira pede por toda a família. A dona Catarina de Lima pede por toda a família e também especial pela sobrinha, a Daiane, que está internada, pela recuperação da saúde. Deus abençoe grandemente. Dê tudo certo, né, dona Catarina? Está também em minhas orações. Amém? A dona Rosane Amaral na Cachoeirinha pede por toda a família. Seu Valdecir Alves Ferreira pede por toda a família. O seu Valentim da Silva pede pela esposa, dona Marlene, e toda a família. Matheus Balbinotti em Itapejara do Oeste pede por toda a família. A dona Aparecida Sebastião pede por toda a família. O amigo Cleverson em Coronel Domingos Soares pede por toda a família. O seu Adão Teles em São João pede por toda a família. O seu Nésio em Vitorino pede por toda a família. O seu José Carlos Teixeira de Andrade pede por toda a família. O seu Abdias José do Nascimento em Francisco Beltrão pede por toda a família. A dona Maria de Araújo pede por toda a família. A dona Cleci pede pelas famílias Zanco, Bernardi, Jurelo e Pirola. O seu Hilar Miglioranza pede por toda a família. Então, estas foram as intenções. Bênção para uma boa semana com o nosso querido Frei Mazzucco.
3: Senhor Deus de bondade, pela vossa intercessão, derrame suas bênçãos sobre a nossa semana. Que nós possamos realizar nosso trabalho, nossos sonhos, nossos projetos, para que nós possamos difundir pelo mundo a paz e o bem. e que nós possamos fazer que as outras pessoas também sintam a alegria de estar conosco e de realizar o seu trabalho. Por isso, dá-nos saúde, paz, proteção e alegria, que nós possamos ter uma boa semana. O Deus que é Pai, Filho e Espírito Santo. Amém.
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0: Na cotação agropecuária, feijão carioca 250-280, feijão preto 180-210, milho 52-30-57, soja 113-114, trigo 70-72, boi em pé arroba 350-360, erva mate 19, suíno em pé tipo carne 4,50, vaca em pé arroba 300-310.
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0: 6h34, os principais destaques do fim de semana. A denúncia de perseguição à mulher no bairro Bela Vista acabou com um homem preso por perseguição e dano. Tivemos também no bairro Bem Viver, em Itapejara do Oeste, a apreensão de uma moto irregular durante patrulhamento. Aliás, várias motos apreendidas no fim de semana. Aqui em Pato Branco foram ao menos 4, certo? Que coisa, né, meu compadre e minha comadre? É verdade, já chegamos lá. A equipe da Rádio Patrulha da Polícia Militar cumpriu um mandado de prisão contra um condenado a mais de 19 anos de prisão durante a abordagem, né? Viram que existia contra ele um mandado de prisão em aberto. Foi cumprido prontamente. Situação de furto em supermercado no bairro Alvorada, também no fim de semana, uma mulher detida. Ó, no bairro Gralha Azul, em Chopinzinho, lesão corporal, violência doméstica em familiar. No centro de Pato Branco, uma moto foi apreendida. Tivemos também aqui uma outra moto apreendida no centro de Pato Branco. A outra moto apreendida por barulho muito alto. É como eu disse, muitas motos retiradas de circulação, a maioria delas no centro aqui de Pato Branco. Em Chopinzinho, no centro, situação de lesão corporal, violência doméstica, também registro do fim de semana. Tivemos aqui, meu compadre e minha comadre, em Francisco Beltrão, um veículo derrubando um poste após colisão da entrada para a linha São Paulo. A comunidade acabou sem energia elétrica até que o pessoal trocasse o poste. No bairro Menino Deus, em Pato Branco, a polícia recuperou ferramentas furtadas avaliadas em mais de 10 mil reais, mas muitas ferramentas recuperadas. Um homem foi preso por não pagamento de pensão alimentícia, registro no Cango, em Francisco Beltrão. Um homem condenado por tráfico de drogas foi preso no bairro São Miguel, lá em Francisco Beltrão. Ele tentou fugir da abordagem, mas acabou sendo detido. Em Laranjeiras do Sul, um vereador foi detido pelo crime de dano qualificado e descumprimento de medida protetiva de urgência. A polícia militar recuperou um veículo furtado. Este veículo estava sendo encaminhado para a região de fronteira. Ele foi recuperado no trecho entre Campo Herê e Flor do Sertão, aí no fim de semana. Na região do Bom Retiro, uma mulher foi baleada. Marido foi preso por tentativa de feminicídio. Em Dionísio Cerqueira, uma casa foi arrombada e os criminosos limparam o local. Inclusive, TV de 80 polegadas. Ninguém vê daí, né, compadre? Que coisa lamentável. Segundo a polícia, provavelmente aqui o elemento ou os elementos chegaram na casa com um veículo para carregar tudo que carregaram, né? Mas ninguém viu nada. Em Chopinzinho, após se agredir mutuamente, casal vai parar no hospital e depois na delegacia. Tivemos na 471 um acidente de trânsito em Salto do Lontra. Infelizmente, o bebezinho de um aninho morreu no hospital regional. Ele não resistiu aos ferimentos. Um grave acidente entre caminhão e dois carros deixou três feridos na 280, como referência a proximidades do queijo trançado. Em Chopinzinho, o Instituto São Rafael lançou um alerta à população sobre tentativa de golpe envolvendo pacientes internados. É aquela situação, né, que o pessoal entra em contato pedindo para depositar dinheiro. Então o Instituto anunciou no fim de semana que é golpe, não estão pedindo nada, tá certo? Tivemos aqui um homem perdendo a vida ao ser atropelado por ônibus em Capitão Leone das Marques. Em Marmeleiro, um homem atirou contra policiais durante uma ocorrência de violência doméstica. Ele fugiu para o mato depois dos tiros. Registro na linha Perseverança. Deixe-me ver, uma saída de pista seguida de capotamento foi registrado na 281 em Chopinzinho. Tivemos também, o condutor perdeu o controle. A caminhonete avançou e acabou parando na parede de uma casa em São Lourenço do Oeste. Tivemos um cumprimento de mandado de prisão em Honório Serpa. Uma casa destruída pelo fogo no distrito de Vila Paraíso, em São João. E um homem ficou gravemente ferido após colisão entre carro e caminhão na 483 na noite de ontem, região da penitenciária em Francisco Beltrão. Alguns dos destaques do fim de semana. Tem muito, mas muito mais, claro, dentro do Manhã Serinalta, as informações passadas a limpo para o senhor e para a senhora. Seis e 39, tivemos ontem na Copa do Mundo, Tunísia 0, Japão 4, Espanha 4, Arábia Saudita 0, Bélgica, Irã 0-0, Uruguai e Cabo Verde 2-2, Nova Zelândia 1, Egito 3. No futsal, no fim de semana, Paranaense Ouro, Palmas 1, São Joséense 3, Acel 5, Itaipulândia 0, Umuarama 0, Umuarama 6, Ampere 0. Na Liga Nacional, o Pato foi atropelado. Atlântico 6, Pato Futsal 1. Os demais placares da Liga no fim de semana: Tubarão 2, Minas 1, Cascavel e Carlos Barbosa 2-2. Praia Clube 3, Joinville também 3, Jaraguá 0, Magnus 2, Campo Mourão 3, Corinthians 2. Na Liga Silver, o jogo entre São Lourenço e São Caetano não aconteceu. São Caetano não conseguiu chegar até São Lourenço. Condições climáticas impediram com que o time chegasse, então a partida foi adiada, suspensa. No feminino, as Patinhas perderam para Femali, para Chapecoense, por 2-0. Certo? Então, tá dado o recadito. 6h40, bom dia.
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0: Tempo com nebulosidade, 12 graus na temperatura.
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0: 6h41, abraço, bom dia aqui pro meu amigo, o seu Daniel, dona Rosiméria, amigos do bairro Bela Vista, pediram, estão ouvindo, Lourenço Lorival.

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3: 6h50, um bom dia pro senhor, um bom dia pra senhora, meu amigo Biju, lá de Vitorino, pediu essa daqui, meu povo. Vão trazendo, claro, um abraço, uma boa semana, tudo de bom, até mais.

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2: Segunda-feira, gente, dia de se trabalhar aí, não é? Recomeçar as atividades, o dia, a semana. Bom dia, tudo bem? Hoje, 22 de junho de 2026. Aí 14 graus é a temperatura, tempo nublado em Pato Branco. Já estamos no inverno brasileiro que teve início ontem. Começou ontem o inverno brasileiro, mas o frio já faz tempo que está por aqui. Muito bem, a equipe já está chegando para informar você tudo o que você precisa saber a partir de agora. Fique com a gente. Bom dia, boa semana, ouvinte.
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2: 7:02, aciona a equipe. Bom dia, Tsonaiser.
4: Bom dia você, Célio, ouvintes da Selinalta. Bom início de semana a todos. Já vamos hoje para o terceiro dia da novena, na festa do nosso padroeiro. Também começaram os tradicionais festejos no pavilhão no último sábado. Final de semana foi de movimentação. Daqui a pouco mais detalhes por aqui. Informações também das rodovias. Bebê de um ano morreu no hospital regional após acidente na região da PR-471 em Nova Prata do Iguaçu. Acidente entre caminhão e dois automóveis deixou três feridos na PR-280 entre Vitorino e Renascença. Também 15 pessoas de Beltrão ficaram feridas em tombamento de ônibus na região oeste do estado. Daqui a pouco mais detalhes. Informações de atendimentos também.

0: pouco aqui na programação.
1: Outras que estão chegando: explosão atinge principal complexo de gás do Catar. 18 pessoas estão desaparecidas. Cocaína em Madeira, operação na fronteira faz a maior apreensão do país, segundo estimativa da Receita. Prefeitura do Paraná é condenada após justiça a entender que houve falha em tratamento de paciente que morreu com Covid-19. Quarta corrida do Porto bate recorde de público e reúne atletas de 15 estados brasileiros. Motoristas de aplicativos e taxistas já podem pedir financiamento. Audiência decisiva para o futuro das taxas sobre produtos brasileiros encerra inscrições nesta segunda-feira. Mais de uma tonelada de maconha apreendida pela Polícia Federal em carreta em rodovia de Cascavel. Manchetes que estão chegando nesta manhã. Temos também manchetes do esporte aí, seu Thiago.
0: Vamos atualizar aí, Copa do Mundo entrando no 12º dia. Hoje de novo tem a Argentina. O Brasil venceu no final, na sexta-feira aí, agora vai para a última rodada para carimbar a classificação, buscando aí no primeiro lugar. Já no futsal, o Pato foi goleado pelo líder Atlântico. Equipe tem jogo essa semana pelo campeonato estadual. A gente atualiza também os resultados do final de semana, a rodada, os jogos que aconteceram. As Patinhas também foram derrotadas na Liga Feminina. A gente conta na sequência.
1: Fica aí com a gente, nós já voltamos.
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1: 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Sempre aí com o melhor para a sua família, a Rede Center de Supermercados. 7:05 agora, começamos com os destaques. E o destaque das rodovias, Edson?
5: É, uma bebê de um ano morreu após um acidente registrado no início da noite do sábado na PR-471 em Nova Prata do Iguaçu. A Polícia Rodoviária Estadual atendeu esse acidente que envolveu um veículo Gol, seguia pela rodovia sentido Salto do Lontra, Nova Prata. Saiu da pista, capotou e no capotamento, então, esse desfecho que foi trágico. SAMU fez o atendimento, prestou atendimento às vítimas, condutor de 28 anos e uma criança de 4 anos saíram ilesos. Ainda uma mulher de 27 teve ferimentos graves e a bebê, a Janete Gonçalves, de um aninho apenas, foi socorrida em estado grave, encaminhada ao Hospital Regional em Beltrão, mas não resistiu. O corpo foi encaminhado ao IML, o Instituto Médico Legal de Pato Branco. Que tragédia, principalmente quando envolve uma criança dessa idade que infelizmente acaba pagando com a vida aí por causa de uma saída de pista e capotamento desse Gol em Nova Prata do Iguaçu. Foi o acidente mais grave da região durante o final de semana, Célio.
1: E o que tivemos na região, Thiago?
0: Atirou contra policiais, uma ocorrência que aconteceu ontem lá em Marmeleiro. A polícia de Marmeleiro foi acionada na tarde de ontem, por volta das 17 horas, para atender uma ocorrência de violência doméstica. Foi em uma propriedade rural, na linha Perseverança, é interior do município. No local, um homem, ele estava ameaçando familiares e causando danos à propriedade. Quando os policiais chegaram, foram recebidos a tiros pelo suspeito, um homem de 52 anos. Ele fugiu para uma área de mata e não foi localizado. Equipes de apoio foram acionadas, fizeram buscas na região, mas o homem não foi encontrado. Até também, em função aí, já no final da tarde, ficou escuro e ele não foi encontrado. Na casa, os policiais constataram os danos e apreenderam munições de calibre 12 e 22, além de um estojo para transporte de arma longa, que possivelmente foi levado pelo homem. Ele não foi localizado até agora, a polícia segue com algumas diligências, vai seguir aí investigando o caso. Nesta segunda-feira, esse homem está sendo procurado.

0: E aqui em Pato Branco, destaque, Edson?
1: No bairro Bela Vista, ontem, 21h50, homem preso, dano e perseguição. Ele tentava reatar com a ex, o casal não está mais junto há cerca de um mês, e esse homem danificou as câmeras de segurança da casa dela há alguns dias, ontem esvaziou os pneus do carro dela e perseguiu ela nas imediações da residência. Ela chamou a polícia, esse homem foi preso, tentou resistir à prisão, mas a polícia, com técnica policial, acabou imobilizando esse homem, que detido, foi encaminhado à delegacia de polícia civil, essa mulher também encaminhada para os trâmites aí em torno desse assunto, perseguindo a ex e praticando danos no carro, também nas câmeras de segurança da casa dela, acabou sendo detido aqui na cidade, no bairro Bela Vista. Célio Varo.
0: Tem cada um, né? Obrigado, Edson, obrigado, Thiago, trazendo aí os destaques desta segunda-feira, os destaques do final de semana aí pra você. 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
0: Seu Coutinho, lá do Climaterra, em São Joaquim, Santa Catarina. Como segue o tempo por aqui nesta segunda-feira, esta semana, Coutinho? Bom dia.
4: Bom dia. O tempo segue frio na região no decorrer de hoje. Chuva, trovada, algum risco de alguma coisa forte, pontual agora, seja agora de manhã ou mais tardar, final da manhã, início da tarde, melhorando à noite. O frio mais forte é à noite. Amanhã faz muito frio, entre 0 e 4 graus. Vai ter geada na terça. Se não for de manhã cedo, vai ter principalmente final da noite. No final da noite já vai estar próximo de 0 grau. E durante o dia vai caindo rápido a temperatura. Na terça-feira, teremos o frio o dia todo, com as mínimas na faixa de 0 grau de manhã cedo ou negativo à noite de terça, e durante o dia não passa muito de 9, 10 graus, mesmo com sol. Quarta, quinta e sexta, bem no auge do inverno, nós teremos aí o frio mais forte do ano, com mínimas entre 0 e 4 negativos aí na região, nos Campos de Palmas até passa dos 4, 5 negativos. Cuidado com o maquinário agrícola em relação ao congelamento. Quem mora nesses baixadões onde acumula o frio, a água pode congelar nos canos e formar geada na pista. Então, muita atenção. Mesmo com sol, vai ser frio o dia todo na terça, quarta e quinta-feira e alivia um pouco na sexta. Da Climaterra, Ronaldo. Coutinho.
0: Ok, seu Coutinho, até mais, obrigado.
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0: 7:17 agora, dólar comercial vai abrir o mercado aí a 5:16. 5:16 dólar comercial, euro 5,92, 5,92 o euro. Cotação agropecuária, valores divulgados aí pelo Deral na última sexta-feira. Novos valores nesta manhã. Feijão carioca nota 8,5 e acima, R$250. Feijão preto tipo 1, 180. O milho amarelo tipo 1, 56. A soja industrial tipo 1, 114. O trigo R$71, a erva mate R$19, boi em pé arroba 350, o suíno em pé R$4,50 o quilo e a vaca em pé padrão arroba R$310.
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5: 7h20 agora, 7h20, bom dia, siga aí o nosso jornalismo. 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Mais de uma tonelada de maconha foi encontrada durante a operação da Polícia Federal ontem. A droga estava em uma carreta que foi interceptada na BR-277 em Cascavel, no oeste do Paraná. Segundo a Polícia Federal, além de 1.632 quilos de maconha, também foram achados 2 quilos de haxixe. Toda a droga estava dentro de um compartimento que serve para transportar massa de cimento. A corporação informou que o motorista demonstrou nervosismo ao ser abordado. Isso fez os policiais decidirem fazer uma inspeção minuciosa no caminhão. Durante a vistoria, os agentes encontraram a droga. A abordagem aconteceu durante a Operação Redentora, a partir de uma investigação conduzida pela Polícia Federal no Rio de Janeiro. A ação também teve apoio da Força Integrada de Combate ao Crime Organizado do Paraná, do Batalhão de Polícia de Fronteira de Cascavel e da Polícia Militar. De acordo com o BPFRON, o motorista informou que levaria o material para Curitiba. Entretanto, a superintendência da Polícia Federal no Rio de Janeiro disse que o destino final da droga seria a cidade do Rio de Janeiro.
6: Edson Meiser. Vamos trazer informações aqui, Célio Ruaro, a respeito da festa do nosso padroeiro. Vamos entrar hoje no terceiro dia da novena, 19h30. A novena, então, da 94ª festa de São Pedro Apóstolo. No sábado à noite tivemos o primeiro dia da novena com a presença do bispo da diocese de Palmas, Francisco Beltrão, Dom Edgar Xavier Erteu. Também abertura dos festejos, né? Às 14 horas do último sábado, sábado à tarde, à noite, domingo à tarde, né? Finalzinho da manhã, também à noite ontem, movimentação no pavilhão com bingo, as delícias, comidas, bebidas típicas. Mas na novena, vamos ouvir o que disse em entrevista ao colega Beto Rossati, de plantão naquele horário. O Beto Rossati conversou com o Frei Evandro Palestrin, que assim comentou então sobre o início da novena.
7: Frei Evandro, nós temos aí a oportunidade de estarmos na 94ª Festa de São Pedro e abrindo aqui e também participando da parte religiosa.
8: Com certeza, a parte religiosa é fundamental, né, Beto? E todo mundo que nos acompanha aí do Grupo Selinalta, é muito importante a gente entender que sem a parte religiosa não existe a festa. A festa é em honra a São Pedro, nosso padroeiro, e está celebrando hoje, dando início à abertura à novena com a presença de Dom Edgar, é muito importante para a nossa comunidade de fé aqui de Pato Branco e também muita gente que vem de fora, de longe, participar também conosco dessa 94ª festa de São Pedro. Muito importante hoje, então, primeiro dia da novena, a abertura dessa grande festa, que vai ser mais um sucesso, tenho certeza disso.
7: E a comunidade convidada para estar conosco durante toda a semana.
8: Com certeza, com esse friozinho não tem como, né, tomar um quentão, broda e aproveitar o calor da comida que é feito com muito carinho e vem aí participar conosco, vai ser muito bem servido também, pode ter certeza disso.
6: É, e já foi dessa forma, no sábado à noite, pavilhão lotado, no domingo também, não foi diferente, e o bispo Dom Edgar Xavier Hertel também atendeu o colega Beto Rossati no sábado à noite.
7: Dom Edgar participando, né, desta celebração que abre a festa de São Pedro, que é uma das mais antigas festas da família cristã católica do Sudoeste.
9: Com certeza, é tradicionalmente na Igreja Católica, como você bem disse, Beto, as novenas, tríduos e também igrejas cujo padroeiro é Santo Antônio, são as trezenas, são devoções profundas do nosso povo. Nas novenas há uma espiritualidade própria da novena. São nove noites, nove dias, e cada dia com um tema a partir da liturgia bíblica, da liturgia diária. Então, uma oportunidade que as pessoas têm em nossas igrejas, e agora especialmente falando aqui da paróquia São Pedro Apóstolo em Pato Branco, a partir de hoje, 20 de junho, são nove momentos, são etapas para o grande dia. A novena em si, ela não é a conclusão, ela é a preparação para a solenidade do santo, ou seja, 29 de junho. Então, essa catequese com sequências é muito importante para a espiritualidade, para a mística cristã, e a partir de Pedro, observar como é que Pedro seguiu Jesus Cristo, como é que Pedro se identificou Jesus Cristo. E a experiência de Pedro com Cristo é a experiência que todos nós muitas vezes temos também, a experiência da proximidade, da negação, mas também da confirmação do amor. Então nós também vivemos, às vezes, oscilamos, como Pedro oscilou num momento, diríamos, drástico de Jesus. Pedro também teve a sua fraqueza, a sua dificuldade em dizer que quem era Jesus e qual era o seu papel junto com Jesus. Mas, por outro lado, Jesus interroga-o: Pedro, tu me amas? Por três vezes. Então, essa é a experiência de Pedro, essa é a experiência que queremos fazê-las também nesses dias. Estou rezando e pedindo a Deus que ilumine os freis aqui, os freis franciscanos, as lideranças, as irmãs, tantas famílias que com certeza vão se aproximar dessa novena pedindo graças. E a graça, por excelência, é a fidelidade a Jesus Cristo, nosso Salvador e Redentor.
6: Dom Edgar Xavier Hertel, o bispo diocesano, com o primeiro dia da novena, a primeira celebração no sábado à noite. E nessa celebração também, Célio Guaro, foi lançado o site da paróquia São Pedro Apóstolo. Sobre o site, vou falar oportunamente no decorrer da programação de jornalismo. Também vamos ouvir o que disse o Frei Josenberg Cardoso, ou Josenberg Cardoso, lá de Rodeio Santa Catarina, que esteve ontem no segundo dia da novena. Bom, falaremos mais no decorrer da programação de jornalismo, também sobre os festejos e outros detalhes da festança. Hoje, só para reforçar aqui, 19h30, o terceiro dia da novena na Igreja Matriz São Pedro Apóstolo. Sérgio Ruaro.
5: Eu tô desde as 14 então,
6: 14 horas. Semana. Exatamente, 14 horas, pavilhão aberto aí. E aí a festança continua, hein, Sérgio?
5: Muito bem, passe aí, leve sua família, não é? A semana gelada, para aquele quentão, para dar uma esquentada, para você comer um pastelzinho. Enfim, então, durante toda a semana, teremos também o pavilhão aberto a partir das 14h. Agora 7h29, nós já voltamos.
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4: 7h33, a informação esportiva agora na Celinal. Tô atualizando aí, seu Thiago Tessaro.
5: Quanto?
4: Eu falei 7, não 6.
5: Ah, 7? Mais um do Atlântico?
4: Não, 7 horas.
6: Ah, aqui, Thiago, esse chá mandaram entregar pra ti, não sei porquê.
4: É, chegando o chazinho pro senhor então.
5: Depois de tomar 7, ainda tomei, ó. Tomei, ó. Pouco nervoso.
4: Foi feio, né?
5: Tomamos 6.
4: 6-1?
5: 6-1 do Atlântico. Eles estão. Ah, mas também o que? O que nós ganhamos deles lá, né? Nós ganhamos tudo que não precisava.
4: Ah. Não é bem assim também, né?
5: Agora eles estão nervosos. Quiseram ganhar de nós.
4: Vamos tirar o time de campo, de quadro, porque esse ano tá feio o negócio.
5: Não, mano, calma. Acredita, torcedor.
4: Não, mano, com esse time aí não dá pra acreditar muito.
5: Tu acha?
4: Não.
5: Pois é.
4: Paranensezinho é lá. Se chegar.
5: Ai, ai.
4: Né?
5: Mas perdemos pro líder. Não é, né?
4: Não é pouca coisa.
5: Não é pouca coisa.
4: Tá bom.
5: Eu tenho que explicar aqui,
4: que
5: né?
4: Entende, quem entende, aí explique.
5: Não, que eu tento acompanhar, né? Tomar 6 o Atlântico. Levamos uma invertida.
4: Nossa.
5: Ainda bem que o domingo foi de folga. Para digerir. 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Quem apostou nas loterias, a Quina, eu lembro que vai ter agora no próximo final de semana, a Quina de São João. Tá acumulada. Na Mega Sena teve um ganhador lá do Rio de Janeiro, concurso 3021, os números 16, 19, 22, 24, 46 e 58. A Loto Fácil acumulou, concurso 3716, os números 1, 2, 4, 5, 7, 11, 12, 15, 17, 18, 21, 22, 23, 24 e 25. Portanto, as loterias. Atualizando aqui os resultados, nós tivemos pelo Campeonato Brasileiro da Série B, o Londrina ganhou do Atlético 2-0. Ceará 0, Botafogo de São Paulo 1, Vila Nova 4-3 no Náutico. Vila Nova é líder da Série B. Ontem nós tivemos o Operário de Ponta Grossa ganhou do Goiás 3-0. Pulou para o quinto lugar o Operário. Então sobe aí na tabela. Lembrando, esse ano tem aquele detalhe. O primeiro e o segundo sobe, o terceiro e o quarto vão ter que jogar uma repescagem com o quinto e com o sexto.
4: Uhum.
5: Então vai ter uma diferença esse ano aí da Série B. A gente teve rodada também da Série C, o Maringá empatou com o Caxias 1-1. Na Série D, os times aqui do Paraná, São Joséense 0, Cianorte 1. Teve também o Cascavel 2-2 com o Marcílio Dias. Dos times que estavam no grupo do Azures, o Blumenau empatou com o São Luís 1-1, São José e Santa Catarina 1-1. Se a gente for ver de novo, né? Não tem nenhum time assim diferente. É tudo, vai ser no detalhezinho aí para classificar. Não tem nenhum time com muita diferença para o outro. Nós tivemos também Campeonato Paranaense da Ouro, Palmas 1, São Miguel 3, Acel 5-0 no Itaipulândia, o Moarama 6-0 no Ampere. A rodada ela vai ser completada agora durante essa semana. O Pato tem jogo quinta. Quinta-feira o Pato pega o CAD lá em Guarapuava, quinta-feira, pelo Paranaense. Teve rodada da Prata, a gente teve o São Joséense ganhando do Mangueirinha por 2-1, a EMA ganhou do ABL lá em Campo Mourão, 6-1 pra EMA. O Coronel 5-1 no time de Clevelândia, o Cândido de Abreu 4-3 no Capanema. Teve também time do técnico Lacerda, o Ibiporã ganhou da PAF de Paranaguá por 5-2. O Medianeira 4-3 no Chavantes de Planalto. Cândido de Abreu vai liderando aí a Série Prata. Pela Liga Nacional, a gente teve a Liga Feminina. Liga Feminina, as Patinhas perderam em casa pro time de Chapecó, pra Femalho. 2-0 Femalho.
4: Que pena.
5: E aí, tá com uma boa pontuação, mas era a chance aí pra permanecer lá na parte de cima da tabela. Perdeu em casa. Na Liga Nacional Masculina, a gente teve Tubarão 2, Minas 1, Cascavel e Carlos Barbosa 2-2, Praia Clube Joinville 3-3, o atleta Robinho do Joinville sofreu uma lesão séria aí, vai ter que ficar de molho um tempo.
4: Nossa.
5: Teve também Jaraguá 0, Magnus 2, e ontem o Campo Mourão ganhou do Corinthians por 3-2. Fica a pergunta, será que o Corinthians vai ser rebaixado na Liga? Tá perigando.
4: Será?
5: Tá perigando aí. Em 9 rodadas, segue lá embaixo da tabela. Hoje tem Santo André e Marreco, é a chance pro Marreco aqui. Se perder o jogo, vai complicar de vez. Se ganhar, vai ter uma sobrevida. Pega o Santo André. E amanhã, São José contra o Moarama. Para fechar essa rodada aí de Liga Nacional. E faltou um aqui, que eu não falei.
4: Pois é, estou aguardando aqui.
5: Lá em Erechim.
4: O povo que não sabe.
5: Lá em Erechim, o Pato viajou para Erechim, atravessou a ponte, foi para lá. E tomamos 6.
4: Voltou com o balaio.
5: 6 pro Atlântico.
4: Voltou com balaio.
5: 6 pro Atlântico, 1 pro Pato Futsal. O Pato foi derrotado. Teve até no jogo, assim, se a gente. O Pato reclamou o final do jogo, o Johnny falou que a arbitragem, para ele, foi uma das piores. Que minou o time do Pato. Expulsou um jogador, expulsou o Max, teve a situação que o Pato reclamou de um pênalti, então foi uma arbitragem, na visão do Johnny, horrível. Mas o Atlântico, né, demonstrou aí, assim, no geral, tinha mais consistência, teve alguns, assim, até da arbitragem, eu entendo que teve um lance que a situação aí de uma reclamação do Pato, de um pênalti, e a expulsão. O jogador do Atlântico, ele deixa o braço quando o Max cai, depois o Max também estava caído, acabou com a perna, faz um movimento, já tem o cartão amarelo, faz um movimento no jogador do Atlântico. Evidente que quando é fora de casa, você tem que ter esse cuidado. E aí já tinha cartão amarelo, correu o risco, foi expulso. Foi tendencioso o árbitro ou não, mas às vezes o jogador também nessa situação, sabendo que é jogo fora, que tem isso, né, questão de entrar às vezes pilhado aí, nessa situação complicou o Pato, ficou com 1-1. Aí com a vantagem numérica, o Atlântico acabou aproveitando e fez 6-1. O Atlântico, de 27 pontos disputados, ganhou 24.
4: Nossa.
5: O Pato deu uma estacionada com 13 pontos, foi ultrapassado pelo Campo Mourão, que ontem venceu, então o Pato é o oitavo. Ainda assim, oitava posição, não é uma posição tão ruim do Pato, visando aí a classificação. Agora o Pato se prepara para o jogo do dia 29. Pela Liga, o próximo jogo, segunda-feira que vem.
4: Pega quem?
5: Pega o Santo André em casa. 18 horas. Essa semana 29? Tem. 29.
4: Feriado, hein?
5: No São Pedro, dia às 18 horas. O Pato mexeu no horário, era pra ser 8h30, era pra ser mais tarde. Então puxou pra 6.
4: Certo.
5: Então tem essa situação aí. E essa semana o Pato joga em Guarapuava contra o CAD pra seguir aí no campeonato estadual. A gente teve também Copa do Mundo, final de semana, com destaque aqui dos jogos. O Brasil na sexta-feira venceu o Haiti por 3-0. A gente teve aqui também os outros resultados. Estados Unidos 2, Austrália 0, Escócia 0, Marrocos 1, Brasil 3-0 no Haiti. Turquia 0, Paraguai 1, Holanda 5-1 na Suécia, Alemanha 2-1 na Costa do Marfim, Equador e Curaçao 0-0, festa de Curaçao com empate. Tunísia 0, Japão 4, a Espanha 4, Arábia 0, Bélgica e Irã 0-0, Uruguai e Cabo Verde 2-2, festa de Cabo Verde com empate contra o Uruguai. Uruguai também, galerão. Nova Zelândia 1, Egito 3. Hoje a sequência, tá todo mundo na expectativa para ver o segundo ato do Messi. Então, os jogos de hoje na Copa do Mundo, 14h, Argentina e Áustria, às 6h, França e Iraque, e às 9h, Noruega contra Senegal. Amanhã vão fechar a rodada 2, com Jordânia e Argélia, Portugal e Uzbequistão, Inglaterra e Gana, Panamá e Croácia, Colômbia e Congo. E aí, na quarta-feira, vamos para os grupos aí para definir os grupos, a última rodada. O Brasil vai jogar 7 contra a Escócia. Mesmo horário vai ter Marrocos e Haiti. Então, no momento, o Brasil é líder do grupo. Se o Brasil ganhar o jogo e o Marrocos ganhar, os dois vão ficar ali na disputa. O que vai decidir é o saldo de gols. No momento, o Brasil tem 2 gols a mais do que o Marrocos. Então, o Brasil, para ficar em primeiro, em tese, assim, se o Brasil ficar em primeiro, se a Holanda ficar em primeiro, se a França ficar em primeiro, você só vai pegar, digamos assim, uma pedreirinha, Célio Ruar, maior, lá nas quartas de final. Né? Porque a tendência de pegar, se a Holanda ficar em primeiro, o Brasil ficando em primeiro, pegaria um Japão na segunda fase e pegaria uma Noruega ou um Senegal nas oitavas. Aí pode cruzar uma Inglaterra na semi, nas quartas, e uma Argentina na semi.
4: Mas então, dependendo, poderiam pegar já a Holanda também, né?
5: É, pode pegar a Holanda.
4: Segundo lá,
5: dependendo. Se o Brasil também ficar em segundo, e essas outras seleções confirmar primeiro, o Brasil pode pegar uma Holanda ou Japão na segunda fase, e pode pegar uma França nas oitavas, se cair, ficar em segundo, com a França ficando em primeiro. É que tá tudo, ainda assim, pode vir pra cá ou vir pra lá. A última rodada que pode definir alguma coisa.
4: Mas o Japão tem que se cuidar também, hein?
5: É.
4: Estão jogando bem.
5: Acho que tem o parente do doutor, do doutor Maeda, né? Tem o Maeda lá no Japão, né? Mas a Copa do Mundo que segue, a informação aí que
4: temos
5: o Neymar...
4: bons jogos.
5: Neymar voltou a treinar, o Rafinha, pelo jeito, fora, né? Fica aí agora a dúvida do grau da lesão. Diz que ele só volta, talvez, aí depois das oitavas. Mas o Neymar deve ser a novidade do Brasil aí contra a Escócia na quarta-feira.
4: Vamos acompanhar, né, seu Thiago?
5: Tá certo?
4: Tá certo. Obrigado pelo esporte. 7h45, não perca a hora aí.
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4: Estamos de volta, 7h50. Desejando excelente semana para você. Segunda-feira, 22 de junho. Temperatura aqui nos estúdios. A nossa está em 14 graus. Frio nesta manhã. Tem previsão de chuva, segundo o Coutinho. E vai cair assustadoramente a temperatura já a partir de amanhã. E ontem começou oficialmente o inverno brasileiro, né? Faz tempo que tá frio, então só ontem que adentramos aí a estação fria do ano. Vamos em frente aí com a informação, seu Thiago.
5: Mais fatos do setor de segurança, teve um homicídio no final de semana em Palmasola, vítima de homicídio, era um bombeiro civil profissional, segundo o que a polícia repassou de informações, teve um homicídio registrado nesse final de semana em Palmasola. O Andrei Marcos Rodrigues, de 40 anos, pai de 3 filhos, ele atuava como bombeiro civil junto ao quartel do município e era conhecido pela atuação nos serviços de atendimento à comunidade. Pelo que foi apurado, o Andrei estava separado há cerca de 6 meses. Após o término do relacionamento, a ex-companheira dele começou um relacionamento com um homem apontado como suspeito do crime. Segundo o relato prestado à polícia, após uma troca de ligações e mensagens, o atual companheiro da mulher foi até a casa do Andrei. Durante a discussão entre os dois homens, houve agressões. A mulher informou que se afastou do local e, ao retornar, já tinha encontrado as equipes dos bombeiros fazendo o atendimento à vítima. Andrei foi socorrido, encaminhado ao hospital, mas não resistiu e morreu após dar entrada na unidade de saúde. A ex-companheira acompanhou o atendimento e também prestou os primeiros esclarecimentos. O caso agora sendo investigado pela polícia para esclarecer a respeito deste homicídio. Informação aí, então, deste relato, né, deste homicídio em Palma Sola, que marcou o final de semana. A gente teve também um incêndio, uma casa foi destruída ontem lá em Francisco Beltrão, no bairro Padre Eurico. Foi na noite do domingo, os bombeiros foram acionados para fazer o combate às chamas, mas nada pôde ser salvo aí dessa situação, a casa foi destruída. As causas do incêndio agora serão apuradas, mas ninguém se feriu, essa situação verificada ontem. Teve também um homem condenado por tráfico de drogas, foi preso pela Polícia Civil em Francisco Beltrão. A abordagem que aconteceu, um homem de 23 anos, condenado pelo crime de tráfico de drogas. Ação que envolveu aí os policiais da 19ª SDP. As diligências aconteceram no bairro São Miguel e o homem acabou preso. Em São Lourenço do Oeste, homem foi preso dentro da casa da vítima após descumprir medida protetiva. Uma situação que um homem de 23 anos, ele descumpriu a medida de urgência no contexto aí de violência doméstica. Foi no bairro Santa Catarina. E com isso, homem foi preso e encaminhado à delegacia. A gente teve também algumas ocorrências atendidas aqui na microrregião de Pato Branco, em Chopinzinho, bairro Gralha Azul, lá em Chopinzinho. Situação registrada no sábado, durante a madrugada, caso de violência doméstica, e um homem foi preso. Dessa situação, ele se desentendeu com pessoas aí da família e teve várias agressões. Com isso, a polícia esteve no local e ele acabou preso. Outro caso também, na noite do sábado, em Chopinzinho, na área central, caso de violência doméstica. A ocorrência aí, o homem, ele estava ameaçando os familiares. Inclusive, quando a polícia chegou no local, ele resistiu à prisão. As vítimas desta ocorrência, uma mulher, uma adolescente e uma criança de colo. E a polícia teve trabalho para conter o cidadão. Em Honório Serpa, violência doméstica também. Foi no bairro Campina, caso de lesão corporal. Informação que um homem, ele estava ameaçando um familiar, foi contido por terceiros até a chegada da polícia. E com isso, ele acabou preso também. Em Itapejara do Oeste, infração de trânsito, a polícia localizou uma moto que tinha irregularidades. A moto foi abordada aí, o condutor, no bairro Bem Viver. E aí, com as irregularidades, a moto foi apreendida, o homem encaminhado para o registro da ocorrência. Inclusive, o condutor não tinha a CNH. E com isso, encaminhado também a delegacia. Os fatos aí que marcaram o final de semana, Sérgio Rua.
4: Valeu, obrigado, Thiago. Continue de olho aí na região. Daqui a pouquinho, mais informações aqui de Pato Branco, 7h54.
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27: Aí sim.
4: 7h55.
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0: O inverno nos convida ao silêncio, ao recolhimento e à contemplação da beleza simples da criação. É tempo de aquecer o coração com a fraternidade, a fé e o cuidado com o próximo. Que esta estação traga paz à alma, fortaleça a esperança e nos ensine, à luz de São Francisco de Assis, que o verdadeiro calor nasce do amor, da partilha e da presença fraterna. Que o frio congele apenas aquilo que nos afasta do bem, mas nunca os nossos sonhos e a confiança em Deus. Franciscanos compartilhando a paz e o bem.
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4: 7h57, já já o Coutinho retorna aí na programação da Selinalta FM. Enquanto isso, a gente vai para Curitiba, capital, nosso correspondente Miriam Rocha. Informando, bom dia, Miriam.
3: Bom dia, Célio. Bom dia a você e a todos os ouvintes da Rádio Selinalta. Ô, Célio, uma pinta que muda de tamanho, uma mancha que escurece ou uma lesão que não cicatriza. Alterações aparentemente simples podem ser os primeiros sinais do melanoma, o tipo mais agressivo de câncer de pele. Durante o Junho Preto, mês dedicado à conscientização sobre a doença, a Secretaria de Estado da Saúde reforça um alerta que pode fazer toda a diferença. Quanto mais cedo o diagnóstico, maiores são as chances de cura. E os cuidados devem ser mantidos mesmo no inverno. Embora represente uma parcela menor dos cânceres de pele, o melanoma é responsável pela maior parte das mortes associadas à doença. Isso acontece porque ele tem maior capacidade de se espalhar para outros órgãos quando não identificado e tratado precocemente. O acompanhamento dos pacientes com melanoma também se reflete na assistência prestada pela rede hospitalar do Paraná. Entre os procedimentos mais frequentes estão a cirurgia para retirada de lesões e reconstrução da pele após o tratamento. Os números demonstram que, além da prevenção e do diagnóstico precoce, o SUS mantém uma rede preparada para atender pacientes em diferentes estágios da doença, desde a investigação inicial até procedimentos cirúrgicos mais complexos e acompanhamento especializado. Bom, era essa a informação que eu tinha para hoje. Um grande abraço, um bom dia e até amanhã, se Deus quiser.
4: Obrigado, Miriam, até amanhã, nosso correspondente lá na capital. A Selinalta continua informando você, fique aí com a nossa equipe. 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E para a gente começar bem aí o dia, semana, vamos ouvir a palavra amiga.
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7: Paz e bem para você. Marido, mãe, colega, patrão, funcionário, professor, o padre. São condições na vida que exigem relacionamento. Apesar de sempre envolvidos com pessoas, cada um de nós deveria preservar o seu espaço e o seu tempo para cuidar de si e dar trato ao seu eu. Quem dá tempo a si, verá quanto é importante respeitar o direito dos outros a este benefício. Privacidade faz bem. Se cada um se desse valor, seria inexpressivo o número dos depressivos e desanimados. Sem autoestima, é difícil mesmo dar apreço ao nós, à vida de comunidade. À primeira vista, você pode achar que, ao valorizar o eu, esteja favorecendo o individualismo. Será mesmo? Certo isolamento dos outros, no momento certo, traz seus benefícios. Uma parada, o hábito do exercício físico, da caminhada, proporcionam saúde e equilíbrio. Afastam o perigo do esgotamento e repõem energias exigidas no dia a dia. Vale aqui aquele antigo ditado: poço sem água não enche o balde. É, portanto, na distância que se descobre quanto as pessoas nos são queridas. Em resumo, investir a favor

0: Será temperatura, teremos um frio intenso se aproximando, vai seguir gelada a semaninha. Vamos fazendo a companhia para você aqui na Selinalta. Agora vamos conhecer os destaques.
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0: Nove horas e cinco minutos, Edson Neiser, bom dia.
2: Bom dia, Tiago, ouvintes da Selinalta, novas informações aí da festança do nosso padroeiro, quem esteve presente no segundo dia da novena, Frei lá de Rodeio Santa Catarina, vai falar aqui daqui a pouquinho, e também tem novidade, Tiago Tessaro, já está no ar o site da paróquia São Pedro, lançado no primeiro dia da novena, com a bênção do bispo diocesano. Tem site, tem novo canal de comunicação, daqui a pouquinho a gente atualiza por aqui. Vamos comentar também sobre fatos atendidos durante o final de semana em Pato Branco, muitas infrações de trânsito, recuperações de veículos, o macaco hidráulico que cedeu, Tiago, no chão fofo aí, nessa calçada de paver e ônibus caiu em cima de homem lá no bairro São João, atropelamento na Goianazes, além de outros casos que já a gente atualiza por aqui, além do início hoje de uma série de reportagens aqui sobre o setor industrial que tenta escapar dos efeitos da guerra com algumas estratégias. Vamos falar sobre a guerra no Oriente Médio e o setor industrial em três reportagens, a primeira delas daqui a pouquinho no ar, hein, Tiago?
0: Ok, fique ligado aqui na Selinalta, daqui a pouco a gente traz então os detalhes para você. Temos mais informações também do setor de segurança, que marcou o final de semana de novo. Casos de violência doméstica, a quantidade de ocorrências que marcaram o final de semana, a gente teve em várias cidades aí essa situação de que a polícia acabou atendendo situações de violência doméstica, desentendimentos e prisões acontecendo. Daqui a pouquinho a gente passa um resumo também aí detalhado que marcou o final de semana. Temos também as festas de São Pedro, vai seguir, hein? Programação religiosa. E também temos a programação festiva. Quem já comeu um pastel da festa de São Pedro? Coisa boa. Com frio desde essa semana, quentãozinho, pastel. Convite aí para você reunir a família e dar um pulinho no pavilhão São Pedro. Temos também as notícias que chegam aqui para a Selinalta através da Rede Mundial de Computadores do Globo.com. Primeiro-ministro do Reino Unido anuncia que vai renunciar ao cargo. Bem, muitos destaques aqui da Copa do Mundo, rodada do final de semana, os resultados, algumas zebras, alguns resultados que não aconteceram, tem seleção aí fazendo cálculo. Brasil que vai ter o Neymar. Daqui a pouquinho a gente atualiza. Tem também ex-presidente do Federal Reserve morre aos 100 anos, segundo o jornal. O Alan Greenspan. Volvo diz que vai tirar modelos de linha para focar em carros que vendem mais. Primeira semana do inverno começa com muito frio no sul. Da Agência Estadual, Paraná tem a melhor taxa de frequência escolar de ensino médio no Brasil. CNN Brasil, o Keir Starmer renuncia ao cargo de premier do Reino Unido. Já que os Wagner deve pedir para deixar a liderança do governo no Senado. Da Agência Brasil, França e Argentina podem garantir vaga hoje na Copa. Governo abre crédito de 20 bilhões para reforçar o orçamento. Rebeca Andrade volta com medalha de ouro no PAN. Ginástica. Uma aposta lá do Rio acerta a mega acumulada. UOL, cofre do Centrão, contrata por 113 milhões, firma de inscrita no Bolsa Família. G1 Paraná, primeira semana de inverno, vai ter tempestades e termômetros abaixo de zero grau. Professor faz proposta inusitada para tirar licença e vai ao Paraná ou Alasca de moto. Vereador é preso por bater e arrastar carro da ex-esposa com um filho, com a criança dentro do carro. Mais de uma tonelada de maconha é apreendida em carreta em rodovia. Algumas das notícias que você acompanha aqui na Selinalta.
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0: horas e 10 minutos, seguimos na programação da Selinalta, atualizando as informações por aqui, frio chegando, então se prepara aí, o Coutinho disse essa semana que a temperatura, até mandaram aqui um meme, adicionado, tome banho hoje e amanhã, porque a partir de quarta vai ser feroz.
1: Ah, daí de novo, quando banho? Só depois do fim de semana, Thiago?
0: Será que o governador não vai baixar aquele decreto do banho facultativo?
1: Sem decreto tem gente com banho facultativo, imagina com decreto, né, Thiago?
0: Bom, bom que rende bem agora um pastel da Festa São Pedro,
1: um quentão, brodo, um caldinho de feijão.
0: Que hora que começa hoje lá?
1: 14 horas, né, Thiago?
0: 2 horas.
1: Um quentãozinho com gemada ou sem gemada, meio que capricho.
0: Então, fica o convite aí, vamos pra Festa São Pedro. Temos informação?
1: É, por falar em festa, na minha próxima participação vou falar sobre a parte religiosa. E outros detalhes aí da nossa festança. Agora eu vou passar a régua aqui nos assuntos de Pato Branco, no setor de segurança, os registros do fim de semana da Polícia Militar. No bairro Cristo Rei, um mandado de prisão, ainda na última sexta-feira, a Polícia Militar relata que uma mulher foi detida. O motivo desse mandado, a polícia acabou não revelando aqui, mas uma mulher foi detida, entregue no DEPEN, o Departamento Penitenciário. Tráfico de drogas, apreensão de entorpecentes e veículo no bairro Menino Deus, 19 horas da última sexta-feira. A polícia relata que, ao notar a viatura, o condutor de um veículo, ele tentou acelerar o veículo para fugir da abordagem. Segundo informações da Polícia Militar, no bolso do moletom tinha cocaína e ocorreria a entrega de drogas, segundo informações da Polícia Militar. Na residência, a polícia fez buscas e encontrou mais droga, mais porções. E houve voz de prisão, esse homem recebeu voz de prisão e foi entregue na delegacia de polícia civil. No interior do município de Pato Branco, uma tentativa de feminicídio, Thiago Tessaro. 22 horas da última sexta-feira, a polícia militar foi até o pronto atendimento municipal, onde uma mulher deu entrada com ferimento na cabeça provocado por disparo de arma de fogo. O marido relatou que estava na área externa da residência e ouviu um estampido vindo da sala. E aí encontrou a esposa ferida. A polícia constatou então essa situação e, segundo informações da Polícia Militar, a mulher atendida na UPA, unidade de pronto atendimento 24 horas, marido abordado e acabou sendo ouvido pela Polícia Militar sobre essa situação aí de disparo de arma de fogo na mulher. Segundo informações da PM, então, o caso foi entregue para a sequência de investigação da Polícia Civil. O homem recebeu voz de prisão. A vítima permanece hospitalizada, o quadro é grave, né? Ele disse que ouviu um estampido, mas a mulher estava ferida na residência. E aí, a mulher da UPA encaminhada ao hospital, o homem abordado pela Polícia Militar e entregue na Delegacia de Polícia Civil, vai prosseguir o trabalho de investigação. Sobre esse caso, nós vamos tentar informações junto à Polícia Civil, assim que possível, em busca de complementos dessa ocorrência, porque mulher teve ferimento na cabeça. Uma situação aí registrada também em Pato Branco, algumas ocorrências de infração durante o final de semana. Várias motos apreendidas, segundo informações da PM, da Polícia Militar, que atendeu várias ocorrências durante o final de semana. Ainda uma situação de furto no bairro Alvorada. Mulher encaminhada por tentativa de furto em mercado. Segundo informações da Polícia Militar, ela foi abordada e entregue na Delegacia de Polícia Civil. Uma outra situação atendida em Pato Branco foi esse caso aí do bairro Bela Vista, dano e perseguição. Há algum tempo, o ex-companheiro, ele danificou câmeras de monitoramento na casa dessa mulher. O casal não está mais junto há cerca de um mês e ele tenta reatar com essa mulher. Nesse caso específico, na noite do domingo, ontem à noite, ele também esvaziou os pneus do carro dessa mulher e perseguiu ela. E a Polícia Militar acabou fazendo uma intervenção, abordou este homem que estava nervoso, tentou, de certa forma, reagir aí à prisão, e a polícia, com uso de técnica, acabou imobilizando esse homem e entregou ele na Delegacia de Polícia Civil, homem preso por dano e perseguição a uma mulher. Aqui em Pato Branco, ainda no trânsito, durante o final de semana, uma situação aqui de atropelamento na rua Goianazes, 16 horas e 20 minutos ainda do sábado. Moto envolvida nesse atropelamento, os bombeiros atenderam um rapaz de 23 anos com ferimentos leves. E esse caso do bairro São João, dono de uma banda, por volta do meio-dia do último sábado, na rua Antônio Marini, cruzamento com Valmor Choqueta, lá no bairro São João, um ônibus Scania na situação, envolvido aí, queda de objeto sobre pessoa. Mas que objeto é esse? É justamente um ônibus o objeto. Então, um macaco hidráulico, Thiago, um macaco pequeno. É, algumas imagens circularam aí nas redes sociais. Esse macaco hidráulico estava numa calçada de paver, suportando um ônibus. Uhum. Só que como chove nos últimos tempos, Thiago, o terreno acaba ficando mole, né, Thiago?
0: O chão cedeu.
1: O chão acaba cedendo. E aí, esse ônibus na calçada de paver enterrou o macaco e o ônibus ficou em cima do corpo desse homem.
0: Nossa.
1: Os bombeiros foram chamados e fizeram o resgate desse homem. E
0: não era um carro, era um ônibus. É. Imagina o peso.
1: Que objeto é esse? É justamente um ônibus.
0: Meu Deus.
1: Imagina o peso em cima do corpo desse homem, que saiu com ferimentos moderados. Não foram ferimentos graves, hein, Thiago? Detalhe aí. Ele foi socorrido e encaminhado para atendimento médico bastante conhecido aí na região do bairro São João. Esse homem é vítima de um acidente de trabalho, né? Por volta do meio-dia do último sábado aqui em Pato Branco. Um resumo de alguns fatos que chamaram a atenção na cidade, nas últimas horas aí. Thiago.
0: Ok, obrigado, Edson. Quanta coisa, hein? Da região, olha, o Edson comentou de alguns casos aí de violência doméstica na região também. O Shoppingzinho teve caso de violência doméstica, foram duas ocorrências. Teve situação em Honório Serpa, teve o caso lá em Marmeleiro, várias ocorrências de violência doméstica. Em Palmasola teve um homicídio, uma situação aí, o homem estava separado já há 6 meses, mas... E a ex já estava num novo relacionamento. E a suspeita é que o homem do novo relacionamento teria tido uma discussão com este ex da mulher. E esse homem acabou morrendo, um homem de 40 anos. Agora a polícia investiga o caso em Palmasola, ocorrência do final de semana. Vários casos aqui. Quando chega, durante a semana a gente tem uma sequência também, a polícia informa aí de casos de violência doméstica. Mas pega no final de semana, sexta, sábado, domingo, esses números, a nossa impressão aí que eles aumentam os casos. Claro que são denunciados também, mas a polícia atende muita ocorrência de violência doméstica no final de semana. Então vamos relatando para você aqui na programação da Selinalta. Teve um incêndio lá em Francisco Beltrão, uma residência foi destruída pelo fogo. Caso em Itapejara do Oeste, de uma moto apreendida ontem. Estava com irregularidades, condutor conduzindo a moto sem CNH. Moto foi apreendida. Os relatos deste final de semana. 9:18, nós vamos ao intervalo. Antes de mandar um abraço aqui ao ouvinte na companhia da Selinalta, um abraço para Paola. Alô, Paola. Ela mandou aqui, ó. Thiago, faz um anúncio de trabalho. Eu preciso de um serviço de cuidador de idoso, especializado em acamado e Alzheimer, com referência e experiência. Ela trabalha aqui, deu de entender que ela trabalha como cuidadora. O telefone dela é o 98406-9972. 8406-9972. Ela está procurando um trabalho. Aqui também, Thiago, anuncia aí que na sexta-feira sumiu meu cãozinho ali no Caravaggio, no trevo da Patrolinha. É branco, pelo longo, porte médio. Se alguém viu, chama o Vini. Então, acabou. Cão aí, acabou. Cadê o cãozinho? Sumiu um cão aí na região do Caravaggio, trevo da Patrolinha. 999-28-5023. Se alguém viu esse cão, é branco pelo longo, porte médio. Chama o Vini aí, qualquer informação. Tá bom? Qualquer coisa, chama aqui na Selinalta também. O pessoal vai interagindo com a gente no 999-72-2564, é o zap da Selinalta. Edson?
1: Só um complemento rápido aqui, Thiago, desse caso da mulher que recebeu um disparo de arma de fogo no interior do município de Pato Branco ainda na sexta-feira, 22h30. A polícia aqui no relatório não divulga qual foi a comunidade, mas é o seguinte, Thiago, então, na UPA 24 horas, o marido da vítima disse para a PM que estava na área externa da casa e ouviu um estampido, ouviu um tiro. E disse que encontrou a esposa ferida e transportou ela por meios próprios até o atendimento. Mas a polícia militar recebeu uma mensagem de áudio antes desse acontecimento. A polícia já tinha recebido dela uma mensagem, um áudio da mulher pedindo socorro. Para a polícia, ela pediu socorro. E aí as circunstâncias estão sendo verificadas pela autoridade policial aí, Thiago. Os policiais encontraram um revólver com uma munição deflagrada, além de duas espingardas. Tudo foi apreendido. Esse homem que estava embriagado na UPA foi preso pela Polícia Militar. Agora, as circunstâncias do tiro, bom, quando possível, junto à Polícia Civil, a gente aguarda as novidades aí. Tiago?
0: Ok, vamos trazendo para você. Realmente chama a atenção os casos aí de situações de violência contra a mulher, essa tentativa de feminicídio em Pato Branco também, né? Mas o jornalismo está atento, a gente acompanha as informações, a área de segurança, trazendo, atualizando aí como é que foi o final de semana. 9h21, daqui a pouquinho temos mais informações aqui na Selinalta. Agora vamos conferir os recados aqui dos nossos anunciantes para você fazer um bom negócio. Escuta só.
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3: 9h26, estamos seguindo, tem mais informação, Edson Eisen.
4: Tem informação sim, Thiago. 10h30 no 3º Batalhão, entrevista sobre esse disparo de arma de fogo contra a mulher. A Polícia Militar trata como tentativa de feminicídio. 10h30, Jonas Froz aí da TV Selinalta, também a nossa equipe da rádio, junto ao 3º Batalhão, a PM deve comentar, detalhar, trazer os complementos aí desse caso grave. Vamos voltar ao assunto aí, a festa do nosso padroeiro, seu Thiago Tessaro, evento que movimenta a Igreja Matriz São Pedro Apóstolo desde o último sábado, primeiro dia da novena, com a presença do bispo da Diocese de Palmas, Francisco Beltrão, Dom Edgar Xavier Ertel. Também a festa no pavilhão, aqueles festejos tradicionais aí, comidas, bebidas, salgados, doces, bingo, a venda já das fichas de churrasco, né? Para a festança que vai encerrar lá no dia 29, mas nós acompanhamos junto a Igreja Matriz São Pedro Apóstolo também o segundo dia da novena, que teve a presença do Frei Josenberg Cardoso de Rodeio Santa Catarina. Ele falou sobre o segundo dia da novena, né? Fez uma publicação aí, a paróquia São Pedro fez uma publicação até nas redes sociais, com a presença do Frei Cardoso lá de Rodeio Santa Catarina.
5: Então, caros irmãos e irmãs, paz e bem, estamos no nosso segundo dia de novena, em honra ao nosso padroeiro São Pedro Apóstolo. Hoje o Evangelho, Jesus nos convida 3 vezes, não tenhas medo, não tenhas medo, não tenhas medo. Não ter medo significa ter coragem, e a palavra coragem tem a sua etimologia no cor adire, agir com o coração. Então tenham coragem, enfrentem a vida com o amor, com o sangue que pulsa na vida, para que possamos então, juntamente ao exemplo do nosso padroeiro, um dia chegarmos ao céu. Paz e bem.
4: Informações então do Frei que veio lá de Rodeio Santa Catarina para o segundo dia da novena, hoje 19h30, o terceiro dia da novena, todos convidados aí. O Thiago, acessa aí www.paroquiasaopedropb.com. Porque é o assunto de agora. É o assunto de agora com o Frei Augusto Luiz Gabriel, no primeiro dia da novena, com a presença do bispo diocesano Dom Edgar, foi lançado o site da paróquia São Pedro. Agora a paróquia tem um site. Frei Augusto comentou sobre a novidade.
6: Você sabia que a gente tem um site? É isso mesmo. O novo site da paróquia São Pedro Apóstolo de Pato Branco já está no ar. Procure por www.paroquiasaopedropb.com.br. Eu já estou aqui com o site aberto no celular. Funciona no celular, no tablet, no computador, em qualquer lugar. E agora, além de você acompanhar todas as informações da paróquia pelas redes sociais que estão bombando, você pode também acompanhar por meio do site. Procure, acesse e nos ajude nesta missão de evangelizar e de divulgar tantas coisas boas que acontecem aqui em nossa fraternidade e paróquia de São Pedro Apóstolo de Pato Branco. paroquiasaopedropb.com.br. Esse site foi lançado e foi abençoado por Dom Edgar no primeiro dia da novena em honra ao nosso padroeiro São Pedro Apóstolo. Dá uma conferida lá. Conta pra gente nos comentários o que você achou deste novo site. Paz e bem, um abraço fraterno em nome de toda a nossa fraternidade e paróquia aqui de Pato Branco.
4: Valeu, Frei Augusto, com essa novidade também, hein, Thiago? Então tem um site agora, né? Você tá com ele na tela aí, Thiago?
3: Tá
4: aí, www.paroquiasaopedropb.com.br, hein, Thiago? É uma novidade, mais uma ferramenta. Tem o canal do Face, tem YouTube, tem Instagram e outros canais. Tem os veículos de comunicação aqui evangelizando, né, Thiago? A Rádio Selinalta, Movimento, também a TV Selinalta, e agora tem o site da Paróquia São Pedro. Só sobre a novena de hoje, Thiago, 19h30, quem preside a celebração presidirá a celebração será o Frei Alisson Zanetti. E lembrando que no dia 24 a celebração será às 18 horas em virtude do jogo da seleção aí, né, Thiago? E aí o pessoal no pavilhão também pode assistir o jogo, tem telão. Enfim, tá bonita a festança, hein, Thiago? Falaremos mais no decorrer aí da semana, tem muito pra falar da festa ainda até o dia 29.
3: Tá certo, você fica aí na, né, no convite pra acessar o site pelo celular, pelo computador. Também as redes sociais são bastante ativas, tanto no Instagram, as transmissões das celebrações também no canal do YouTube da Paróquia São Pedro Apóstolo. E a festa de São Pedro hoje, então, tem inclusive aqui no próprio site programação da festa de São Pedro, que segue nesta segunda-feira. 9h31, vou aproveitar o assunto também, já que estamos falando aí com relação às atividades da igreja, o nosso colega Felipe Melo, ele é da Rádio Frei Galvão, e ele esteve no Ceará, porque aconteceu no final de semana, a gente comentou aqui o capítulo das esteiras. O que, é que dá para fazer uma avaliação aí? É um encontro da família franciscana, reuniu os franciscanos de todo o Brasil, como é que foi? O que, é que você conta pra gente, Felipe? Bom dia!
7: Chegou ao fim neste domingo, na cidade de Canindé, no interior do estado do Ceará, o capítulo das esteiras 2026. O encontro que reuniu a família franciscana do Brasil de todas as regiões. Encontros, reencontros, mas acima de tudo, renovação do carisma franciscano, pautado e baseado, claro, nos evangelhos de Jesus Cristo e na vida, na experiência e nos propósitos trazidos por São Francisco e Santa Clara de Assis. Este encontro, desde a última sexta-feira, trouxe reflexões, trouxe meditações, oração e, claro, muita alegria. Algo muito peculiar dos franciscanos, que sempre estão próximos, abraçando, levando a alegria do bem viver. Alegria do irmão Sol, da irmã Lua, alegria também da irmã Morte. Sim, este ano celebra-se o trânsito de São Francisco de Assis, 800 anos da sua passagem, na sua Páscoa. E em todas as falas, em todos os momentos, não apareceu tristeza, pelo contrário, muita celebração pelos seus ensinamentos, que ainda continuam sendo passados dia a dia. A cidade de Canindé é considerada um dos principais pontos de peregrinação e devoção franciscana do mundo. Não à toa, é considerada a Assis brasileira. Canindé tem pouco mais de 74 mil habitantes, mas durante todo o ano chega a receber 2 milhões e meio de visitantes, devotos, peregrinos, quem vem fazer seus pedidos e agradecimentos. Seja na Basílica de São Francisco das Chagas, o maior templo dedicado a São Francisco nas Américas, o segundo maior em todo o mundo, seja aos pés da enorme estátua de São Francisco das Chagas, com mais de 30 metros de altura. Devotos que vêm do Brasil e do mundo conhecer este local cheio de espiritualidade. Frei Tiago Soares, do Santuário Frei Galvão, em Guaratinguetá, local também santo, abençoado, terra do primeiro santo brasileiro, marcou presença no capítulo das esteiras e fala conosco sobre a experiência vivida nesses dias de muita devoção a São Francisco de Assis.
8: Paz e bem, gente boa, então, aqui diretamente do Canindé, Assis brasileira. Eu, Frei Tiago, gostaria de fazer um registro da minha experiência, da minha passagem por essa terra. Então, junto da minha fraternidade, lá do Santuário de Frei Galvão, ano passado manifestei o desejo de conhecer esse espaço. O guardião do convento, daqui desta realidade, nos visitou e fez essa provocação. Então, vá lá, Frei Tiago, para conhecer a nossa terra. Por estar aqui, primeiramente, muito me alegra de ver esses irmãos e irmãs nesse desejo sincero de seguir nosso Senhor Jesus Cristo. Olhando a vida de São Francisco de Assis, olhar para o Cristo, olhar para o seu projeto de vida, onde o humano, na sua dignidade, é respeitado, olhar para esta comunidade e enche de esperanças de que o mundo, onde o reino de Deus, ele se faz presente, é uma realidade possível, graças ao sim de cada irmão que também deseja fazer essa experiência de seguir o Cristo ao modo de Francisco de Assis.
7: A cidade de Canindé se despede dos mais de 900 participantes do capítulo das esteiras 2026. De Canindé, no interior do estado do Ceará, a cerca de 115 quilômetros de Fortaleza, Felipe Melo, comunicando a paz e o bem.
3: Valeu, Felipe. Obrigado aí pelas informações, a avaliação. Nós tivemos a comunidade franciscana participando também do capítulo das esteiras. 9h35.
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3: 9h38.
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5: 9:39. Vamos seguindo aqui na programação da Selinalta. A Selinalta trouxe a informação na semana passada que vai liberar a vacina da gripe aí para todos os públicos a partir da semana que vem, a partir do dia 29. Orientação aí da Secretaria Estadual. Só que o adendo aqui, ó, detalhe: semana que vem, na segunda-feira, feriado em Pato Branco. Então, a vacinação para liberar para os demais públicos a partir da terça em Pato Branco, tá? A partir do dia 30. Mas é porque no dia 29 nós teremos as unidades fechadas em função do feriado. Feriado municipal é do padroeiro São Pedro Apóstolo. Mas daí, na sequência, então a partir de terça-feira, o pessoal vai organizar aí para liberar a vacinação para todos os públicos. Por enquanto, essa semana ainda com aqueles grupos prioritários, né? Então, vale o alerta. Teve também uma coleta dos cobertores no sábado. Ainda não tive aqui a avaliação da Secretaria de Assistência Social, assim que o pessoal repassar, até porque teve uma movimentação na praça, o pessoal arrecadando cobertores no sábado pela manhã, na campanha aí do cobertor. Mas ainda assim, o pessoal que quiser doar, pode fazer a doação aí dos cobertores. Uma outra notícia também é aquele trabalho que começou já, são quase 3 semanas aqui em Pato Branco, sobre a retirada dos fios de internet que estão aí na rede da Copel. Informação que a gente recebeu aqui da assessoria na semana passada, eles já estavam chegando aqui próximo à rotatória da Bandeira, como é chamada aí na Avenida Tupi, mas a equipe do Procon vem acompanhando com os representantes da Copel. Teve uma reunião inclusive na semana passada e a Copel apresentou um cronograma que divide Pato Branco em 6 regiões, tá? Agora vai ser um trabalho que está sendo executado para fiscalizar e regularizar a ocupação dos fios nos postes. O início das ações, para a sequência, vai seguir agora. Conforme o relatório técnico apresentado pela concessionária, Pato Branco tem... Sabe quantos postes tem Pato Branco? Você acha que tem, olhando a cidade aí, tem mais de 10 mil postes ou menos? Tem quase 14 mil postes, Pato Branco. São 13.746 postes. 871 apresentam irregularidades técnicas, correspondendo a cerca de 6% do total. Essas irregularidades envolvem cabos instalados fora dos padrões, fios soltos, cabos abaixo da altura regulamentar e outras situações que podem comprometer a segurança da rede. Então, se for analisar de 14 mil, não chega a mil, mas o trabalho que a Copel vai fazer, que tem também diferença entre as irregularidades. Tem irregularidade técnica e tem a irregularidade visual. A irregularidade técnica é sobre as normas, onde que tem que estar o fio, onde que passa a internet, onde que passa a telefonia. E a visual é sobre os cabos nos postes, alguns soltos também. E da reunião foi definida que vai ser feito um encontro com as empresas que compartilham as estruturas dos postes aqui em Pato Branco. Então, o Copel deve chamar aí o pessoal da telefonia, da internet, para também primeiro fazer uma notificação, chamar esse pessoal para uma reunião. E a Copel informou que tem equipes atuando na Avenida Tupi fazendo a instalação dos espaçadores, organizando a rede e a retirada dos cabos clandestinos. Somente na semana passada, que a gente falou aqui, ó, na terça e quarta, sabe quantos quilos de fios que foram retirados? 500 quilos. É uma fiarada, né? Um monte de fio, 500 quilos de fio irregular, que a Copel retirou só na semana passada. Então o trabalho vai seguir agora com uma organização, o PROCON está acompanhando a Copel com esse trabalho e acionando também as empresas de telefonia para telefonia e internet, para dar uma, né, atualizada aí, fazer uma geral. E com isso deixar, pelo menos no visual, bem melhor. E o risco de incidentes também com a energia. Mas impressionante, são quase 14 mil postes na cidade de Pato Branco, pelo levantamento aí, a informação repassada pela Copel. O trabalho segue essa semana também. 9 horas e 44 minutos. Depois do intervalo, a gente tem uma informação aí. Como teve notícias nesses últimos meses, o tal do Estreito de Hormuz. O que que afetou? Afetou alguma coisa? Aqui no Paraná, nossa realidade, a gente viu combustível, acredito que aí todo mundo impactado, né, com relação aos aumentos que teve. Mas, além disso, é uma série de reportagens que você vai acompanhar a partir de hoje aqui na Selinalta. A gente vai relatar a respeito disso. E o que que tem que fazer, o que que os empresários, você tem que se virar aí para manter o comércio, a indústria competitiva. Depois do intervalo, você vai acompanhar.
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3: Vamos atualizar aqui o dólar nesta manhã, o dólar cotado a R$5,15, o dólar comercial R$5,15, o euro R$5,90 e a Bolsa de Valores na sexta-feira fechou em alta, na semana fechou em alta de 0,03. Praticamente estável aí, mas pelo menos fechou em alta durante a semana passada, pelo menos aí em 3 dias tinha encerrado o dia em queda, mas na sexta-feira fechou em alta. Cotação agropecuária, segundo o DERAL, Departamento de Economia Rural, o feijão carioca nota 8,5 acima de R$250 a R$280 a saca. O feijão preto, R$180 a R$210 a saca. O milho, de R$52 a R$57 a saca. Soja, R$113 a R$114. O trigo, R$70 a R$72 a saca. Boi em pé, arroba, R$350 a R$360. Arroba da vaca, R$300 a R$310. E o suíno tipo carne, R$4,50 o quilo.
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6: Olá, ouvinte Selinalta. O Dia do Orquidófilo é celebrado em 22 de junho. Esta é uma data especial destinada a homenagear e promover o cuidado das diferentes espécies de orquídeas pelo mundo. A escolha desta data é uma homenagem ao nascimento de João Barbosa Rodrigues, em 22 de junho de 1842, responsável por mais de 2 décadas pela direção do Jardim Botânico no Rio de Janeiro. O naturalista, taxonomista e botânico é conhecido por ter desenvolvido e conduzido importante estudo sobre as orquídeas brasileiras, trabalho que foi inclusive imortalizado. Entre os brasileiros, o Dia do Orquidófilo costuma ser comemorado em diversas associações e grupos que se dedicam ao cuidado e atenção dado às orquídeas. Aliás, a origem do termo orquidófilo deriva a partir da junção dos dois termos gregos, orquídeos e flame, que significa literalmente apreciar orquídeas ou apreciador de orquídeas. Devido ao clima do Brasil, o país é considerado um dos maiores produtores desta flor no mundo, com diversas espécies diferentes. 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
1: 9h50, Rádio Selinalta informando você. E atenção, começa agora uma série de reportagens chamada Indústrias apostam na produtividade para se esquivar dos efeitos da guerra. Mas afinal de contas, qual o motivo para uma escalada tão grande nos preços da maioria dos produtos? O conflito no Oriente Médio iniciou no dia 28 de fevereiro, quando as forças dos Estados Unidos e de Israel realizaram ataques conjuntos contra vários locais do Irã. A ofensiva teve como a principal consequência a retaliação iraniana com o fechamento do Estreito de Hormuz, uma importante rota para o escoamento de produtos. Vamos aprofundar o assunto? Acompanhe a primeira matéria.
2: Bombas lá, problemas aqui. A guerra no Oriente Médio respingou em todo mundo mesmo. Ninguém escapa, porque é preciso consumir pelo menos algum produto que encareceu nos últimos tempos.
3: Tivemos a paulada ano passado, né, do tarifaço, mas esse aí, Edson, foi o maior. No passado, o tarifaço, né, tinha alguns países que você tinha o tarifaço e alguns não, então você poderia até achar alternativas, né. Nesse caso, o mundo inteiro está sofrendo, né, o mundo inteiro sofreu e os aumentos estão aí.
2: A declaração é do empresário Walter Trojan, proprietário de uma empresa de Aramados que fornece componentes para fábricas de eletrodomésticos. A Aramart possui 3 unidades que estão em Pato Branco e Coronel Vivida. Durante a entrevista no escritório dele, um exemplo concreto de que essa guerra faz aumentar os custos.
4: Um diretor da sua empresa bateu na porta aqui e falou de alguns números que eu quase caí da cadeira. O que que ele te contou aí?
3: Então, na verdade, nós temos o problema de produtos químicos, né? Que tá afetando muito o Brasil. Produto que a gente pagava R$ 9,38 o quilo foi para R$ 17 o quilo. E ainda não tem. E aí o que que a gente tem que fazer? Tem que pagar antecipado para esperar daqui 60, 90 dias garantir a entrega. Então pode parar uma operação e o prejuízo é muito grande, entende?
2: O superintendente da Federação das Indústrias do Estado do Paraná, FIEP, João Arthur Mor, traduz em números o quanto esse conflito refletiu na disparada dos preços do petróleo.
5: Preocupa muito esse cenário da guerra. Por quê? O estreito abre e fecha, o barril do petróleo atingindo níveis bem acima dos $100 o barril, que era em torno de $60 antes da crise. Então, o primeiro efeito, toda a parte de derivados de petróleo. Então, o custo dos fretes aumentaram muito.
2: Ele cita os principais setores da indústria paranaense que passaram a enfrentar encarecimento de matéria-prima.
5: É do petróleo que você tem o plástico. Então, todas as indústrias do setor de plástico têm recebido aumentos nas suas matérias-primas. Também do petróleo vem a borracha, que vai fazer os pneus. Isso vai gerar uma inflação. A indústria de tintas, a indústria química e muitas indústrias usam combustíveis em suas unidades, combustíveis que são derivados do petróleo também.
2: O empresário Paulo José Sartor é dono de uma indústria de embalagens, rótulos, etiquetas, materiais gráficos e sacolas. Os produtos da Imprepel vão para 200 fábricas, principalmente dos ramos químico, de alimentos e de cosméticos. O acontecimento mundial pegou em cheio esses materiais.
6: Certas matérias-primas mudou bastante o valor. Por exemplo, você pega um derivado do plástico, que é o poliestireno que a gente usa aqui. Subiu bastante, sem falar do combustível também, e o frete. O frete aumentou muito.
2: Mas no fim das contas, quem banca o peso desse fardo?
6: As empresas vêm atravessando uma época e um período bastante difícil do desaquecimento das vendas, dos negócios e tudo mais. Também ali o grau de endividamento das famílias, você não consegue repassar esse custo. Nós atendemos a indústria, né? E a indústria também não está conseguindo repassar. E a gente também não está nem tendo coragem de repassar, porque você sabe que se você perder o cliente, você acaba depois para reconquistar ele, fica muito mais difícil. Tem que absorver e eu não sei até quando e não sei como.
2: E como está o setor moveleiro, tão importante para que a engrenagem da economia continue girando? Procuramos o empresário Jair Risse, que possui 2 fábricas de portas e aramados, além de 12 lojas que comercializam componentes para a fabricação de móveis. Ele conhece muito bem essa realidade, porque só de MDF, por exemplo, vende 15 cargas de carreta por dia. Isso mesmo, a casa do MDF e outras empresas do grupo atendem 9 mil fábricas nos 3 estados do sul.
7: A resina, que é um dos componentes do MDF, tem na sua base o petróleo. Então, se você considerar que a resina subiu 50% e ela representa 30% do total do custo do produto, isso influencia diretamente no preço de venda do produto, né? Sem contar que hoje o MDF é uma

0: que nenhum setor espera, que é vender menos.
1: Nenhuma fábrica de móveis tem a margem necessária para não repassar o reajuste, porque nós estamos falando em reajuste aí acima de 15%. E hoje a indústria moveleira, ela trabalha com uma margem de lucro abaixo de 10% como margem líquida. Existe a dificuldade, o mercado ele está bastante recessivo, a gente entende que as vendas, elas não estão acontecendo como deveria e o que a gente consegue absorver, absorve, o que não consegue é obrigado a repassar para o consumidor final, não tem jeito, né?
0: E diante dessa realidade, o que pode ser feito? Como manter as portas abertas, já que o estrago é visto no mundo todo e os empresários ficam com as mãos amarradas diante da economia mundial? A saída é ser competitivo do portão.

0: tentar ser mais competitivo da porteira para dentro, né?
1: O Walter Trojan, lá do início da matéria, está de olho nos detalhes para produzir mais e melhor.
2: Você tem que entrar para dentro da tua empresa e cortar CPV, né? Custo do produto vendido.
1: O Paulo Sartor, da indústria de embalagens, é outro que nessa temporada se agarra na produtividade para dar a volta por cima.
3: O segredo é esse, né? Você precisa de alguma forma produzir melhor, diminuir os seus retrabalhos, diminuir a tua ineficiência produtiva, para que você possa ser mais eficiente e entregar um produto mais adequado.
1: Mais adiante, aqui na série de reportagens, vamos ampliar essa temática da produtividade nas indústrias. A matéria de amanhã vai tratar sobre os reflexos da guerra nos alimentos. Para a Rádio Selinalta, reportagem de Edson Neiser, Thiago Tessaro e Fabiano Marangon.
4: E portanto, essa primeira reportagem dessa série dos efeitos aí, que nas últimas semanas a gente vem acompanhando a situação aí das negociações Estados Unidos com Irã, abre o Estreito de Hormuz, fecha aí o acordo de paz. No final de semana teve encontro, teve mais uma situação aí para tentar um acordo de paz, e a gente aguarda os desdobramentos. Mas, evidentemente, que reflexos eles são sentidos. Aqui a gente tá tão longe do tal do Estreito de Hormuz, pois é. Mas teve impacto aí, combustível, questão de alguns produtos. E nos alimentos, amanhã a gente vai ter uma noção aí o que impactou também. E será que tem uma expectativa aí para um desfecho, amenizar essa situação? A gente vai trazendo aqui também numa reportagem especial na Selinalta. Um outro assunto que a gente vai falar também durante essa semana, aqui deu o que falar recentemente, é o fim da escala 6x1. É um outro assunto aí que a gente prometeu já algumas semanas aqui na Selinalta. Essa semana você vai acompanhar alguns detalhes, o que afeta e o que vai afetar, se aprovar, o que está tramitando lá no Congresso Nacional, a gente vai acompanhando por aqui. 9h59, um bom dia para você, uma boa semana, o Juliano dá continuidade na sequência.
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8: O inverno nos convida ao silêncio, ao recolhimento e à contemplação da beleza simples da criação. É tempo de aquecer o coração com a fraternidade, a fé e o cuidado com o próximo. Que esta estação traga paz à alma, fortaleça a esperança e nos ensine, à luz de São Francisco de Assis, que o verdadeiro calor nasce do amor, da partilha e da presença fraterna. Que o frio congele apenas aquilo que nos afasta do bem, mas nunca os nossos sonhos e a confiança em Deus. Franciscanos compartilhando a paz e o bem.
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0: Oi, gente, bom dia, bom dia, bom dia! Estamos chegando com alegria nesta segunda-feira, 22 de junho de 2026. Temperatura de 17 graus aqui no Parque Santa Clara. Nós estamos chegando, vamos até o almoço, até o meio-dia com o melhor da manhã, aqui pela sua Selinalta de Pato Branco. Equipe toda com você, com alegria, chegando para comunicar lá na recepção, ela, a Andréia Maria.
1: Será que esse ano vai nevar em Pato Branco de novo, ou será que vou ter que esperar que só lá em Palmas que neve?
0: Mas, não sei, como é. Estamos com 17 graus aqui no Parque Santa Clara. A Andréia disse que tá bem melhor do nervo asiático, que ela tinha machucado no nervo asiático. Eu sou ele. Tá bem melhor já, André, do nervo asiático. Tá quase pronta pra outra já. Capaz que ela vai dizer que tá. Que não tá boa do nervo asiático, daí o marido dela não leva ela na festa de São Pedro. É. Tá boa. É. A Elaine Juliana na programação musical.
2: Ai, tô com uma dor no ciático hoje. Eu acho que vai chover.
0: A outra com dor no asiático, esse que é isso? Os nossos produtores, o TCC, ainda não achamos outro pra colocar no lugar dele, né? Produtor número um.
3: Nem muito feio pra passar vergonha e nem muito bonito pra causar confusão.
0: É.
3: Vamos que vamos, meu povo.
0: E o meu amigo Cabelinho de Anjo, produtor número dois.
4: Atrapalhar mais um pouquinho ainda, depois bodega.
0: Mas já tá pensando na bodega, mas o que é? Os nossos dois seguranças aqui do programa, o Patrola e o Carregadeira. É a segurança, força aí, garantida aí no programa.

0: Hoje em dia o cara tem que ter as coisas, né? Que daí fica tudo certo. Bom dia, Benício, tudo bem?
1: Aham.
0: Uhum. Aham, uhum, não, fala bom dia.
1: Bom dia.
0: Aí, garoto. Você vai mandar um abraço pra alguém aí, não?
1: Pra mãe que tá de aniversário, minha mãe é a Bruna.
0: Ah, tá de aniversário, tua mãe?
1: Sim.
0: Quantos anos?
1: 35 ou 36, não se lembra.
0: Será que é tudo isso?
1: Ou 34.
0: Ou 34, talvez, né? Quem sabe uns 31, o que, que tu acha?
1: É muito. Não.
0: É mais? Não. É mais?
1: Eu se lembro no último aniversário que ela fez 33, eu acho.
0: Será? Eu acho que é 31. E você acha que é quanto?
1: 35.
0: 35. Então tá, vamos deixar uns 33 de média, né? O que, que tu acha?
1: 33 ela vai. Não, já fez.
0: Ah, deixa 33 de média. Mas vamos mandar um abraço pra ela que tá de aniversário hoje, né?
1: Sim.
0: Vamos mandar um abraço pro gaúcho lá do pastel também, pra Sueli?
1: Sim.
0: E o que, que eles se deram hoje?
1: Chiclete.
0: Chiclete. Babalu.
1: É.
0: E tem mais uma pessoa que ouve você lá no Novo Horizonte. Quem que é o vô? É o vô Barba? Ele escuta lá, pra mandar um abraço pra ele. Ele fica te escutando lá.
1: Abraço.
0: O vô Santa Cruz, né? E a vó Maria.
1: É.
0: É. Então fala um abraço pra vó Maria.
1: Abraço pra vó Maria.
0: E pro vô Valdir Santa Cruz.
1: Pro vô Valdir Santa Cruz.
0: Que a gente é boa.
1: Que a gente é boa.
0: Apesar de ser palmeirense.
1: Apesar de ser...
0: De ser palmeirense.
1: Palmeirense.
0: Tá acompanhando a Copa agora, Benício? Não?
1: Tá sim.
0: Tá acompanhando?
1: Tô.
0: Não preencheu tudo o livro ainda?
1: Não.
0: Se alguém quiser fazer a doação de algumas figurinhas, você tá aceitando, né?
1: É, e também trocar.
0: Trocar também, né? Se alguém quiser doar um pacotinho de figurinha, tu tá aceitando, né?
1: Tô.
0: Tá aceitando. É, e quais são os times da Copa aí?
1: Vários.
0: Vários, né? É, quais são os destaques daquele time lá? Como é que é o nome do time lá? Que você tava falando?
1: Uau.
0: Da Bélgica, que tava jogando ontem, quem são os destaques?
1: O goleiro da Bélgica.
0: Aham.
1: O
0: Courtois?
1: É.
0: Sim.
1: O camisa 7 lá, o...
0: De Bruyne?
1: É.
0: E o Lukaku?
1: O Lukaku.
0: São os destaques, né?
1: É.
0: E daquele outro time lá, qual que é o destaque que você falou? Da Noruega?
1: Da Noruega.
0: É.
1: Haaland só.
0: Haaland, né? Só o Haaland. Da Noruega
1: os
0: só.
1: Os outros não jogam nada.
0: Nada, né?
1: Nada.
0: Meu Deus. Bom, quantas vezes o Brasil já foi campeão da Copa?
1: Cinco
0: Fácil. Vezes. É. E Argentina, quantas vezes?
1: Três.
0: Qual que é o melhor jogador da Argentina?
1: Messi.
0: E o melhor jogador do mundo?
1: Pelé.
0: Pelé, muito bem. O Uruguai, quantas vezes foi campeão do mundo?
1: Duas.
0: A Itália?
1: Quatro.
0: A Itália tá na Copa?
1: Não.
0: Não tá na Copa?
1: 2022 também não foi.
0: Também não foi. Os italianos estão tudo pra trás no futebol, né?
1: Uhum.
0: A Alemanha tem quantas Copas?
1: Quatro também.
0: Esse aí eu não sabia. E a França?
1: Duas.
0: Inglaterra?
1: Ah, é. Uma.
0: Uma Copa Inglaterra. Muito bem. Tá bom então, Benício. Vamos torcer que o pessoal mande mais figurinha pra você preencher o livro da Copa aí, né?
1: É.
0: Ó, o vô Luiz tá ouvindo pra você mandar abraço pra ele.
1: Abraço, vô Luiz.
0: Ah, o Chopin também, o tio Chopinho tá ouvindo.
1: Abraço, tio Chopin.
0: Ah, então tá bom. Todos os parentes ouvindo nós, né? Que bom, né?
1: Uhum.
0: Muito bem.
1: Justo o dia que eu vou.
0: Hã?
1: Justo o dia que eu vou.
0: É. O tio Nene tá ouvindo? Será também, não?

0: Acho que não, né?
1: Sei.
0: Acho que não.
1: Bom, talvez eles ouvem.
0: Talvez eles ouvem, né? É, se não tiver nada pra fazer, eles escutam, né? O programa. É. Exatamente. Tá bom, ministro, agora 10h10, vamos ouvir o Gustavo Lima?
1: Sim.
0: Vamos ouvir o Gustavo Lima, bom dia.
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0: 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Faltou deixar um abraço pra mais alguém aí, Benício?
1: A Laís.
0: A Laís? Quem é a Laís?
1: A minha amiga.
0: A tua amiga. Filha do Chopin, da filha do Alceu e da Mari lá, né?
1: Aham.
0: Então manda um abraço pra Laís.
1: Abraço pra Laís.
0: Abraço pra minha, pra tua professora também.
1: A prof. Lili.
0: A Lili? Então como é que não vai mandar abraço pra professora? Tu tem prova hoje, né?
1: Tenho, geografia.
0: Geografia. Você estudou bem?
1: Estudei.
0: É?
1: Estudei bastante.
0: Mais ou menos.
1: Também? É? Não viu, né?
0: Ah, eu não vi, mas você estudou então, né? E na prova de matemática, como é que você foi?
1: É, fui bem, eu tirei um 9,5.
0: 9,5?
1: Aham.
0: Mas por que que a prova não deu 10 de uma vez?
1: É, porque é 9,5. Um dia eu já tirei 9,9.
0: Ai, ai,
1: e
0: ai.
1: E ela não arredondou pra 10.
0: Não arredondou, tá até costeando então, né?
1: Uhum.
0: Muito bem. Valeu, Benício, então fica por aí, tá? Fica por aí, qualquer coisa, a mesma coisa daí, tá bom?
1: Uhum.
0: Muito bem, professora Lili, qual que é o conteúdo de geografia que vocês estão estudando agora?
1: Não lembro.
0: Não lembro? Mas tu não estudou?
1: É, mas daí quando eu vi na prova, eu vou lembrando.
0: Ah, daí na prova você lembra, né? Muito bem. 10h15, a gente volta já já com o melhor da manhã aqui na Selinalta.
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8: 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Bora com a música tema da manhã.

0: Catema da Manhã, ouvimos hoje José Augusto, Sonho por Sonho, 1990. Que maravilha! Tá aí um dos grandes sucessos da carreira do José Augusto. Seu José Augusto, que hoje está com 72 anos, hein? Natural do Rio de Janeiro, nasceu no dia 16 de agosto de 1953, o carioca José Augusto. Essa música foi composta pelo Peninha e pelo... O Peninha é o Haroldo Alves Sobrinho, o nome do Peninha, viu? Haroldo não é o Gumercindo, é o Haroldo Alves Sobrinho, né? Jonathan, clássico lançado em 1977, eternizado na voz de artistas como, por exemplo, outros artistas, mas ela estourou mesmo na voz do José Augusto em 1990. 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
0: Manda ver aí, Edson Anaiser, o que acontece no trânsito da nossa região, Edson.
2: Ô, Mitrote, bom dia. Bom dia. Bom final de manhã. Vamos aquecer o seu rádio aí, amigo ouvinte, com as informações, né? Programação pegando fogo, bem movimentada aí. E principalmente no setor de segurança. A gente traz algumas atualizações agora, Mitrote. Estou chegando no 3º Batalhão de Polícia Militar. Daqui a pouco a PM deve se pronunciar aí sobre uma tentativa de feminicídio, mulher... Foi vítima de um disparo de arma de fogo durante o final de semana. Homem preso, Polícia Militar se pronuncia daqui a pouco sobre essa ocorrência. Mas eu aproveito agora aqui para comentar sobre fatos que não tinha destacado ainda das nossas rodovias. Os bombeiros atenderam vários acidentes no final de semana. E algumas ocorrências que eu não tinha comentado ainda. 18 horas de ontem, em Enéas Marques, PR-180, 5 pessoas feridas em uma colisão. Ford Ka e um veículo Outlander, um Mitsubishi Outlander. Nesse acidente, 5 pessoas atendidas. Destaque para esse acidente, então, em Enéas Marques. Em Francisco Beltrão, na PR-180, uma queda de moto ontem, 16 horas. Mulher de 46 anos atendida pelos bombeiros com ferimentos leves. PR-281 em Capanema ontem, 11 horas da manhã, uma saída de pista de um veículo Picanto, um veículo Kia. Rapaz de 19 anos, levemente ferido. Em Dois Vizinhos ontem, 9h30 da manhã, na PR-493, uma queda de moto. Moça de 19 anos, com ferimentos, atendida pelos bombeiros. Também em Dois Vizinhos, no sábado à noite, 20 horas e 45 minutos, na PR-281, colisão entre um Gol e um veículo Vectra, mulher de 40 anos atendida, mas liberada no local do acidente, acabou não saindo ferida, segundo os bombeiros. Esses são fatos das rodovias que eu não tinha comentado ainda. Mas nós falamos mais cedo, na programação de jornalismo, do acidente que resultou na morte de uma menina de um aninho, hein, Mitrote? Uma tragédia em Nova Prata do Iguaçu. Vou reforçar esse caso, que foi o mais grave da região. Um capotamento de um Gol saiu ferido o motorista de 28 anos, uma criança de 4 anos. Aliás, eles praticamente saíram ilesos, ferimentos, algumas escoriações leves apenas. Uma mulher de 27 anos teve ferimentos de maior gravidade e foi encaminhada ao hospital. E essa bebezinha, a Janete Gonçalves, de apenas um aninho, encaminhada ao hospital regional, mas não resistiu e o corpo passou pelo IML, o Instituto Médico Legal de Francisco Beltrão. Esse acidente foi às 18h30 do sábado, uma tragédia que acaba vitimando uma criança, infelizmente. Aí, Mitrote, fica aí o nosso resumo das rodovias, como falei. Daqui a pouco, aqui do 3º Batalhão, eu trago informações desse caso, tentativa de feminicídio em comunidade do interior.
0: Até já então, Edson. Está acompanhando aí esse caso no batalhão. Edson volta já já atualizando pra gente o que você tem de informação com relação a essa tentativa de feminicídio no interior. E lamentamos a morte dessa criança de um aninho apenas, né? Um acidente de carro muito triste, fato que repercute do final de semana aqui nas rodovias da nossa região. Agora são 10:31. 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

0: cor dos olhos seus, terceira dimensão aqui na Selinalta das antigas, né? Que são boas. 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Você já vai interagindo comigo aqui no WhatsApp 99972-2564. 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
3: Já falamos na semana passada que o programa Bebê Nota 1000 da Unimed Pato Branco, em duas datas, teve formaturas. A colega Graziele Vinques, jornalista da Unimed Pato Branco, entrevistou a Carize Brasil, que coordena o programa. Já rodamos na semana passada as informações sobre as formaturas. No programa de hoje, detalhes de como os interessados podem aderir ao programa a partir de agora.
4: E agora, para quem está nos ouvindo, quer participar, despertou uma vontade, uma curiosidade, logo inscrições abertas aí para as próximas turmas?
5: Sim, sim. O Bebê Nota 1000, ele tem inscrição o tempo todo. Então, a qualquer momento, a mulher identificou que é gestante, entra em contato com a Unimed, pede para falar com a equipe do Bebê Nota 1000, já será direcionada, e ela sendo beneficiária da Unimed Pato Branco e estando grávida até a 30ª semana, ela pode fazer parte do programa.
4: Que logo na sequência, então, já iniciam as atividades.
5: Com certeza. Na gestação, na verdade, já vai ser uma maratona de atividades que o casal tem que cumprir, né? Mas quando o bebezinho tiver com 5, 6 meses, 1 ano e meio, 2 anos, ele também vai ter um monte de atividades para participar.
4: Teria um telefone para contato ou pode procurar a Unimed Pato Branco nas redes sociais, que a gente também está sempre divulgando, né, informações em relação ao projeto. Tem um link na bio também para participação. Então, que o pessoal procure e fique atento, porque são várias formas para estar integrando esse programa.
5: Isso mesmo. É, pode entrar em contato através do 2101-3000, WhatsApp mesmo, né? É, mesmo sendo solicitado para a nossa central de agendamentos ou no atendimento. Se a pessoa for no nosso laboratório ou for no caso fazer uma consulta, qualquer pessoa que esteja ali trabalhando pode informar como ela se direciona até a equipe. Então ela pode ficar bem tranquila que o nome dela vai chegar até a gente.
4: Tá certo. Então, obrigada pelas suas informações e parabéns pela formatura, por mais uma edição concluída, pelo sucesso do programa.
5: Obrigada, Gra. E ficamos na expectativa aí de quem está nos ouvindo, que está esperando um bebezinho que venha participar conosco.
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7: O trabalho dignifica o homem. 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
0: Vamos lá, hoje é segunda-feira, meu povo. Bora trabalhar, né? Bora trabalhar segunda-feira.
8: Fingindo que tava doente ali.
0: Ah?
8: Fingindo que tava doente ali.
0: É, chega de dar desculpa. Tá na hora de trabalhar. Hoje é segunda-feira, né? Começamos a semana. Hoje tem entrevista lá na agência do trabalhador, tá bom? Hoje, a entrevista hoje à tarde, 1:30, para a vaga de auxiliar de linha de produção, para uma grande empresa de Pato Branco, e também para incubatório, para uma granja aí de Pato Branco, tá? Entrevistas às 1:30 da tarde, nesta segunda-feira. Maravilha? Lembrando que outras vagas estão abertas, açougueiro, ajudante de açougueiro, armazenista, assistente de logística de transporte, assistente de vendas, atendente balconista, atendente de lanchonete, atendente de lojas, atendente de padaria, auxiliar de almoxarifado, auxiliar de cozinha, auxiliar de dentista, auxiliar de estoque, auxiliar de expedição, auxiliar de radialista, que eu quero mandar o Marcelo embora. Não, essa última vaga não é comigo. Essa aí tem que ver com os freios, daí se eles concordam com as minhas ideias aí, né?
9: Mas ai, apiazada, os caras vão tirar esse programa do ar, eu tô avisando.
0: Mas as outras vagas estão abertas aí, menos auxiliar de radialista, tá? Isso aí não depende de mim, né? Tem algum bicho aqui por baixo da minha calça, meu. Esse barbaridade. Vaga para auxiliar de padeiro, auxiliar de mecânico, auxiliar de lavanderia, auxiliar de limpeza, auxiliar de linha de produção. Vaga para caixa no comércio, caixa lotérico, caixa em supermercado. Vaga para chefe de serviço de limpeza. Vaga para confeiteira, conferente de carga e descarga. Muitas oportunidades, né? Cuidadora de animais domésticos, cozinheiro de restaurante, cozinheiro de hospital, cozinheira em geral, vaga para cuidadora de idosos, vaga para eletricista, frentista fiscal de loja, inspetor de tráfego rodoviário para Renascença, lavador de ônibus, lavador de veículos, marmorista, merendeira, motorista de ônibus e van, transporte de passageiro escolar, motorista entregador, motorista operacional de guincho, operador de carregadeira, operador de cobrança, vaga para recepcionista atendente, vaga para recepcionista secretária, repositor em supermercados, vaga para passador de roupas, vaga para técnica de enfermagem. São algumas das vagas em aberto aqui, interessados em comparecer na agência do trabalhador aqui de Pato Branco. Boa sorte!
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0: Celinalta, bom dia, 10h48, o que que é? Os freios estão ouvindo? Minha nossa, oi?
10: Oi, os freios estão ouvindo, tô levando o Frei Mário e ouvindo a rádio aí.
0: Meu Deus, os dois grandão ouvindo nós, homem, uma hora dessa aí, o pároco, o Frei Evandro e o Frei Mário, que é o nosso diretor geral aqui, né?
11: É só tomar conta da direção de rádio que ele faz o nego pular pela janela aí. De nego aí que vai querer arrancar os cabelos da cabeça, tapa.
0: Você vai. Quero colocar na mesa a possibilidade, então, já que tá o Frei Evandro ouvindo e o Frei Mário, possibilidade de contratar um auxiliarzinho melhor de radialista aqui na casa e mandar o Gomercino embora. É uma boa ideia, né? Mandar ele passear. Também não tem que ficar aguentando esse pobre.
11: Quero fazer nego sair voando pela janela aí por um fresto assim.
0: Abraço, Frei Evandro! Começou com sucesso aí a nossa festa de São Pedro, hein, Frei Mário? Que legal! Vamos lá, gente, participar. Momento que todo mundo gosta, né? Agora não quero. Não, o Marcelo falou agora, tu falou dos freios, agora tá querendo fazer média com eles aí, né? Não é isso aí. Eu não tô fazendo média. Inclusive, eu acho que o Vasco tá com um time muito bom esse ano, agora mudou de técnico. Muito bom, muito bom. E o Grêmio vai reagir e vai ser campeão brasileiro hoje ainda. Hoje não, acho que até o final do ano, né? Final do ano.
12: Ele aí, ó.
0: O time do Grêmio é muito bom, muito bom. Eu não sei. Esse ano é capaz de dar ou Vasco ou o Grêmio campeão brasileiro. É minha opinião, né? Não porque o Frei Evandro é do Vasco e o Frei Mário é do Grêmio. Não quero puxar saco longe disso. É só a minha opinião, meu palpite, né? Meu palpite.
9: Olha, piazada, os caras vão tirar esse programa do ar, eu tô avisando.
0: 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Ô André, chegando no estúdio, bom dia, André. Quase bem. Para de dar risada alta que tá machucando meus tímpanos. Dá pra me ler isso aqui daqui a pouco? Daqui a pouquinho. Então vamos tocar uma música enquanto isso. Pega uma música bem gaúcha lá, daqueles que se apresentaram na hora do mate, Gomercino. Pega lá pra nós tocar uma do Carqueja. É, tô com saudade de ouvir uma do grupo Carqueja aí, pode ser? Agora são 10h52, já já nosso momento de oração. A benção.

0: Muito bem, não te anseia. A mensagem bonita dessa música aí, né? Calma, calma, calma. É, grupo Carqueja. Agora são 10 horas e 56 minutos. 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
0: Agora 11 horas da manhã, nota de falecimento, Pasque Serviços Funerários e a família Cus, comunicando com pesar e com profundo pesar o falecimento de Antônio Darcy Cus, aos 66 anos, falecimento ocorrido hoje. O seu Antônio deixa enlutados familiares e amigos. As homenagens estão sendo realizadas no bairro Jardim Floresta, aqui em Pato Branco. Hoje, em horário a ser definido, pela família haverá celebração de despedida e logo após, sepultamento no cemitério Bortote, em Pato Branco. O Pasque comunicando com pesar o falecimento de Antônio Darcy Cus. A família enlutada, as nossas sinceras condolências.
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Vamos lá, as intenções de hoje. Começamos aqui colocando as pessoas que estão lutadas, as pessoas que faleceram. Citamos então aqui o seu Antônio Darcy Cus, seus familiares. Também Diva Gema Martina e Rota, que faleceu nesse final de semana aqui em Pato Branco. Colocamos em oração. Ainda o seu Lincoln Toshima, faleceu aos 82 anos. Nossos sentimentos aí à família. Também estou recebendo aqui informação de familiares do falecimento da Bernadette Terezinha dos Santos, nova, né? 59 anos. Nossos sentimentos aí à família da Bernadette Terezinha dos Santos. Também faleceu nesse final de semana Dona Luísa Alberto Pavanati Serpa, aos 84 anos. Colocamos em oração aqui também Dona Maria Joaquina Alves de Oliveira, 81 anos. Queremos colocar seu nome, o nome de seus familiares em oração. Também o Antônio Pedro, faleceu aos 61 anos, trabalhou na Brantur, na Catane, né? É motorista aposentado, fez excursões aí, eu lembro aqui muito do seu Antônio, né? Antônio Pedro, que faleceu aos 61 anos, não sei qual foi a causa da morte, mas meus sentimentos, motorista conhecido aí, fazia as excursões para, né, jogos do Grêmio e do Inter, enfim, outras excursões também no grupo em que trabalhava. Nossos sentimentos à família, uma cara aqui conhecida, né? É, certamente deixando muitas amizades também, moradora aí da região do bairro Alvorada. Nossos sentimentos é o motorista, né? Da Catane e da Brantur, o seu Antônio Pedro, faleceu aos 61 anos. Também o seu Alcides Elias Alves nos deixou aí aos seus 76 anos. Queremos colocar aqui em oração neste momento todos os falecidos, os familiares. Também Neucina de Moraes Girardi nos deixou aos 82 anos. Queremos colocar aqui o seu nome e o nome de seus familiares para esse momento de oração. Temos também Mitrute, peço bênçãos de Frei Policarpo, Paraíses, Luanda, Cristiano e para mim, Joiceli, aliás, a Jacira Bertelli, né? Nossa ouvinte Jacira Bertelli, amém. Quero agradecer a Deus e aos anjos da guarda, Frei Policarpo, pela saúde do Benício. Ontem teve alta, recebeu alta, né? O Benício, homônimo do meu filho, Benício, graças a Deus, ele também tá com saúde aqui.

rica família romana. Brilhava na carreira política, feliz em seu casamento, quando converteu-se e recebeu o batismo. Apoiado pela esposa, que com a morte do seu filho Celso, compartilhava de sua experiência religiosa. Levou vida austera do tipo eremítica. Ordenado sacerdote, recusou o convite de Santo Ambrósio, que o queria em Milão. Para fugir de todas as honrarias e elogios do mundo, retirou-se para Nola, onde ele tinha sido governador, e dedicou uma atenção especial à devoção de São Félix, tão venerado naquela cidade. Deu início à construção de um santuário, mas preocupou-se antes em construir uma hospedaria para os pobres, adaptando o primeiro andar para um mosteiro, onde se retirou com alguns amigos à vida monástica. Eleito bispo de Nola, revelou-se verdadeiro pai de seu povo, preocupado com o bem espiritual e material de todos. Manteve correspondência com São Jerônimo e Santo Agostinho. Nasceu na França em 355 e morreu em 431, com 76 anos de idade. O evangelho de hoje está no livro de São Mateus, capítulo 7, versículos 1 ao 5. Naquele tempo, disse Jesus aos seus discípulos: Não julgueis e não sereis julgados, pois vós sereis julgados com o mesmo julgamento com que julgardes, e sereis medidos com a mesma medida com que medirdes. Porque observas o cisco no olho do teu irmão, e não prestas atenção à trave que está no teu próprio olho? Ou como podes dizer ao teu irmão: Deixa-me tirar o cisco do teu olho, quando tu mesmo tens uma trave no teu? Hipócrita, tira primeiro a trave do teu próprio olho, e então enxergarás para tirar o cisco do olho do teu irmão. Palavra da salvação. Glória a vós, Senhor. Jesus se posiciona contra o julgamento arrogante. Trata-se do julgamento que despreza e condena. Emitir juízo sobre alguém é, no mínimo, imprudente. Primeiro, porque toda pessoa é um mistério e não está em nosso poder conhecer-lhe o interior, o que pensa e o que sente. Segundo, porque mesmo que sejamos testemunhas oculares de suas atitudes, corremos o risco de interpretá-las erroneamente, não raro movidos por preconceito ou má fé. Não fomos criados para condenar, e sim para amar. Eis porque Jesus nos deixa um recado sensato e mais que oportuno. Tire primeiro a trave de seu olho, e então você enxergará bem para tirar a trave do olho de seu irmão. Tarefa para a vida inteira, já que corrigir os próprios defeitos não é fácil nem automático. Requer intenso e perseverante trabalho espiritual. Vamos aos avisos da palavra sacerdotal. A divulgação da festa está nos folders e no mural nos fundos da Igreja Matriz. Até dia 28, novena de São Pedro nas missas às 19h30, com exceção do dia 24, que será às 18 horas. Dia 29 de junho, festa de São Pedro, missa às 9h30 e 19h30. Estamos no mês dedicado ao dízimo, quarto domingo, dimensão caritativa. Essa dimensão é o compromisso de fé que garante assistência direta aos mais necessitados, inspirada nas primeiras comunidades cristãs. Esta vertente traduz o amor ao próximo em ações concretas, como doação de cestas básicas, roupas, medicamentos e apoio a projetos de promoção humana. Essa dimensão transforma a sua devolução em um ato de misericórdia, cumprindo o mandamento do Evangelho. Todas as vezes que fizestes isto a um destes meus irmãos mais pequeninos,

0: Foi a mim mesmo que o fizestes. Dia 25, missa na Gruta Frei Galvão, às 19h30. Dia 26, missa da saúde na Matriz, às 15h. Missas nas comunidades. Dia 28 de junho, às 8h30, São Francisco de Assis, bairro Bortote. Proclamas de casamento. Querem casar-se com as bênçãos de Deus? Dia 4 de julho, Leonardo Esprícigo e Doliane Rodrigues de Lima, às 10h30 na capela. Darcy Ribeiro Brizola e Maria Salete Cadorim, às 18h30 no mosteiro Nossa Senhora de Fátima. Dia 18 de julho, José Lair Piaiano e Joelma Lorenzetti, às 17h na capela. Esses avisos e informações se encontram disponíveis nas redes sociais de nossa paróquia. Convidamos você para nos acompanhar. Procure no Instagram, Facebook e YouTube por arroba paróquia São Pedro Pato Branco. Oração. Ó Jesus, nosso Mestre, tua advertência vem nos ajudar a corrigir uma tendência bastante comum entre os seres humanos, a de apontar e criticar os defeitos dos outros. Senhor, tu nos ensinas a prestar atenção primeiramente em nossos próprios defeitos, observar e emendar. Amém.
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4: Boa tarde. Está começando o Rádio Jornal Selinalta desta segunda-feira, 22 de junho de 2026. Produção da equipe de jornalismo da Rádio Selinalta FM. Apresentação Célio Roaro. Trabalhos técnicos Jonathan Gomercindo. Direção geral Frei Mário Luiz Tagliari. Vamos conhecer as manchetes de hoje. Bebê de um ano morreu no hospital regional após acidente na rodovia PR-471 em Nova Prata do Iguaçu. Acidente entre caminhão e dois carros deixou três feridos na PRC-280, próximo de Vitorino. 15 passageiros de Francisco Beltrão saíram feridos em tombamento de ônibus em Cascavel. Terreno cedeu, enterrou macaco que suspendia ônibus e homem ficou prensado no bairro São João. Homem danificou o veículo e perseguiu a ex-companheira e acabou preso no bairro Bela Vista. Polícia investiga homicídio em Palma Sola. Casos de violência doméstica marcaram o final de semana na região. IBGE explica quantas vagas estão disponíveis para trabalhar no censo agropecuário na região. Novena da festa de São Pedro e festejos no pavilhão tiveram início no último sábado. Operação na fronteira faz a maior apreensão do país de cocaína.
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4: Uma operação da Receita em conjunto com a Polícia Federal, com o Exército e com a colaboração de autoridades dos Estados Unidos e da Bolívia, apreendeu toneladas de cocaína neste domingo. A droga estava líquida, misturada em cerca de 260 toneladas de madeira, que eram transportadas em 8 caminhões. 4 caminhões foram flagrados em Corumbá, no Mato Grosso do Sul, e outros 4 em Cáceres, Mato Grosso, na faixa de fronteira com a Bolívia. Exames iniciais confirmaram a presença de cocaína na carga. Segundo a Receita, com base em ocorrências anteriores, calcula-se que entre 10% e 20% do peso da madeira possa corresponder à cocaína, com potencial para atingir de 20 a 50 toneladas da droga. Ainda de acordo com a Receita, essa tende a ser a maior apreensão de cocaína da história do Brasil e a segunda maior já registrada em todo o mundo. No último dia 6, a aduana do Chile apreendeu 100 toneladas de cocaína vindas da Bolívia, no mesmo esquema detectado neste domingo pela aduana brasileira, com cocaína líquida misturada na madeira. Essa foi a maior apreensão já vista. Informações compartilhadas pelos Estados Unidos apontam que as duas apreensões no Chile e no Brasil estão relacionadas entre si e têm origem no mesmo local de produção, na Bolívia. Vamos conhecer as informações do setor de segurança pública com Edson Onaiser.
5: Boa tarde. Informações das rodovias. O fato mais grave da região nesse período do final de semana foi, no sábado, um acidente na PR-471 em Nova Prata do Iguaçu. Capotamento de um Gol, um motorista de 28 anos, uma mulher de 27 e uma criança de 4 anos tiveram ferimentos e também saiu ferida a bebezinha de 1 ano. A Janete Gonçalves, encaminhada ao Hospital Regional, só que ela não resistiu. Morreu no Hospital Regional em Francisco Beltrão. Lamentamos a morte dessa bebê em capotamento de Gol, na região de Nova Prata do Iguaçu. Acidente entre caminhão e dois carros deixou 3 feridos na PR-280 entre Vitorino e Renascença ontem, no final da tarde. Colisão entre um Vectra, um Corolla e um caminhão. O que ocorreu nesse acidente é que o Vectra e o caminhão seguiam no sentido da Vitorino. O automóvel colidiu no rodado do caminhão, rodou na pista e colidiu contra o Corolla. 3 pessoas feridas, o condutor do Vectra, no Corolla, 2 pessoas, o condutor e a passageira. Essas pessoas foram atendidas por equipes do Corpo de Bombeiros, SAMU e concessionária EPR Iguaçu. Também um acidente atendido chamou atenção pelo número de pessoas feridas, 15 passageiros de Francisco Beltrão, feridos em tombamento de ônibus em Cascavel, na BR-277, um ônibus da Aviação Sudoeste de Francisco Beltrão. O motorista, para não colidir num veículo que reduziu a velocidade na frente do coletivo, ele acabou fazendo uma manobra e tombou na margem da BR-277. 15 pessoas saíram feridas. Dos 22 passageiros, 15 feridos, entre eles 12 com ferimentos leves e 3 com ferimentos graves, atendidos lá na região de Cascavel por várias equipes. O total aí de 9 ambulâncias atendendo essas pessoas nessa região de Cascavel. Chamou atenção essa ocorrência aí, que foi registrada durante o final de semana. Em Pato Branco, chamou atenção um acidente às 16h20 do sábado, na rua Goianazes, um atropelamento que envolveu uma moto. Quem estava na moto atendido, mas também uma pessoa atropelada, segundo informações do Corpo de Bombeiros. Chamou atenção esse caso na cidade, na rua Goianazes. 12h do último sábado, um macaco hidráulico cedeu no terreno, numa calçada de paver. Ele suspendia um ônibus. Esse ônibus acabou caindo em cima de um homem, lá no bairro São João. Esse homem, de 59 anos, proprietário de uma banda, saiu com ferimentos. Queda de ônibus, então, sobre esse homem. Macaco hidráulico acabou cedendo. Terreno fofo aí, né? Essa calçada de paver. E o ônibus acabou caindo sobre esse homem. Um acidente de trabalho ainda no último sábado. Em Pato Branco ainda, destaque para uma situação em que o homem foi preso porque ele danificou o veículo da ex-companheira, esvaziou os pneus do veículo dessa mulher e perseguiu essa mulher lá no bairro Bela Vista. Ele também, há alguns dias, danificou as câmeras de segurança da casa dela. Estava agressivo quando foi abordado pela polícia militar e acabou sendo imobilizado, algemado, preso, entregue na delegacia de polícia civil.
4: Chegando agora as informações da nossa região com Thiago Tessaro.
6: Fatos que marcaram o final de semana: um homicídio foi registrado em Palma Sola. Homem de 40 anos foi morto após uma situação da madrugada do sábado. Andrei Marcos Rodrigues, pai de 3 filhos, atuava como bombeiro profissional junto ao quartel do município e era conhecido pela atuação junto à comunidade. Pelo que foi apurado, ele estava separado há cerca de 6 meses. Após o término do relacionamento, a ex-companheira iniciou um relacionamento com um outro homem, apontado como suspeito do crime. Segundo o relato prestado à polícia, após uma troca de ligações e mensagens, o atual companheiro da mulher foi até a casa de Andrei. Durante uma discussão entre os dois, houve agressões. A mulher informou que se afastou do local e, ao retornar, encontrou equipes do Corpo de Bombeiros fazendo o atendimento à vítima. Andrei foi socorrido e encaminhado ao hospital, mas ele não resistiu. A ex-companheira acompanhou o atendimento e prestou os primeiros esclarecimentos. O caso agora investigado pela polícia, que visa esclarecer as circunstâncias do homicídio. Final de semana também, um incêndio destruiu uma residência em Francisco Beltrão. Foi no bairro Padre Urico essa situação, atendida ontem à noite na rua Luiz Stopassoli. Pelas informações, o Corpo de Bombeiros esteve no local, mas só pôde fazer o trabalho de rescaldo. Ninguém se feriu, mas a casa foi destruída pelas chamas. Homem condenado por tráfico de drogas foi preso pela Polícia Civil em Francisco Beltrão. A abordagem que aconteceu, um homem de 23 anos. Ele foi encaminhado à delegacia de polícia e estava no bairro São Miguel. Em São Lourenço do Oeste, também um homem foi preso dentro da casa da vítima após descumprir uma medida protetiva. Foi no bairro Santa Catarina. Ele foi localizado e encaminhado à delegacia. Final de semana marcado também por casos de violência doméstica. A polícia foi acionada em Chopinzinho, bairro Gralha Azul, caso de violência doméstica. Um homem estava ameaçando familiares. A polícia foi até o local e ele acabou preso. Também no centro de Chopinzinho, no sábado, final da tarde, ocorrência de violência doméstica. Um homem estava agredindo familiares. Quando a polícia chegou no local, ele resistiu à abordagem. Os policiais precisaram do uso da força para conter o cidadão, que foi encaminhado à delegacia. Em Honório Serpa, no bairro Campina, também caso de violência doméstica. Os policiais fizeram a abordagem e o homem foi preso. Teve também o caso de Marmeleiro, onde um homem atirou contra policiais. Ele não foi localizado até agora. Essa situação da tarde de ontem, a polícia foi acionada para atender uma ocorrência de violência doméstica em uma comunidade do interior. Foi lá na linha Perseverança, interior de Marmeleiro. Quando os policiais chegaram no local, um homem atirou contra as equipes policiais. Um homem de 52 anos e ele fugiu para uma área de mata. Como era final da tarde, ele se escondeu e não foi localizado. Equipes de apoio foram acionadas, mas até o momento nenhuma novidade. Na casa, os policiais encontraram, teve situação de munições de calibre 12 e 22, um estojo para o transporte de uma espingarda e a casa bem revirada, dando a entender aí que teve uma situação, caso de violência doméstica, mas o homem não foi localizado. Outro caso que marcou também o final de semana, em Itapejara do Oeste, uma abordagem no bairro Bem Viver, na noite do domingo, caso de infração de trânsito, condutor de uma moto, a moto apresentava irregularidades, o condutor não tinha a CNH, a moto foi apreendida, o cidadão encaminhado para o registro da ocorrência.
4: E como segue o tempo, Coutinho? Chuva e muito frio?
7: É, o tempo segue frio na região no decorrer de hoje. Chuva, trovada, algum risco de alguma coisa forte, pontual agora, seja agora de manhã ou mais tardar, final da manhã, início da tarde, melhorando à noite. O frio mais forte é à noite. Amanhã faz muito frio, entre 0 e 4 graus. Vai ter geada na terça. Se não for de manhã cedo, vai ter principalmente final da noite. No final da noite já vai estar próximo de 0 grau. E durante o dia vai caindo rápido a temperatura. Na terça-feira teremos o frio o dia todo, com as mínimas na faixa de 0 grau de manhã cedo ou negativo à noite de terça. E durante o dia não passa muito de 9, 10 graus mesmo com sol. Quarta, quinta e sexta, bem no auge do inverno, nós teremos aí o frio mais forte do ano, com mínimas entre 0 e 4 negativos aí na região. Nos Campos de Palmas até passa dos 4, 5 negativos. Cuidado com o maquinário agrícola em relação ao congelamento. Quem mora nesses baixadões onde acumula o frio, a água pode congelar nos canos e formar geada na pista. Então, muita atenção. Mesmo com sol, vai ser frio o dia todo na terça, quarta e quinta-feira e alivia um pouco na sexta. Da Climatea, Ronaldo Coutinho.
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6: Boa tarde, olá minha gente, chegando panorama dos esportes por aqui. A partir de agora, vamos atualizar aí como é que foi o final de semana de Copa do Mundo. O Brasil venceu a primeira e agora vai para quarta-feira, aí o jogo decisivo, a última partida na primeira fase, volta no Neymar. O Brasil perdeu o Rafinha, tá fora, tá machucado. Vamos ver se ele se recupera em tempo. Hoje tem Messi, hoje também tem a França. Os jogos de hoje, daqui a pouquinho a gente atualiza sobre a Copa do Mundo, vai encaminhar aí para fechar a segunda rodada da Copa. Alguns resultados que chamaram a atenção, a gente vai atualizar daqui a pouquinho para você. Teve por aqui rodada do Brasileirão, na Série B, vitória do Londrina e do Operário. O Operário subiu bem na tabela. Daqui a pouquinho a gente atualiza. A Série C, teve jogo do Maringá. Na Série D, os paranaenses em campo. Daqui a pouquinho vamos atualizar um resumão do futebol e do futsal. Futsal, a gente teve rodada da Série Ouro, 3 jogos. Teve rodada da Prata, rodada completa. Jogos da Liga Nacional com derrota do Pato. O Pato foi goleado, hein? Tomou 6 lá em Erechim. Por aqui as Patinhas também perderam pela Liga Feminina. A gente conta já já. 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Temos as notícias do Pato, depois da goleada sofrida, o Pato retornou. Tem jogo quinta-feira, mudou o jogo do Pato, em quinta-feira, joga contra o CAD lá em Guarapuava. A gente projeta também aqui a sequência da semana. Tá, que vem reforço no Pato. Hoje o Marreco joga. Hoje um jogo decisivo pro Marreco de Francisco Beltrão. A gente conta a partir de agora aqui no Panorama também a resenha da Copa. Daqui a pouquinho pra você.
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6: Esportes. Panorama por aqui, atualizando loterias, loterias pelo Brasil. Quem apostou na Loto Fácil, concurso 3.716, acumulou 5 milhões. Os números da Loto Fácil: 1, 2, 4, 5, 7, 11, 12, 15, 17, 18, 21, 22, 23, 24 e 25. Acumulou. A Mega Sena teve um ganhador lá de Nova Iguaçu, no Rio de Janeiro. O concurso 3021 teve os números 16, 19, 22, 24, 46 e 58. E uma aposta com 39 milhões de reais, acertando a Mega Sena, as loterias, você pode apostar na lotérica do Ponto Quente. Essa semana aí, as apostas, o pessoal vai poder apostar na Quina de São João, porque no próximo final de semana teremos o sorteio da Quina de São João, serão 250 milhões de reais. Você pode apostar aí na lotérica do Ponto Quente. Vamos atualizando também como é que foi o final de semana com o Fabiano. Alô, Fabiano.
3: Alô, Thiago. Alô, amigos ligados no Panorama dos Esportes, conferindo aqui os placares do fim de semana, Copa do Mundo, segunda rodada, Estados Unidos 2, Austrália 0, Escócia 0, Marrocos 1, Brasil 3, Haiti 0, Turquia 0, Paraguai 1, Holanda 5, Suécia 1, Alemanha 2, Costa do Marfim 1, Equador e Curaçao 0-0, Tunísia 0, Japão 4, Espanha 4, Arábia Saudita 0, Bélgica e Irã 0-0, Uruguai e Cabo Verde 2-2, Nova Zelândia 1, Egito 3. Nesta tarde, abrindo a segunda rodada, 14 horas teremos Argentina e Áustria, dando sequência, 18 horas França e Iraque. Série B do Brasileirão, 14ª rodada, Londrina 2, Atlético Clube 0, Ceará 0, Botafogo Paulista 1, Vila Nova 4, Náutico 3, Avaí 1, Cuiabá 0, CRB e Fortaleza 1-1, São Bernardo 0, Juventude 1, Goiás 0, Operário 3. Na Série C, 11ª rodada, Santa Cruz 0, Ipiranga 1, Caxias e Maringá 1-1, Brusque 2, Floresta 1, Barra e Amazonas 1-1. Na Série D, segunda fase, jogos de ida, São Joséense 0, Cianorte 1, São Luís e Blumenau 1-1, São José e Santa Catarina 1-1, FC Cascavel e Marcílio Dias 2-2. Paranaense Futsal Ouro, 8ª rodada, Palmas 1, São Joséense 3, Acel 5, Itaipulândia 0, Umuarama 6, Ampere 0. Na Prata, 19ª rodada, São Joséense 2, Mangueirinha 1, ABL 1, AEMA 6, Coronel 5, Atlético Clevandense 1, Cândido de Abreu 4, Capanema 3, Fazenda 3, Apucarana 0, Ibiporã 5, APAF 2, Medianeira 4, Chavantes 3, Prudentópolis 1, Palotina 3. Liga Nacional de Futsal, 9ª rodada, Tubarão 2, Minas 1, Cascavel e ACBF 2-2, Atlântico 6, Pato 1, Praia Clube 3, Joinville também 3, Jaraguá 0, Magnus 2, Camporão 3, Corinthians 2. Liga Silver, 10ª rodada, Sport 0, América 1, Vasco 3, Apodi 0. O jogo entre São Lourenço e São Caetano foi suspenso. São Caetano não conseguiu chegar até o município do Oeste Catarinense por causa das condições climáticas, então a partida foi adiada, vai ser remarcada uma nova data. Liga Feminina de Futsal, 8ª rodada, APSEF 4, Mauge 6, ADTB 0, Baratengro 2, Patinha 0, Chapecoense 2, São José 3, Resenhas 2, Taboão 4, Copa Gril 1, Stein 2, Londrina 0, ADF 1, Leões da Serra 3. 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Para o Panorama dos Esportes, Fabiano Marangon.
6: Valeu, Fabiano, atualizando pra gente aqui no Panorama na Selinalta. 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Final de semana nós tivemos Pato Branco representado nos Jogos da Juventude. Temos os resultados, o Rony Slaviero, junto à Secretaria de Esportes. Comenta pra gente. Alô, Rony, seja bem-vindo aqui ao Panorama.
5: Bom dia, Thiago. Bom dia aos ouvintes da Rádio Selinalta. Estivemos aí nesse final de semana, a segunda etapa da fase regional dos Jogos da Juventude do Paraná, que foi disputado no município de Dois Vizinhos. 15 dias atrás já tivemos as eliminatórias e no sábado e domingo aí as finais, semifinais e finais. Então o Pato Branco sagrou-se campeão com uma dobradinha no vôlei masculino e feminino. Salutar, importante falar que o vôlei masculino não perdeu nem um set durante a competição toda. E as finais foram realizadas com o município de Dois Vizinhos, né? Ambas as equipes aí sagrando-se campeãs. O futsal feminino disputou o terceiro lugar na final, contra o município de Palmas e ganhando o jogo por 5-0. Lembrando que as duas equipes campeãs classificam-se para a macro regional, que será realizada em Francisco Beltrão no mês de agosto. E de lá, os campeões e vice partem para a fase final, que já temos aí classificado algumas modalidades, como basquetebol masculino, futsal masculino, e a fase final daí contempla as modalidades individuais. Pato Branco sendo destaque na fase regional do Jorge Juventude, edição 2026, que foi realizado no município de Dois Vizinhos.
6: Tá certo, um abraço, obrigado Rony pelas informações, Rony Flaviero aí junto à Secretaria de Esportes informando, compartilhando com a gente aqui. Eu lembro também que nós temos até o final do mês, até 30 de junho, pessoal aí, poder encaminhar e ter a vaga garantida nos jogos da integração. Alô, pessoal do interior, time aí para montar um time de futebol 7, futebol suíço, jogos da integração, inscrições até 30 de junho. Eu sigo informando aqui também, movimentação do Azures, da base do Azures essa semana. Nós temos aqui o Azures jogando a BG Prime, quarta-feira, joga contra o Novo Hamburgo, no CT Gralha Azul, e isso pelo Sub-10. Sub-10 também vai pegar o Grêmio essa semana, hein? Gurizada do Azures, Sub-10, 13h, na quarta-feira. Ainda pelo Sub-11 vai pegar o Novo Hamburgo e pelo Sub-11 o Grêmio. Então tem dois jogos essa semana, Sub-10 e Sub-11, jogando contra o Novo Hamburgo e contra o Grêmio. Jogos que acontecem no CT Gralha Azul. Da Alpes, alô pessoal da Alpes, vamos atualizar aqui, ó, Municipal de Futsal. 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Aproveita aí. A gente teve, primeiro que a rodada do futebol foi cancelada. Vai acontecer nessa semana por conta da chuva do sábado, aí complicou. Mas a gente teve os resultados aqui, ó, do Municipal de Futsal. Jogos que aconteceram ontem, os resultados aqui, ó. Terceira rodada. Resenha 2, Esparta Clube 3, vitória do Esparta. Ibis 6, Vila Nova 5, 6-5, vitória do Ibis. Conexão 4, Furacão 8, 8-4 pro Furacão. Pato Solar 2, Planalto 6, goleada do Planalto, 6-2. Uracoa 1, MEC 7, 7-1 pro MEC Pato Branco. Parsas 2, Horríveis Plate 0, vitória dos Parsas. Manchester Pato City 3, West Ham 8. O artilheiro, agora o que tem de artilheiro aqui, ó, com 5 gols. O Rodrigo Cruz do River Plate, André Vinuc do MEC, o Fernando Longo do Resenha, Wagner de Campos do Planalto e o Matheus Gonçalves dos Parsas. Então os jogos que nós tivemos no final de semana, Municipal de Futsal. Parabéns aí aos atletas, quem disputou foi para a rodada, os jogos que aconteceram no ginásio Dolivar Lavarda. Mandar um abraço aqui também, pessoal lá da Academia Silva. Informaram aqui que a Academia Silva conquistaram 4 vagas para o Brasileiro de Faixas. Nós tivemos em Londrina a 40ª etapa do Paranaense de Taekwondo. Mais de 1.500 atletas. Pato Branco teve aí, mais uma vez, 4 atletas garantiram vaga para o Brasileiro de Faixas Pretas. Parabéns aí, pessoal, Mestre Silva, Academia Silva, no Taekwondo. Muitos resultados. Sei que essa semana também tem o atleta aqui de Pato Branco, Davi Aita Nunes, do Karatê. Ele tem uma competição no Peru. Estamos aqui na torcida. Esporte local. A gente dá um destaque também no panorama. 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
6: Panorama agora atualizando as notícias do Pato, as informações do Pato chegando em nome do Sicredi. 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Pato Futsal retornou da viagem lá de Erechim. Que talagaço que o Pato tomou, hein? 6-1. O Johnny, ao final do jogo, reclamou bastante da arbitragem. Até vou trazer aqui um trecho. O que disse o goleiro do Pato Futsal depois do 6-1? O Atlântico fez 6-1 no Pato. Segue na liderança da competição, tem 24 pontos de 27 disputados. O Pato, com a vitória do Campo Mourão, o Pato caiu para o 8º lugar. Está 8º na tabela. Essa semana, o Pato vai ter o jogo fora de casa contra o Cádiz de Guarapuava. O jogo está marcado para quinta-feira, lá no Joaquim Prestes, quinta-feira às 20 horas. É o próximo jogo do Pato Futsal. Pela Liga, o Pato volta a jogar dia 29 contra a equipe do Santo André. O jogo será às 18 horas no ginásio e na arena Cláudio Petrikowski. Mas do desempenho, da situação, o que disse o líder do Pato? O goleiro Johnny, capitão da equipe.
13: Tivemos oportunidades, eu acho que o detalhe foi que eles tiveram as oportunidades e fizeram, nós não fizemos. Eu acho que a arbitragem, ela não definiu o placar do jogo, só que ela vai nos minando durante o jogo, né? Uma arbitragem bem tendenciosa, uma arbitragem sem experiência para esse tipo de jogo, mas infelizmente ainda a liga segue essa metodologia, vamos dizer assim, de árbitros regionalizados para confrontos da primeira fase. Acho que isso não mudaria muito o placar, mas são situações que vai nos minando durante a partida e é complicado.
6: A fala do goleiro Johnny depois do jogo. A gente aguarda nessa semana novidades aí, um pronunciamento, uma posição da diretoria do Pato Futsal. Falei hoje e também na jornada de sábado, porque chegaram muitos comentários para a gente sobre salários atrasados. A informação que eu até repassei é que nenhum jogador até agora, até esse momento, nenhum jogador do Pato reclamou para a gente aqui da Celina Alta que tem salário atrasado. Mas nesse murmurinho que surgiu dos últimos dias, eu busquei um contato com a direção do Pato. A informação que a direção nos repassou é que os jogadores, o acerto é que o pagamento acontece sempre no dia 15 de cada mês. Mas alguns patrocinadores, alguns repasses, eles acontecem depois do dia 20, de 20 a 25. Então teve alguns atrasos de uma semana, no máximo chegou a 15 dias o atraso para concluir, efetuar o pagamento. Então é essa a informação que a direção nos repassou. Agora é direito de cada um observar essa situação de entender que o salário está atrasado ou não, os problemas pontuais E aí cabe a cada uma, a cada jogador, buscar um contato com a direção de maneira que entender se for necessário dessa forma. Então, para esclarecer aí para o torcedor que tem comentado, tem 2, 3, 4 meses de salário atrasado. Segundo a direção, no máximo ficou 15 dias o salário atrasado. Mas a direção se esforça para cumprir com os seus compromissos. E sobre reforços, um outro assunto que o torcedor também nos questionou, a informação que eu tenho é que a direção do Pato está realizando contatos para tentar buscar reforços. Poderemos ter novidades nesta semana. Então, é aguardar. Para o próximo jogo do Paranaense, a princípio o Pato fica numa expectativa aí para saber se vai poder voltar contar com o Calvanese, com o Vitinho, com o Zé Marques e com o Gleidson. São jogadores aqui que a gente vai ter que aguardar durante a semana. Pouco provável que eles joguem contra o Guarapuava. Semana que vem, quem sabe, alguma novidade aí pro jogo contra o Santo André. E o Max, que vai ter que cumprir a suspensão automática no próximo jogo da Liga Nacional. 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Pra gente também fechar aqui, com relação à Copa do Mundo, a sequência, agenda de jogos, vamos lá. Hoje, daqui a pouco, 2 da tarde, Argentina encarando a Áustria. Será que vai ter mais um gol do Messi? França e Iraque às 18 horas, às 9, Noruega e Senegal. Amanhã fecha a primeira rodada, Jordânia e Argélia, Portugal e Uzbequistão, Inglaterra e Gana, Panamá e Croácia, Colômbia e Congo. Da seleção brasileira, expectativa para quarta, hein? Quarta-feira, o Brasil contra a Escócia, Marrocos e Haiti. 7 da noite, vão definir os dois, o grupo C, para definir a situação aí. Se passa um, se passa dois, se passam até 3 nesse grupo do Brasil. É aguardar. O Brasil que não teve o corte, mas vai ter a baixa do Rafinha. Não se sabe ao certo quando que ele vai estar em condição. Mas a novidade do Brasil é o Neymar. Como é que o Ancelotti vai encaixar o Neymar? Será que ele já sai titular? O Brasil ainda tem o trabalho nessa segunda-feira e na terça. Na quarta, encara a partida contra a Escócia e fecha a primeira fase da Copa do Mundo. A gente segue acompanhando por aqui e na resenha crônica aí da Copa, professor Vilmo Bataglin, tá resenhando com a gente aqui nesse período de Copa. Chega mais, alô Vilmo.
4: Bom dia, Thiago. Eita, segunda-feira chuvosa, tempo meio enferruscado, igual alguns jogos da Copa, né? Muita violência, muita jogada ríspida, enferruscado. Tá que nem esse dia, essa segunda-feira aqui. 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Mas então, dado o recado, vamos falar um pouco do futebol da Copa? Ah, deu pra chorar, teve gente que chorou, hein? O Equador chorou depois de 0-0 com o Curaçao. A zebra está solta, está por aí. A Alemanha tinha botado 7-1 no Curaçao. O Curaçao se fechou contra o Equador. Agora ficou difícil, vai ter que ganhar na Alemanha para passar para frente. Outra zebrinha, mas para mim foi o melhor jogo do final de semana. Uruguai 2, Cabo Verde de novo, já tinha empatado com a Espanha. Nossa, olha a zebrinha aí. Cabo Verde segurou o Uruguai, 2-2, estava 2-1 para o Uruguai. O Uruguai baixou o ritmo no segundo tempo, que eu já vi essa história, e o Cabo Verde empatou. Quem baixou o ritmo no segundo tempo, Thiago, foi a seleção brasileira. Me dá a impressão de uma desconcentração, falta de força mental, concentração no jogo. O Haiti até se ensaiou, tentou fazer alguma coisa, arremessou no segundo tempo mais que a seleção brasileira. Eu estou desconfiado desse time. Ainda acho que o Ancelotti está meio perdidinho. Hoje teremos continuidade, né? O grupo L lá, tem a França com o Iraque, Noruega, Senegal, tal, tem a Argentina hoje. Vai ter jogos que continuam a segunda rodada quase se fechando. E aí já começa a definir as equipes, né, que vão classificar 24 primeiro e segundo lugar e mais 8 dos melhores terceiro colocados. É a maior Copa do Mundo da história, Thiago! E aí é como nós falamos, né? Quem viver, verá. Grandes jogos se promete aí pra frente. Um abraço, amigo.
6: Valeu, um abraço, viu, Mobataglin? Na opinião aqui também, no Panorama. Um abraço, uma boa tarde.
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27: Nota de falecimento. O PASC Serviços Funerários e a família Cus comunicam com profundo pesar o falecimento do senhor Antônio Darcy Cus, aos 66 anos de idade, ocorrido hoje. O senhor Antônio deixa enlutado seus familiares e amigos. As homenagens estão sendo realizadas no pavilhão do bairro Jardim Floresta, aqui em Pato Branco. Hoje, ainda em horário a ser definido pela família, haverá celebração de despedida e logo após sepultamento no cemitério do bairro Bortote, também em nossa cidade. O passe comunicando o falecimento do senhor Antônio Darcy Cus. A família lutada, as nossas sinceras condolências.
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3: Célio Ruaro.
4: Juntos novamente, tudo bem, gente? Boa tarde, chovendo, 17 graus a temperatura, agradável ainda a temperatura, mas vai caindo aí no período da tarde, muito frio a partir de hoje à noite, segundo o senhor Ronaldo Coutinho, que é nosso meteorologista. Segundo a previsão aí que você já está sabendo, não é? Prepare-se então, teremos uma semana de muito frio. Tarde Viva chegando para fazer companhia para você. Primeira hora aí com Célio Ruaro até as duas. Você pode mandar a oferta também. Mande aí, tem algo para negociar? Quer comprar, quer vender, quer alugar? Fique à vontade, mande através do nosso WhatsApp. Depois vem a Esther, das duas às quatro da tarde ainda. Estamos aí substituindo a colega Karine Martins, que está de férias, de boa, aí na Lagoa, né, Karine? 13 horas, um minutinho, banda 2000.

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3: 1:12, acerte aí com a Selinalda.

Nauta FM, a sua melhor companhia, até as duas você pode mandar a sua oferta, que eu divulgo. 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Já está voltando aí por Batente, né? Leve seu guarda-chuva aí, leve seu guarda-chuva. Previsão de chuva deve continuar aí nesta tarde. Depois vai limpando o tempo e baixando aí, caindo a temperatura. E a partir da manhã, então, teremos tempo firme com queda nas temperaturas aqui no sul do Brasil. E põe queda nisso, viu? Uma chácara de 1000 metros no centro da cidade de Saudade do Iguaçu, com casa de 216 metros quadrados, alvenaria, dois banheiros, salão de festa, churrasqueira e arvoredo aí com árvores frutíferas. A uma quadra da Prefeitura Municipal lá de Saudade do Iguaçu. Aí documentação em dia, com escritura, tudo, valor 1,5 milhão. Mais negociável. Se alguém tem interesse aí neste terreno, então, grande, uma chacrinha, né? Que o pessoal chama de 1000 metros quadrados, com essa casa bem lá próximo da Prefeitura de Saudade de Iguaçu, entra em contato. 999-33-1661. 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
2: 13h22 agora, 1h22, até às 14h, no Tarde Viva, as oportunidades aí de negócio também.
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2: Muito bem, meu amigo João, 99114-5412, rodas aí do Etios, é isso, então as rodas do Etios, 99114-5412, se alguém tem interesse. Fica aí com a gente, tem mais ofertas daqui a pouquinho.

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8: Tarde Viva Selinalta, 1h31 agora, segunda-feira, gente. Bom retorno aí às suas atividades, excelente semana. São os nossos desejos. 16 graus agora a temperatura. Tempo aí com chuva em toda a nossa região. Você que está na estrada aí, atenção redobrada. Até as duas também aí temos as ofertas. Pode mandar, dá tempo ainda que eu divulgo.

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4: 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E a chuva continua por aqui, chovendo muito, de temperatura continua em 16 graus, mas vai continuar essa chuva aí, depois vai baixando a temperatura. E a Selinalta fazendo companhia para você, 1h40, já que está chovendo, vamos no ritmo da chuva.

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2: 13h49. Daqui a pouquinho tem jogo aí pela Copa do Mundo, né? Na Copa do Mundo tem Argentina e Áustria. Daqui a pouquinho. Então, Messi, será que estará em campo? O Messi. E às 18, daí tem França e Iraque. Então, jogos agora das 2 e também das 18. Copa do Mundo. 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Daqui a pouquinho vem a Esther aí rodando de tudo um pouco, nacional e internacional.

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1: Companhia Celinalta FM 88,3. Falamos de Pato Branco. Segunda-feira aí com chuva. Tome cuidado aí você nas rodovias, nas ruas, nas estradas, não é? Isso mesmo. E prepare-se porque vem o frio. Volto amanhã no programa da tarde, das 13 às 14. Fique aí, já a Esther Sandri comanda aqui a nossa tarde com muita companhia, muita música. Até a volta da Karine, que está de férias, a gente vai levando por aqui, certo? As últimas do programa de hoje. Tchau, até amanhã.

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4: Alô, alô, boa tarde a você, acompanhando a programação da Selinalta, depois da comunicação do Célio Ruaro, a partir de agora é comigo, hein? A gente fica juntos aí durante a nossa tarde de segunda-feira, hoje dia 22 de junho, e vamos juntos então até as 4 horas, depois tem Juliano Mitrucci, segue a programação da Selinalta com você. Uma boa tarde de segunda-feira, agora 14 horas, 16,5, 16 graus, e a sensação térmica é de 15 graus, muita chuva, hein? Chove bastante em Pato Branco, e aí em toda a nossa região também, a tendência dos termômetros caírem, hein? Vai der essa chuva, traz aí uma queda de temperatura e a gente vai falar mais sobre isso daqui a pouquinho, tá bem? A partir de agora então, o Tarde Viva comigo e a gente já começa com Patrick.

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7: E por aqui no Tarde Viva, a gente continua aqui na nossa programação, nessa tarde de segunda-feira, trazendo para você a informação, né? Amanhã de hoje, dia 22 de junho, chegou a primeira frente fria do inverno, avançando pelo sul do Brasil. E ela começou a atravessar o Paraná com chuva, trovoadas e rajadas de vento acima de 50 km por hora, principalmente nas regiões oeste e sudoeste do estado. Segundo o CIMEPAR, o Sistema de Tecnologia de Monitoramento Ambiental do Paraná, a chuva deve atingir todas as regiões paranaenses e após a frente fria, estamos esperando a chegada da massa de ar polar, causando um forte declínio nas temperaturas ao longo da semana. O boletim de gestão de riscos elaborado pelo CIMEPAR em parceria com a Defesa Civil aponta nesta segunda um risco alto do oeste e sudoeste e também risco moderado de outras regiões do Paraná para chuva forte em curto espaço de tempo e rajadas de vento, entre outras alterações. De acordo com o meteorologista, após a passagem da frente fria, uma intensa massa de ar polar manterá ampla área de resfriamento nos próximos dias, atingindo os três estados do sul do Brasil, bem como o sudeste e o centro-oeste do país. O resfriamento já começa na noite de hoje. Algumas cidades, principalmente do oeste e sudoeste aqui do Paraná, onde a chuva começou primeiro, terão temperaturas mínimas invertidas, ou seja, as menores temperaturas do dia serão registradas já à noite e não no amanhecer. Na terça-feira, o dia já amanhece gelado nas regiões paranaenses, mas ainda com dificuldade para a ocorrência de geada, tanto pelo excesso de umidade como devido à ocorrência de vento. Mas a sensação térmica estará bem inferior aos valores nos termômetros, justamente por conta do vento. É se preparar, né? Se preparar porque essa chuva traz muito frio durante essa semana. E você, claro, fica bem informado aqui na Rádio Selinalta e daqui a pouquinho também com as informações do Ronaldo Coutinho. Agora é música de Christian Ralph.

0: Aí você ouviu o Zeca Pagodinho, Jura, também na Celinalta, Cristiane Ralph, que ainda está chovendo.
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2: Agora 2:20 e hoje é dia 22 de junho, tem aniversariante acompanhando a gente aqui pela Selinalta, o Pingo. Olha só, ele tá com chuva e friozinho, estou por casa comemorando os meus 5.1. Que tal, hein, Pingo? Um grande abraço a você, obrigada sempre pela sua companhia, sempre junto com a gente aqui na Selinalta, na Rádio Movimento, é nosso ouvinte, nosso amigo aqui da casa. Parabéns, felicidade, sucesso e saúde para você. É bom demais fazer aniversário, hein, Pingo? Um grande abraço para você.

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0: É, e por aqui a gente volta com você, ouvindo mais música, nessa tarde de 22 de junho, segunda-feira, aqui tem Grupo Tradição.

0: Raul Seixas, na Selinalta, Medo da Chuva.
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0: Esporte. Quem vem trazendo as notícias do esporte é Thiago Tessaro. Boa tarde, Thiago.
7: Boa tarde, Esther. Estamos chegando. Destaque esportivo. 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Sequência da Copa do Mundo, nós temos hoje às 18 horas França e Iraque para encaminhar e dar a rodada 2. E à noite, Noruega e Senegal. Amanhã fecha a rodada 2. Nós teremos Jordânia e Argélia, Portugal e Uzbequistão, Inglaterra e Gana, Panamá e Croácia, Colômbia e Congo. A partir da quarta-feira, os jogos da última rodada, aí sim, para fechar os grupos. Depois disso, semana que vem, começando o mata-mata da Copa do Mundo. Por aqui, o Pato Futsal tem os treinos durante a semana, visando o jogo de quinta-feira. O Pato joga quinta contra a equipe do CAD de Guarapuava, jogo no dia 25. O Brasil joga na quarta, e aí o Pato mudou o jogo. Vai jogar na quinta-feira contra o Guarapuava, jogo fora de casa pelo Campeonato Paranaense. Na Liga Nacional, o Pato tomou uma goleada no final de semana, perdeu para o Atlântico de Erechim pelo placar de 6-1.

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5: Agora 14 horas e 54 minutos, nós estamos aqui trazendo para você informação sobre a Copa do Mundo, né? Você que não está conseguindo aí assistir ao jogo na televisão, acompanha com a gente aqui, Argentina e a Áustria, não é? Argentina 1, Áustria 0, estamos no intervalo aí do primeiro tempo e o Messi acabou marcando aqui o primeiro gol da Argentina neste jogo de hoje, né? E com isso, o Messi voltou a fazer história em uma Copa do Mundo. Camisa 10 da Argentina marcou diante da Áustria pela segunda rodada do grupo J da Copa do Mundo de 2026. E com isso, alcançou o topo da lista dos maiores artilheiros da história do torneio. Com esse feito, esse gol de agora, o Messi chegou a 17 gols em Copas do Mundo e ultrapassou o alemão Klose, que liderava o ranking desde o Mundial de 2014. Na última terça-feira, o campeão mundial carimbou a estreia na Copa de 2026 com um hat-trick diante da Argélia e ultrapassou o Pelé, que registrou 22 participações com 12 gols e 9 assistências. No mesmo dia, o Mbappé chegou a marcar 2 vezes na vitória da França sobre o Senegal e entrou na lista com 14 gols em mundiais. Mas o primeiro lugar é do Messi, da Argentina, com 17 gols. E em segundo lugar, Klose, da Alemanha, com 16 gols. E o terceiro lugar é nosso, Ronaldo, Brasil, com 15 gols. A gente vai seguindo por aqui a nossa programação, levando informação para você. Intervalo do jogo agora. Assim que voltar, eu te informo.

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1: Louvado seja o nosso Senhor Jesus Cristo, para sempre seja louvado. Hoje é dia 22 de junho, estamos na segunda-feira da 12ª semana do tempo comum. Que alegria poder nos encontrar novamente aqui nesse começo de semana para elevar o nosso coração a Deus, agradecer a Ele por mais uma semana que está começando e também pedir a proteção de Nossa Senhora do Rocio, a quem faremos agora nosso ato de consagração. Nossa Senhora do Rocio, Rainha do Céu e da Terra, Padroeira do Paraná, nós vos saudamos, refúgio dos necessitados, por vossas mãos intercessoras a misericórdia de Deus jamais faltou. Dai-nos a graça de sermos discípulos de Jesus na busca de vivermos a palavra de Deus. Transformai a nossa vida em um santuário de amor, onde Jesus seja o centro. Consagramo-nos a vós, cheios de confiança. Em vossas mãos renovamos as promessas do nosso batismo. Renunciamos a toda forma de egoísmo para vivermos e convivermos como irmãos. Mãe do Divino Orvalho, que cura e salva, com amor queremos propagar a vossa devoção. Nossa Senhora do Rocio, envolvei-nos em vosso manto de amor e proteção. Mergulhados nos mistérios da encarnação, morte e ressurreição de Jesus, conduzi a nossa vida para o coração de Deus na ação do Espírito Santo. Assim seja. Amém. Agora a bênção da água e dos objetos de devoção. Senhor Deus Todo-Poderoso, fonte e origem de toda a vida, abençoai esta água que vamos usar para pedir o perdão de nossos pecados e alcançar a proteção contra toda a doença. Concedei a Deus que, por vossa misericórdia, jorrem sempre para nós as águas da salvação, para que possamos nos aproximar de vós com o coração puro e ficarmos livres de todo o perigo do corpo e da alma. Abençoai também, Senhor, os nossos objetos de devoção e artigos religiosos. Por Cristo nosso Senhor. Amém. O Senhor esteja convosco, Ele está no meio de nós. Desça sobre você, sobre a sua casa, a bênção de Deus Todo-Poderoso. Pai, Filho e Espírito Santo. Amém. Um grande abraço e fique com Deus. Música.

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1: Já falamos na semana passada que o programa Bebê Nota Mil da Unimed Pato Branco, em duas datas, teve formaturas. A colega Graziele Vinques, jornalista da Unimed Pato Branco, entrevistou a Carize Brasil, que coordena o programa. Já rodamos na semana passada as informações sobre as formaturas. No programa de hoje, detalhes de como os interessados podem aderir ao programa a partir de agora.
2: E agora, para quem está nos ouvindo, quer participar, despertou uma vontade, uma curiosidade, logo inscrições abertas aí para as próximas turmas?
3: Sim, sim. O Bebê Nota Mil, ele tem inscrição o tempo todo. Então, a qualquer momento, a mulher identificou que é gestante, entra em contato com a Unimed, pede para falar com a equipe do Bebê Nota Mil, já será direcionada, e ela sendo beneficiária da Unimed Pato Branco e estando grávida até a 30ª semana, ela pode fazer parte do programa.
2: Que logo na sequência, então, já iniciam as atividades.
3: Com certeza. Na gestação, na verdade, já vai ser uma maratona de atividades que o casal tem que cumprir, né? Mas quando o bebezinho tiver com 5, 6 meses, 1 ano e meio, 2 anos, ele também vai ter um monte de atividades para participar.
2: Teria um telefone para contato ou pode procurar a Unimed Pato Branco nas redes sociais, que a gente também está sempre divulgando, né, informações em relação ao projeto. Tem um link na bio também para participação. Então, que o pessoal procure e fique atento, porque são várias formas para estar integrando esse programa.
3: Isso mesmo. Pode entrar em contato através do 2101-3000, WhatsApp mesmo, né? Mesmo sendo solicitado para a nossa central de agendamentos ou no atendimento. Se a pessoa for no nosso laboratório ou for no CAS fazer uma consulta, qualquer pessoa que esteja ali trabalhando pode informar como ela se direciona.

0: até a equipe. Então ela pode ficar bem tranquila que o nome dela vai chegar até a gente.
1: Tá certo. Então, obrigada pelas suas informações e parabéns pela formatura, por mais uma edição concluída, pelo sucesso do programa.
0: Obrigada, Gra. E ficamos na expectativa aí de quem está nos ouvindo, que está esperando um bebezinho que venha participar conosco.
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6: E estamos de volta com você agora, 3 horas 15 minutos. Já temos aí o retorno do jogo, hein? Já começou aí a segunda, né? O segundo tempo do jogo aí de Copa do Mundo, Argentina e Áustria. E a Argentina tá ganhando de 1 a 0. 5 minutos então do segundo tempo. A gente vai acompanhando por aqui e também ouvindo música com César e Paulinho. Boa tarde.

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6: 3h23, boa tarde para você, acompanhando a gente aqui na Serinalta, no seu carro, na sua casa, no seu trabalho. É muito bom ter você por aqui, hein? E até às 16h tem Tarde Viva. Agora,

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0: 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E aí, Fábio Júnior e a Bonnie Tyler, sem limites pra sonhar.
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0: Agora é 13h31.
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0: Agora é 13h33 e olha, dando uma olhadinha aí nos termômetros, 14,2 graus, a temperatura já caiu mais um pouquinho, sensação térmica já de 13 graus. Boa tarde a você, hoje segunda-feira, 22 de junho, obrigado por estar com a gente.

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2: Olá, ouvinte Selinalta. O Dia do Orquidófilo é celebrado em 22 de junho. Esta é uma data especial destinada a homenagear e promover o cuidado das diferentes espécies de orquídeas pelo mundo. A escolha desta data é uma homenagem ao nascimento de João Barbosa Rodrigues, em 22 de junho de 1842, responsável por mais de duas décadas pela direção do Jardim Botânico no Rio de Janeiro. O naturalista, taxonomista e botânico é conhecido por ter desenvolvido e conduzido importante estudo sobre as orquídeas brasileiras, trabalho que foi inclusive imortalizado. Entre os brasileiros, o Dia do Orquidófilo costuma ser comemorado em diversas associações e grupos que se dedicam ao cuidado e atenção dado às orquídeas. Aliás, a origem do termo orquidófilo deriva a partir da junção dos dois termos gregos, orquídeos e phlein, que significa literalmente apreciar orquídeas ou apreciador de orquídeas. Devido ao clima do Brasil, o país é considerado um dos maiores produtores desta flor no mundo, com diversas espécies diferentes. 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
5: E tá na hora de mais música e o dueto de Toquinho com Sandy.

0: E com a gente, as melhores e os clássicos da música. É Village People por aqui. Também teve Toquinho e Sandy Júnior. Era uma vez, agora é 3 horas e 50 minutos. Eu recebo aqui no estúdio da Rádio Selinalta, Frei Augusto Luiz Gabriel aqui com a gente. Seja bem-vindo, Frei. Também Frei Alisson e os aspirantes aí vocacionados, o William, o Richard, estão aqui com a gente. Que boa visita, hein? Que bom recebê-los aqui. Muito obrigada.
1: Paz e bem, Esther. E bem, boa tarde. Frei. Obrigado boa pela tarde. Acolhida.
2: Paz e bem, Esther, paz e bem a todos os ouvintes da Selinalta. Eu sou o Frei Alisson, trabalho em Coronel Freitas e pela segunda vez estou tendo a grata satisfação, alegria de estar com o povo patobranquense para juntos celebrarmos o terceiro dia da novena em honra a São Pedro, nosso padroeiro. Paz e bem, obrigado a todos, obrigado à Rádio Selinalta, Frei Augusto, os confrades aqui da fraternidade, ao povo de Deus, todos os colaboradores pela carinhosa e calorosa acolhida.
3: Uma saudação de paz e bem, sou Richard, aspirante da Ordem dos Frades Menores, né, da província de Manuel Conceição do Brasil. Eu sou da Nicarágua e atualmente estou na paróquia de São José do Patrocínio, Coronel Freitas, fazendo essa experiência de fraternidade, né? Do 20 e verde, que seria a primeira etapa de formação para nós que esperamos ser um dia um irmão, um rei. Facilmente.
4: Bom, boa tarde a todos, paz e bem, ouvintes da Rádio Selinalta. Então, eu me chamo William, também como o Richard, sou aspirante a uma vida franciscana, né? Aspiramos então a uma vida religiosa enquanto franciscanos, né? E convido carinhosamente a todos aqueles que puderem rezar pelas vocações nesse momento, né? Não somente por mim, Richard, o Frei Alisson ou o Frei Augusto, mas por todas as vocações da igreja, porque é uma famosa frase, mas que todo mundo está cansado de ouvir: a messe é grande, poucos são os operários. E nós podemos começar agora então rezando uma simples Ave Maria, mas apesar de simples, é muito forte. Ave Maria,
5: cheia de graça, o Senhor é convosco, bendita sois vós entre as mulheres, e bendito é o fruto do vosso ventre, Jesus. Santa Maria, Mãe de Deus, rogai por nós, pecadores, agora e na hora de nossa morte. Amém.
4: Paz e bem, pessoal.
1: Paz e bem.
0: Que maravilha, hein, Frei Augusto? Como eu gosto de receber visitas aqui no estúdio e sempre trazendo boas palavras, boas energias aí para os nossos ouvintes. Mas eu vou fazer uma pergunta aqui. Vocês já conheciam um Pato Branco? Já estiveram por aqui? Frei Alisson de Coronel Freitas, acostumado já com o frio. E os nossos amigos aí, já estavam acostumados com esta temperatura?
3: Eu já tinha experimentado, sim, essa temperatura, né? Mas faz algum tempo atrás, né? Faz anos, na verdade. Eu morava em São Paulo, capital, e a temperatura que eu, vamos dizer assim, suportava é 10 graus até 7 graus, né? Então, para mim, é novo, porque está sendo falado, está na previsão do tempo, que vai ter 0 graus, vai fazer 0 graus aqui na Patagônia, eu acho, né? Então, já estou me preparando, né? Psicologicamente, né? Com as roupas também, né? Para esse
0: e já começando o inverno com toda essa chuva, né, Frei Augusto? Muita chuva, muito frio, mas eu tenho certeza que vocês vão gostar, é uma experiência diferente, até porque também estão presentes justo na nossa semana mais comemorativa do ano, que é a semana da festa de São Pedro. Vão participar da festa de São Pedro na noite de hoje. Frei Alisson vai fazer a celebração da novena, isso, e aí depois vão se dirigir até o pavilhão São Pedro Apóstolo para participar da festa muito bonita, uma festa bem bacana mesmo. William já tinha participado da festa de São Pedro?
4: Não, da festa de São Pedro aqui em Pato Branco não, né? Apesar de eu nascer no Rio Grande do Sul, nunca tinha visitado aqui a cidade, né? Tô voltando a me acostumar com o frio, porque antes de eu começar esse período no aspirantado, eu morava no Espírito Santo, né? Morava em frente à praia. Então dava 15 graus e era decretado calamidade pública, assim, né? Era um frio, nossa, impossível. Então aqui eu tô voltando a acostumar com o frio, né? Mas vai ser uma grande honra, então, participar hoje na festa, né? ali na paróquia, e então convidamos a todos, né, a participar conosco.
0: Eu também sou gaúcha, viu, Ana? É, estamos desde o nascimento acostumados já com as baixas temperaturas. Vai tirar de letra, com certeza, e vão aproveitar também a festa de São Pedro hoje.
1: Muito bem, e recordamos, né, claro, do horário da nossa novena, às 19h30, lá na nossa Igreja Matriz São Pedro Apóstolo, e aqueles que não puderem estar conosco, podem também acompanhar tanto pelas redes sociais da nossa paróquia São Pedro, quanto também pela TV Selenauta, seja pelos meios digitais, quanto pela TV mesmo. Desde as 7h15 nós já estaremos aí no ar, falando sobre esse terceiro dia, hoje, 22 de junho, que tem como tema Tira primeiro a trave do teu próprio olho, extraído do Evangelho de São Mateus, que é o Evangelho do dia de hoje. Então nós já estamos aqui com os nossos convidados, o Frei Alisson, o Richard e também o William, e nós também queremos celebrar esta festa, esta liturgia com todos vocês que nos acompanham. Paz e bem!
0: Paz e bem, Frei Augusto. Muito obrigada pela visita de vocês. Agora vão conhecer toda a emissora, toda a empresa aqui. E fiquem certos de que os microfones da Selenauta, os nossos estúdios estão sempre abertos para vocês. Venham nos visitar, são sempre bem-vindos. Paz e bem e boa tarde.
2: Paz e bem, Esther. Paz e bem a todos os ouvintes. Obrigado mais uma vez pelo carinho, pela oportunidade. E estaremos juntos hoje às 19h30 em torno do altar, em torno da nossa paróquia São Pedro, com as bênçãos de Deus, a intercessão do Frei Policarpo, dos nossos santos e santas de devoção. Um abraço, um beijo a todos, no coração, paz e bem.
0: Paz e bem.
1: Paz e bem.
4: Paz e bem.
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0: E agora 13h58, tá na hora de ir embora. Eu vou pra casa, mas você fica na companhia do Juliano Mitrucci. Vem aí as preferidas da Selenauta e as suas também, com certeza. Fique com a gente e amanhã às 14h, eu estou aqui com você e com o Tarde Viva. Fique bem, boa segunda-feira, boa semana pra você e até amanhã.

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3: 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Que o frio congele apenas aquilo que nos afasta do bem, mas nunca os nossos sonhos e a confiança em Deus. 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

boa tarde! Boa tarde, segunda-feira, semana nova! Estamos chegando aí hoje, 22 de junho de 2026. Aqui é Selinalto, aqui essas são as preferidas no ar. Tarde com chuva em Pato Branco, 15 graus. A Argentina já está fazendo 2-0 na Áustria. Pois é. Estamos acompanhando aí Copa do Mundo. Muito bom ter você na tarde. Vamos com uma hora cheia de música sertaneja por aqui. Um abraço do Juliano Mitrucci, de toda a equipe. Eu e o meu amigo Krausebeck. Já estamos esperando aqui o seu positivo no 99972-2564. Positiva pra Selinalta aí. Eu pego, hein? Eu pego o seu

0: Adilson, pequeno senhor, vai fazer a maionese. Pequeno senhor, vô, ontem tinha um lagarto aqui no terreiro, deu uma paulada, tontei, achei que tinha matado, botei na geladeira pra limpar depois, comeu todos os ovos dentro da geladeira, ó. Tu não tem uns ovos aí pra vender, pra nós fazer uma maionese?
1: Verdade, é bem louco, né? 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

0: Muito bem, certeza! Leonardo aqui na programação sertaneja da Celina Alta. Ouvimos a primeirinha, Léo Magalhães, a culpa é sua, Kranzebeck. Já vou pegar o positivo da moçada que tá comigo aí. Agora 4h15, hora certa na Torezan Gás. 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Já volto, Cruzeiro.
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0: É, as preferidas aí, meu amigo Krozebeck. Cadê você, Krozebeck? Apareça pro mundo aí, Krozebeck.
16: Se chover, vamos tomar uns gole hoje ou não? Ó, grandinho.
0: Ai, ai, ai. Tomar uns gole hoje com esse frio aí?
17: Ah, não. Daqui a pouco eu destampar uma.
0: Calma, esse friozinho aí não dá,
17: né? Caralho. Tá certo. Hã? Nem que esteja friozinho, né, amor? Cervejinha bem geladinha, vai bem, né?
0: Aí já é com você, né? Aí já é com você. Ah, meu Deus. Alô, meu amigo Marco Aurélio da Silva, Colorado. Obrigado, já positivou aqui, né? Meu amigo Antônio Yurkevski, obrigado pela Cuba. Obrigado pelo chimarrão, pela pipoca. Obrigado... O que mais? Cuba, chimarrão, pipoca. O que mais que teve lá, cara? Eu passei acho que 15 minutos na casa dele. Cuba, chimarrão, pipoca. Pastel. Em 15 minutos. Tudo isso, cara. Tudo isso. E uma porção generosa de frutas que ele colhe lá na chácara. Ô, Antônio, que generosidade, hein? Um abraço pra você, o casal que tava lá, se puder me lembrar o nome deles lá, que ouvem sempre a Selinalta, né? Pra gente mandar um alusão aqui, tá bom? Tô distribuindo as frutas, o residual vou trazer aqui na Selinalta, pra moçada que não vou dar conta de tudo. Que gentileza, obrigado Antônio Kevins, quanta produção, hein? Que maravilha, obrigado mesmo. Um abraço, seu Jacinto, um abraço à esposa também do... Meu amigo Antônio Urkeves, que eu sempre esqueço o nome, muito gentil. Manda o nome aí, Antônio. Escreve aí no zap, homem. Mexe esse corpo aí, mexe essa barriga aí, essa barrigona aí. Mexe, escreve. Um abraço pro Aparecida, sempre comigo. Seu Pedro pedindo César e Paulinho. Tô programando. Dona Hilda por aqui, obrigado pelo positivo. Um abraço para Cirlei Potrates, tá positivando também. Tamo ligado na melhor, no melhor programa, top demais. Obrigado, Billy, oi. Valeu. Boa tarde, Mitrute. Olha aí, meu amigo Gojinho, é da rodagem, o Zé Luiz. Tá amassando o tapete negro aqui da região, né? Tá rodando aí, rodando pelas rodovias, amassando o tapete negro aí, né? Valeu. Adão tá positivando por aí também. Muito obrigado. Dona Lourdes lá em Itapejara. Valeu, meu amigo Jorge do Frete, tá por aqui positivando. Um abraço pro seu Valmir Caruso aí de Palmas, ligado na programação, deixando o seu positivo, deixando o seu like. Positivo você também aí, 999-72-2564. Meu amigo, seu Vilmar aí em Palmas também. Obrigado, seu Vilmar, pelo positivo. Pra tocar Jean Giovanni, aliás, Christian Ralph, o que tiver que vir virá. Meu amigo Diego de Palmas, só se for agora, ó. É, 4h23, boa tarde.

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0: Muito bem, Amor Além da Vida, César e Paulinho. Vimos também Christian Ralph. O que tiver que vir virá aqui, Selinalta. Essas são as preferidas. 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

0: isso aí, moçada! Olha aí, são 4h35. 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
0: 8 bem. Tô pegando aqui o nome da dona da pensão aqui do seu Antônio Urkeves, que é a dona Ivete. Ô, dona Ivete, obrigado, tava delicioso o chimarrão e o pastelzinho tava maravilhoso, e o Antônio fica se gavando que foi ele que fez o pastel, viu, Cleodê? Não foi nada, a gente sabe que foi Ivete. O Antônio não tem essa capacidade toda, no máximo ele vai no mercado pra comprar, né? Quem faz o pastel é a Ivete, que eu sei. Ah, um abraço, seu Antônio Urkeves. Obrigado pelas fruitas, pelas fruitas. Tô pegando positivo aqui da Cirlei do Rony, obrigado pela confirmação da audiência. Brigadão, hein? Obrigado, Décio de Oliveira, ligado. Um abraço, pessoal do transporte dos alunos aí, pessoal das vans, já se movimentando pela cidade, né? Começando mais uma semana, João Batista Ferreira. Abraço, sempre ligado aí no comando da sua van. Tem áudios também aí, Crosebeck, manda pro ar.
2: Boa tarde, Metrô.
0: Boa tarde.
2: Boa tarde, gente que tá escutando o seu programa. Eu queria pedir uma música em especial. Não sei se você vai conseguir rodar pra mim. É que hoje tá fazendo 5 anos que a gente se casou, eu e o meu excelentíssimo marido, Ângelo.
0: Olha!
2: E eu queria oferecer essa música pra ele. Não sei se você vai conseguir rodar pra mim. É Conexão. Conexão. Não sei quem que canta, no caso, mas eu queria dedicar em especial para ele. Se você puder rodar hoje para mim, eu fico muito agradecida. E já quero mandar um grande beijo para ele, para ele tá escutando. Essa música vai em especial para ele, para comemorar nossos 5 anos de casamento.
0: Olha que bonitinho, Crosebeck! Conexão, não conheço essa música, deixa eu ver aqui. Tem com Anjos do Hangar, mas daí não fecha com o horário que é sertanejo, mas todas as músicas aqui são românticas, né, Crosebeck? Todas são apaixonadinhas, deixa eu ver se é essa. Mas de qualquer modo, ó, parabéns pela união de vocês, essa data maravilhosa, Deus abençoe, que continuem juntos sempre, sempre, sempre, um querendo o carinho do outro, um fazendo bem pro outro. Que vai dar bem legal, né? Igual o Jonathan Gumercindo. O Jonathan Gumercindo, ele presta bem atenção o que, que a mulher dele gosta, Crosebeck. E daí faz tudo o contrário, né? Daí nunca dá certo as coisas. Nunca dá.

0: Espero que tenha sido essa, né, a música que marcou vocês aí, viu, moçadinha? Deus abençoe, ó, parabéns, parabéns, parabéns ao casal! Parabéns aos aniversariantes de hoje, do final de semana também, tá? Tudo de bom.
1: Boa tarde, Mitrute, tudo bem com tudo. Vocês? Como é que vocês estão? Tudo
0: ótimo.
1: Bem? É a Salete de Mariópolis.
0: Oi, Salete.
1: Tu toca uma música de banda aí pra mim.
0: Só se for apaixonado.
1: Gente, Gonzaga dos Santos.
0: Nossa, foi bom.
1: Pra vocês também da rádio. Eu agradeço.
0: É.
1: Qualquer uma música de banda aí pode ser, tá? Obrigado, Mitute, fique com Deus. Tudo de bom, Deus abençoe.
0: Tudo de bom, minha querida. Tem uma música de banda aqui, ó, Salete. Obrigado, Salete, pela mensagem. Ela é uma música dos Montanari, mas é uma valsinha. É uma sertaneja. Eu acho que você vai gostar. Quer ver? Quer ver? Quer ver? Ó. Noite do Nosso Amor.

0: duas, hein? Mais duas chorosas. Anjo Loiro, Milionário José Rico, A Noite do Nosso Amor. A versão aí dos Montanares, versão de 2017. Muito bem, já já o destaque esportivo aqui na Celidalta. 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A gente volta já já com as últimas aqui, ó.
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0: Muito bem, o Thiago Tessaro vai dar um recado agora no esporte. Boa tarde, Thiago.
5: Boa tarde, Metrucci. Chegando com destaque esportivo. 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Atualizando aqui os jogos de hoje, a sequência da Copa: França e Iraque jogam às 6 e às 9, Noruega e Senegal. A gente vai ter aí a sequência da Copa do Mundo. Brasil, que ganhou o jogo contra o Haiti, se prepara para quarta-feira, 7 da noite. Brasil vai pegar a Escócia com agora a presença do Neymar. Brasil perdeu o Rafinha, mas tem o Neymar disponível. Aí o técnico Ancelotti diz que tende a utilizar o Neymar para a sequência da Copa do Mundo. Por aqui, do futsal feminino, as Patinhas perderam e o Pato também perdeu. O Pato tomou uma goleada do Atlântico por 6-1, mas o Pato já voltou a trabalhar, já voltou aos treinos, porque na quinta-feira pega o CAD lá em Guarapuava, rodada do Campeonato Paranaense. Pela Liga, o Pato só vai jogar na semana que vem, no dia de São Pedro. No dia 29, vai receber o Santo André e a gente acompanha.
0: Valeu, Thiago! É, e o Pato, inclusive, soltou uma nota agora à tarde aí, dizendo que não há salários atrasados, né? Polêmica que surgiu aí no final de semana. Vamos falar mais do Pato, essa derrota vexatória aí, 6-1, mas acontece, né? No Bate-Bola, hoje na TV Celinalto, só atenção, Bate-Bola hoje mais tarde no ar. Excepcionalmente hoje, devido à programação religiosa da TV Celinalta, alusiva à festa de São Pedro, o Bate-Bola vai ao ar hoje às 20h30, só hoje, tá bom? Avisa os amigos aí. E o Thiago falou dos jogos da Copa, a Argentina terminou aqui, ó, 2-0, e o Messi perdendo pênalti, Gumercindo. Mas que coisa, rapaz. Terminou, 2-0 a Argentina, hein? Tá classificado, né? Tá classificada.
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0: Pau e pau que a semana tá só começando, hein? Depois da manhã já é terça-feira, piazada. Não existe seleção ruim, o Brasil que é fraco. Ah, Vanderlei. Final do Vanderlei aqui no WhatsApp. Dete Rosa tá positivando. Valeu, Dete. Boa tarde, Juliano. Mano de uma do Jean Giovanni Tentativas. Valeu, Fernando. Obrigado pela indicação. Obrigado pelo positivo aí, meu amigo Márcio, sempre ligado. Boa tarde, Mitrute. Valdir, cunhado do Antônio Yurkevski, que nos encontramos no sábado lá na casa do Anzani. Ô, Valdir, um abraço pra você, pra sua esposa, seu Valdir Ziger. Seja bem-vindo, participem sempre. Agora já tem o contato aí da Serinalta, né? Participem sempre aí da nossa programação. Aparecendo aqui o lobisomem com o codinome Polidoro. Aparecendo aqui tudo disfarçado. O que, que aprontou no final de semana aí, Polidoro? Ah, Polidoro, aquele abraço. Adair tá positivando, obrigado, obrigado pelo positivo aqui também, Vone, todo mundo com a gente, um abraço Marinês Chiarani, o Dibão, seu Salvador também tá mandando mensagem pra gente, registrando a audiência. Começar aqui atendendo o pedido do Fedanto, pedindo essa música. Eu particularmente acho que não ouvi Tentativas, então vamos tentar ouvir, né, Tentativas aí com Jean Giovanni. Boa tarde, aqui Selinalto, essas são as preferidas. Já já o Mitruchen.
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0: pessoal, um abraço. Estamos encerrando, essas são as preferidas nesta segunda-feira. E você, claro, fica ligadinho aí, tá chegando o Mitrochê direto do Pavilhão São Pedro aí, vai estar ao vivo na festa do nosso padroeiro. Um abraço, obrigado a vocês que participaram. Amanhã às 4 a gente volta com uma hora aí de música sertaneja, essas são as preferidas. Boa semana, tudo de bom.
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Como é que tá aí? Tem um atraso aqui, compadre Zeca, compadre Ricardo. Mas tá bom o som, hein? Obrigado. Estamos falando aqui do Pavilhão São Pedro, com a nossa equipe técnica. Mas que bonita que tá a festa, rapaz. As mesas todas organizadinhas, tudo prontas. Aquele friozinho básico, né, da festa de São Pedro. Sempre tem que ter um friozinho para ficar ainda melhor a festa, né? Bom, nós estamos aqui no Pavilhão São Pedro, estamos transmitindo as primeiras emoções da festa do nosso padroeiro desse ano de 2026. Já estou circulando aqui com o microfone sem fio. Observo que, para variar, aquela filinha do pastel, né? Todo mundo quer provar o sabor de cada ano do pastel da festa aqui de São Pedro. Então já tem fila no pastel, mas está andando rápido a fila. Tem uma filinha nos caixas também, tá bom? Esse ambiente, tudo pronto. Olha, eu tô vendo o quentão com gemada, que dá uma água na boca, né? Uma maravilha. Quentão com gemada.

0: o Iturche é o que faz a gazara do, na, de manhã cedo?
1: Também?
0: É, mas eu te escuto todo dia, né? Pastel e quentão.
1: Opa, aí é bom.
0: Quentão trouxe uma garrafa pra levar
1: trouxe,
0: pra casa.
1: Pra levar pra casa.
0: Com certeza, né?
1: Tem alguém que espera esse quentão lá, hein?
0: Espera, tem alguém que tá esperando lá.
1: Seu nome?
0: Zulvir Zanella. Homem do Correio, você me conhece?
1: Homem do Correio, claro. Me entregou umas multas lá em casa já.
0: Várias.
1: Um abraço.
0: O Correio tá falido, né?
1: Ah, é, o Correio tá falido?
0: É certeza.
1: Mas nós estamos inteiros aí, estamos de pé na patroa.
0: Estamos em pé ainda, temos firme na paçoca, pé da patroa e vamos enfrentar a vida.
1: O senhor fez aposentadoria voluntária ou se aposentou? Como é que foi?
0: Não, eu me aposentei por tempo de serviço e depois por voluntário.
1: Quantos anos no Correio?
0: 46.
1: Quase meio século.
0: É, por aí.
1: Anda mais do que cavalo de carteiro, né?
0: Diz. Olha, foi. Eu acho que dava a volta, a ida e a volta pra lua sem não precisar ponte.
1: Vamos pra mais uma festa, né?
0: Vamos. Vamos lá.
1: Um abraço. Tudo de bom. As pessoas aqui já adquirindo produtos maravilhosos da festa de São Pedro. E aqui do pavilhão São Pedro, tá chegando o gauchão da tarde.

que tá? Compadre Jonathan Gomercino dando suporte técnico lá no Parque Santa Clara. Aqui eu tô com dois trabalhando pra mim aqui, rapaz. O Ricardo Viapiana e o Zequinha Bete. E o som tá bom, né, Zeca? O som tá muito bom. Já estamos circulando com o microfone sem fio. E convidando você pra vir pra festa do nosso padroeiro. Vamos pro estúdio aí no Parque Santa Clara. Vamos carcar ele, marca a baguala pra esquentar essa noite fria de segunda-feira. Festa de São Pedro já começou no sábado. As festividades seguem e você está convidado para vir hoje, não deixe para amanhã, já venha hoje na festa de São Pedro Gaiteiro.

0: Muito bem, de chão batido, a primeira marca. Hoje vamos trabalhar da seguinte forma, hein? Se você quiser participar do programa só por áudio, tá? Áudio curto, aí eu vou pedir pro Gumercindo ir soltando os áudios aí nas voltas do programa, do intervalo e também nos finais das músicas aí, combinado? Gumercindo, ou no início, se você quiser, alguém que tá pedindo uma música, pode colocar aí antes da marca o nosso ouvinte do mar via WhatsApp 999-72-2564. Bom, daqui a pouquinho o Coutinho também vai falar na Selinalta sobre a previsão do tempo, oferecimento da Coplanta, Moretti Senna e Corretora de Seguros e também Odonto Top. A gente já volta aqui do Pavilhão São Pedro.
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0: Muito bem, são 17 horas e 19 minutos. Falamos aqui do Pavilhão São Pedro. Um recadinho para quem vem para a festa já sabe, né? Não adianta querer procurar estacionamento aqui perto. É bem verdade, agora tem gente saindo, tem gente chegando dos pontos comerciais. Só se você dá muita sorte, né? Para conseguir encontrar um estacionamento aqui. Então é bom você vir a pé ou deixar já o veículo mais longe, vem caminhando até o Pavilhão São Pedro. São bastante ruas aí com estacionamentos, mas aqui pertinho do pavilhão já encontrei dificuldade na chegada aqui por volta das 17 horas, tá bom? 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Eu já vou abordar aqui o presidente da festa, seu Henrique. Que legal, né? Já estamos no clima da festa, estamos aí ao vivo, programa do Mitro Tchê, que vem pra festa. Vamos estar aqui durante toda a semana, seu Henrique, chamando o pessoal pra vir pra festa de São Pedro, agora na boca da noite, hora do rush, pessoal saindo do trabalho, no carro. Aí a gente vai estar por aqui chamando o pessoal para vir participar de algum momento da festa. Boa tarde, tudo bem?
1: Boa tarde, Vitrute, boa tarde a todos. Então, estamos aí com a festa novamente aí, né? Começando o dia de novo aí, né? Hoje até as 22h30, né? Com bingos, quentão, todos os doces da festa.
0: Muito bom. Final de semana que passou já foi bom, né?
1: Foi bom, Vitrute, foi bom. Sábado foi bom. Ontem, então, lotou, tá bem cheio aí o ambiente, tava o pavilhão, lotou mesmo aí, né? E Deus, foi muito bom.
0: Alguma diferença dos anos anteriores para esse ano? Alguma coisa mudou? Aquela festa tradicional?
1: É tradicional, festa tradicional, né? Todo ano a gente repete quase a mesma coisa, com algumas inovações, né? Mas normal, é o padrão da festa.
0: Muito bem. Reformas aí ocorreram também?
1: Também, Vitor. Infelizmente não pudemos inaugurar a cozinha porque não deu tempo de terminar, né? Mas se Deus quiser, logo, logo aí, até o início de outubro, que a gente vai fazer o evento lá de São Francisco, se Deus quiser, já vamos estar com ela pronta.
0: O acesso à churrasqueira só pela rua de cima, né?
1: Não, não, Vitor. Tem a escada aqui já prontinha, a escada que dá acesso do pavilhão com a churrasqueira.
0: É uma novidade para esse ano?
1: Novidade, graças a Deus, ali, né? Bem, e pense numa escada linda.
0: Eu lembro que ano passado a gente tinha que ir por lá, então aqui, eu não cheguei aí até o lugar ali, então agora já tem acesso aqui por dentro do pavilhão, a gente sobe na churrasqueira.
1: Positivo, já sai daqui do pavilhão, dá para buscar a carne lá, retornar pro pavilhão, tranquilo, sem problema nenhum.
0: Bom, vamos falar da programação agora, né? O que que a gente... fala pro povo aí, 8 horas começa o bingo aqui, tô vendo lá bons prêmios, como todos os anos, né? Comando da Jornada Jovem, e você já começa a comercialização aí de alguns produtos específicos, né?
1: Sim, sim, sim, a partir da 19h30 já vai começar o bingo, né? Um pouquinho antes, né? Porque a gente tá pedindo, solicitando que adiante um pouco, né? Porque o pessoal chega mais cedo aí, né? Mas tá bombando, o bingo tá bombando, os prêmios são bons, né? Os prêmios que a gente conseguiu aí, o jogo de bicicleta, jogo de colchão, fogão, tem um monte de prêmio muito bom aí.
0: Muito bem. Reserva para churrasco já pode ser feito? Como é que tá?
1: Já tá a venda do kit churrasco, né? Só tem 4 tipos de carne, né? No caso, costela, filé simples, alcatra e filé duplo.
0: Que maravilha, o churrasco vai ser na segunda-feira?
1: Na segunda-feira.
0: Daqui uma semana,
1: vai estar pronto lá às 11h30, só chegar, eu compro agora antecipado e na segunda-feira só chegar na churrasqueira e retirá-la.
0: E já tem durante a semana outra programação especial aí de porque a churrascada na segunda. Tem algum prato especial durante a semana também?
1: Não, esse ano não fizemos, mas vamos ter o tradicional aí, a noitada ali, né, com os bingos, com os quitutes normal da festa, mas não tem assim um prato específico, porque não dá mais tempo, né? Já está todo equipado o pavilhão para os jogos de bingo então não tem como fazer mais um prato específico, né?
0: Mas já teve duas sessões de buchada, já teve feijoada.
1: Sim, já teve quase 2.500 quilos de buchada, né? Foi vendido em duas vezes, né? Dia 5 e dia 11. E no dia 13 foi feita a feijoada pro do lar dos idosos.
0: Que maravilha. Sique, a gente vai estar circulando por aqui, ó. Tem um ponto fixo da Selinalto ali, mas eu vou estar com o microfone aqui. Se eu lembrar de mais alguma coisa, a gente está à disposição para informar o povo de casa do que está acontecendo, para que o pessoal venha, participe da festa em todos os momentos, ou pelo menos de algum momento, né?
1: Beleza, Vitor. Então, a gente está convidando o pessoal aí que venha participar conosco aí. Estamos aí à disposição aí para bem atendê-los, né? Será um prazer tê-los conosco aqui.
0: Um abraço, São Henrique, presidente. Um abraço a todo o pessoal que está trabalhando na Festa de São Pedro, edição 2026. Gaiteiro, eu já volto daqui, agora é tudo contigo aí, guapo.

0: Chiquita com os farrapos aqui na Selinalta. Muito bem, já vou atender algumas pessoas que estão mandando áudio. E o áudio chega, hein? Chega aqui pra mim no Pavilhão São Pedro. Pode ficar tranquilo. Mande seu WhatsApp aí, 99972-2564. Bueno, barbaridade! 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A gente volta depois do intervalo, hein, tchê?
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7: É verdade, apresentando Raízes do Rádio aqui, direto do Pavilhão São Pedro. Tá chegando, tá saindo o pessoal aqui com a sacola aí, rapaz. O que você tá levando? Boa tarde.
8: Boa tarde, tô levando bastante coisa aqui, bolo, pastéis, quentão, de tudo um pouco.
7: Vale a pena então vir aqui dar uma aproveitada nesses itens aí da festa, né?
8: Sim, sim, com certeza, eu recomendo muito. Na verdade, eu já gostaria de ter vindo alguns dias atrás, infelizmente não pude, mas agora que tive a oportunidade, eu vim prestigiar aqui a festa.
7: Vai levar pro pessoal de casa ou pro pessoal da empresa?
8: Pessoal de casa, ele tá esperando ali já no carro, né, o pessoal... gosto bastante dos bolos daqui, dos pastéis. E também aproveitar para tomar um pouco de quentão, né? Que o quentão sempre vai bem.
7: Hoje vai bem com um dia frio, né?
8: Sim, um dia frio como hoje. E a gente sabe que a temperatura tende a ficar pior ainda, né? Amanhã a previsão é de um dia muito bom, muito propício para você tomar um quentão bacana aqui na festa.
7: É mais frio ainda. Eu vejo que o senhor toma o quentão sem chamada.
8: Sim, no meu caso foi sem chamada, né? Tudo bem, gente, dá uma mexida aqui com a saúde, né? Tem que controlar um pouco, né? Mas a gente não passa vontade, mesmo assim.
7: Que legal, volte sempre, viu? Seu nome?
8: Meu nome é Rangel.
7: Rangel de Pato Branco, é?
8: Eu sou de Curitiba, mas eu tô me mudando aqui para Pato Branco, já tô me fixando aqui.
7: Bem-vindo.
8: Obrigado.
7: Obrigado aí, Rádio Selinalta. Entrevistando o pessoal aqui na festa de São Pedro. O pessoal vem pegar os itens para levar para casa, né? O pessoal aproveita agora que tem menos movimento. Ó, nesse movimento, caixa aqui sem filas. Alguma fila lá pro pastel. Bem tranquilo para quem quiser chegar agora, né? Para levar algum item para casa. É a hora mais legal. É, a impressão que eu tenho é que a partir das 18 horas começa... até mais movimento, 18h30, 19 horas aí, é o rush, né? E também 19h30, o pessoal tá começando o bingo, inicialmente marcado para as 20 horas, mas como o pessoal tá chegando mais cedo, então o pessoal do bingo também tá começando mais cedo com a sua programação. 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Quero ver o meu amigo Jucinei Sartoreto, meu amigo Ferraza, Celso, Sandro, todo o pessoal da Patoá, da do Agro aqui da festa de São Pedro. Tá só começando a festa do nosso padroeiro aqui em Pato Branco. E já temos alguns áudios chegando. Você manda 999-72-2564 o áudio. Eu pego aqui e mando pro ar. Seu Antoninho, diga, seu Antoninho.
3: Boa tarde, Rádio Renato. Bom sucesso, Antônio Pinheiro. Quero que me toque aí, bugiu o dono da sala pra nós aí. Uma boa tarde pra você. Cabeça
7: mesmo. Valeu, vai ser a próxima. Vai programando aí, compadre Gomerciano. Mais um.
4: Fala, Mitrutinha, Vitinho por aqui. Festa de São Pedro vai ser grande esse ano, estamos na escuta aqui. Como todo ano vai ser, né? É, toca pra nós aí, Lembranças do Pago, Grupo Rodilha.
7: Muito bem! Como é que é o nome do Tauro aí? Deixa eu ver.
4: Fala, Mitrutinha, Vitinho por aqui. Festa de São Pedro.
7: Eu acho que é o Vitinho, né? Ah, então tá bueno. Seja bem-vindo aí à Festa de São Pedro. Estamos te esperando aqui, guapo, velho. Vai programando essas marcas aí, compadre Gomercino, para nós tocar pro povo. Um abraço pro Zalo, eletricista também, tá ligado, tá no trecho, tá na estrada, está ouvindo a gente. Todos os caminhos nos levam para o pavilhão São Pedro. Já começou a nossa festa, tô aqui para te convidar ao vivo no pavilhão São Pedro, hein? Gaiteiro, te arremanga e venha, gaiteiro.

0: Muito bem, a dona da sala com os monarcas, coisa buena, 17:41, 17:41, hora certa na Madesu, alô, compadre Nivaldo, compadre Thiago, vamos descer, vamos aparecer com a família aqui na festa de São Pedro, aqui no pavilhão. 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Ô, Kiko, chega aqui. Conta uma piada, mas não encontre piada suja. Já tá, mas você de primeira já aqui na festa de São Pedro, já, homem do céu. Boa noite.
1: Boa noite, tudo bom? Temos que estar aqui, né, prestigiar essa festa maravilhosa da nossa cidade. Hoje mesmo estava me lembrando, aprendi a vir na festa de São Pedro com meus pais. Tem que participar, tem que colaborar, tem que vir, gastar um pouquinho, ajudar os padres aí que estão construindo, reformando. É uma maravilha isso aqui.
0: Maravilha, falou bonito, parece um homem da igreja.
1: Olha aí, ó, me lembro desde o tempo que o primeiro prêmio do Bringo era 12 garrafões de vinho.
0: E o segundo prêmio?
1: Era 6.
0: 6, metade
1: de vinho. Era maravilha, show de bola. Mas
0: tu ganhou algum garrafão de vinho aí no bingo, não?
1: Mas com certeza, tive que chamar o pai tinha um opalão, quatro portas, e peguemos mais um táxi ainda pra entregar em casa, homem.
0: Muito.
1: Maravilha, tá lindo, tá bonito, tudo é gostoso, o pastel, o quentão, o churrasco do dia 29 que não pode faltar, show de bola. E a Rádio Selinal tá sempre aqui presente, né?
0: A rádio oficial da festa de São Pedro, né?
1: Amém, amém, amém.
0: Me diga, o que aconteceu que tu tá tão presepinho assim, tá tão falando bonitinho?
1: Porque hoje tá chovendo e o lavacar tá de folga, né? Então, por isso que eu tô bonito aqui.
0: Hoje nem um carro pra lavar hoje.
1: Não, deixa sujar bastante que daí vai vir o sol e nós vamos recuperar.
0: Também com um frio desse é bom dar uma folga.
1: Com certeza.
0: Kiko Tessaro, aquele abraço. Alguma piadinha rápida que você lembra? Não pode ser piada suja, hein? A rádio é dos freios, lembre-se disso. Não lembro de nenhuma?
1: Ah, hoje estamos tranquilo, estamos de boa aí.
0: Só sabe piada suja, essa que eu sei. Um abraço. Ajuda o Zeca, que ele tá se afogando com um cachorro quente ali, ó. O Zequinha Bete. Abraçado num cachorro quente. Gaiteiro, daqui a pouco vamos voltar para tocar uma marca. Especialmente pro meu amigo Juliano Melo, lá da Melo Eventos, que tá lembrando, hein? 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Anotou? Vou repetir direitinho para você se informar sobre esse evento, sobre os demais eventos. 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Comunidade São Caetano fica localizada para baixo do shopping, né? 7 quilômetros do PB Shopping até a comunidade, tudo asfalto, fácil acesso. Vamos estar anunciando os eventos aqui neste horário a partir de agora. Vem de lá com a previsão do tempo.
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0: Ronaldo Coutinho do Prado, boa tarde, noite, Ronaldo.
3: Boa tarde. É, o tempo segue aí com a frente fria passando pela região, chuva, alguma trovada na área, e agora começa a cair a temperatura. Provavelmente teremos temperatura já abaixo dos 10 graus ali no finalzinho da noite de hoje aí na região. Então, frio aí pegando agora a área. Amanhã vai ser tempo bom, pode até começar com nevoeiro, alguma coisa nesse sentido, e provavelmente de manhã cedo as mínimas já devem ficar aí na casa de 2 a 5 graus. Geada talvez o nevoeiro acabe impedindo, mas se tiver bem isolada. E à tarde não passa muito dos 10, 11 graus. E geada à noite. Amanhã, quarta-feira, nós teremos aí mínimas em torno aí de 0 a menos 4 na região, com geada forte, e à tarde uns 10, 11 graus. Na quinta também, geada forte, na faixa aí de 0 a menos 4, e também não passa muito, provavelmente dos 10, 12 graus por aí, um pouquinho mais, um pouquinho menos. Na sexta-feira também abaixo de zero, com geada forte e um pouquinho mais quente de tarde. Tá com cara de chuva no sábado, da Climaterra, Ronaldo, um pouquinho.
0: Muito obrigado, Ronaldo. 17 horas e 47 minutos.
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1: O inverno nos convida ao silêncio, ao recolhimento e à contemplação da beleza simples da criação. É tempo de aquecer o coração com a fraternidade, a fé e o cuidado com o próximo. Que esta estação traga paz à alma, fortaleça a esperança e nos ensine, à luz de São Francisco de Assis, que o verdadeiro calor nasce do amor, da partilha e da presença fraterna. Que o frio congele apenas aquilo que nos afasta do bem, mas nunca os nossos sonhos e a confiança em Deus. Franciscanos compartilhando a paz e o bem.
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3: Muito bem, voltamos aqui do pavilhão São Pedro, o movimento começa a aumentar agora, ainda tem gente passando, pegando os produtos, levando, tem gente já senta na mesa, já vai ficando por aqui, tá começando um jogo da Copa do Mundo aí, tem o telão, né? Enquanto não tem o bingo, tem telão pra ver o jogo da Copa aqui no pavilhão São Pedro. Tá prontinho ali, um baita de um telão com o jogo da Copa também passando por aqui. Mitro Tchê, meu irmão do Mato Grosso, falou ontem que quando ia na festa de São Pedro, ganhava um garrafão de vinho e subia um a pé levando pra casa até o bairro Cristo Rei. Longe, hein? Boa, dona Anitta Tartas, muito obrigado pelo depoimento. São muitas experiências, né, que lembram esta centenária festa. 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Bom, a próxima vai ser com o Grupo Cordiona, pro meu amigo Juliano Melo, lá da Melo Eventos. Mas já tem mais pedidos chegando aqui, ó. Vamos preparando essas aqui, ó, Gomercindo, ó.
4: Boa tarde, compadre Mitrutche, velho de guerra. Aquele grande abraço pro amigo, ótima semana.
3: Obrigado.
4: Compadre Mitrutche, trata pra nós aí. João Luiz Correia, pensador e bochincheiro. Um grande abraço, ótima semana pro amigo.
3: Pra ti também, seu Davi de Perim. Vamos programando, Gomercindo, lá no estúdio, que eu não posso programar, tô aqui no pavilhão, né, tchê? Árvore, dá tudo eu. É tudo eu.
5: Ainda ali.
3: É.
6: Boa noite, compadre Trute.
3: Boa noite. Compadre
6: Gomercindo aí na rádio, tá sozinho na rádio, compadre Trute tá na festa.
3: É.
6: Viu, compadre Trute? Um abração, vamos dar um abração, uma música bem bonita aí para o pessoal que trabalha na festa aí, principalmente, né, para todos os ouvintes. E vou dar um conselho para si, para ti, Duitur, se de repente você está deparando de lograr um rango, um churrasco, uma janta aí na festa, ó, conselho de amigo, você pague, não pendure a conta, senão quando for pro dono da porta lá em cima, o dono da festa é o mesmo dono da porta lá em cima, abrir a porta pra você lá, pode custar caro, não pendure essa conta.
3: Deixa pra mim, vamos pagar à vista, seu Tuca. Um abraço, Carca Gaipê.

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1: Você acompanha a seguir a oração do Ângelus, um momento especial de fé, silêncio e encontro com Deus. Inspirados pelo Sim de Maria, renovemos nossa confiança no Senhor e entreguemos a Ele nossas intenções e nossa vida.

0: O anjo do Senhor anunciou a Maria,
1: e ela concebeu do Espírito Santo.
0: Ave Maria, cheia de graça, o Senhor é convosco. Bendita sois vós entre as mulheres, e bendito é o fruto do vosso ventre, Jesus.
1: Santa Maria, Mãe de Deus, rogai por nós, pecadores, agora e na hora de nossa morte. Amém.
0: Eis aqui a serva do Senhor.
1: Faça-se em mim segundo a vossa palavra.
0: Ave Maria, cheia de graça, o Senhor é convosco. Bendita sois vós entre as mulheres, e bendito é o fruto do vosso ventre, Jesus.
1: Santa Maria, Mãe de Deus, rogai por nós, pecadores, agora e na hora de nossa morte. Amém.
0: E o Verbo se fez carne
1: e habitou entre nós.
0: Ave Maria, cheia de graça, o Senhor é convosco. Bendita sois vós entre as mulheres, e bendito é o fruto do vosso ventre, Jesus.
1: Santa Maria, Mãe de Deus, rogai por nós, pecadores, agora e na hora de nossa morte. Amém.
0: Rogai por nós, Santa Mãe de Deus,
1: para que sejamos dignos das promessas de Cristo.
0: Derramai, ó Deus, a vossa graça em nossos corações, para que, conhecendo pela mensagem do anjo a encarnação do vosso Filho, cheguemos por sua paixão e cruz à glória da ressurreição. Por Cristo nosso Senhor.
1: Amém.
0: Glória ao Pai, ao Filho e ao Espírito Santo.
1: Como era no princípio, agora e sempre. Amém.
0: Glória ao Pai, ao Filho e ao Espírito Santo.
1: Como era no princípio, agora e sempre. Amém.
0: Glória ao Pai, ao Filho e ao Espírito Santo.
1: Como era no princípio, agora e sempre.

0: Você acompanhou conosco a oração do Ângelus. Que a bênção de Deus, pela intercessão da bem-aventurada Virgem Maria, permaneça sobre você, sua família e todas as suas intenções. Continue em nossa companhia e siga vivendo este dia com fé, esperança e paz.
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3: Estamos de volta e uma informação útil, hein? Acho que o senhor tem que até esqueceu de falar que a reforma ficou pronta lá da churrasqueira, né? A gente tem acesso pela região antiga, né? E temos uma mudança nos banheiros. Atenção, hein? Os banheiros da festa de São Pedro. Antigamente, você lembra que você ia à direita e entrava pro banheiro ali, próximo da copa, né? Lado direito, do lado direito das mesas de bingo. Agora é o seguinte, banheiros do pavilhão São Pedro, bem aqui na entrada, tá? Inclusive, banheiro para pessoas especiais, conforme a exigência aí da legislação, masculino ou feminino. Então você entrou aqui na porta principal do pavilhão São Pedro, já à direita. Tem uma entrada aqui, antes de onde entrega o pastel, né? Já tem acesso aos banheiros. Uma informação útil, tá bom? Outra informação útil, me lembrou bem o Kiko Tessaro. Tragam agasalhos para a campanha do agasalho, tá? Temos uma caixa de papelão aqui bem em frente ao balcão onde se vendem os produtos da festa, né? Onde tem a fila dos produtos. Do lado direito da fila tem uma caixa grande de papelão, onde você pode fazer a doação para a campanha do agasalho. E o cartelão está sendo vendido aqui naquele local tradicional, bem na entrada. Tem dois prêmios excelentes aqui que estão expostos e mais prêmios. O cartelão esse ano, preço bom, R$25. Como é que é o nome do amigo? Celso?
4: Nelson.
3: Nelson?
4: Argenta.
3: Argenta, você está responsável para vender o cartelão da festa. Como é que está esse ano, Nelson?
4: Estamos vendendo bem, graças a Deus, está tudo bem. E estamos aí convidando o pessoal para dar uma chegada aqui no pavilhão e adquirir a cartela aqui com nós.
3: R$25 concorre ao quê?
4: Concorre a 8 prêmios. Tem 2 motos, tem geladeira, televisão, micro-ondas, forno elétrico, tem de tudo aqui, ó. 8 prêmios.
3: Eu tô vendo aqui, é uma moto elétrica e um triciclo, né? O primeiro prêmio um triciclo, o segundo a moto elétrica.
4: Isso aí.
3: E o interessante é que dá para comprar no cartão de crédito a cartela também.
4: No cartão de crédito, cartão de débito, Pix, até cheque nós aceitamos.
3: Olha, até cheque. Não vá pegar o meu que é frio.
4: É frio. Mas é para fazer uma brincadeira para nós alegrar o pessoal aí.
3: Que legal, seu Nelson. Mais um colaborador da festa, boas vendas. Que legal. Tô vendo lá uma. Eu vou falando o preço das coisas, o pessoal tem curiosidade, né? Olha lá o brodo, que tá um brodo, hein? R$8, quentão 9, cafezinho 5, o caldinho de feijão 5, amendoim 8, pinhão 9, pipoca 5. Eu já vou falar mais preço das coisas, o pessoal tem curiosidade, né? Para saber o preço das coisas aqui no pavilhão São Pedro. 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

0: ser retirado nas churrasqueiras, tá? Você vai direto no sábado, dia 27, a partir das 11 horas da manhã, e retira diretamente na churrasqueira o leitão assado. Aí na segunda-feira, que é o feriado, dia de São Pedro, então passamos lotado pelo sábado, pelo domingo, vamos até a segunda-feira, quando termina a festa. Na segunda-feira, a churrascata. O filé R$180, espeto aí de 3 quilos. O filé simples, a costela R$150, tá? E tem também a carne suína, se você preferir. Informe-se e adquira o seu churrasco. Tô vendo que tá passando agora o jogo da França na Copa do Mundo. Tem um baita telão, até começar bingo, vai ter o telão aqui da Copa. Assistir os jogos da Copa aqui no pavilhão São Pedro. Estamos devendo marca pro povo gaiteiro, marca gaiteiro.
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3: Muito obrigado, seu Paulo Dorigo, pessoal do Quentão aqui, né, que já me cederam um pote de Quentão, já traquei nos beiços aqui, eu gosto do Quentão com gemada, né, espetáculo, parabéns, tá muito bom o Quentão, hein, show de bola, que maravilha. Deixa eu ouvir mais um áudio aqui, Gumercino, para nós tocar a última.
4: Salve, Gurima. Que bom que estão aí na festa, mas meu Deus do céu, que saudades. Você sabe que eu levantava às 4 da manhã para ir lá ver o pessoal que fazia o bucho, né, o mondongo, né? E, é lógico, eu comia um pouquinho sempre, né? Os cafés da manhã, que tinha polenta bustolada com salame, queijo, porcaria. Ô, vida boa, meu Deus do céu. Por isso que engordei uns 10 quilos aí em Pato Branco, tudo por culpa de... Mas tô feliz, contente e animado. Que Deus abençoe esta festança, guri.
3: É beleza, Frei Mazuco. Certamente com saudade da festa do a gente lá em Santa Catarina. Já estamos na 94ª edição da festa de São Paulo. É isso aí mesmo, né? Deixa suas marcas. Certamente muita saudade, né? Vamos fechar com a última aí, meu amigo Gumercino. Já vem o Thiago Tessaro com Esporte na Selinalta. Aquele abraço. Lembrando que amanhã às 17 estaremos de volta nesse horário aqui na festa de São Pedro.

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2: Está chegando mais uma Feijoada do Bem. Estamos na 8ª edição. A Feijoada do Bem, ela nasceu com a União das Cooperativas de Pato Branco para proporcionar um benefício a entidades sociais locais. Como é tradicional, ela acontece no primeiro sábado de julho. Esse ano é no dia 4 de julho. Ela acontecerá na Sociedade Rural a partir das 11h30 até as 13 horas. Ela é no sistema drive-thru, não precisa nem descer do carro, é rapidinho ali, não tem filas. Só chegou, já recebe a feijoada. 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
4: Chegando, minha gente, Panorama dos Esportes aqui na Selinalta nessa segunda-feira. Vamos lá, hoje dia 22 de junho, programação seguindo do Panorama pra gente atualizar aqui, trazer os destaques do esporte nesta segunda-feira, trazendo para você as informações aqui da agenda de Copa do Mundo. Messi imparável, fez mais dois hoje, hein? E a Argentina encaminhou a vaga. Vamos trazer aí os jogos, a movimentação dessa segunda-feira, a sequência da semana. Neymar treinou, e o que fala o professor Vilma daqui a pouco, hein? Será que vai desequilibrar o Neymar? Já já as informações da seleção brasileira, tem jogo na quarta e segue a Copa do Mundo. Agenda de jogos da semana, já já o Fabiano vai atualizar pra gente também aqui no Panorama, a gente conta pra você. Esporte local também em destaque, vamos trazer aí como é que foi o final de semana. A gente teve rodada que aconteceu aí do Municipal de Futsal. 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Já já vamos trazer informações também sobre o Pato Futsal. Teve uma nota publicada na tarde de hoje. O Pato perdeu pro Atlântico, tomou 6. Mas o Pato encaminhou uma nota falando sobre os questionamentos sobre atraso de salários. Que diz a nota? Vou ler na íntegra, hein? E será que tem anúncio de reforço nessa semana no Pato ou não? E o que avaliar depois um 6-1 pro Atlântico? Daqui a pouquinho a gente traz a sequência de jogos. O Pato vai jogar fora de casa na quinta-feira. Azures tem movimentação da base essa semana. Outros destaques aqui do esporte que a gente vai atualizar. Claro que muitos assuntos relacionados à Copa. Se o Messi destaque na Argentina, o Mbappé destaque na França. Atualizando as notícias pra você aqui no Panorama. Hoje tem o bate-bola, é mais tarde hoje lá na TV Selinalta, hein? 20h30. Mas aqui no esporte a gente conta, traz as notícias, as quentinhas do esporte. Fique ligado.
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4: Panorama por aqui, panorama dos esportes na Selinalta, atualizando as informações para você. O nosso zap tá liberado aí, você interage com a gente no 99972-2564. É o zap aqui da Selinalta, você participa com a gente. 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Nós tivemos hoje, a Argentina venceu a Áustria por 2-0. 2-0 a Argentina. Com os dois gols do Messi, isso que o Messi perdeu um pênalti. E agora o Messi passou o close. E aí temos a agenda aí para a sequência dos jogos daqui a pouquinho. A gente vai atualizando para você. Deixa eu repassar aqui os jogos do final de semana da Alpes. Alô, pessoal da Alpes, Associação Unidos pelo Esporte. A gente teve os jogos do Municipal de Futsal. O pessoal correu atrás da bola no final de semana aqui no Dolivar Lavarda. E nós tivemos os resultados, teve bastante gols, bastante fuzila. A gente teve aqui, ó, no Dolivar Lavarda, no domingo, Resenha 2 e Esparta Clube 3. Teve também, pelo que foi repassado aqui pra gente, Ibis Pato Branco 6, Vila Nova PB 5, Conexão 4, Furacão 8, o Miqueta fez 3, hein? Um abraço, Miqueta. Pato Solar 2, Planalto 6. Teve Uracoa 1, MEC Pato Branco 7. Os Parsas 2, o River Plate 0. E o Manchester Pato City 3, West Ham 8. O artilheiro, os artilheiros, tem uma turma com 5 gols aqui, ó. O Rodrigo Cruz do River Plate, o André Vnuk do MEC, o Fernando Longo do Resenha, o Wagner Campos do Planalto e o Matheus Gonçalves dos Parsas. São os artilheiros. Destaque da rodada. O destaque Lopes Lanches foi o Wagner Campos do Planalto. E o craque da rodada, craque Pato Esportes, foi o Lucas Oliveira do Esparta. Parabéns aí aos atletas, pessoal que disputou a rodada no final de semana. O Municipal de Campo, em função da chuva, não aconteceu. Não tivemos jogo. O pessoal tá programando aí pra semana. Apareceu o solzinho, vai estar frio, mas pra quando voltar o sol é pra ter a sequência dos jogos. Lá no Grêmio Industrial também, final de semana não teve a rodada aí do Força Livre, as finais. O pessoal tá ajustando aí pra durante a semana, agora com o inverno. Mas é essa a programação. A gente vai informando por aqui também no Panorama. 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Deixa eu chamar o Fabiano que já traz a agendinha. Essa semana o Pato joga quando? Com horário, como é que vai ser? Vai funcionar aí? Tem Copa do Mundo, Brasil joga na quarta. Já já resenha com o professor Vilmo Bataglin, hein? A crônica da Copa. Expectativa aí, período de Copa do Mundo, já já com ele. Mas antes, Fabiano. Fabiano, aí conta pra gente como é que tá a agenda pra essa semana. Alô, Fabiano.
10: Alô, Thiago. Alô, amigos ligados no Panorama dos Esportes. Conferindo a movimentação desta semana, começa com a Copa do Mundo e a segunda rodada em andamento, França e Iraque, 21 horas, Noruega e Senegal. Amanhã, 5 jogos para fechar esta segunda rodada. 0 horas, Jordânia e Argélia, 14 horas, Portugal e Uzbequistão, 17 horas, Inglaterra e Gana, 20 horas, Panamá e Croácia, 23 horas, Colômbia e Congo. A terceira rodada tem início na quarta, 16 horas, Suíça e Canadá, Bósnia e Catar, 19 horas Marrocos e Haiti, Escócia e Brasil, 22 horas África do Sul e Coreia do Sul, República Tcheca e México. Na quinta, 17 horas Equador e Alemanha, Curaçao e Costa do Marfim, 20 horas Tunísia e Holanda, Japão e Suécia, 23 horas Turquia, Estados Unidos, Paraguai e Austrália. Na sexta, 4 da tarde, Senegal e Iraque, Noruega e França, 21 horas Cabo Verde, Arábia Saudita, Uruguai e Espanha. Brasileirão da Série B, 14ª rodada, logo mais 20 horas Ponte Preta e Novo Horizontino. Amanhã, 20 horas América Mineiro e Criciúma, 15ª rodada, quinta, 20h30, Cuiabá e Londrina. Na Série C, 12ª rodada, 19h30, hoje, Confiança e Guarani. Futsal, Paranense, Ouro, 8ª rodada, quarta, 21h30, Cascavel e Manuel Ribas, quinta, 19h30, Campo Mourão e Dois Vizinhos, 20 horas Guarapuava e Pato, na sexta, 19h30, Marreco e Paraná. Paranaense de Futsal Feminino, quarta rodada, quarta 15h30, Londrina e Colombo. Liga Nacional de Futsal, nona rodada, hoje 20 horas Santo André e Marreco. Amanhã, 20 horas São José e Gomorama. 10ª rodada, sexta 19 horas Carlos Barbosa e Jaraguá. 21 horas Magnus e Praia Clube. Liga Silver, 10ª rodada, amanhã 19h30, Dracena e Joaçaba. 20 horas Blumenau e Juventude. 21 horas Chopinzinho e Vélez Camacuã. Na quarta, 21 horas São Miguel e Balsas, quinta 18h30, Lages e Concórdia. Liga Feminina de Futsal, nona rodada, quarta 17 horas, Resenhas e ADTB. Copa do Brasil de Futsal, quartas de final, últimos jogos de volta. Amanhã, 19 horas, Minas e Fidas. Na ida, 2-1 pro Minas. 20 horas, Joinville e Pouso. Na ida, 3-1 Pouso. Copa União de Futsal, 11ª rodada. Amanhã, 19h30, Coronel e Cândido de Abreu. 20 horas, Itaipulândia e Ampere. 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Para o Panorama dos Esportes, Fabiano Marangon.
4: Valeu, Fabiano, trazendo pra gente aqui a agenda. Tem Brasil na quarta-feira, hein? Seleção brasileira agora com o Neymar. E aí você que viu o segundo jogo do Brasil semana passada, eu pedi aqui nota pro Brasil no primeiro jogo. Tinha gente dando nota 1, nota 0, nota 2, nota 3. E com esse segundo jogo, agora vai ou ainda tem que provar? O que você diz aí, meu amigo? 99722564. Seleção brasileira ganhou do Haiti 3-0. Agora vai? Ou ainda tá devendo? Manda aí, 99722564. Responde aí. Acho que acertou o time agora, o Ancelotti, é assim? O Brasil engrena? Ou ainda falta muita coisa? Manda aí. Ó, o Rafael já mandou. Thiago, com o Neymar vai melhorar, mas ainda falta muito pra seleção. Luiz, Thiago, o Brasil... Diz que o Brasil só perderia o jogo se não entrasse em campo, tá bom? Cada um que manda mensagem fica à vontade, tá? 99972-2564 é o nosso zap aí, tá liberado, você participa. Nós tivemos no final de semana os Jogos da Juventude, um contato aí com a Secretaria de Esportes, o Rony Slaviero, conta pra gente aí como é que foi o desempenho de Pato Branco, sei que teve bons resultados, hein, Rony?
11: Estivemos aí nesse final de semana segunda etapa da fase regional dos Jogos da Juventude do Paraná, que foi disputado no município de Dois Vizinhos. 15 dias atrás já tivemos as eliminatórias e no sábado e domingo aí as finais, semifinais e finais. É um Pato Branco sagrou-se campeão com uma dobradinha no vôlei masculino e feminino. É salutar, importante falar que o vôlei masculino não perdeu nem um set durante a competição toda. E as finais foram realizadas com o município de Dois Vizinhos, né? Ambas as equipes aí sagrando-se campeãs. Futsal feminino disputou o terceiro lugar na final contra o município de Palmas e ganhando o jogo por 5-0. Lembrando que as duas equipes campeãs classificam-se para a macro regional, que será realizada em Francisco Beltrão no mês de agosto. E de lá, os campeões e vice partem para a fase final, que já temos aí classificado algumas modalidades, como basquetebol masculino, futsal masculino, e a fase final daí contempla as modalidades individuais. Pato Branco sendo destaque na fase regional do Jogos de Juventude, edição 2026. Que foi realizado no município de Dois Vizinhos.
4: Tá certo, um abraço, Rony, obrigado aí pela participação, vamos aguardar a sequência, Jogos da Juventude aí com a presença de Pato Branco. Inscrições abertas na Secretaria de Esportes para os Jogos da Integração até o final do mês, quer montar um time aí de futebol 7, futebol suíço? Pessoal das comunidades do interior, entre em contato com a Secretaria de Esportes. Thiago, ainda tá fraco o Brasil, nota 2,5, diz o Sérgio Dolinski. Valeu, seu Sérgio, 2,5 pro Brasil? Participa aí, manda teu recado. Você aí, meu amigo, que tá ouvindo o rádio, tá acompanhando o Panorama? Tem uma galera que acompanha todos os dias o Panorama. 9972-2564, o nosso zap tá liberado, você participa com a gente.
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4: Do Azures que tá em férias, mas a gente atualiza aqui o que tem de novidade. Volta e meia a gente sempre procura aqui atualizar as notícias. 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O Azures, essa semana com jogos da BG Prime, o Sub-10 e o Sub-11. Na quarta-feira, no Sub-10 o Azures pega o Novo Hamburgo e no Sub-11 pega também o Novo Hamburgo. Joga na quarta, Sub-10 e o Sub-11. E também na quarta, o Sub-10 e o Sub-11 jogam contra o Grêmio. Olha aí, o Grêmio de Porto Alegre. E a gurizada, ó, tem um jogo... 10 anos, um jogo às 8 da manhã e o jogo às 1 da tarde, e o 11 joga às 11 e joga às 4. É, gurizada, põe a piazada pra correr no sub-10 e o sub-11 aí do Azures Pato Branco com movimentação nessa semana. Também o Azures informou que o atleta Matheus Borsato, formado no Azures, tá indo pro Grêmio. Olha aí, mais um atleta. O Azures vai ter um direito ainda de DNA formador percentual, mas tá indo pro Grêmio. O Matheus Borsato, parabéns. E o Felipe Tereza, que foi revelado aí pelo Azures, é artilheiro no Palmeiras, hein? No Sub-20. Tava no Flamengo, deu uns BO lá no Flamengo, saiu, foi pro Palmeiras e ganhando destaque aí. Quem sabe no futuro mais um jogador aí para poder render uma graninha. Do time do Azures, o pessoal tá em férias até 1º de julho, a informação que a gente tem. Vamos atualizar do Pato.
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4: 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O Pato Futsal, a gente transmitiu o jogo aí no sábado, confronto contra o Atlântico, o Pato tomou 6-1. Na tabela, o Pato caiu uma posição, é o oitavo com 13 pontos, o líder tem 24. Está com 11 pontos a mais que o Pato, o Atlântico de Erechim. Na rodada, a gente teve aí Vitória do Magnus, para mim, surpreendente essa vitória lá contra o Jaraguá. Praia e Jeque empataram, 3-3. O Cascavel empatou com o Barbosa, 2-2. A gente teve a vitória do Tubarão sobre o Minas. O Camorão ganhou do Corinthians. Corinthians não tá em alerta aí na Liga Nacional. Hoje tem o Marreco contra o Santo André, jogo decisivo, chave pro Marreco esse jogo. E ainda a rodada ela vai ser completada amanhã, como disse o Fabiano. Essa derrota do Pato deixou o Pato em oitavo. Ao final do jogo lá, o Johnny fez uma avaliação. Ele reclamou muito da arbitragem. Vamos ouvir o goleiro do Pato.
13: Tivemos oportunidades. Eu acho que o detalhe foi que eles tiveram as oportunidades e fizeram. Nós não fizemos. Eu acho que a arbitragem ela não definiu o placar do jogo. Só que ela vai nos minando durante o jogo, né? Uma arbitragem bem tendenciosa. A arbitragem sem experiência para esse tipo de jogo. Mas infelizmente ainda a liga segue essa metodologia, vamos dizer assim, de árbitros regionalizados para confrontos da primeira fase. Sem árbitro de vídeo, momento onde poderia ter sido um pênalti. Enfim, acho que isso não mudaria muito o placar, mas são situações que vai nos minando durante a partida e é complicado. Eu acho que o nosso time não entendeu a rotatividade do jogo, vamos dizer assim, né? A intensidade. A equipe do Atlântico, certamente uma equipe que seria muito pilhada pelos dirigentes deles, pois é uma equipe que quando nós viemos aqui com o Pato 18, nós ganhamos aqui dentro da Taça Brasil, nós ganhamos aqui Liga Nacional, depois de 19 nós eliminamos o Atlântico, é a mesma diretoria, com certeza ia pilhar eles, como já tem passar isso para os jogadores. Rodou muita gente no nosso time, mudou muito, eu sou remanescente, hein? Saí, voltei, tentei passar isso para a minha equipe, mas talvez não conseguimos entender o jogo, mas é a vida que segue. Tivemos um grande resultado na última rodada, vencemos o Pará na nossa casa. Agora, semana que vem, temos um jogo importante contra o Santa Cruz na nossa casa, e fazer 3 pontos e seguir a vida.
4: Tá aí o Johnny, que tava um pouquinho, né, questão da voz aí, mas falou, reclamou da arbitragem. Ele disse que não foi o predominante do resultado, mas disse que a arbitragem meio que carregou o Pato Futsal. Toma 6 do Atlântico. O detalhe é que nessa Liga Nacional, fora de casa, o Pato não ganhou nenhuma na Liga. Empatou lá contra o Jaraguá, mas vencer, o Pato não venceu nenhuma. E dos times assim que são postulantes ao título, o Pato em tese ganhou do Praia, empatou com o Jaraguá. Mas aí, perdeu pro Atlântico, perdeu pro Jeque, perdeu pro Carlos Barbosa. Agora, a sequência da Liga Nacional, em tese, tem alguns adversários que, digamos assim, estão numa parte de baixo da tabela, do meio para baixo, que o Pato vai enfrentar na sequência. Será que agora aumenta a produtividade e enfim vem uma vitória fora de casa na Liga? Esperamos. O próximo jogo pela Liga, segunda-feira que vem, dia 29, no dia de São Pedro, às 18h, contra o Santo André, que pode vir a Pato Branco pressionado, o Santo André. E o Pato nessa situação para tentar aí, na sequência dos jogos que restam, o Pato tem mais 6 jogos pela frente para chegar aos 15 na Liga Nacional. Dos 6, para tentar beliscar ali a parte de cima da tabela, 5 vitórias, vai precisar ganhar umas 5, para ter alguma chance, 5 ou 6. Mas eu ainda coloco que, se não chegar entre os 4, o ideal pro Pato, tentar ficar em 5º ou 6º, porque aí você foge do primeiro e do segundo colocado. Pegar o primeiro, digamos assim, você passa umas 8º, aí chega nas 4º, você joga contra o primeiro ou contra o segundo, se ficar em 7º ou 8º, e decide fora, então é pedreira. Mas vamos lá, vamos ver o que vai acontecer. Sobre o Pato agora, o outro assunto aí que nós abordamos, né, inclusive, alô Cledson, ele me manda aqui, ó, Thiago, última vitória do Pato fora de casa na Liga foi no dia 13/9, esse ano o Pato fora não ganhou, mas ele tem um histórico aqui, o homem, que tem esse teu caderninho aí, né? O Pato perdeu a última vitória que o Pato ganhou fora na Liga, 13/9, lá em Toledo, do extinto aí Esporte Futuro, naquele jogo do ano passado, 4-0 o Pato ganhou do Esporte Futuro lá, então ó, setembro até agora, e estamos em junho, setembro, 3 com mais 9 meses praticamente Passou de 9 meses sem uma vitória. Já nasceu o neném. E não veio a vitória fora. Fazer o quê? É, dou risada, mas a gente tá sofrendo também, porque tomar 6 eu tenho que responder aqui. Tem torcedor pegando meu pé. E aí, Thiago, o que que tu fala? Pois é. Tomamos 6 o Atlântico, fazer o quê? E, enfim, vamos ver agora pra sequência. O próximo jogo, o Pato vai ter essa semana um jogo contra o Cade de Guarapuava fora de casa. Joga na quinta-feira, era pra ser na quarta, ficou pra quinta por conta do jogo do Brasil. Então mudaram pra quinta-feira. E jogo em casa no dia 29. Bom, o assunto salário que nós abordamos aí na... que teve torcedor que nos questionou. Foi um murmurinho que surgiu na semana passada, nesses últimos dias. Tema delicado pra gente abordar aqui, porque eu entendo que essa questão de salário é muito pessoal, de jogador para jogador. E jogador, o contrato, são, acredito que tem vários contratos, cada contrato é uma coisa. Então, é o contrato, é o empresário do atleta, o atleta e a direção. Mas veio à tona muitos questionamentos. Hoje de manhã, o que a gente comentou também. E agora à tarde, atenção para a nota. Vou ler a nota aqui, ó, na íntegra. Nota do Pato Futsal. A diretoria do Pato vem a público esclarecer sobre a questão dos supostos atrasos salariais da equipe. A nota diz que o Pato tomou conhecimento de boatos infundados, afirmando que o clube estaria com 3 meses de salários atrasados. Gostaríamos de afirmar que, de maneira categórica, não há e nunca houve nenhum mês de atraso de salário atrasado no Pato. Para total transparência com a torcida e parceiros, esclarecemos que a dinâmica do nosso fluxo de caixa, para que entendam essas afirmações infundadas, as receitas de patrocínios têm datas de recebimento entre os dias 15 e 25 de cada mês. Adicionalmente, os recursos provenientes dos projetos repassados por órgãos do governo, por vezes sofrem trâmites burocráticos que fogem ao nosso controle. Diante disso, entre fevereiro e julho deste ano, o Pato adotou a seguinte organização: paga 50% no dia 15 e o restante entre 20 e 25 do mesmo mês. Então, auxílio moradia, auxílio alimentação, escola dos filhos de atletas, 50% até o dia 15. E os demais 50% referente a direito de imagem é quitado entre dia 20 e 25 do mesmo mês. Em tese, dia 25 vai sair nessa semana. O Pato preza pela valorização, bem-estar, respeito aos seus atletas, comissão técnica e colaboradores. É uma instituição séria, de credibilidade, reconhecida nacionalmente e trabalha para honrar todos os compromissos. Eventuais e pontuais ajustes do fluxo de caixa em poucos dias não afetam o compromisso do clube, muito menos servem de justificativa para qualquer resultado adverso em quadra. Não vamos admitir que mentiras, fofocas e tentativas de desestabilização manchem a imagem do Pato. Repudiamos a propagação de fake news que visam apenas tumultuar o ambiente de um clube vencedor. Estamos atentos e, se descoberta a autoria, serão adotadas as medidas cabíveis. Encerra aqui, contamos com o apoio da torcida em todos os momentos, sejam quais forem os resultados que o esporte de alto rendimento impõe, porque juntos somos sempre muito mais fortes. Vem assinada pela diretoria do Pato Futsal essa nota. É mais ou menos na linha que a gente tinha comentado hoje pela manhã. Eu reforço que também até agora nenhum jogador procurou aqui a gente para eu quero falar sobre salário atrasado. Não teve isso. Surgiram, se são fake news, se são perfis criados aí nas redes sociais, mas teve muitas perguntas, teve pessoas que nos questionaram, porque eles não estão falando, Thiago. Até porque não teve essa cobrança de jogador. E a informação da direção é essa que o Pato hoje em nota acabou esclarecendo. Enfim, gera um desconforto por esses atrasos assim. O pessoal diz, será que foi por causa disso que o Pato tomou 6 o Atlântico? Não tem como a gente comprovar. Não tem como dizer. Deu a impressão que talvez alguém fez corpo mole no jogo? Eu não tenho como dizer, foi esse, foi aquele, foi fulano. E se foi em função disso ou não. Mas o fato é que o Pato está colocando que não entende que tem salário atrasado. Tem clubes no futsal brasileiro, sim. Não o Pato, mas tem clubes que com 2, 3 meses de salário atrasado. Mas aí é uma situação também desses times aí que não vem à tona agora a gente mensurar. E a abordagem do Pato com relação a isso. Vamos aguardar. Pato segue com os treinos na semana e a viagem para Guarapuava na quinta-feira. E um outro detalhe sobre reforços. Hoje pela manhã, uma informação que a gente recebeu é que o Pato... uma situação que o Pato tem 4 jogadores. O Pato toda semana entra em contato com alguns atletas. E aí de 4 jogadores para que tenha uma resposta, por enquanto... não confirmou nada, assim, ó, vai vir esse, vai vir aquele. Que a diretoria tá tentando trazer jogador, tá tentando. Agora, esse murmurinho que há que tá com o salário atrasado pode prejudicar a negociação, o jogador que às vezes quer pedir um valor a mais, empresário que tenta leiloar jogador, o Pato tá enfrentando uma certa dificuldade. E aí a torcida tá cobrando, né, já tá cobrando bastante. Enfim, vamos aguardar o que vai confirmar. Eu acredito que essa semana, alguma coisa de novidade, de reforço, a gente vai ter. Então, vamos aguardar aí o que vai rolar. Thiago, nota para a seleção 5. Olha aqui, um abraço para o Sandro. Piscininho, um abraço. 5 para o Brasil? É, nota 5. Tá bom. De contratação, fala o nome aí de alguém que o Pato está tentando trazer, Thiago. Pois é. Ah, o comentário que se tem aí é o Willian, é um nome que o Pato está tentando trazer. Tem o pivô Jonas, tem outro nome aí que surgiu, Andrei, Fernando, Darlan, mas não tem como dizer, vai ser esse, vai ser aquele, vai ser aquele outro, vai ser fulano, vai ser clano, Beltrano, Tição, Guadeco, né? Vamos aguardar acontecer primeiro, assinar o contrato, dar ok pra ele aí sim, mas que o Pato tá no mercado tentando trazer alguém, tá. Até porque também, além disso, essa sequência da temporada, tem o Intercontinental lá no final do ano. Tem muita gente falando, e aí o Pato tem que fazer bonito esse campeonato. Vai ter time para encarar de igual para igual? Enfim, vamos aguardar as novidades. Thiago, a seleção tá ruim, mas é o que temos. O time é fraco, acho que só faltou o Pedro do Flamengo. É o que temos pro momento. José Rosa, valeu José. O Pedro, é? Será que o Pedro resolveria? No Brasil? Thiago, nota... Dá pra ver, nota que vocês dão, nota 4, time fraco. Ah, do Pato, o seu João tá dizendo aqui. É, nesse jogo de sábado, olha, quem passou de 5, pouca gente passou de 5. O Pato tomou 6 do Atlântico. Ah, temos na história, puxar na história, o Pato tem mais vitórias. Tá 10-6 agora. Só que, claro que é o recorte aí do jogo do final de semana. Já volto pra ouvir o Tição aqui no Panorama.
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16: 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Fala, Tição.
4: Vai falar com a gente aqui o Tição. Hoje o bate-bola é mais tarde, Tição. Boa noite.
17: Boa noite, Thiago, e a todos. É, hoje é mais tarde, então estamos aí no aguardo aí dessa mudança de horário.
4: Já vai jantado?
17: Já, tranquilo, dá pra ir bem jantado, sim.
4: Ah, então tá, Tição. E o torcedor tá pegando no pé aqui, ó, falando o seguinte, hoje de manhã teve um torcedor que mandou um áudio, Tição, pra mim aqui, mano, eu vou fazer o quê? Deixa eu achar aqui, ó, que mandaram cedinho, que o time do Pato tomou 6 do Atlântico, né? Então, aí veio o questionamento do torcedor, aí só pra mim, você me ajuda a responder aqui, ó, Tição. Muito Vamos fraco. Lá. Será um fiasco no Intercontinental. E não adianta o Thiago querer passar a mão. Eu tô passando a mão no Pato, Tição?
17: Não, não é assim. Claro, a interpretação, às vezes, do torcedor, né? Na verdade, você fica naquela de... Dentro da nossa função como transmissores de jogos do Pato, claro, cabe, às vezes, você fazer alguma colocação para amenizar uma situação... pensando em desempenho, mas não tem como esconder que o momento ele é bem delicado, daquilo que, digamos, ocasionou lá atrás, já na saída de jogadores, uma estabilidade, né? Um momento assim de crise dentro do Pato, numa sequência, oscilações em alguns resultados, questão de desempenho, e tá aí uma crisezinha, às vezes, interna, quem sabe mais emocional do que outras situações, né? Mas criou-se, né? De lá para cá ficou uma estabilidade da equipe, e agora tem que retomar, né? Refazer aquilo que é necessário para retomar o trabalho e que os resultados voltem a acontecer, principalmente desempenho dentro de quadra. E claro, e também essa questão de você aguardar por contratações, né, para a equipe se fortalecer novamente, né?
4: Eu sei, cada torcedor tem a sua opinião, mas tem torcedor que é que assim, ó, desça uma lenha no Pato, mas não é da nossa índole. Tanto é porque também em outros anos, teve em alguns momentos, o Pato também passou por turbulência em outros anos, aí terminou o ano ganhando o Paranaense. Tem torcedor que fala, mas Paranaense é pouca coisa, queremos mais. O torcedor aqui é exigente, mas só que a diretoria tenta fazer o trabalho dela. E aí situações e situações tem algumas questões que às vezes o que a gente comenta, o que falar aqui, tem aquela, vai prejudicar, vai só mais tacar fogo no negócio ou... Digamos assim, às vezes, naquela de respirar, observar, analisar, dar um voto de confiança, porque o time que perde 6-1 é o time que também ganhou do Praia de 3-1 do líder do campeonato, Tição.
17: Isso, então há uma comparação nesse sentido, sim. E como a gente tem um modo de trabalho, né, de levar as transmissões e comentar jogos... de uma maneira ponderada, pelo menos é a minha visão, e eu busco manter um comportamento nesse sentido. Você pode criticar, ah, não jogou bem tal jogador, hoje não foi bem, não jogou nada, nota 4, a média, como foi desse último jogo, sabe? Mas não, você pode criticar, mas sem ofensas, né?
4: Pois, né? Agora é aguardar, tem o CAD na quinta-feira, ganha aí do CAD, Tição.
17: Eu creio que sim, dentro, comparando as duas equipes, né, com a questão de elencos, né, não pode o Pato, né, deixar cair para tanto assim um jogo diante do CAD de Guarapuava, sem desmerecer eles, claro, mas é jogo para você se manter e se garantir no Paranaense. É momento que no Paranaense não dá para bobear, que as equipes vão chegando, encostando, que a pouco diminui mais a classificação, questão de pontuação, e tem jogos ainda bastante consideráveis aí pela frente em disputa.
4: Nessa rodada vai ter ainda, porque a Cel ganhou, meteu goleada no Itaipulândia, o Moarama meteu goleada no Ampere, o Palmas perdeu pro São Miguel, vai ter Cascavel e Manuel Ribas, esse time que tá ali na parte de cima, Campo Mourão e Galo, Guarapuava e Pato, o Marreco vai pegar o Paraná Clube. É pro Pato manter essa diferença, pelo menos de 5 pontos, se ganhar do CAD lá em Guarapuava.
17: É necessário manter, sim. Vem aí o Marreco aí vice-colocado, ganha um jogo, o Pato dá uma enroscada, as coisas já, né, começam a encurtar. Mas eu creio que o Pato tem potencial, sim, para vencer o CAD fora de casa.
4: Um abraço pro Valmor Redivo, tá acompanhando lá. O seu João disse que realmente que o Pato só toma goleada, enfim... Mas vamos ver o que vai rolar. E se vai pintar alguma novidade de reforço na semana, Edson?
17: É necessário, sim, eu creio, sim. Dá para ter um voto de confiança aí na direção, mesmo com esse atraso aí de às vezes ter conseguido mais atletas, mas eu creio que está próximo aí de vir novidade, sim, para inserir na equipe aí, a equipe, né, mudar esse momento ruim.
4: Tá certo. Um abraço, Edson.
17: Um abraço, Thiago, até mais tarde aí no Bate-Bola e uma boa noite à nossa audiência.
4: Valeu, Tição, vou trazer, já vou fechar tem o pitaco da Copa, já volto.
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4: Muito bem, vamos fechar. Professor Vilmo Bataglin, é a resenha da Copa. E aí, professor Vilmo, boa tarde e noite.
19: E daí, Tiagão?
4: Tudo certo?
19: Nossa, boa tarde, chuvoso, tempo fechado, ah, segunda-feira cinzenta, é. E o Brasil treinou, Tiago. É. Baita treinamento do Brasil aí, parece que o Neymar andou dando uns shows por lá, treinou muito bem. O Alisson foi poupado, mas não sei, de repente vai jogar, foi poupado hoje, pode ser que o Ancelotti dê outra oportunidade ao Ederson ou o Everton, mas parece que o treinamento da seleção brasileira foi bom. Neymar parece que já apresentou alguma produtividade técnica, né? Mais solto. Vamos ver. Vamos aguardar para ver se, né, vai ajudar a seleção brasileira a passar diante da Escócia, que é amanhã. E a Escócia, logicamente, sempre jogou fechado contra o Brasil, vai se fechar, vai jogar por uma bola. É isso aí. Esperamos que a rapaziada faça um bom jogo amanhã para dar um pouquinho mais de esperança para o Brasil, né? Porque a Argentina hoje já socou a Áustria lá, que deu um pouquinho de trabalho. Deu um pouco de trabalho, mas o Messi resolveu lá. Mais dois gols, 2-0 para a Argentina, já está classificado. Então, e assim as equipes vão se definindo, né? E aí, daqui a pouco a França também pega o Iraque, depois a Noruega pega o Senegal. E aí vão. Domingo já tem jogo de mata-mata. Então a coisa vai correr agora, né? Vamos aguardar a surpresa da escalação. Quem que vai jogar no Brasil no lugar do Rafinha? Entra o Endrick? Entra o Neymar? E o Luiz Henrique? Ah, quem será? Tem que colocar uma seleção, um ataque leve, com muita mobilidade na frente, bastante transição, porque não vai ser fácil de vencer o paredão escocês, os homens que andam de saia. Isso aí. Então, Thiago, tudo isso, né? 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Já farda a rapaziada aí, se preparar pro jogo da manhã. É isso aí, gurizada. Vamos ver o que acontece no final da rodada de hoje e amanhã. Estaremos de olho na escalação do Brasil, Thiago. Abraço.
4: Valeu, viu, irmão? Um abraço. Um abraço pra turma lá da... Também aí, né? 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Seguinte, tá chegando o Cabelinho de Anjo, professor. Ou bater bola hoje é mais tarde, Cabelinho. Então, bom trabalho pro senhor.
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21: Meus amigos, eu tô chegando, depois do esporte, com esse pessoal que sabe tudo, né? É, o pessoal sabe tudo e mais um pouco, como dizer, né? O pessoal do esporte, pro Pato não deu muito bem esse final de semana, mas tá tudo bem, tá tudo certo. Agora está no ar mais uma edição do programa Serrão no Rancho. É o Serrão no Rancho aqui na Serinalta, onde você participa, porque estamos ao vivo. É 99972-2564, nosso telefone, né? Você liga e participa também, pede a música. Essa música, quem escolheu, quem separou, quem já falou, Moacir, eu gosto de ouvir essa, foi o nosso...

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7: É, a segunda-feira começou a semana, né? Então já foi a segunda. Agora segunda-feira à noite, 22, amanhã já é dia 23. Festa junina está em todo vapor, né? Então tá bom, participe lá também. E as meninas bonitas que querem ver ou conversar um pouco comigo, estar junto, tirar umas fotos comigo e tal, depois das 21 horas, até as 21 horas, claro, é meu compromisso, né? Eu trabalho. Até as 21 horas, eu sou o cara que mais trabalho aqui. O Mitrute diz que ele que trabalha. O Mitrute não trabalha muito, mas trabalha menos que eu. Ele pega mais férias que eu, né? Então, até as 21 horas, eu estarei sempre aqui no estúdio, né? Até as 21 horas. Aí, 22h05, já estarei lá no Pavilhão São Pedro. As meninas podem me aguardar na porta principal ali, né? Às 21h05, 06, 07, 08, 09, 10 minutos. Pouco mais, até achar estacionamento. Porque estacionamento em Pato Branco tá difícil pra caramba, rapaz do céu. É, tu não tem. Tem umas vagas, tem, às vezes tem 3 vagas, tem 2 carros só, sabe? É, tá difícil as vagas em Pato Branco pra estacionar, então às vezes demora um pouco pra estacionar. Mas sai daqui, sai rápido e vou lá no Pavilhão São Pedro. Então as meninas bonitas que querem, né, conversar comigo, bater uma foto junto comigo e tal, né? Tirar uma selfie. Eu estarei lá. Hoje à noite é daqui a pouco mais, né? 21 horas. Estaremos lá também. Jogando bingo, tomando um quentão. Pipoca, pinhão, amendoim, pastel. É a festa de São Piero. Por falar em festa de São Piero. Festa de São Pedro, né? Nós temos que chamar aqui o Trute. O Trute que tá por lá, né, Trute? Ai, Zagore!
8: Alô, cabelinho de anjo, boa noite! Boa noite a todos, estamos de volta aqui no Pavilhão São Pedro.
7: Uhum.
8: E estamos aqui ao lado do seu Henrique Rizon, presidente da festa. Final de semana já teve movimentação por aqui, hoje segunda-feira frio, amanhã mais frio. Tudo bem? Boa noite. Convidar o pessoal que ouve a Selinalta à noite, tá agora no trânsito, no trabalho, em casa, pra vir pra cá, porque Os ingredientes foram todos comprados direitinho, os produtos foram feitos, os itens estão aí, é só vir e comprar e degustar esse, seu Henrique. Tudo bem? Boa noite.
9: Boa noite, boa noite aos ouvintes da Serinalta. Sim, estamos todos preparados aí para receber o público aí, né? Estamos convidando aí que venha até o pavilhão aí para degustar os quitutes que nós temos aí.
8: Maravilha, maravilha. Festa começou já no final de semana, teve os jantares também, o pessoal que levou as marmitas buchada para casa, e agora mais um momento, né?
9: Positivo, positivo. A buchada foi feita em duas remessas, né? O dia 5 foi feita a primeira e a segunda o dia 11. Tá? Foi feita em torno de 2.500 quilos de bucho, mas foi assim relâmpago. Foi terminado e já entregue todos.
8: Quase faltou.
9: Faltou. Se tivesse mais 1.000 quilos, ia vender também.
8: Olha que maravilha. Muito bem. Todas as noites, o bingo, o pessoal está pedindo para começar um pouco mais cedo o bingo, né?
9: Positivo. O pessoal estava agendado para as 20 horas, mas a gente estava tentando antecipar um pouco aí, porque o pessoal, o público aí, como é dia de semana, o pessoal prefere jogar mais tempo, né? Então vamos antecipar um pouco para as 19h30.
8: Que tipo de prêmio que se conseguiu para o bingo lá, seu Henrique, que o senhor lembra, hein?
9: Tem bastante, tem bicicleta, tem fogão, tem cooktop, tem jogo de cama, né, com colchão, com box, tem bastante prêmios grandes.
8: Muito bem, cartelinha, preço baratinho.
9: Ah, cartelinha, preço popular ali, né, cartela 2x5, 3x10, assim por diante.
8: Maravilha, todas as noites então, a festa até segunda-feira, né? Passa domingo direto, né?
9: Passa domingo, sábado, domingo, na segunda-feira, dia do padroeiro, continua, né? Daí no dia 29 com a tradicional churrascada, né? Então, assim, no dia 27 a gente vai ter a carne de leitão assado, né? Para entrega também, isso para levar. E daí no dia 29 a carne de gado.
8: Dia 27 é no sábado, né?
9: No sábado. Sábado vai ser feito o leitão assado, o tradicional, que é feito na véspera, né? E daí no dia 29 é o churrasco de gado.
8: Tanto pro leitão quanto pro gado já tem ingressos à venda aí, né?
9: O leitão não, o leitão é vendido na hora.
8: Na hora?
9: Na hora, é pesado e vendido na hora. E a carne de gado já tá, estamos comercializando.
8: Já tá sendo reservado,
9: tá,
8: né?
9: Tá sendo reservado.
8: Já. O leitão compra direto lá na churrasqueira ou aqui?
9: Na churrasqueira, direto. Lá. Sai lá na boca da churrasqueira lá.
8: Que legal, no sábado?
9: No sábado.
8: Chega, compra e leva?
9: Chega, compra e leva. Escolhe o pedaço, pesa e leva.
8: E o custo da churrascada já tá definido, os valores definidos, né?
9: Já está definido. Então, o alcatra e o filé duplo está 180, o espeto de 3 quilos. A costela 150 e o filé simples 160.
8: Muito obrigado, senhor Henrique.
9: Valeu, Vitor. Obrigado a todos aí.
8: Valeu, Cabelinho de Anjo. Falei aqui na festa de São Pedro com o presidente. Falei com o presidente aqui, seu Cabelinho de Anjo. Está começando, vem para cá. Tem o bingo que está começando aqui também nesse momento. E música. E você está convidado para vir hoje ou aproveitar um dos momentos aqui da festa do padroeiro. A Serinal está presente.
7: Verdade, Trude. Daqui a pouquinho estarei ali. Se Deus quiser, estaremos aí daqui a pouquinho mais. Eu já vim tudo enfeitado. Eu já vim com camisa de caipira, assim, camisa xadrez, assim, né? Tá tudo tranquilo. Vim com a minha botina de coturno já, né? Então, daqui a pouquinho estaremos ali, depois das 21 horas. Saindo daqui, já estaremos aí no Pavilhão São Pedro e desfrutando desses quitutes, como os caras falam ali, né? Pipoca, pinhão, quentão, amendoim, e jogar aquele bingo, né? Eu tenho tanta sorte que no jogador do bingo que eu não preciso me preocupar. Eu não preciso me preocupar com os caras que estão cantando os pés do bingo lá, né? Eu não preciso me preocupar. Eu compro a cartela, quase os números não dão na minha cara. Não, então não preciso me preocupar. Tem as pessoas que ficam ali atendo e ganham. Eu não, eu compro e deixo quieto e dá. O cara diz 38, eu tenho 37. O cara diz 41, eu tenho 42. Mas tá tudo certo, tá tudo certo. Eu vou pra me divertir. Tá certo, gente. Pavilhão São Pedro, grande festa.
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7: 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Eu tô rindo à toa, né, minha? Eu tô querendo louco, né? Louco anda na rua rindo à toa, né, minha? É, diz que louco anda falando sozinho na rua, né, minha? Louco anda falando sozinho, às vezes rindo sozinho, né, meu? Tô rindo à toa, tô... Diz aqui, boa noite, professor. Queria pedir uma música. Deus também viajava comigo. Também aqui em Coronel Vivida, escutando o seu programa. Que legal. Manda seu nome, porque seu nome aqui não apareceu. O seu nome apareceu, o número do teu telefone, aí apareceu FB. O seu nome não apareceu aqui. Manda seu nome, eu quero falar de você, tá bom? Pode mandar seu nome, eu vou mandar música pra ti. Ah, pessoal, aí de Coronel Vaz Vivida. Leonardo. Sistema Antigo. Na sequência, os Serranos. Meu Retorno.

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6: Verdade, meus amigos, a conversa com a boa música é aqui na Serinalta, onde você pede a música que você gosta de ouvir. Estamos ao vivo, vamos mandando para você, né? Diz aqui mais uma. Ah, o cara não mandou para mim o nome. Fernando Bolzan! Oh, ah, por isso que tá o F e o B, né? Fernando Bolzan. Mas como é que eu adivinhar aqui, meu querido amigo? Então tá, seu Fernando Bolzan, abração pra ti, meu querido amigo, acompanhando nós, né? Coronel das Vividas, né? Chegando mais aqui, boa noite, Moacir. É festa de São Pedro, os pobres todos lá. Churrasco, 3 quilos, 160 com um. Lindo, parabéns. Vamos lá. Se for possível, roda uma música do Tião Careiro e o Pardinho. O Pobre e o Rico. Programa nota 10. Parabéns. Nossa, nem sei que nota vou ter que dar para você, rapaz. Acho que é 12, 15 ou mais, né? Parabéns, Deus te abençoe sempre. Elogiando o nosso programa aqui, o Deco. O Deco, né? O Deco, obrigado, hein? Pela sua companhia, rapaz! Agora faltam 20 para as 20 horas. 20 para as 20, né? Agora são 19 horas e 40 minutos. 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Viu que tal essa música? Você sonha? É, quando você sonha, você fala? Eu procuro não, né? É, eu procuro não falar, mas prefiro me acordar antes de falar, né? Sonho falado. Quem vem cantando é o Peão Careiro e o Praense. E o sonho falado. Sabe o que a gente sonhar? sonhar, a gente pode se entregar também. Sonho falado! É um carinho de prensa.

0: Astronauta, a navegante espacial.
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5: Olha, minha gente, é o Serão no Rancho. Manda, roda a música que você gosta, a música que você pede, você ouve aqui, né? Boa noite, quero ouvir a música com Tunico Tinoco, Antiga Viola. Se for atendida, agradeço. Eu que agradeço a sua ligação, tá bom, Maria? E a Oceana, eu não consegui enviar, ela conseguiu adicionar a tua irmã lá, conseguiu acessar o nosso WhatsApp aqui, é 999-72-2564, tá bom, Maria? Eu já vou mandar pra ti aí, eu já vou mandar pra ti, menina!
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Maria pediu ao Oceana, Oceana, como é que é? Oceana, tá vendo, né? Ô Maria, vamos ouvir Tonico Tinoco, Antiga Viola, Lourenço Lorival, vem na sequência, Menina da Aldeia.

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6: Muito bem, meus amigos, estamos aqui, feliz da vida, 20 horas, agora é a hora exata, né? 20 horas, como diz, 20 horas, tá bom? 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

preciso chorar. Ah, então tá bom, pessoal de Coronel Vivida. Ó, pessoal. Tá, vamos ouvir essa música que eu encontrei aqui, sim. É Deus Também Viaja Comigo.

Também, eu já volto, né? É, Deus viaja comigo daqui a pouquinho. É, vou conseguir. Daqui a pouco vai dar tudo certo, né? Beleza. Chico Rei, Paraná. Dois caminhos.

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0: Vamos ouvir a música que o seu Fernando Bolzão pediu. Ela é Deus Também Viaja Comigo. Legal essa música, né?

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7: Moacir Antônio sou eu, esse piazão bonitão aqui, né? Jovem abençoado por Deus e bonito pela natureza. Estamos na área falando pra você. 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
5: Uhul! Olha, meus amigos, o Serrão no Rancho, mandando um abraço, meu amigo Leocir, também lá nas Candeias, acompanhando o programa, né? Seu Leocir, sempre ouvindo nós, né? Ele, às vezes, tem uns amigos, lá faz aquele jantar, coisa boa. 20:28, quase 29 agora, né? 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
5: Bora, vamos ouvir essa. Daniel Hack. Lá, de lá de fora. Grupo marcação vem na sequência, Chiquita.

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6: 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E o Ruscão e os dois juntos se desmanchando de amor, Gilberto Gilmar, Ingrata. Na sequência tem um tango, os amantes do tango.

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7: Meus amigos, estamos aí na área agora, são 20 horas e 46 minutos. 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
7: Não pode atirar a pedra. A família da Riva, obrigado pela companhia, ali embora do Bortotti, tem a família da Riva ali também, né? Laudilino Piovesan, aquele abraço pra ti, meu amigo Laudilino Piovesan. Nossa leve, pessoal lá do Quebra Freio, ligados na programação, Tia Gaiteiro. E vou deixando agora uma mensagem. Marco Brasil chegando com o sentido da vida. Boa noite pra você e até amanhã, se Deus quiser, com muita alegria. Boa noite, até amanhã, tchau, tchau. Primeiro quero avisar, né? Claro, tem que avisar você. Essa é uma mensagem, né, do Marco Brasil, o sentido da vida, aquela moça, né, que tipo assim, foi expulsa de casa, depois ela voltou, os filhos detonaram. Preste bem atenção nesta letra, nesta mensagem de Marco Brasil. Um abraço e até amanhã, tchau, tchau.
9: Essa é uma história que já deixou muita gente comovida. Fala sobre um homem que achava que na sua vida muitas coisas para ele não fazia sentido. É a história de um fazendeiro, um homem sem coração, mas que um dia pagou caro pelo seu desprezo e a sua ingratidão. Dos quatro filhos que teve, três ele trazia na palma da mão, com carinho e muita bula, e o outro era a caçula, que seria sua sina. Só porque ela era menina, ele não escondia sua decepção. E para todos ainda dizia que filho tinha que ser homem, que era para ajudar o pai na lida, e que um dia seria dono do seu próprio chão. E que filha e mulher era um atraso de vida, além de não servir para lida, não saberia dar ordens e jamais poderia um dia ser um patrão. Em todo canto que ia, os três filhos ele levava, só que a menina ele desprezava, e ela entristecida chorava escondida, em seu canto ficava, sabendo que o maior erro da sua vida era ter nascido mulher. Essa era a única culpa que ela carregava. Mas um dia, já cansada do desprezo que ela sofria, chamando seu pai de um lado, a verdade ela dizia: meu pai, o senhor me viu nascer, mas nunca me considerou. Eu já ouvi muito o senhor dizer que o seu maior orgulho é a sua fazenda de gado, e ver os seus filhos do seu lado, no lombo de um cavalo ou em cima de um trator. Mas é só dos meus irmãos que o senhor tem falado, porque comigo o senhor nunca se importou. E nesse momento, dos olhos da menina, uma lágrima rolou. Mas ela continuou seu pensamento e, mesmo chorando, ainda falou: eu podia muito bem ter nascido menino, talvez tenha sido esse o erro do meu destino, que eu acho que ele não me ajudou. Mas agora eu vejo que ter nascido a sua filha foi mesmo um engano. Eu já tenho 12 anos e nunca ganhei um beijo e um abraço do senhor. E é com a alma ferida e com o coração queimando em brasa que eu vou embora desta casa. Eu vou sair de vez da sua vida. Ele ouviu as palavras daquela pobre menina, mas não se comoveu com as suas lágrimas e ainda falou: eu nunca ouvi tanta bobeira, tanta coisa para eu fazer, e eu aqui perdendo tempo com as suas besteiras. E se você quer saber, filho mesmo eu só tenho três, e já que você quer ir embora, pode ir embora de uma vez. E ela se foi, pegou a estrada e foi embora, só levando uma sacola com as roupas que ela usava. Nunca mais mandou notícia e nunca mais voltou. Alguns anos se passaram e o fazendeiro começou a ver de perto a sua sina. Dos filhos que sempre anulava, não foi bem o que ele esperava, e começou a sua ruína. E mais um tempo depois, o fazendeiro foi perdendo seu dinheiro, enquanto a doença matava os seus bois. Os filhos que ele tanto adorava, só

advogado pra tirar seus filhos drogados da cadeia. Depois de velho e cansado, ele se viu um homem derrotado. Abandonado pelos seus próprios filhos, ele se viu só, num buraco negro e profundo, desprezado por todo mundo, completamente só e endividado. E a sua fazenda, que já foi um dia o seu reino encantado, ele teve que vender para um comprador de um outro estado, que cobriu a oferta que foi dada e aceitou as condições que ele pedia. E ele só venderia a propriedade se ele pudesse continuar ali na fazenda, mesmo que fosse trabalhando de empregado, para poder viver ali o resto de seus dias. E com o orgulho ferido, reconhecendo o seu fracasso, vendo que tudo aquilo que foi construído agora já não passava de um sonho perdido, que foi destruído pelos seus filhos e que fez dele um simples empregado, velho e cansado. Um certo dia ele estava sentado debaixo de uma árvore, admirando tudo aquilo que já foi seu. Foi quando ele recebeu o recado que ele ia ser dispensado, e no escritório da fazenda compareceu. Quando ele foi chegando, já foram lhe falando: já está pronta a papelada e só falta a assinatura do senhor. E ele, nervoso, já foi respondendo: fique sabendo, sua secretária, que tudo isso aqui um dia foi meu. E que no dia em que eu vendi essa fazenda, o comprador estava sabendo que eu ficaria aqui trabalhando de empregado, e o corretor me avisou que ele tinha concordado. Disse que ele morava em outro estado, sendo que na verdade eu ainda nem o conheço, porque nem sequer aqui ele nunca apareceu. E pode dar um recado para esse seu patrão, sua secretária. Diga a ele que nesse chão ainda vou ser enterrado, e eu não vou assinar nenhum papel de demissão. E ela então respondeu: o senhor está muito enganado na sua decisão. O senhor entrou aqui me chamando de secretária, não sabe nem o que está dizendo. Eu é que sou a proprietária dessa fazenda e você é meu empregado. Nisso, ele abaixou a cabeça e ficou calado, mas depois respondeu: eu nunca na minha vida me senti tão humilhado. Pode me dar a papelada que eu assino minha demissão. Eu prefiro pegar a estrada do que ter que chamar uma mulher de meu patrão. Aí ela tirou da gaveta os papéis e uma caneta e colocou na sua mão. Depois que ele assinou, ela então se levantou e disse assim para ele: o senhor parece que está chorando. Se o senhor quiser agora, pode ir andando, que eu tenho mais o que fazer. Ele foi saindo cabisbaixo lá para fora, sabendo que ia embora, mas sem ter o rumo certo. Sua vida virou um deserto e ele se sentia agora realmente um velho desamparado. E nisso foi chegando um garotinho do seu lado e foi dizendo: por que é que o senhor está aí parado chorando, enquanto a minha mãe também chora lá de dentro te olhando? Eu nunca vi ela maltratar o empregado, mas o senhor pode ficar sossegado e não precisa chorar mais não, que ela já está vindo aí e na certa vai lhe pedir perdão. E ele, quando viu ela se aproximando, já foi dizendo: eu não preciso do seu consolo e muito menos do seu perdão. A senhora é rica e fazendeira e eu sou velho que já não tenho mais nada na vida, mas eu vou sair daqui de cabeça erguida. E ao cruzar aquela porteira que por mim foi construída, eu quero ouvir o som da sua batida, que sempre foi o sinal da minha chegada, mas que hoje me aponta a estrada, que por ironia será o meu ponto de partida. Eu já tô indo embora, já até peguei minha sacola, e a senhora já pode ir cuidar dos seus empregados, que eu não preciso de despedida, porque desse chão que já foi a minha vida, eu não posso sair daqui assim tão humilhado. Aí ela então falou: dessa vez o senhor não se enganou na sua decisão, porque com desprezo e humilhação ninguém alcança a felicidade. Mas eu vejo que o senhor já aprendeu bem a lição, e só uma coisa o senhor ainda não percebeu: que durante 30 anos eu sempre acompanhei os seus passos, eu vi a sua glória e o seu fracasso. E se o senhor ainda não está me reconhecendo, eu vou te contar toda a verdade. Um dia eu também fui tão humilhado e desprezado
desprezada pelos meus pais e meus irmãos, que aos 12 anos de idade eu tive que pegar a estrada, só levando amargura e solidão. Eu fui dizendo pra mim mesma que um dia eu me vingaria, que quando eu vencesse na vida, eu voltaria e mostraria pra todos o meu valor. Mas eu já estou vendo nos olhos do Senhor, nas lágrimas que estão caindo, que o Senhor agora já sabe quem eu sou e a dor que eu estou sentindo. Mas hoje eu aprendi que a vingança não é uma boa aliança e só aumenta a nossa dor. E por favor, meu pai, chega de chorar, não vamos mais sofrer. Me dê um beijo, um abraço, e um abraço e um beijo eu também quero te dar. O mundo me ensinou a viver e a vida me ensinou a perdoar. Por isso o senhor não precisa mais ir embora, o senhor já tem a sua fazenda de volta para cuidar. E para o senhor melhor entender, eu faço questão de lhe mostrar que os papéis que assinou agora há pouco na minha mesa, e que nervoso o senhor nem leu antes de assinar, não era sua demissão, era a escritura da fazenda que eu estou lhe devolvendo em suas mãos. Esse é o presente que eu queria te dar. E comigo o senhor não precisa se preocupar, que eu estarei aqui bem perto, em outra fazenda que eu acabei de comprar. E já que o senhor não vai mais embora, me dê então sua sacola, que o seu neto também quer lhe abraçar. E ele que andava se sentindo tão sozinho, quando aquele menino o abraçou, beijando seu rosto e chamando de avô, se ele tinha algum resto de mágoa no pensamento, naquele

0: sol então pra ele, a sua vida finalmente fez sentido.
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3: Olá, boa noite.
4: Boa noite para você que nos acompanha em todo o país.
3: Segunda-feira, 22 de junho de 2026.
4: Vamos ao destaque do dia, Nova Indústria Brasil.
3: No Rio de Janeiro, o presidente Lula anuncia investimentos de mais 140 bilhões de reais para desenvolver o Parque Industrial Brasileiro.
4: Fertilizantes, máquinas agrícolas, medicamentos e vacinas, mobilidade e inteligência artificial estão entre os setores que receberão estímulos.
3: O presidente destacou que o desenvolvimento do país deve ser feito em parceria por setores público e privado.
5: O Brasil não pode comportar mais aquele discurso atrasado entre a competência privada e a competência pública. O que importa é que os dois produzam.
4: E ainda no Rio, o presidente também anunciou R$1 bilhão em investimentos para a urbanização de favelas e desenvolvimento de comunidades.
3: Recursos também serão investidos em educação e em obras de um dos maiores bairros da capital fluminense, Graziele Bezerra.
6: Serão mais de R$700 milhões do novo PAC para a construção de redes de esgoto, parques e praças, obras de pavimentação e melhorias na rede elétrica.
4: Você vai ouvir também acolhimento a refugiados.
3: Relatório mostra aumento do número de pedidos de asilo e de regularização de imigrantes no Brasil.
4: O país busca fortalecer mecanismos de acolhida e integração para pessoas que chegam em busca de proteção internacional. Caroline Blaut.
7: Como parte desse esforço, o governo do Brasil lançou uma consulta pública do primeiro Plano Nacional de Migrações, Refúgio e Apatridia.
3: Hoje, na apresentação da Voz do Brasil, Mariana Jungmann e Luciano Seixas.
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3: O presidente Lula cumpriu hoje uma série de agendas no Rio de Janeiro.
4: Entre elas, o anúncio de mais 140 bilhões de reais para o programa Nova Indústria Brasil.
3: Os recursos vão priorizar investimentos em setores essenciais para a